0: O serviço FGTS distribui parte do lucro obtido com aplicações em áreas como habitação, saneamento, infraestrutura e títulos públicos federais. A repartição é definida pelo Conselho Curador do Fundo, que estabelece tanto o percentual do lucro a ser distribuído quanto o índice usado para calcular quanto cada trabalhador recebe.
1: E como é que ficou a distribuição neste ano, Luana?
0: Olha, Luciano, neste ano o índice definido foi de 0,01868341. Para calcular o valor que irá receber, o trabalhador deve multiplicar o saldo existente na conta do FGTS em 31 de dezembro de 2025 por esse índice. Mas eu vou dar um exemplo para ficar mais fácil. Quem tinha R$10 mil de saldo naquela data vai receber R$186,83. De acordo com a resolução do Conselho Curador, 89% do lucro obtido pelo FGTS em 2025 serão distribuídos aos trabalhadores, o que equivale a R$13 bilhões. De acordo com o secretário de Proteção ao Trabalhador do Ministério do Trabalho e Emprego, Carlos Augusto Gonçalves, o valor é depositado em contas ativas e inativas.
2: Contas ativas são aqueles trabalhadores que têm vínculo. Contas inativas são aqueles trabalhadores que não têm mais vínculo empregatício, mas são beneficiados também, né, por essa distribuição de resultado. É só ele entrar no APPS, entrando do FGTS, constatar qual é o seu saldo. Os trabalhadores e as trabalhadoras receberão essa distribuição de resultado nas suas contas através de uma correção do valor do saldo.
3: Agora, Luana, e o trabalhador pode sacar esse dinheiro já imediatamente?
0: Não, Mariana, só nos casos previstos em lei. É importante lembrar que o dinheiro creditado como repartição do lucro segue as mesmas regras do FGTS, ou seja, ele só pode ser sacado em situações como a compra da casa própria, demissão sem justa causa, aposentadoria ou doenças graves. O valor foi creditado na conta do FGTS de pouco mais de 138 milhões de trabalhadores e pode ser conferido no aplicativo FGTS ou pelo Internet Banking da Caixa para quem é cliente do banco. Mariana e Luciano.
1: Obrigado, Luana, pelas informações ao vivo aqui na Voz do Brasil.
3: Passa a valer amanhã a gasolina com percentual obrigatório de 32% de etanol.
1: A medida entra em vigor por um período de 180 dias, prorrogáveis por mais 6 meses.
3: Baseada em estudos técnicos com veículos leves e motocicletas, a alteração amplia o uso de combustível renovável.
1: Além de reduzir a necessidade de importação de gasolina e reforçar a segurança energética nacional.
4: O governo do Brasil publica a resolução que institui temporariamente a gasolina E32 e a nova mistura começa a valer neste sábado, 1º de agosto. Com a mudança, o percentual obrigatório de etanol anidro na gasolina sobe de 30% para 32% em todo o Brasil. A medida tem validade inicial de 180 dias, com possibilidade de prorrogação por mais 6 meses. Segundo o Conselho Nacional de Política Energética, a alteração busca ampliar o uso de combustível renovável produzido no país, reduzir a necessidade de importação de gasolina e reforçar a segurança energética nacional. A decisão é baseada em estudos técnicos que avaliam veículos leves e motocicletas movidos exclusivamente a gasolina. Os testes analisam partida, aceleração, dirigibilidade, emissões e durabilidade dos componentes. De acordo com o relatório, os veículos apresentam funcionamento adequado sem impactos relevantes no desempenho ou nos sistemas de combustível. A resolução também estabelece que a adoção definitiva da gasolina E32 ou de misturas superiores vai depender de novas avaliações. Claudimário Carvalho, para a Voz do Brasil.
3: Obras didáticas e literárias na palma da mão. É o Programa Nacional do Livro e do Material Didático Digital.
1: Saiba agora como acessar livros da rede pública pela internet.
5: Uma plataforma permite que professores e estudantes da rede pública de ensino acessem livros em formato digital. O catálogo reúne obras didáticas e literárias e abrange desde os anos iniciais do ensino fundamental até o ensino médio. Como destacou Fernanda Pacobaíba, presidente do Fundo Nacional de Desenvolvimento da Educação.
6: Hoje, o nosso PNLD Digital reúne um acervo com mais de 2.800 obras.

0: entre os livros didáticos e literários de diferentes etapas da educação básica. O leitor digital também conta com recursos de acessibilidade e personalização, como ajuste de contraste, espaçamento e navegação.
1: A avaliação das obras é realizada por professores especialistas do Banco de Avaliadores do Programa Nacional do Livro e do Material Didático, selecionados por uma comissão técnica. Os materiais didáticos de cada etapa de ensino se renovam a cada 4 anos. O acesso à plataforma pode ser feito pelo endereço pnld.fnde.gov.br com login realizado via gov.br. Reportagem Natália Koslick.
2: Na segunda-feira, começa a campanha de multivacinação para crianças e adolescentes menores de 15 anos.
3: Pais e responsáveis devem levar os jovens até a unidade básica de saúde para atualizar a caderneta de vacinação.
2: E atenção para quem mora nas cidades de São Paulo, Guarulhos e São Bernardo do Campo.
3: O Ministério da Saúde recomenda que os habitantes dessas cidades, com idade entre 0 e 59 anos, tomem vacina contra sarampo.
2: Até o dia 28 de julho, o Brasil confirmou 17 casos de sarampo nesses municípios de São Paulo. E a melhor forma de prevenir a doença é a imunização. Confira na reportagem de Pablo Mundim.
4: O sarampo é uma doença causada por um vírus e transmitida pelo ar. Os primeiros sintomas costumam ser febre alta, tosse, coriza, olhos avermelhados e mal-estar. Depois de alguns dias, aparecem manchas vermelhas que começam no rosto e se espalham pelo corpo, como explica o Dr. Thiago Cavalcante, médico de família.
5: Ele é um dos agentes mais contagiosos, porque geralmente uma pessoa que tem um vírus no seu organismo tem a capacidade de transmitir para até 18 pessoas ao seu redor. E o vírus pode ficar até 2 horas no ambiente ali circulando, né? Então isso ainda aumenta ainda mais a chance de ocorrer a transmissão. E basicamente os sintomas assim, lembra muito um quadro gripal. Aí logo depois, poucos dias obviamente, surgem as manchas vermelhas pelo corpo.
4: Mesmo com a eliminação da circulação contínua do vírus no Brasil, novos casos ainda podem surgir quando o sarampo é trazido de outros países. Por isso, especialistas reforçam que manter a vacinação em dia continua sendo a forma mais eficaz de evitar novos surtos. A vacina contra o sarampo é oferecida gratuitamente pelo SUS e faz parte do calendário nacional de vacinação. Na rotina, as crianças recebem 2 doses, aos 12 e aos 15 meses de idade. Em situações de circulação do vírus, como ocorre atualmente nas cidades paulistas de Guarulhos, São Bernardo do Campo e São Paulo, a recomendação do Ministério da Saúde é a oferta da vacinação contra sarampo para todas as pessoas de 6 meses a 59 anos de idade, de forma indiscriminada, que moram nesses municípios. O Dr. Thiago Cavalcante reforça que a vacinação é fundamental para combater o vírus.
5: A ideia, fazer até um comparativo, por exemplo, com um incêndio, né? É que não surja a faísca que vai acender aquele incêndio. Então, por exemplo, se a população da cidade estiver vacinada, o vírus chega, pode até chegar, mas ele não encontra quem infectar, porque o nosso organismo, né, vai estar ali com a barreira de proteção bem ativa. E o vírus morre ali. E é o que a gente chama até da imunidade coletiva, da imunidade de rebanho.
4: O sarampo pode ainda causar complicações graves, como pneumonia, inflamação no cérebro e até levar à morte, principalmente em crianças pequenas e pessoas com baixa imunidade. Quem não sabe se recebeu todas as doses pode procurar uma unidade básica de saúde para verificar a caderneta de vacinação. Reportagem Pablo Mundim.
3: Quem se inscreveu no FIES já pode checar se conseguiu o financiamento estudantil.
2: Prazo para confirmar as informações vai até a semana que vem.
3: E quem não foi selecionado já está na lista de espera para aguardar as próximas chamadas.
6: Nesta edição do FIES, o Fundo de Financiamento Estudantil, foram disponibilizadas 75 mil vagas em mais de 1.200 instituições de ensino. Com os resultados divulgados nesta quinta-feira, os pré-selecionados já podem completar as informações de suas inscrições até a próxima terça-feira, 4 de agosto. Quem não foi selecionado vai automaticamente para a lista de espera. E as novas chamadas serão realizadas entre 7 de agosto a 24 de setembro. O FIES concede financiamento a estudantes de graduação em instituições privadas que aderirem ao programa e que tenham avaliação positiva no Sistema Nacional de Avaliação da Educação Superior. Os estudantes podem conferir se foram selecionados no endereço acessounico.mec.gov.br/FIES. E para complementar as informações, acessar FIES Seleção, sem cedilha, aluno.mec.gov.br. Edinaldo Júnior.

0: para a Voz do Brasil.
1: Atenção, candidatos do Concurso Público Nacional Unificado, CNPU 2.
2: O Ministério da Gestão, Inovação e Serviços Públicos publicou no Diário Oficial da União de hoje nova classificação para recompor vagas remanescentes, não preenchidas e provimento de vagas adicionais.
1: Ao todo, são 702 pessoas classificadas, sendo 242 em vagas remanescentes e 460 em vagas adicionais.
2: Os convocados abrangem o INSS e o Ministério da Gestão e da Inovação e Serviços Públicos.
1: Os classificados devem acompanhar as próximas publicações para consultar procedimentos, prazos e orientações das próximas etapas do concurso.
2: Para saber mais, acesse gov.br/gestão/fique-por-dentro.
1: Ter documentos importantes na palma da mão facilita a vida de milhões de brasileiros e evita deslocamentos desnecessários.
2: Pela conta gov.br é possível acessar gratuitamente certidões e comprovantes usados para solicitar benefícios sociais, participar de concursos públicos e resolver diversas pendências de forma rápida e digital.
3: Você que tem a conta GovBR não precisa sair de casa para pegar uma série de documentos. Vários deles são muito importantes, por exemplo, para pedir o Bolsa Família, o Benefício de Prestação Continuada, BPC, a Tarifa Social de Energia Elétrica, para acessar o Minha Casa Minha Vida e outras políticas públicas federais. São mais de 10 certidões disponíveis para você baixar de graça pelo seu celular, tablet ou computador. Uma delas é a certidão do cadastro único, que é essencial para o Bolsa Família, a isenção de taxas em concursos públicos e a carteira do idoso. No GovBR você ainda pode baixar a certidão da pessoa com deficiência, documento fundamental para o sistema de cotas nas universidades, escolas técnicas e empresas. Essa certidão também é exigida para a pessoa com deficiência pedir o BPC. Se você pretende se inscrever num concurso público, vai precisar da certidão de quitação eleitoral. Ela está entre as que podem ser baixadas na plataforma GovBR. Também é possível pegar a Carteira Nacional de Vacinação, o Cartão Nacional de Saúde, o Certificado de Antecedentes Criminais, a Certidão de Situação Cadastral do CPF e do CNPJ. Nessa mesma lista estão disponíveis as certidões negativas de débito da pessoa física, pessoa jurídica e do imóvel rural. Para acessar os documentos, você entra no aplicativo GovBR ou no site gov.br e clica em Atalhos GovBR. Depois, é só olhar a lista de certidões e baixar a que estiver precisando. Reportagem Carlos Oliveira.
1: Os CNPJs, que até hoje tinham apenas números, agora também poderão ter letras.
2: O primeiro CNPJ alfanumérico foi emitido hoje.
1: A ideia é garantir a continuidade das combinações no país.
4: O CNPJ, que identifica empresas, organizações e instituições, está de cara nova. Agora, pode conter também letras e não apenas números. É o chamado formato alfanumérico. A Receita Federal emitiu o primeiro CNPJ desse tipo, com letras e números, nesta sexta-feira. O novo padrão amplia a capacidade de inscrições nos próximos anos e não impacta os CNPJs já existentes, que continuam válidos. O modelo alfanumérico também não altera os direitos, obrigações ou a situação cadastral das pessoas jurídicas já existentes. Novos CNPJs ainda podem ser emitidos apenas com números, já que o limite do sistema ainda não foi esgotado. Empresas que usam CNPJ em seus processos devem verificar se os sistemas estão preparados para receber e validar códigos alfanuméricos. A Receita Federal informou que a emissão de CNPJs neste modelo será gradual e que vai acompanhar a transição. Graziela Mendonça para a Voz do Brasil.
2: Amanhã é dia do cordelista. Você conhece essa arte brasileira?
1: A literatura de cordel faz parte da identidade cultural e carrega histórias, tradições e saberes populares passados de geração em geração.
2: Um projeto lançado no Ceará tem o objetivo de fortalecer a preservação e a difusão dessa manifestação artística por meio de atividades de formação, pesquisa e valorização de cordelistas e xilógrafos.
1: Vamos conhecer mais na reportagem de Graziele Bezerra.
0: O trabalho de um artista popular atraiu a atenção do professor Alex Canuto de Melo para o cordel. Mas o sangue nordestino também teve voz no nascimento de Sabiá Canuto, filho de maranhense com piauiense, neto de sanfoneiro, que além de professor, é poeta e cordelista.
5: Então eu fiquei encantado naquele momento.

0: momento conhecendo o mestre do pife com cordel.
1: É galinha, pato, peru, pavão, em avestruz, lá vai eu, fui, de avô pra neto, simbora!
0: E ele me instigou a buscar me enveredar nesse caminho da poesia popular, do cordel, e achar o meu caminho também a partir daí.
2: A literatura de cordel é considerada bem cultural imaterial pelo Instituto do Patrimônio Histórico e Artístico Nacional, IFAM, desde 2018. O nome cordel vem dos cordões ou barbantes, onde os folhetos ficavam pendurados para serem vendidos em feiras. Essa expressão artística teve forte expansão no Nordeste do Brasil a partir do final do século XIX. Poesia rimada, métrica perfeita. Para o professor Sabiá, um saber que precisa ser conhecido e preservado.
0: Então, através desse brinquedo que é o cordel e essa diversão, né? E você poder declamar, por exemplo, admiro o pica-pau no galho do angico, passo o dia inteiro, taco, taco, tico, tico, não sente dor de cabeça nem quebra a ponta do bico. Então, sem dúvida nenhuma, a gente precisa ampliar ainda mais esses acessos à literatura de cordel, né? A essa disseminação dessa cultura, né? A valorização dessa cultura.
2: Um projeto chamado Escola Brasileira de Literatura de Cordel e Xilogravura, lançado em Juazeiro do Norte, quer promover e valorizar ainda mais essa manifestação cultural. Para isso, a iniciativa do Ministério da Cultura, em parceria com as Universidades Regional e Federal do Cariri, no Ceará, prevê atividades como seminários, oficinas, tratamento de acervos e apresentação de cantadores, poetas e xilógrafos, como explica Fanca Santos, coordenadora do projeto.
3: Serão aulas e espetáculos, nós teremos um congresso internacional de acervos muito importante, o tratamento técnico de todo um acervo que já está na UFCA, de Pedro Bandeira, Renato Casimiro, meu próprio acervo, entre outros, e vamos lançar uma linha de moda da Xilo, né, pensando na economia criativa.
2: As atividades devem acontecer até maio de 2027. A programação e informações sobre como participar serão divulgadas no perfil do Instagram, @escolabr de cordel e xilogravura. Reportagem Graziele Bezerra.
4: Mais do que museus, pontos de memória são espaços criados por comunidades para contar e guardar a sua própria história.
5: Essas iniciativas podem ser certificadas e habilitadas para obtenção de apoios, financiamentos e parcerias.
4: A certificação como ponto de memória é uma titulação concedida pelo IBRAM, o Instituto Brasileiro de Museus.
6: A 40 quilômetros de Brasília, o Centro Histórico de Planaltina reúne casarões, praças e a Igrejinha de São Sebastião. Há também um museu histórico, onde é possível conhecer objetos e o modo de viver dos habitantes do final do século XIX. Todo o centro relembra a história do município, que antes de ser incorporado ao DF, pertencia a Goiás e já era um núcleo urbano mesmo antes da vinda da capital para o centro do país. Simone Macedo, presidente e fundadora da Associação dos Amigos do Centro Histórico de Planaltina, detalha o que é possível encontrar no local.
7: Além dele contar a história até os dias de hoje, Planaltina DF, ele tem também as atividades artísticas, como montagem de exposições e também um dos principais eventos de arte contemporânea fora do eixo Brasília, né? É um ponto para que você chegue e viva o local como uma casa da época, né?
6: O Centro Histórico de Planaltina é considerado um ponto de memória, ou seja, uma iniciativa reconhecida por preservar e valorizar a história, a cultura e as memórias de um território ou grupo social. Raquel Teixeira, coordenadora de Museologia Social do IBRAM, explica qual o diferencial desses espaços.
8: Diferentemente de um museu tradicional, que tem a sua atuação baseada naquele tripé edifício, coleção ou acervo, né, e público, os pontos de memória desenvolvem processos museológicos que são baseados na relação território, memória e comunidade. Então, a gente está falando de uma gama aí de processos museológicos que se dão fora dos ambientes museais tradicionalmente reconhecidos, né? São experiências que elas nascem do próprio protagonismo da comunidade.
6: Para um lugar ser reconhecido como ponto de memória, é preciso

0: comprovar que a entidade responsável desenvolve programas, projetos e ações de museologia de caráter social. Com a certificação, o ponto de memória passa a estar apto a participar de políticas e instrumentos previstos para esse tipo de iniciativa, como explica Raquel Teixeira, do IBRAM.
1: Que pode favorecer a participação em editais, em parcerias com instituições públicas e privadas. É claro, observadas as regras específicas de cada um desses instrumentos, né? E é também uma ferramenta importante para que os pontos de memória possam se conhecer uns aos outros e, a partir daí, se envolverem em ações conjuntas, em parceria, fazerem cooperações.
0: Por meio de uma plataforma online, é possível cadastrar um projeto para certificação e acompanhar o processo desde a etapa de inscrição. E a população pode ter informações detalhadas sobre o histórico de atuação de cada um desses locais. O endereço é pontosdememoria.museus.gov.br. Reportagem, Márcia Fernandes.
2: O prazo final para atualizar o cadastro destinado à concessão da licença de aquicultor foi prorrogado até 31 de dezembro de 2026.
3: A atividade pode ser realizada em águas marinhas, rios e lagos.
2: Entre as espécies cultivadas estão peixes, camarões, algas, rãs, peixes ornamentais, ostras e mexilhões.
3: A licença permite o trabalho dentro da lei, a comercialização sem riscos de multas e é requisito para obtenção de crédito rural.
2: Quem explica é a secretária nacional de aquicultura do Ministério da Pesca e Aquicultura, Fernanda de Paula.
4: Além de dar segurança jurídica à sua atividade, o RGP Aquicultor, ele facilita a venda do pescado produzido para a indústria de beneficiamento e também para exportação. E como funciona a atualização agora? As nossas superintendências federais de pesca e aquicultura nos estados continuam recebendo, analisando e dando andamento normal aos processos de concessão e renovação da licença. Além disso, as regras relativas ao monitoramento obrigatório da aquicultura e aos trâmites antigos de renovação estão temporariamente suspensas, garantindo um período tranquilo de transição para o produtor.
3: Mais informações na página do Ministério da Pesca em gov.br/mpa.
2: E essas foram as notícias do governo federal.
3: Uma realização da Secretaria de Comunicação Social da Presidência da República.
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3: Fique agora com as notícias do Poder Judiciário e do Congresso Nacional. Boa noite, bom fim de semana.
2: A gente volta na segunda-feira. Boa noite.
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7: STF suspende cobrança de mais de 255 milhões de reais em uma disputa judicial entre Petrobras e uma empresa de engenharia. TSE realiza entre 3 e 9 de agosto a primeira edição da Semana Nacional do Sistema Eletrônico de Votação. STJ define que revisão administrativa pode cancelar benefício previdenciário por incapacidade concedido judicialmente. Boa noite, eu sou Marcela Luiza. O Supremo Tribunal Federal suspendeu a cobrança de mais de 255 milhões de reais em uma disputa judicial entre a Petrobras e uma empresa de engenharia. A decisão envolve a forma como o valor da dívida deve ser corrigido. Judite Aragão.
8: A discussão é sobre o índice usado para atualizar o valor da condenação. A empresa FDS Engenharia de Óleo e Gás defendia que a dívida fosse corrigida pelo IPCA, com um acréscimo de juros de 1% ao mês. O Tribunal de Justiça do Rio de Janeiro concordou com esse cálculo. A Petrobras recorreu ao STF. A empresa alegou que a correção deveria ser feita apenas pela taxa Selic, como já definiu o Supremo em outros julgamentos. Com esse critério, o valor da dívida é de 237 milhões e 800 mil reais, quantia que já foi depositada em juízo. A diferença entre os dois cálculos passa de 255 milhões de reais.
9: Ao analisar o caso, o ministro Alexandre de Moraes afirmou que, quando a sentença não define qual índice de correção deve ser usado e apenas faz referência à lei, deve ser aplicada a taxa Selic. O ministro lembrou que a Selic já inclui correção monetária e juros de mora. Por isso, ela não pode ser somada a outros índices. Como a sentença original não estabeleceu

0: Se um índice específico de atualização, Alexandre de Moraes suspendeu o cumprimento da decisão até o julgamento definitivo do processo.
1: Tribunal Superior Eleitoral dá início à primeira edição da Semana Nacional do Sistema Eletrônico de Votação. Na próxima segunda-feira, dia 3 de agosto, o TSE vai abrir a urna eletrônica para estudantes do Centro de Ensino Médio Elefante Branco, em Brasília. Juliana Cariri.
2: A atividade vai ser conduzida pelo coordenador de tecnologia eleitoral do TSE, Rafael Azevedo, e pelo ministro substituto do tribunal, Nauê Bernardo Pinheiro de Azevedo. Os dois são ex-alunos da instituição. A iniciativa busca ampliar o conhecimento dos alunos sobre o sistema de votação e também vai abordar temas como assinatura digital, sigilo do voto, fiscalização dos sistemas eleitorais, testes de segurança e as etapas de auditoria.
1: A Justiça do Trabalho reforçou o combate ao assédio eleitoral no ambiente laboral. Agora, sempre que uma ação trabalhista apresentar indícios desse tipo de prática, o juiz deverá comunicar imediatamente o caso ao Ministério Público do Trabalho e ao Ministério Público Eleitoral. Marla Lacerda.
3: A medida foi aprovada pelo Conselho Superior da Justiça do Trabalho e determina que a comunicação seja feita logo após o recebimento da ação, sem depender de pedido das partes. O objetivo é agilizar a atuação dos órgãos responsáveis e fortalecer o combate ao assédio eleitoral, sem interferir no andamento do processo trabalhista. A nova resolução também amplia a definição de assédio eleitoral, melhora a identificação dessas ações no sistema da Justiça do Trabalho e reforça o monitoramento dos processos, para garantir mais rapidez e eficiência no acompanhamento dos casos.
1: INSS pode cancelar administrativamente benefícios por incapacidade concedidos por decisão judicial. Esse entendimento foi adotado pelo STJ sob o rito dos recursos repetitivos. Fátima Uchoa.
4: Com a tese fixada pela primeira sessão, juízes e tribunais de todo o país devem adotá-lo em casos com a mesma questão jurídica. Para o STJ, como esses benefícios dependem da permanência da incapacidade do segurado, o INSS tem o dever legal de fazer revisões periódicas para verificar se essa condição continua existindo ou não. O cancelamento somente é válido se forem observadas as garantias do devido processo legal administrativo, com a realização de perícia médica, a notificação do beneficiário e a oportunidade de apresentar defesa antes da interrupção do benefício. O relator foi o ministro Teodoro Silva Santos.
1: 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Uma boa noite e um bom fim de semana.
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7: Eu sou Paula Groba.
8: E eu sou Ricardo Nakaoka.
7: E estes são os destaques de hoje do Jornal do Senado, que começa agora.
8: Avança projeto que cria cotas para jovens que deixam abrigos ao completar 18 anos.
7: Sancionada lei que amplia a divulgação do Disque 180 para vítimas de violência.
8: Lideranças indígenas buscam apoio do Senado para recuperação de áreas degradadas pelo garimpo.
7: Boa noite.
8: Boa noite.
7: Jovens que passaram a infância e a adolescência em abrigos ou casas-lares podem ter mais facilidade para ingressar em universidades e institutos federais.
8: A Comissão de Direitos Humanos do Senado aprovou uma proposta que cria cotas para quem deixa o acolhimento institucional ao completar 18 anos. A reportagem é de Rodrigo Rezende.
9: Um projeto aprovado na Comissão de Direitos Humanos, de autoria do senador Jorge Cajuru, do PSB de Goiás, quer garantir aos jovens que vivem ou viveram nessa situação até os 18 anos, ou seja, não foram adotados e alcançaram maioridade, uma cota nos processos seletivos para o acesso ao ensino superior e às escolas técnicas federais. O relator do projeto, o senador astronauta Marcos Pontes, do PL de São Paulo, afirma que a ideia colabora com a diversidade no meio acadêmico.
10: A proposição realiza a importante missão de conferir oportunidades a pessoas oriundas de acolhimento

0: institucional. Lembrando que acolhimento institucional é diferente de instituições como a Fundação Casa com menores infratores. É outro tipo de público. Ademais, atua para fortalecer a diversidade nos ambientes educacionais brasileiros, garantindo que pessoas com experiências distintas possam receber e compartilhar conhecimentos essenciais para a comunidade acadêmica e para a construção de sociedade mais justa e, portanto, mais equânime.
1: Marcos Pontes incluiu no projeto uma previsão de avaliação a cada 10 anos dessa política de cotas. A proposta segue para análise da Comissão de Educação do Senado.
2: E por falar em educação, um dos principais destaques do primeiro semestre no Senado foi a aprovação do novo Plano Nacional de Educação. A lei estabelece as metas e as diretrizes que vão orientar as políticas públicas para todos os níveis de ensino até 2034.
3: O texto já foi sancionado pela Presidência da República. Repórter Márcio Maturana.
4: Já sancionado pelo Executivo, o novo Plano Nacional de Educação define diretrizes, metas e estratégias até 2034 em todos os níveis, inclusive a educação superior. Entre as metas estão garantir que todas as crianças da educação infantil estejam na escola e que pelo menos 60% das que têm até 3 anos tenham acesso a creches. A relatora da proposta na Comissão de Educação, senadora Tereza Leitão, do PT de Pernambuco, destacou um mecanismo para evitar que as metas fiquem apenas no papel.
5: Este plano tem um diferencial do anterior. Ele tem um monitoramento bienal. A fiscalização, o monitoramento estão previstos para que ele seja um plano para valer.
4: Também foram aprovados a criação da Universidade Federal Indígena, o incentivo ao empreendedorismo no ensino médio, um regime especial para estudantes impedidos de frequentar aulas por saúde, gravidez ou amamentação, e a inclusão da educação financeira, fiscal, securitária e previdenciária como tema transversal.
2: O Executivo também sancionou a lei que torna obrigatória a divulgação do serviço 180 para denúncias de violência contra a mulher.
3: Pelo texto, os serviços da Central de Atendimento à Mulher deverão ser obrigatoriamente publicizados em meios de comunicação de massa e em locais de grande circulação. Repórter Ruth Gomes.
6: Pela lei, escolas, hospitais, transportes públicos, órgãos públicos, locais de eventos, além de meios de comunicação, promoverão a divulgação de como vítimas e pessoas que têm conhecimento de que a violência está ocorrendo poderão pedir ajuda. Já o senador Wellington Fagundes, do PL de Mato Grosso, ressaltou a importância de unir forças em prol de salvar vidas, independentemente de espectro político.
7: Um tema que não tem partido, não tem ideologia e não pode mais esperar. Quando o assunto é defender a vida, não existe disputa política. Existe, sim, o dever de agir.
6: Relatora do projeto na Comissão de Constituição e Justiça, a senadora Mara Gabrilli, do PSD de São Paulo, resgatou o histórico da Central de Atendimento à Mulher. Ela lembrou que o serviço começou prioritariamente como um canal de orientação e, a partir de 2014, passou a registrar denúncias diretas com encaminhamento e acompanhamento junto à rede especializada.
2: Pesquisadores indígenas das regiões Norte e Centro-Oeste visitaram o Senado nesta quinta-feira para participar de uma reunião com consultores legislativos e representantes do portal E-Cidadania na Comissão de Meio Ambiente.
3: Eles querem aumentar a articulação política em prol de projetos de recuperação de áreas degradadas pelo garimpo. A reportagem é de Marcela Diniz.
8: Os pesquisadores indígenas que visitaram o Senado são dos povos Yanomami, Munduruku e Enauenê Naui. Os objetivos da visita foram conhecer mais o Senado e investir na incidência política em busca de apoio a projetos de recuperação ambiental em áreas destruídas pelo garimpo. As lideranças também querem a total desintrusão de seus territórios. O pesquisador Reginaldo Pocho Munduruku explicou que os indígenas precisam do parlamento, inclusive no orçamento, para garantir recursos para ações socioambientais.
9: A gente tem como objetivo de restaurar 106 hectares, né, dentro do nosso território. A nossa região foi degradada pela garimpo ilegal, né? Então, tudo isso impactou a nossa saúde dos povos indígenas, a vida da flora, né, como os plantios de palmeiras, açaizeiros, contaminou também o nosso alimento, o peixe, né?
8: Em reunião com consultores do Senado na Comissão de Meio Ambiente, os

0: Pesquisadores indígenas ficaram sabendo, por exemplo, da oficina legislativa oferecida pelo E-Cidadania, portal por meio do qual é possível sugerir uma ideia que poderá virar um projeto de lei de verdade. O secretário do colegiado, Ayrton Aragão Júnior, explica que essa ferramenta pode ser útil, por exemplo, nas escolas indígenas.
1: Para aproximar também os jovens indígenas e as lideranças desse processo, dessa possibilidade de participação dentro do E-Cidadania aqui no processo do Senado Federal.
0: Pesquisa da Fiocruz de 2024 mostrou que 94% dos Yanomami de 9 aldeias invadidas por garimpos tinham alto nível de contaminação por mercúrio. Entre os Munduruku, um levantamento deste ano feito com gestantes, mostra a contaminação de 97% das mulheres.
2: E os eventos climáticos extremos registrados nos últimos dias no país confirmaram a previsão dos especialistas.
3: Em dois debates realizados no Senado em maio, cientistas alertaram para a força do fenômeno El Niño este ano. Repórter César Mendes.
4: As chuvas intensas no sul e os vendavais no Rio e em São Paulo, registrados no mês de julho, confirmam o alerta dos especialistas de que o El Niño será forte este ano. Para o senador astronauta Marcos Pontes, do PL de São Paulo, é preciso aprimorar a legislação para enfrentar de forma adequada esses fenômenos.
5: Para proteger a população dos eventos que vão acontecer.
4: Segundo o climatologista Carlos Nobre, o El Niño acelera o jato de circulação atmosférica que vem do Pacífico em direção à América do Sul. E vários estudos têm apontado evidências de que o El Niño será muito forte este ano.
6: Esses eventos nos últimos dias de chuvas muito fortes no Rio Grande do Sul, isso é relacionado com o El Niño.
4: O senador Hamilton Mourão, do Republicanos Gaúcho, pediu que o Plano Nacional de Proteção e Defesa Civil determine a realização de simulações anuais nos municípios mais atingidos pelos fenômenos climáticos.
3: Com a edição de Paula Groba e trabalhos técnicos de Eliseu Caires, o Jornal do Senado fica por aqui. Acompanhe agora as notícias do Tribunal de Contas da União e da Câmara dos Deputados. Boa noite.
2: Boa noite e um bom fim de semana.
7: Minuto do TCU.
8: O Tribunal de Contas da União apresentou os resultados de um conjunto de auditorias sobre as chamadas transferências especiais, conhecidas como emendas PIX. A fiscalização analisou 100 repasses destinados a 73 municípios e 2 estados, que somaram R$ 198 milhões de reais. O relatório apontou problemas em 82% das transferências examinadas. Entre as principais falhas estão deficiências na prestação de contas, irregularidades em licitações, pagamentos sem comprovação e falta de transparência na aplicação dos recursos. O prejuízo potencial foi estimado em 49 milhões de reais. O tribunal fez recomendações para fortalecer o controle, aumentar a transparência e melhorar a fiscalização das emendas parlamentares. Saiba mais em tcu.gov.br.
7: TCU, fiscalização a serviço da sociedade. Jornal Câmara dos Deputados.
9: Projeto facilita acesso à justiça gratuita para inscritos no Cadastro Único.
10: Parlamentares aprovam benefícios para motoristas com bom histórico.
9: Comissões finalizam análise de proposta que incentiva o voluntariado.
11: Boa noite. Câmara finaliza a votação de projeto que incentiva voluntariado. Acompanhe os detalhes com a repórter Maria Neves.
12: Aprovado na Comissão de Constituição e Justiça da Câmara dos Deputados, projeto que estimula a atuação de jovens como voluntários em instituições de acolhimento de pessoas idosas com deficiência e crianças na primeira infância. A proposta determina ainda que os jovens voluntários também terão acesso a serviços de acolhimento durante o período de atuação. As regras serão definidas na regulamentação da lei. A relatora, a deputada Laura Carneiro, do PSD do Rio de Janeiro, explica que a medida representa mais um incentivo para aproximar jovens de pessoas idosas e com deficiência em instituições de acolhimento.
13: É uma tentativa de unir jovens com pessoas idosas e com pessoas com deficiência. Então, esse jovem, né, que está no serviço voluntário, vai ser habilitado para trabalhar nos abrigos, enfim, nas áreas de recebimento,

0: são de acolhimento, tanto de pessoas com deficiência como de idosos.
1: Ao apresentar o projeto, o deputado Roberto de Lucena, do Republicanos de São Paulo, argumentou que os jovens têm interesse em ingressar no mercado de trabalho e na universidade. Para ele, o Estado, ao valorizar o trabalho social e voluntário, estimula o acesso desses jovens tanto à vida acadêmica quanto ao mercado de trabalho, além de estimular o exercício da cidadania. A deputada Laura Carneiro promoveu pequenos ajustes no texto. O principal deles é uma mudança para assegurar que a participação no voluntariado não seja uma condição obrigatória para o acesso do jovem a serviço de acolhimento social. Segundo a parlamentar, a alteração é necessária para preservar a gratuidade da assistência prevista em lei. Da Rádio Câmara de Brasília, Maria Neves.
2: Trabalho. O projeto que amplia reconhecimento de profissionais da radiologia deu mais um passo na Câmara. Saiba mais com a repórter Sofia Peçanha.
3: A Comissão de Constituição e Justiça aprovou o projeto que atualiza a regulamentação das profissões de técnico e tecnólogo em radiologia e de bacharel em ciências radiológicas. A proposta, já aprovada pelo Senado, altera a lei que regula o exercício das profissões da área desde 1985. Entre as mudanças está o reconhecimento formal das categorias de bacharel, tecnólogo e técnico em radiologia, além da ampliação das áreas de atuação profissional. O texto busca adequar a legislação às novas tecnologias utilizadas em exames e tratamentos de saúde, além de atividades industriais e de segurança que utilizam radiação. O projeto já havia sido aprovado pela Comissão de Saúde. Na reunião, o relator, o deputado Ricardo Silva, do PSD de São Paulo, destacou a importância desses profissionais para o funcionamento dos serviços de saúde.
4: Eles buscam beneficiar os profissionais técnicos em radiologia, os quais têm atuação relevante nos serviços de saúde, principalmente na produção de exames radiológicos indispensáveis ao diagnóstico de patologias.
3: Além de atualizar as regras para o exercício da profissão, o texto determina quem pode obter registro nos conselhos regionais de técnicos em radiologia, estabelece regras para a supervisão das técnicas radiológicas e reforça exigências relacionadas à proteção radiológica e à segurança dos trabalhadores e usuários dos serviços. Na prática, a proposta busca dar mais segurança jurídica aos profissionais ao definir quem pode atuar em cada atividade e quais são as responsabilidades de cada função. Durante a votação na Comissão de Constituição e Justiça, a deputada Érica Cocai, do PT do Distrito Federal, defendeu a proposta, afirmando que uma das principais mudanças é o reconhecimento dos tecnólogos em radiologia na legislação.
5: E por fim dizer que nós temos uma legislação que é uma legislação antiga, que não previa o tecnólogo, e tecnólogo agora vai poder fazer concurso público. Tecnólogo vai poder adentrar na saúde como tecnólogo. Portanto, é um reconhecimento.
3: Como a proposta que atualiza a regulamentação dos profissionais das técnicas radiológicas sofreu alterações durante sua análise na Câmara, ela retorna agora ao Senado para análise dessas modificações. Da Rádio Câmara de Brasília, Sofia Peçanha.
2: Justiça.
6: Inscritos no Cadastro Único para Programas Sociais, o CadÚnico, poderão ter acesso facilitado à justiça gratuita. A repórter Silvia Munhato tem os detalhes.
7: A Câmara aprovou o projeto que prevê a concessão de justiça gratuita de maneira imediata a quem estiver inscrito no Cadastro Único para Programas Sociais, o CadÚnico. A autora do projeto, a deputada Maria do Rosário, do PT do Rio Grande do Sul, diz que a mudança tem o objetivo de facilitar o acesso à justiça, evitando que a pessoa tenha que comprovar novamente que tem baixa renda.
8: Se o judiciário reconhecer o CadÚnico, essa pessoa que passou pelos Centro de Referência e Assistência Social, pelo CRAS e que está no CadÚnico, quando chegar no judiciário, o judiciário vai ter uma economia processual muito grande. Ele não precisa mais revisar documentos sobre a situação econômica da família.
7: Segundo a deputada, quem não estiver no CadÚnico, mas atender aos critérios atuais de vulnerabilidade adotados pela Justiça, continuaria tendo que fazer a comprovação de renda. A proposta que permite aos inscritos no CadÚnico acessar a justiça gratuita sem a necessidade de comprovação de renda seguirá agora para a análise do Senado. Da Rádio Câmara de Brasília, Silvia Munhato.
2: Transportes.
6: Comissão aprova projeto que estabelece benefícios para motoristas com bom histórico. A repórter Júlia Lopes nos conta quais são.
9: Motoristas profissionais com bom histórico no trânsito poderão receber benefícios

0: estiverem inscritos no Registro Nacional Positivo de Condutores. A proposta do deputado Duda Ramos, do Podemos de Roraima, foi aprovada na Comissão de Viação e Transportes da Câmara dos Deputados. O Registro Nacional Positivo de Condutores é voltado ao cadastro de motoristas que não cometeram infrações de trânsito nos últimos 12 meses. Com a nova proposta, passa a constar no sistema dados como ausência de infrações gravíssimas, participação em cursos de direção defensiva e histórico de condução sem acidentes. O relator do projeto, deputado Ricardo Aires, do Republicanos do Tocantins, explica que motoristas profissionais são aqueles que exercem atividades econômicas, como motoristas de aplicativo e caminhoneiros. Para ele, a medida beneficia não apenas os condutores, mas também os consumidores.
1: Esse projeto é importante por dois significados. Primeiro, porque ele vai, de um lado, prestigiar e demonstrar o motorista que tem boas práticas de trânsito e, por outro lado, também oferecer para a população, principalmente as pessoas que dependem desse tipo de serviço, aqueles melhores motoristas para que eles sejam contratados ou premiados na sua atividade econômica.
0: No texto, os benefícios concedidos aos condutores incluem redução no valor de seguros de veículos, acesso prioritário a vagas de emprego e condições diferenciadas em financiamentos e locações de veículos. O projeto, que busca conceder vantagens a motoristas profissionais inscritos no Registro Nacional Positivo de Condutores, inclui a medida no Código de Trânsito Brasileiro e segue agora para análise na Comissão de Finanças e Tributação. Da Rádio Câmara de Brasília, Júlia Lopes.
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3: Desenvolvimento Regional.
4: A Comissão de Desenvolvimento Urbano aprovou o uso de royalties do petróleo para financiar a tarifa zero no transporte urbano. A repórter Fabielle Pires nos conta como deve funcionar.
5: Quando o petróleo é extraído, uma parte da riqueza gerada retorna para os cofres públicos. São os royalties, recursos que podem ser usados para financiar serviços e investimentos em benefício à população. A Comissão de Desenvolvimento Urbano da Câmara dos Deputados aprovou uma proposta que destina parte dos royalties para a gratuidade nos transportes públicos do Brasil. A iniciativa é conhecida como Tarifa Zero e deve facilitar o transporte público e a mobilidade urbana. Ao apresentar o projeto, o deputado Gilmar Tato, do PT de São Paulo, defendeu que a Tarifa Zero contribui para a redução da desigualdade social, melhora a qualidade de vida nas cidades e incentiva o uso do transporte coletivo. O relator da proposta, deputado Hildo Rocha, do MDB do Maranhão, defendeu que a mudança na lei dos royalties não trará prejuízos.
6: Não vai aumentar o preço de combustível e também não vai diminuir o rendimento das empresas. E vai resolver um grave problema que existe. Porque no momento em que tivermos a tarifa zero de transporte público, as empresas que estiverem trabalhando, seja ela da iniciativa privada, uma concessionária ou uma empresa estatal, vai ter o dinheiro certinho lá todo mês, a tarifa atualizada, para que eles possam fazer um bom transporte público.
5: O projeto, que destina parte dos recursos dos royalties de petróleo para a tarifa zero de transporte público, segue para análise da Comissão de Viação e Transportes. Da Rádio Câmara de Brasília, Fabielle Pires.
3: Educação.
4: Comissão de Educação aprova projeto de estímulo à integração entre empresas de pequeno porte e ensino profissionalizante. A reportagem é de Maria Neves.
7: A Comissão de Educação da Câmara aprovou o projeto do deputado Júnior Mano, do PSB do Ceará, que busca estimular a integração entre instituições de ensino profissional e as micro e pequenas empresas. Pelo texto, os órgãos públicos responsáveis pela política de educação profissional e tecnológica terão de criar cadastro com vagas de emprego como forma de estimular a contratação dos formados pelas instituições de pequeno porte. Na opinião do relator, deputado Luiz Lima, do Novo do Rio de Janeiro,

0: janeiro, a iniciativa é importante porque as microempresas e empresas de pequeno porte são as que mais empregam no país, mas também são as que encontram maior dificuldade para a contratação de mão de obra qualificada.
1: A gente tem mão de obra específica escassa, que com esse projeto a gente vai ajudar a superar esse obstáculo. A gente está falando de mais profissionalização, que é a vontade dos estudantes. A gente está criando facilidade entre as instituições de ensino, públicas e privadas, para que tenha uma maior interação com o mercado de trabalho.
0: De acordo com o levantamento do SEBRAE, em 2025, as micro e pequenas empresas respondiam por cerca de 97% dos negócios ativos no país, com quase 22 milhões de empreendimentos que seriam responsáveis por 26,5% do Produto Interno Bruto Nacional. Além disso, o estudo aponta que 7 em cada 10 novos empregos formais do país estão nas empresas de micro e pequeno porte. Luiz Lima reforça que quando a educação profissional está em sintonia com as necessidades dessas empresas e articulada com programas de apoio ao empreendedorismo juvenil, há consequências positivas na formação e na integração com o mercado de trabalho. Além da criação do cadastro de vagas em micro e pequenas empresas, a proposta determina que o poder público estimule a abertura de negócios e a formalização de empresas de pequeno porte. A medida ainda prevê a oferta de apoio especial para jovens empreendedores. A proposta ainda será analisada pela Comissão de Constituição e Justiça antes de poder seguir para o Senado. Da Rádio Câmara de Brasília, Maria Neves.
2: Saúde.
3: Comissão de Educação aprova diretrizes para parto humanizado no SUS. A repórter Sofia Peçanha explica como ficou a proposta.
4: A Comissão de Educação da Câmara dos Deputados aprovou o projeto que estabelece diretrizes para tornar mais humanizado o atendimento às mulheres durante a gestação, o parto, o nascimento do bebê e o pós-parto no Sistema Único de Saúde, o SUS. Durante a votação, a comissão alterou o projeto. Em vez de apenas modificar a Lei Orgânica da Saúde para incluir regras específicas sobre o parto humanizado, o novo texto passou a reunir um conjunto mais amplo de diretrizes para atenção à gestação, ao parto, ao nascimento e ao puerpério no SUS. O projeto original previa obrigações mais diretas para o serviço de saúde, com foco na garantia de condições para o parto humanizado e na presença de acompanhante. Já o novo texto amplia esse alcance e passa a organizar princípios gerais de atendimento, com ênfase na autonomia da mulher e na estruturação da rede de atenção materna e neonatal, como ressaltou a relatora da proposta, a deputada Lídice da Mata, do PSB da Bahia.
5: Portanto, esse projeto ele sintetiza uma contribuição, uma preocupação de deputados homens e deputadas mulheres de diversos partidos. E esta é a riqueza dele. Nós estabelecemos diretrizes que visam humanizar a relação do parto, portanto, da mulher, da parturiente, com os médicos e profissionais que integram aquele momento de sua vida.
4: Entre as medidas previstas estão a garantia da presença de acompanhante escolhido pela gestante durante todo o atendimento, a possibilidade de apoio de doula, o fortalecimento da atuação de enfermeiras obstétricas, obstetrizes e parteiras tradicionais, além da ampliação do acesso à anestesia obstétrica, conforme protocolos do Sistema Único de Saúde. Segundo a relatora, a humanização do atendimento depende da qualificação permanente dos profissionais de saúde e da construção de ambientes mais acolhedores e seguros para mulheres e recém-nascidos.
5: Então, esse é um momento especial na vida da mulher, na vida de uma família, com consequências para o resto da sua vida, né, de um parto bem realizado, confortável, e por isso mesmo ele merece uma série de orientações que foram aqui definidas.
4: O texto final também reuniu contribuições de 57 projetos que estavam sendo analisados em conjunto e que também tratam do atendimento neonatal. Agora, a proposta segue para análise da Comissão de Saúde. Da Rádio Câmara de Brasília, Sofia Peçanha.
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0: imposto na base de cálculo do próprio imposto em qualquer esfera de governo. A mudança também foi aprovada na reforma tributária em 2023, no processo de eliminação do ICMS, PIS, COFINS, IPI e ISS. Os novos tributos da reforma, o Imposto sobre Bens e Serviços e a Contribuição sobre Bens e Serviços, serão cobrados apenas no consumo de produtos e serviços, o que garante a não incidência de tributos durante a sua elaboração ou fabricação. O relator, deputado Kim Kataguiri, do Missão de São Paulo, afirma que a cobrança de imposto sobre imposto é uma anomalia brasileira.
1: A gente está vedando isso, impedindo que isso aconteça em qualquer estado, município ou mesmo no âmbito da União, porque de fato é uma anomalia que a gente tem no sistema tributário brasileiro. Não à toa, isso impede tanto investimento aqui no Brasil, principalmente no setor produtivo.
0: A proposta será analisada agora pela Comissão de Constituição e Justiça, antes de seguir para o plenário. Da Rádio Câmara de Brasília, Silvia Minhato.
2: Últimas notícias.
3: Rodrigo de Castro, do União de Minas Gerais, comemora a aprovação na Comissão de Constituição e Justiça de proposta de emenda à Constituição que limita a alíquota do IPVA a 1%. Relator da matéria, o deputado explica que o objetivo é reduzir a carga sobre os consumidores.
4: Ela visa beneficiar o consumidor brasileiro, que hoje paga até 4%, em alguns estados 4,5%, e que passará a pagar no máximo 1%. Então, por exemplo, em Minas Gerais, no meu estado, vai haver, que cobra 4%, vai haver uma diminuição de 75% do valor do IPVA. Ela tramitou de maneira recorde na Câmara, na CCJ, e foi aprovada de maneira unânime. Ou seja, os deputados da CCJ entenderam que essa PEC diminui imposto no Brasil e faz justiça tributária.
3: Rodrigo de Castro ressalta que o próximo desafio é aprovar a proposta na comissão especial. O parlamentar considera o atual modelo de cobrança do IPVA dos proprietários de veículos um dos mais injustos do mundo. Termina agora o jornal Câmara dos Deputados, produzido pela Rádio Câmara, com trabalhos técnicos de Wellington Teles e apresentação de Val Monteiro e Paula Bittar. Boa noite.
5: A Voz do Brasil volta na segunda-feira. Boa noite.
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Opa, chegamos, Samuel. Boa noite aos meus amigos, nossos amigos ouvintes. Graças a Deus estamos aqui mais uma vez com o nosso programa Clube do Brega. Vamos até meia-noite agradecendo a você pela audiência, agradecer a você pela atenção, hein? Sou feliz porque eu estou com vocês e vocês estão conosco, tá bom? Tudo bem com vocês, Samuel?

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2: Isso, é o nosso programa Clube do Brega. Você vai ligando, participando, mandando a sua música e a gente vai só tocando, né? Lembrando, nosso programa Clube do Brega da TV Diária é todo domingo, viu? Não se esqueça, todo domingo, meio-dia. E a reprise é na quinta-feira, às 21h30. Contamos sempre com a sua audiência, tá bom? E no sábado é o Clube do Brega especial de Valdir Soriano e Genival Santos. Você liga, você participa, pede a sua música e a gente lhe atende com o maior prazer, tá bom? Bora lá trazer mais música!

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2: Isso, é só música boa, estamos aqui. É o nosso programa Clube do Brega, na sua Verdes Mares 92.5. Fortaleza e região metropolitana, região nossa, Sobral 103.7. Em Sobral a gente vai até aquela região ali, né? Eu sei que tem Martinópolis, sei que tem Uruoca, tem Massapê, tem Senador Sá e outras cidades ali, vizinho que escuta a gente, até lá na Serra da Meruoca, o povo escuta nós. Obrigado a vocês pela atenção que nos escuta aí em Sobral. Tá bom? Estamos aqui e pra vocês, outra rodada musical. Clube do Brega.

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2: 23 horas e 2 minutos.
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4: É a música que rola pra você, tá aqui, a música que rola pra você, tá aqui no nosso programa Clube do Brega, 8887306, nosso telefone, vá ligando, vá participando, mandando a sua mensagem, e eu sou feliz com a sua audiência. Meu amigo Chico Abreu, aí no São Luís do Curu, tá tudo bem, Chico? Como é que tá o movimento aí, rapaz? O negócio tá bom, tá? Graças a Deus. E a Imaculada Abreu também, nossa amiga, nossa vereadora, querida, e o padre, nosso paro, que tá sempre nos abençoando, padre Herdé Gildo, um abraço a vocês. E eu abençoo vocês com mais música de brega aqui.
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2: É a música brega que chega pra você aqui no nosso programa Clube do Brega. Mais de 40 anos no ar, em várias emissoras de rádio, sempre primeiro lugar no Ibope, graças a Deus. É, tem um bocado de gente que não perde a gente de jeito nenhum. O meu amigo Charles da Patsy, Oscar do Caravelho, o Lorival Tavares Assunção em Itaitinga, meu amigo Naomi Amorim, que é gente boa, prefeito aqui de Calcaia, Neurami Amorim também, que é seu irmão, cantor e compositor, são pessoas do nosso coração. Minha amiga Lenita Costa, grande cantora também, não perde um só programa. Jorge Lão, um abraço a você, meu irmão. Bora trazer mais

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Pronto, pronto, pronto, pronto. É o nosso programa Clube do Brega especial, Valdir Soriano e Genival Santos. E agora o alô pro meu amigo Zé do Egito. Ô, Zé do Egito, onde é que você anda, rapaz? Vamos retornar lá o Frazão, qualquer dia fazer a nossa resenha, né? Pois é, meu amigo Chico Abreu, aí no São Luís do Curu, a Imaculada Abreu, Padre Luiz Herdegildo, lá em Calcaia, nosso amigo Paulo de Tasso, Padre Tula, meu amigo Naomi Amorim, essa gente boa de Calcaia recebe o nosso abraço e dizendo que nós estamos aqui, viu? Todos os dias de 10 à meia-noite, no sábado tem o Clássico do Brega, hoje foi dia de Clássico do Brega, que de 1 às 4 da tarde nós estamos sempre por aqui. Estamos na área, viu? Se derrubar é pênalti. Bora mais de música aí, ô, meu caro Samuel Macedo. Clube do...

Pronto, meus amigos, terminamos o nosso programa Clube do Brega. A todos vocês, muito obrigado pela audiência, muito obrigado pela atenção. Fique agora com o Show da Madrugada aqui na Verdinha.

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2: 23 horas e 59 minutos.

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sentia um acréscimo de estima por si mesma e parecia-lhe que entrava enfim numa existência superiormente interessante, onde cada hora tinha o seu encanto diferente, cada passo produzia um êxtase

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1: 5:02 agora. Bom dia! Bom dia para você, ouvinte. Bom dia para todos os madrugadores. Bora acordar? Vamos despertar. Começa se espreguiçando aí, vai criando coragem. Se tiver deitadinho ainda, pode continuar deitadinho. Vai aproveitando aí o seu travesseirinho, o seu lençolzinho. Seu aconchego ainda da cama. Mas que nada, não tá em cama não, tá aí trabalhando, né? Tem muito motorista aí já na estrada, já nas ruas da cidade. Tem gente já trabalhando desde ontem nas portarias dos prédios, dos condomínios. Bom dia para todos vocês. Bora começar mais um dia, porque chegou o meu dia preferido da semana. Sábado, o dia mais lindo do mundo. Bom dia para você. Bom dia para você que está sintonizado aqui pela Verdinha FM 92,5. Bom dia para você que está pela TV Diário no canal 22. Você que nos acompanha pelo som da Verdinha ou pelas imagens da TV Diário. Bom dia. Dando bom dia para todo mundo que está agora sintonizado nessa mesma frequência. E olha que aqui tem energia boa, mas é de carrada, viu? Vamos distribuir essa energia boa para que a gente tenha um dia abençoado, um dia maravilhoso, um dia cheio de bons encontros, de boas conversas, um dia de boas surpresas. Então vamos torcer para isso. Bom dia para todo mundo, bom dia para quem está sintonizado agora e para você que está agora...

0: criando coragem pra acordar, eu tô contigo até as 9 horas da manhã. Então, até 9 horas da manhã tem a chão pela frente, não tem? Hoje tem tanta coisa boa. Hoje nós vamos ter o Bom da Madrugada com aquele ouvinte que vocês escutam de vez em quando, a vinheta. Que ele gravou um áudio, na verdade. E aí a gente acabou usando como vinheta.
1: Daniela!
0: Esse aí, ó.
1: Sempre Daniela, com ar de amor.

Vinheta. Porque todo mundo até hoje erra meu nome, né? Fala Daniele, Daniele. E aí ele gravou isso aí pra dizer que era Daniela, com A de amor, e virou vinheta. Cláudio Xavier, ele é lá de Barbalha. E a gente vai conversar com ele hoje, saber quem é esse ouvinte, conhecer um pouquinho dessa história. Então fica comigo, viu? Porque hoje vai ter coisa boa demais por aqui. Vai ter música também. Moacir BD comemorando 40 anos de carreira. Vai estar aqui nos nossos estúdios falando um pouquinho do show que ele faz hoje à noite lá no Dragão do Mar, de graça, para comemorar esses 40 anos de carreira. Tem também uma parte do elenco da peça Viúva, Porém Honesta. Um texto de Nelson Rodrigues, texto incrível de Nelson Rodrigues e um texto tão atual. E a gente vai conversar com parte desse elenco para falar um pouquinho dessa temporada de Viúva, Porém Honesta aqui em Fortaleza. E é muito, muito, muito interessante esse espetáculo. Vale muito a pena assistir. E a gente fala sobre esse assunto hoje. Nós vamos falar também com a Elaine de Tome. Hoje é dia da gente conversar com a Elaine de Tome. E a gente vai conversar com a Elaine sobre confiança. Como é que a gente pode recuperar a confiança depois de uma traição, depois de ser enganado? A Elaine de Tome vai estar aqui, ela é psicanalista, e a gente vai conversar sobre esse assunto. Aí aquela perguntinha, você gosta de pratinho? É a cara do Ceará, né? A cara de Fortaleza. A gente, o pratinho, que era uma comida tão típica da época de São João, deixou de ser da época de São João e virou uma comida tradicional das ruas da cidade. Então, independente da época do ano, para onde você vai, em alguma praça, em alguma feira, você vai encontrar um carrinho que vende pratinho. E aí, aquela coisa, aquela combinação clássica. Baião, o arroz, vatapá, o creme de frango, paçoquinha. Aí tem gente que gosta de colocar uma saladinha, né? Uma calabresa. Você vai montando batata palha. O famoso pratinho, que é pequenininho, mas enche o bucho, né não? Pois olha, a Isaqueline Ribeiro, jornalista e pesquisadora gastronômica, ela vai conversar com a gente hoje sobre essa memória afetiva. Qual é o sabor das ruas de Fortaleza? E se você for pensar num pratinho, que a gente fala pratinho mesmo aqui no Ceará, viu? Se você for pensar no pratinho, qual é a combinação que você mais gosta? Bom, vou começar então, porque quando eu vou fazer o meu pratinho, eu sempre peço vatapá. Isso aí não pode faltar, porque eu amo vatapá. Então, vatapazinho, com uma farofinha, uma paçoquinha, e aí um arrozinho branco. Isso é bom demais. Qual é a tua combinação preferida, hein? O que você mais gosta quando você vai pedir um pratinho? Se esse pratinho aqui é o meu preferido. A gente vai conversar com a Isaqueline hoje. Ela lança agora um livro que revela como é que um dos maiores símbolos da identidade gastronômica de Fortaleza se transformou, saindo do São João e ficando o ano inteiro nas ruas da cidade. E a gente conversa sobre essa trajetória do pratinho, que ganha as páginas do livro O Sabor das Ruas de Fortaleza, um pratinho cheio de cultura alimentar. E esse livro vai ser lançado agora. E antes do lançamento, ele saiu do forno. Ele tá bem quentinho. Chega a estar com aquele cheirinho gostoso de comida que acabou de sair do fogo. Pois a gente conversa com a Isa hoje para falar sobre pratinho. Então a gente já começa mexendo aí na sua fome, viu? Já para você dizer, Glauber Souza, nosso padre, a nossa equipe que tá aqui é essa. Glauber Souza, nosso padre, bom dia. Qual o seu pratinho preferido, Glauber? Vatapá com arroz. Então o Glaubinho tá junto comigo e paçoca. Tá junto comigo, vatapá, arroz e paçoca. Melhor combinação pra mim também. Aline, qual a tua melhor combinação de pratinho? Arroz. Vatapá de camarão. Todo mundo tá indo junto comigo no vatapá, viu? Eu também acho melhor mais vatapá do que creme de galinha. Baião, carne de sol e paçoca. Ah. É, o pratinho da linha é bem cheio de sustância. Aí lá em cima, nós temos ainda a nossa equipe que leva a gente pro ar, pra TV Diário, pra quem tá vendo a gente com imagem. Tiago Nobre. Tiago Nobre, ele é nosso diretor de imagem, mas ele também...

0: bem é personal. Então ele tem uma fome, porque ele malha muito. Aí ele disse que o pratinho dele é o nosso pratinho aqui de baixo. Os três juntos é o dele.
1: Fala baixo.
0: Ai, Thiago. Thiago Nobre, nosso diretor de imagens. Diego Castro, nosso operador de caracteres. Diego. Diego come mais que tu? Então o Diego tá dizendo que vai dividir o pratinho junto com o Thiago Nobre. Carlinha Rodrigues, qual o seu pratinho, Carlinha Rodrigues? Vai tapar o creme de galinha. Olha, a única que vai querer creme de galinha. Vai servir tudo pra ela, né? Todos. Verdurinha também, né, Carlinha? Arroz ou baião? Baião. Então, não, mas isso aí tá tudo liberado. Paladar individual. Então a Carlinha quer baião com creme de galinha e uma saladinha. É assim que é o pratinho da Carlinha. Farofinha ou paçoca? Paçoca. Cheiro verde por cima? Show! Parra é bom demais, né? Não? Pois o pratinho do Bom Dia Nordeste é esse, viu? Esse é o pratinho do Bom Dia Nordeste. É cheio de coisa gostosa. E aí, imagine, eu tô me sentindo uma vendedora de pratinho. Porque aí você vai perguntando, você quer paçoca ou você quer vatapá? Arroz ou baião? Farofa ou paçoca? Verdura? Batata palha? E aí assim a gente monta. E tem um monte. Tem até tem até pratinho na beira-mar de madrugada. A galera come de madrugada em qualquer hora. Nas praças da cidade também tem pratinho. Então essa é um dos nossos assuntos de hoje. O Walter Giro da Cidade 2000 disse que o dele é com arroz carreteiro, com paçoca e com vatapá. Arroz carreteiro é aquele que é cheio de cor dentro, né? É. Aí eu não gosto não, então é só pro Walter Giro mesmo. Pois olhe, vai contando pra gente aí qual é o seu pratinho preferido, porque quando a gente for conversar com a Isa, eu quero compartilhar com ela os pratinhos que vocês gostam e o que vocês estão dizendo aí. Então esse, olha, o nosso WhatsApp, inclusive, para você mandar essas suas mensagens, para você registrar sua audiência, para você compartilhar com a gente o seu pratinho, é o 98887-1306. 98887-1306. E é através desse número que você pode mandar sua mensagem, que você pode participar junto com a gente, tá? Então, manda sua mensagem pra cá, 98887-1306. Bora, então, saber o que é notícia de ontem pra hoje nas páginas do nosso jornal, porque tá cheio de coisa boa pra gente.
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0: Vamos lá, então, acessar o Diário do Nordeste. Olha só, destaque no Diário do Nordeste, ponto poder, hein? Aqui é o time da entrega, lá é o time da intriga, diz Elmano em ato do PT ao lado de Lula. Em ato do PT, Lula cobra apoio à disputa pelo Senado e diz que nenhum fascista mete a mão no Ceará. Cid Gomes diz que time não tem vaidade pessoal e projeto individual. Em ato de Elmano, Camilo ressalta a presença de Cid Gomes e diz que adversários são time do ódio. Mais duas mulheres procuram a polícia e acusam o chefe de arbitragem de assédio sexual. Suspeito de ameaçar subsecretário municipal de Monsenhor Tabosa é preso no Ceará. Empresa gaúcha vai abrir fábrica de calçados em Pentecoste e prevê criar mais de 800 empregos. Disputa por terras termina com idoso preso por tentar matar o próprio filho em Mauriti. Estamos colocando pedra na mochila, diz Caio Megali sobre a situação fiscal do Brasil. DN Business anuncia economista Ana Paula Vescovi. Eduardo Gianetti, conheça a notável mente econômica que palestrará no DN Business. Caso Posco, empresa coreana que deu calote no Ceará, quer investir em terras raras no Brasil. como campos de concentração no Ceará seguem vivos na memória

0: e inspiram trabalhos. Pesquisa Quest Ceará, qual o desempenho de Ciro Gomes na disputa ao governo? Qual o desempenho de Elmano de Freitas na disputa ao governo? Dupla é presa após pichar muro da Santa Casa de Misericórdia de Fortaleza. Tiago Viana fala sobre saída das ruas após o vídeo viralizar. A minha hora ia chegar. Caminhoneiro é flagrado dirigindo por mais de 11 horas, sem parar. E a PRF apreende comprimido Rebite. Que é aquele comprimido que não deixa a pessoa dormir, né? Confronto entre agentes da Polícia Federal e suspeitos provoca troca de tiros no aeroporto de Guarulhos. Justiça condena Nicolas Ferreira a indenizar PT por danos morais. Gasolina com 32% de etanol será vendida no Brasil a partir de hoje. Saiba o que muda daqui a pouquinho. Policial civil ameaça esposa com arma e é morto pela própria filha em São Paulo. O que se sabe sobre a chegada massiva de imigrantes do Marrocos à Espanha? Futebol. Ceará aprova materiais da Diadora e prepara lançamentos de uniformes para agosto. Série C do Campeonato Cearense tem segunda rodada neste fim de semana. Vina melhora desempenho após retorno ao elenco e merece ser titular do Ceará. FIFA e Ministério Público alinham ações de segurança para a Copa do Mundo Feminina 2027, aqui em Fortaleza. Operação contra crime organizado prende 3 pessoas em Cruz, em Capistrano. Wagner Moura confirma papel em novo 11 Homens e um Segredo e aborda rumores sobre o X-Men e o 007. Nasce Dom, o primeiro filho de Lauana Prado e Tati Dias, a maior bênção, elas dizem. Agricultor que encontrou petróleo no Ceará tem chance de achar água, mas falta dinheiro para o poço. Terremoto atinge o Peru próximo à fronteira com o Brasil. Linha de ônibus 043 volta a atender o terminal da Parangaba após ampliação de rota. Aposta de Fortaleza acerta na quina da Mega e leva R$63 mil. A Caixa começa a pagar R$13 bilhões do lucro do FGTS. Polícia Civil da Bahia divulga edital de concurso com 750 vagas e salários de até R$16 mil. Esses são os destaques do Diário do Nordeste de agora, hein? Mas enquanto estiver saindo notícia por aqui, à medida que as notícias forem saindo, a gente traz para você. Agora a gente vai direto saber como é que está a previsão do tempo.
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0: Bora lá saber como é que tá a previsão do tempo? Olha só, temperatura agora em Fortaleza de 24 graus, a máxima pode chegar aos 30. Condições de ventos fortes que começaram à meia-noite. E a previsão é que o sol nasça às 5 horas e 41 minutos. Previsão de sol forte já cedinho, o dia já começa com sol a partir de 6 horas da manhã e segue assim durante todo o dia, até as 5 horas da tarde. 5h39, previsão do pôr do sol, não tem previsão de chuva para nenhum momento do dia, previsão de ventos fortes à noite, céu estrelado, sem previsão de chuva nem para hoje e nem para amanhã, fim de semana de sol na capital cearense. São 5h19... Temos o primeiro intervalo do dia, porque na volta, a gente já volta batendo um papo aí com o nosso bom da madrugada de hoje. São 5h19, eu volto já.

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1: Agora são 5 horas e 21 minutos. Estamos de volta.
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1: Olha, bora conversar com esses ouvintes maravilhosos, porque sempre que a gente chega nesse momento, é o momento que a gente conhece quem está do outro lado do rádio, quem está do outro lado da TV. E há alguns anos, o ouvinte Cláudio Xavier, lá de Barbalha, ele mandou um áudio para Verdinha, que acabou se transformando em vinheta. Vamos ouvir, Glauber Souza.
2: Daniela, sempre Daniela, com ar de amor.
1: Pois essa vinheta, ela se transformou, esse áudio, na verdade, se transformou numa vinheta. E a gente usou durante muitos anos no programa Conexão Verdinha, que a gente apresentava aqui no sábado de música, que era incrível. E nós usamos essa vinheta. Cláudio Xavier, nosso ouvinte lá de Barbalha, tá sempre sintonizado, sempre tá acompanhando a gente. E que bom ter a sua companhia para hoje a gente conversar com você, Cláudio Xavier. Bom dia! Ah, e a ligação cai, mas a gente vai reconectar Cláudio Xavier. Então, você vai conhecer agora esse ouvinte, que Barbalha é uma cidade linda lá da região do Cariri, que você vai conhecer essa pessoa que mora lá e que sintoniza a rádio. Vamos saber como foi que a rádio entrou na vida dele, né? Como é que ele acorda tão cedinho, porque ele sempre manda mensagem bem cedinho pra gente. E aí a gente vai conversar com Cláudio Xavier, lá de Barbalha, pra conversar com ele e saber... Inclusive, ouvinte, se você também quiser compartilhar a sua história com a gente, se você tiver uma relação com rádio eu também quero contar a minha história, só é você avisa lá no WhatsApp ou então no Instagram, como muitos falam comigo no Instagram, e falam assim, olha, eu também quero contar, a gente entra em contato, organiza isso aí. Então, Cláudio Xavier, direto de Barbalha, nessa cidade linda, esse ouvinte de tanto tempo que já é dono de vinheta aqui na Verdinha, né, Cláudio Xavier? Bom dia!
3: Daniela, bom dia, minha querida. É um prazer falar com vocês.
1: Prazer é todo meu, Cláudio Xavier.
3: E agradecer pela oportunidade pra gente bater um papo.
1: Pois é, e você quando gravou essa vinheta... Quer dizer, quando você gravou essa mensagem, né? Que você gravou a mensagem pra gente colocar no ar. Eu sempre brinquei muito com essa história do meu nome, das pessoas errarem meu nome, falarem meu nome errado. Aí você resolveu gravar naquele ritmo, como se fosse a música da Gabriela, né? Daniela. E acabou virando uma vinheta que a gente...

0: usou durante muitos anos. Você imaginava, Cláudio, quando você ia gravar uma mensagem e acabar virando a vinheta na rádio que você a escuta tanto?
1: Não, rapaz, não, só para falar a verdade, quando eu comecei a escutar o Conexão, né, eu via os ouvintes batendo bem no telefone, era toda hora, o pessoal ligando e aquela audiência total mesmo, aí eu me agoniei porque você ficava agoniada. Mas o nome não é Daniele, é Daniela. Aí eu fiquei mais agoniado do que você, né? Eu pensei aqui, né? Aí me lembrei da música de Gal Costa. Não, aqui vai sair uma coisa aqui. Aí eu de madrugada, que eu sou viciado em rádio mesmo, de 4 horas em diante, estou escutando rádio aí. Aqui da região e tudo, faço gravações. Aí apareceu, né? Daniela, a música de Gal Costa.
0: E aí você deu pra ter A de amor.
1: É, com A de amor, né? Porque o pessoal botava o E, mas não era o E, era o A.
0: E se eu te contar, que quase 8 anos depois o povo continua fazendo isso? Eu tô pra tatuar uma letra A no meu rosto, viu, Cláudio? Que é difícil, criatura.
1: É porque é muito parecido, né, o A com... Então, o pessoal já tá muito acostumado com Daniele. A Daniela já passa uma coisa mais difícil, né?
0: Eu não sei porquê, é uma letra, é uma vogal. Mas eu ainda vou estudar pra saber que mistério é esse. Porque quando é Gabriela, ninguém erra não, viu? Isabela, ninguém erra não. O problema é o meu nome.
1: É, justamente.
0: Agora me diga uma coisa. Você disse que acorda cedo, que você escuta rádio. Como foi que o rádio entrou na tua vida? Bora voltar pro Cláudio Xavier lá, miudinho?
1: Ah, Daniela, isso é uma história muito longa. Eu, quando tinha 10 anos, na década de 1970... eu escutava muito meu avô. Escutava não, eu presenciava, sentava ele no colo dele, ele escutando aquele cantoria, violeiro.
0: Olha!
1: Que ainda hoje eu preservo esse acontecimento, né? E eu não perco aqui, tem um rapaz em Juazeiro, na sexta-feira, ele faz programa de violeiros, e eu não perco. Lá em Juazeiro, acompanhei muito ao vivo Pedro Bandeira na época, a década de 70, 75, 77, 70, por aí, 70. Pedro Bandeira tinha um auditório em Juazeiro. E ele fazia as cantorias, eram vários cantadores. E eu gosto muito do repente, que é um negócio natural, é um negócio que sai ali na hora, não tem negócio
0: é
1: de,
0: muito
1: de,
0: bom
1: de,
0: mesmo. Que,
1: não tem negócio de estar pesquisando, não. Saiu ali, o repentista é muito bom, é complicado, né? Aí, aqui, hoje mesmo, eu acompanho, né, o pessoal da Viola aqui no Face, né? Eu tenho uma página, Xavier Cláudio, que ela é muito visitada, sabe?
0: Sim.
1: Aí eu coloco, no mês passado eu estive aí em Fortaleza, fui lá no Bar do Frazão, fiz uma matéria lá com o Frazão.
0: Mas olha...
1: Foi, aí fiz uma matéria aqui na... Eu acho que é a oficina mais organizada do país. Que é a que fica aqui na cidade de Missão Velha. Eu não estou lembrado o nome aqui, mas eu fiz uma matéria lá. Também eu gosto, entendeu? E o rádio para mim é indispensável. Você vê aqui, eu estou na frente de 1, 2, 3, 4, 5, 6 rádios. Se eu ligar na vez, em todos vocês tocam.
0: Que coisa mais linda. Esses 6 rádios na sua casa, espalhados na sua casa?
1: Eu tenho no meu quarto, tem lá no meu quintal, tem aqui na minha sala, tem 3. Na verdade, são 14 rádios que eu tenho.
0: Meu Deus. E se ligar agora tudinho, sai tudinho, vai tocar verdinho.
1: Se eu ligar 6 agora, todos vocês tocam verdinho.
0: Que coisa maravilhosa, Cláudio. Então quer dizer que tudo começou com você sentado no colo,
1: no colo do meu avô.
0: E ele ouvindo rádio, ouvindo as cantorias, e você foi se apaixonando por esse veículo.
1: Me apaixonei, meu pai, na época meu pai. Eu lembro.

0: 100% que meu avô dizia assim, Chico, meu nome do meu pai era Francisco, aí meu avô chamava ele de Chico. Aí meu avô dizia, Chico, não esqueça as pílulas. Não esqueça as pílulas do meu rádio, não. Na época ele tinha um ABC, um rádio ABC, que pegava 6 pílulas.
1: Eita, imagina o tanto aí, que eu não gastava, né?
0: Homem, tu é doido, não, tu tá mais fácil, né? Tudo é na energia. Tudo
1: ah, mais
0: é no...
1: barato, né? Porque é caro você barato, manter um rádio com 6 pílulas.
0: Tu é doido, eu tenho um aqui que ele funciona com pílula.
1: E aquelas pílulas zona grande, hein, Cláudio Xavier? Aquelas grandonas.
0: É a maior que tem, é a maior.
1: E aí pois você acorda isso, cedo, gente... né?
0: Não, o meu horário é 4 da manhã. Eu tenho uma gata aqui por nome de Michele, que ela me acompanha 24 horas, não me deixa pra onde eu vou.
1: Meu Deus, Michele com quantos anos?
0: A Michele tem 2 aninhos, mas já vai pra... terceira barrigada.
1: Olha que Michele danada.
0: Primeira vez nasceram 4 gatinhos, a segunda 5. Pelo que eu tô vendo agora, são mais 5.
1: Meu Deus, Cláudio Xavier, faz uma castração na Michele pra ela parar de trazer neto pra ti.
0: Eu não gosto, eu gosto de ver o lado feminino parindo.
1: Olha
0: só. É a coisa mais linda do mundo.
1: Mas tu cria os que estão nascendo, os que estão chegando?
0: Não, eu levo para a instituição do Juazeiro do Norte, que lá tem onde criar, tem tudo. E, com toda a assistência, né? É uma senhora lá, uma vereadora que cuida dessa parte. Que hoje, né? Você já sabe que tudo tem um meio de ganhar voto.
1: Pois é, agora...
0: Essa vereadora ganha cuidando dos animais,
1: e
0: né?
1: Me diga uma coisa, como foi que a Michele chegou na tua vida?
0: A Michele apareceu aqui, miando aqui no batente da calçada, né? Aí já tava chovendo, aí eu tive problema, botei a bichinha pra dentro de casa.
1: Aí tá com ela até hoje, né?
0: Eu não gostava de gato, não, mas sim, hoje eu amo.
1: Mas gato tem esse poder, viu, Cláudio?
0: É.
1: Gato, você...
0: Eu tenho uma amiga aí em Fortaleza, o nome de Elaine. Ah. Ela mora em Fortaleza há muitos anos, mas é daqui de Barbalha, sabe? E ela tem 5 gatos, que são as mais lindas do mundo. Parece que são 5. E ela faz tudo por esses gatos.
1: É muito bom. E me diga uma coisa, demais. A Michele, ela é que cor? Como é que ela é, pra gente imaginar aqui?
0: A Michele é branquinha, rajada de marrom.
1: Ai, deve ser linda, né?
0: E os olhos azuis, tem uma coleirinha no pescoço, azulzinha, que eu comprei.
1: Que linda. E aí, você mora só você e Michele?
0: É, eu moro sozinho, né? A minha ex-companheira mora ao lado, né, aí tem meu filho mais velho que mora com ela, né, aí tem mais 2 filhos que mora na cidade, que eu moro um pouco afastado, eu moro a 2 quilômetros da cidade de Barbalha.
1: Ai, que legal.
0: Mas só onde eu estou sentado aqui, eu moro há 43
1: anos. 43
0: anos? É.
1: Meu Deus.
0: Eu não sou novinho, não tô bem novinho não, mas tô com 66, né. Tá um garotão.
1: E aí, me diga, esse lugar que você tá, é bem tranquilo? É zona rural de Barbalha?
0: Não, aqui é a zona urbana de Barbalha, chama Casas Populares.
1: Ah.
0: Se eu disser a você que eu falei que eu moro aqui há 43 anos, eu nunca vi, aqui dorme o carro do meu filho, dorme fora, dorme a pé. Eu nunca vi uma pessoa que te levar, qualquer coisa, não imagino. Não tem nada, um bairro tranquilo. Pronto, é considerado pela PM, pelos comandantes que aqui chegam, o bairro mais tranquilo da cidade.
1: Que coisa boa.
0: Graças a Deus.
1: E você fez o que da vida, hein, Cláudio Xavier? Nesses 66 anos, você trabalhou com...

0: quê?
1: Ah, minha querida, é mais uma longa história. Primeiramente, eu sou, como é que se diz, a CTPS. Eu trabalhei de empregado em empresa privada.
0: Sim.
1: Que é regime militar. Eu trabalhei 34 anos e 8 meses. 35 anos.
0: Uma vida toda. Né?
1: Só trabalhei em 3 empresas, média de 10 anos em cada. Quer dizer que eu não sou um mau funcionário, um mau colaborador.
0: Agora está, né, aposentado?
1: Agora me aposentei, certo? Tô doido para arranjar um emprego de radialista, não consigo.
0: Quer trabalhar? A paixão pelo rádio é tão grande que quer trabalhar com rádio, é?
1: Aqui eu faço parte das rádios de Juazeiro. Aqui tem meus amigos, né, que eu faço parte aqui, eu participo diariamente, opino, é um negócio. Eu gosto mesmo, pessoal. Vou lá pro Juazeiro, ao vivo pra Rádio Iracema, pra Rádio Fale. Não tô fazendo propaganda dele, não, mas
0: legal.
1: É
0: legal. Você acredita que teve um ouvinte que mandou mensagem pra gente, falando assim: cadê Cláudio Xavier de Barbalha, que nunca mais eu ouvi mandar mensagem? A gente foi atrás de saber, cadê você? E você disse: eu tô aqui, eu tô escutando, é que eu não mando mensagem. Aí foi que a gente falou contigo de novo. Porque tem ouvinte que lembra e sente falta dos outros também.
1: Nós estamos aqui sempre na... Nós estamos na... Graças a Deus, nós estamos na vertical e respirando, né?
0: É, muito bem. E olha, e quando você liga assim, quando você acorda, né, às 4 horas da manhã, que você tá dizendo que acorda sempre muito cedo, aí você liga o rádio, acabou virando assim, você trazendo da infância esse costume, e aí você parou na Verdinha, e a Verdinha te traz essa companhia também, de notícia, de bate-papo, de você estar em casa, você, Michele, e aí a gente entra também junto?
1: Nem todos os dias, né? Eu gosto de ouvir o programa também que eu... Daqui de Missão Velha, que foi um programa de forró, não tô lembrado.
0: Porque tu gosta do forrozinho, é?
1: É, o forró bem... Pé de Serra é legal.
0: Forrozinho Pé de Serra é bom.
1: Eu sou... Aí, em matéria de música, eu sou eclético.
0: É? Sabe?
1: Eu não... Eu sou, mas eu gosto muito de forró e sou fã do meu Raul Seixas, e por aí vai, Luiz Gonzaga.
0: É bom, né? Bom.
1: Eu sou fã de Raul Seixas desde 69, eu tinha 9 anos de idade. Eita. Meu pai me comprou um disco, eita. Eu disse Raul Seixas, meu pai sabia que eu gostava. Comprou em Fortaleza, porque na época não tinha aqui em Juazeiro. Tinha uma loja Vaz aqui, mas o disco chegava... vamos dizer assim, por quantidade, né?
0: Sei.
1: Quando chegava que tava fazendo sucesso, o pessoal cá em cima e comprava tudo. Aí meu pai comprou em Fortaleza. Foi em Fortaleza que meu pai era colecionador de Luiz Gonzaga. Papai colecionou todos os discos de Luiz Gonzaga, todos eles.
0: Então tá aí, vem muito do teu avô e do teu pai, os teus gostos, né?
1: É, hereditário, né? Eu tenho meu filho mais velho. E tem um neto que é alucinado por Luiz Gonzaga.
0: Muito bom, muito bom. Olha, o que eu posso te desejar, Cláudio, é que você continue junto com a gente, porque é bom demais ter a sua companhia por aqui. E que nunca falte pílula nos seus rádios. Independente de hoje você usar ou não usar, ter tomada, ter as facilidades dessa nossa vida moderna, mas que nunca falte pílula imaginária para que você esteja sempre sintonizado com a gente nesse seu mar de rádios aí na sua casa, que se ligar vai tocar a Verdinha. Então, que a gente esteja sempre te fazendo companhia. E agradecer a sua audiência, a sua presença de tanto tempo, e é muito bom, viu, ter você por aqui.
1: Minha querida, quem agradece sou eu, né, mais uma vez, pela oportunidade de a gente estar conversando. Estou lhe vendo aqui pela televisão, né?
0: Beijo.
1: Estamos conversando aqui. E a você, eu deixo aí o meu abraço. Aline, minha querida, o meu abraço para você, tá certo? Esses cabelos seus são bonitos, que são encaracolados, né?
0: É, menina, a Aline acorda pronta já, viu, Cláudio?

0: Eu tenho uma neta, Maria Júlia, que parece com a Aline. Maria Júlia tem 9 anos.
1: Ah, então a Maria Júlia é linda.
0: É linda. Maria Júlia tem 9 anos. Eu tenho 4 mulheres. Eu tenho 4 netas mulheres e 2 homens. Maria Liz, Ana Maria, Maria Júlia e Maria Liz.
1: Que legal.
0: Aí tem Gabriel e tem o Gustavo.
1: Muito bem.
0: Minha vida. E meus 3 filhos, né?
1: E seus filhos?
0: Não tinha meus netos. Aqui só nasce homem aqui, meu. Meus 3 filhos são homens. Luiz Cláudio, Antônio Neto e Carlos.
1: Maravilhoso. Olha, obrigada, Cláudio. Conversa boa demais. E que a gente sempre te faça companhia e você nos faça também, viu?
0: Tá bom, querido. Um forte abraço.
1: Um abraço.
0: Tudo bom. Eu sempre tô com a verdinha. Daniela.
1: Que lindo.
0: Sempre Daniela.
1: Com a. De amor.
0: De amor.
1: Lindo, maravilhoso.
0: Abraço, querida. Um abraço.
1: Um beijo pra você, Cláudio. Amei a conversa.
0: Um beijo.
1: Muito obrigada.
0: Desculpa. Valeu, minha querida.
1: Tchau.
0: Um abraço.
1: Tchau. Que coisa mais linda. 5 horas e 41 minutos. Esse foi Cláudio Xavier, lá de Barbalha. Nosso bom da madrugada de hoje. É bom demais, né? Vamos pro intervalo agora? São 5 horas e 41 minutos. Mas fica aí, tá? Que é bem rapidinho. Volto já.

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1: Agora é 5 horas e 44 minutos. Estamos de volta.
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1: As aulas do Academia Enem 2026 começam hoje. A abertura da edição acontece às 13 horas no Ginásio Poliesportivo da Parangaba. Os participantes passam a contar com aulas ministradas por professores experientes, material didático, laboratório de redação, passagem de ônibus, lanche e fardamento gratuito. O Academia Enem é um

0: cursinho preparatório gratuito que oferece aos estudantes uma estrutura completa para potencializar o desempenho no certame. O programa segue até a véspera das provas, que acontecem nos dias 8 e 15 de novembro. E um levantamento divulgado nessa sexta mostra que gênero, raça e origem familiar continuam sendo os principais fatores que limitam a mobilidade social no Brasil. Elisiane Correia traz as informações agora. Vamos ouvir.
1: Os dados fazem parte do Atlas da Mobilidade Social, elaborado pelo Instituto Mobilidade e Desenvolvimento Social, em parceria com o grupo de pesquisa Prospera Lab. Segundo o estudo, quase metade dos jovens que nasceram em famílias entre os 25% mais pobres permanece na mesma faixa de renda quando chega à vida adulta. A situação é ainda mais difícil para mulheres e pessoas não brancas. Entre as mulheres negras e pardas, por exemplo, cerca de 69% continuam entre os mais pobres. O Atlas também revela que apenas 8% dos jovens de famílias de baixa renda conseguem alcançar o grupo dos 25% mais ricos do país. O levantamento aponta ainda que as regiões Norte e Nordeste concentram os menores índices de mobilidade social, enquanto Sul, Sudeste e parte do Centro-Oeste oferecem maiores oportunidades de ascensão. As estimativas foram calculadas utilizando métodos contemporâneos de mensuração da mobilidade social e dados administrativos da Receita Federal, dos Ministérios do Trabalho e Emprego e do Desenvolvimento Social, além de pesquisas domiciliares do IBGE. De acordo com os pesquisadores, investimentos em educação de qualidade, aliados a políticas de geração de emprego e renda, são fundamentais para ampliar as oportunidades e reduzir as desigualdades entre as gerações. Elisiane Correia para a Verdinha FM e TV Diário.
0: 5:46 agora, nós seguimos aqui agora para falar com você sobre uma linha de ônibus. É a linha de ônibus 043, que vai voltar a atender o terminal da Parangaba após a ampliação de rota. A mudança vai criar uma ligação direta entre os terminais Conjunto Ceará e Parangaba, aqui em Fortaleza. Milena Gadelha traz as informações.
2: A linha 043, que liga o Conjunto Ceará, Fernandes Távora e Lagoa, passará a atender também o terminal da Parangaba, em Fortaleza, a partir da próxima segunda-feira, dia 3. Segundo a Etufor, a ampliação do itinerário vai permitir a ligação direta entre o Conjunto Ceará e a Parangaba, sem a necessidade de troca de ônibus no terminal Lagoa. A Prefeitura de Fortaleza informou que a decisão foi tomada com base em uma pesquisa realizada pela Etufor com passageiros do terminal Lagoa. O levantamento mostrou que a maioria dos usuários da linha 043 seguiam viagem em direção ao terminal da Parangaba. Com a alteração, a expectativa é beneficiar moradores dos bairros Henrique Jorge, Altran Nunes, Genibaú e regiões próximas. O itinerário, que antes terminava no Terminal Lagoa, passará a seguir até o Terminal da Parangaba, com embarque e desembarque de passageiros. A linha também terá a nomenclatura alterada para Conjunto Ceará, Fernandes Távora, Lagoa e Parangaba. Além da mudança do percurso, a Etufor informou que haverá reforço na frota para garantir o atendimento aos usuários. A medida, segundo o órgão, faz parte da estratégia da gestão municipal para fortalecer a integração entre importantes polos de transporte na cidade. Milena Gadelha para a Verdinha FM 92.5 e TV Diário.
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0: Pós-crise migratória em Ceuta, cidade espanhola na África, a Itália impõe restrições para pessoas vindas da Espanha. Essa medida impacta espanhóis e turistas. Quem vai trazer esse destaque no Minuto Mundo é Sávio Manfredini.
4: A Itália reintroduziu os controles nas fronteiras com a Espanha, suspendendo temporariamente a livre circulação entre os dois países. A medida é uma resposta ao grande fluxo de migrantes que entraram em Ceuta, cidade autônoma espanhola, na África, que faz fronteira com Marrocos. A decisão pode afetar, inclusive, turistas brasileiros. Isso porque pessoas que viajarem da Espanha para a Itália poderão passar por inspeções e por uma fiscalização mais rigorosa ao tentar entrar no país. Até então, quem se deslocava entre os dois países circulava sem controles migratórios, por causa do espaço de Schengen, acordo que reúne 29 países europeus.

0: A decisão acontece em meio à reação de países à crise migratória que eclodiu nesta semana. Cerca de 50 mil pessoas cruzaram a fronteira a nado e mais de 50 morreram. E ainda na Europa, os incêndios florestais avançaram rumo à Grécia nesta sexta-feira. O fogo chegou a áreas próximas da capital Atenas e forçou a retirada preventiva de moradores da região metropolitana da cidade. Apenas nas últimas 24 horas, os bombeiros registraram 51 novos focos de incêndio. As chamas também atingiram a ilha de Paros, nas Cíclades e diferentes áreas da ilha de Creta. A onda de incêndio se espalha por diferentes regiões no sul da Europa. Na Turquia, bombeiros continuam tentando conter o incêndio nas proximidades da cidade de Sine, no sudoeste do país. Na França, o fogo destruiu cerca de 42 mil hectares e danificou quase 240 casas, obrigando mais de 200 mil pessoas a deixarem suas residências. Sávio Manfredini para Verdinha FM 92.5 e TV Diário.
1: Que dia é hoje?
2: Hoje é o dia do poeta de literatura de cordel. A data busca celebrar os poetas de cordel e promover a riqueza dessa tradição literária. Outro objetivo desse dia é incentivar a leitura e a apreciação da cultura popular brasileira. Hoje também é o Dia Mundial de Combate ao Câncer de Pulmão. Esse dia busca aumentar a conscientização sobre a importância de abordar o tabagismo, de abandonar também o tabagismo, e serve para promover medidas de prevenção. Sintomas como tosse persistente, dor no peito, falta de ar e até mesmo tosse com sangue podem ser sinais para o diagnóstico. Hoje é o Dia Mundial de Aleitamento Materno. A data é celebrada no Brasil e em mais de 120 países para conscientizar a sociedade sobre a importância da amamentação. A recomendação da Organização Mundial da Saúde é de que os bebês sejam alimentados somente com leite materno até pelo menos os 6 meses de idade. Até mesmo a introdução alimentar, a amamentação deve continuar até que a criança complete 2 anos. A amamentação fortalece o sistema imunológico das crianças, protege contra inflamações, diarreias e alergias, além de diminuir em até 13% o índice de mortalidade infantil por causas evitáveis. Amamentar também reduz as chances da mãe de desenvolver câncer de mama e de ovário, diabetes, hipertensão e colesterol alto. São 5h52 agora. Nós temos daqui a pouquinho o horóscopo do dia. E aí hoje eu falei pra vocês que a gente vai começar sobre pratinho, né? E aí teve ouvinte que disse assim, poxa, começar o dia a essa hora falando de comida, que fome. A gente já fez aqui o pratinho do Bom Dia Nordeste, só que agora a gente quer saber o pratinho da Sara. Porque eu não vou nem dizer qual é o nosso não, pra ver se ela não vai se influenciar. Qual é o teu pratinho, Sara? Arroz branco. Creme de galinha, então você vai junto com a Carlinha. Carlinha é creme de galinha. Paçoca. Tá bom, pratinho da Sara. O nosso pratinho aqui embaixo é vatapá. A gente prefere vatapá. Aí eu quero um arrozinho branco e uma paçoquinha. A Linha quer calabresa, saladinha e vatapá. Só que a Linha quer vatapá de camarão. Pra mim pode ser qualquer vatapá. Até, você acredita que eu amo vatapá de sardinha? Uma vez eu comi vatapá de sardinha, é muito gostoso. Tu não gosta não de vatapá de sardinha? É bom, cara, é muito gostoso. Mas enfim, eu aprendi a fazer com pão dormido e com dendê. Só que aí eu fui fazer com dendê e aí eu gosto muito de dendê. Só que dendê é um negócio muito forte. Aí eu virei dendê na panela, menina, ficou muito forte, eu passei tão mal. Tem que ser no ponto. Ficou pra dendê puro. Mas é bom, viu? É bom. É sofrido. Mas é bom. E uma pimentinha, então. Rapaz, no ponto. Aí, se você prefere vatapá. Hoje a gente fala de pratinho. Tem muita gente que gosta. Tem a galera do pratinho de vatapá e do pratinho de creme de galinha. A Sara tá no creme de galinha. O Giovanni Cruz diz que tem um vatapá também, que ele adora. Que é da Nery. Tem vatapá muito conhecido, né? Tem vários bairros com vatapá. A Ana Clara Feitosa disse que hoje também...

É o Dia Nacional do Selo, Dia dos Portadores de Vitiligo, Dia do Cerealista, Dia do Câncer de Pulmão, Dia da Uva Alvarinho e Dia do Poeta de Cordel. Bom dia, Daniela, com A de Amor. Bom dia, Ana Clara. Quem sabe assim o povo entenda meu nome, né? Bom dia, Jorge, do Jardim Guanabara. Bom dia, Jorge. Ele também fala do agosto, né? Que é o azul também, prevenção de câncer de próstata. Tem também o agosto dourado, né? Do leite materno. Bom dia pro Ari, que tá aqui sintonizado. Olha, eu vou pro intervalo porque eu quero saber aí qual é o seu pratinho. Já tô aqui, recuperada. Estou feliz, tirei os pontos. Mamãe vai trabalhar. Que coisa mais linda, meu Deus. É a Luziane mandou aqui a foto da cachorrinha. A coisa mais linda do mundo, deitada de bucho pra cima, recuperadíssima. Saúde pra você, lá do Janguruçu. Um beijo pra você, muita saúde. Eu vou agora pro intervalo pra gente voltar falando com você, ouvinte. Então, você que mandou áudio, você que escreveu, você que tá participando aqui no nosso WhatsApp, a gente já volta batendo um papo, tá? Já, já.

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1: Agora, 5 horas e 58 minutos. Estamos de volta agora com o Bom Dia Nordeste para continuar com você nessa próxima hora, hein? Já estamos agora em mais... Você sentiu que já foi uma hora? Passou ligeiro, porque quando o negócio é bom, o negócio voa. Então é bom demais quando a gente sente que você tá aí do outro lado e quando você manda mensagem para cá. 98887-1306. 98887-1306. É por esse número que você vai registrar sua audiência, que você vai mandar sua mensagem, que você vai participar junto com a gente. 98887-1306. Participa junto com a gente e manda sua mensagem para cá, vai. Porque agora eu quero conversar com você. Deixa eu ver aqui, como é maravilhoso acordar cedo aos sábados e assistir você, Franklin de Barras. Franklin, como é maravilhoso ter ouvintes como você aqui do meu lado, viu? É bom demais saber que eu acordo às 3 da manhã, um dos meus despertadores, quando eu não consigo acordar logo às 3, aí um despertador toca e fala assim, levanta que tem boleto.

0: quieto, mas tem madrugador te esperando. E aí, isso que, opa, tá na hora. Porque eu sei que tem ouvintes e tem madrugadores, assim como você e como outros tantos queridos, como o Cláudio Xavier, que eu conversei agora há pouco, que valem a pena a gente acordar, sair de casa no escuro, com esse objetivo de estar nessa companhia maravilhosa, né? Muito obrigada, viu, Franklin? Muito obrigada a você e a tantos ouvintes. E claro, não tenho pretensão nenhuma de agradar a todo mundo. Não agrado nem a mim mesma, muitas vezes, né? Muitas vezes eu tenho raiva de mim, assim, poxa, faz isso não, rapaz. E imagine quem não me conhece, quem tá do outro lado, né? Se nem Jesus Cristo agradou, quem sou eu? Ainda bem que existe no rádio, na TV, o botãozinho de liga e desliga, de procurar outro canal, outra emissora, que temos um leque de gente aí trabalhando, né? Então, que só esteja aqui do meu lado quem realmente esteja com energia boa e quem queira estar. Muito obrigada, viu, pela sua companhia. Parabéns pelo programa, você é show. Sou o Vinícius Braga. Ele é presidente da Federação Cearense de Futebol de Travinha. Olha que legal, futebol de Travinha. Um abraço para você, Vinícius. Um beijo. Um final de semana cheio de luz e de bênçãos. Reginilton, para nós, Reginilton. Um abraço para você. Bom dia para o Geraldo, que é torcedor do Tubarão da Barra. Eu também, Geraldo. Um abraço. Bom dia, Darcy e Ivete, no Coreaú. Bom dia também para o Petrônio, que está lá no São Gerardo. Bom dia, Petrônio. E agora tem outro ouvinte aqui também sintonizado, que é a Maria Pimenta, né? Lá do Conjunto Ceará. Deixa eu liberar áudio também. Então, se você quer a sua voz por aqui também, faz isso, tá? Manda mensagem aqui para a gente, que a gente já traz a sua voz aqui nos nossos microfones. Tem a Márcia Baixinha e tem também o Fernando Martins. Fernando Martins, ele é mensageiro de hotel. Outra categoria também que nos dá muita audiência, né, Fernando? Deixa eu liberar aqui para você. Vamos lá. Liberar aqui o Dedé. Lá de Senador Pompeu, né, Dedé?
1: Bom dia, Daniel.
0: Bom Arru. Dia.
1: Aqui, Dedé, Senador Pompeu. Todo sábado assisto seu programa. Bom dia para vocês todos.
0: Bom dia. Obrigada, viu, Dedé? Fala, Rebeca.
2: Bom dia, Daniela. Ai, meu Deus. Eu sou a Rebeca de Juazeiro, tenho 8 anos.
0: Coisa fofa, Rebeca. Eu tive em Juazeiro ano passado, soubesse eu tinha ido atrás de tu. Um beijo, Rebeca. Dona Iônia, no São João do Tauape. Vinícius, na Gentilândia, é ouvinte desde 1975. Olha, respeite esse ouvinte. Tem aqui também mais ouvinte aqui sintonizado, deixa eu ver aqui, Neto, do São João Tauape também, tá falando, né, Neto?
3: Bom dia, Nordeste, bom dia, Daniela.
0: Bom dia.
3: Bom, eu não frequento esse negócio de pratinho, não sou muito chegado, mas se tivesse, que talvez não tenha, né, o meu pratinho preferido seria cuscuz com um pouquinho de com carne moída e um pouquinho de cheiro verde por cima. Esse seria o meu preferido. Mas tem, não, né? Frequento, nunca comi esses pratos.
0: Gostosinho?
3: Não. Neto, no São João do Tauape.
0: Ó, Neto, tão, as meninas estão dizendo que aqui que é o famoso gostosinho, né? Sabe que aquele, o que a caçada gosta muito também, que é pão carioquinha com carne moída? O povo chama de buraco quente. Mas, quem sabe? É porque eu acho que pratinho mesmo não tem essa opção. Tipo assim, eu quero um pratinho. É, vai ser sempre creme de galinha, vatapá, arroz branco. É um creme com um arrozinho, uma farofinha. Agora, se for cuscuz, aí não é mais pratinho. É só um cuscuz com carne moída. Dani, você bem sabe. Falou em pratinho. A 2000, variedade é grande. É verdade. Eu já fui pra Praça das 2000. Tinha mais de um. Tinha mais de um lugar pra pratinho. E a Isaqueline, que vai conversar com a gente hoje, ela fez uma vez uma premiação para escolher o melhor pratinho da cidade, com votação, a galera ia lá votar, e a 2000 ganhou. O melhor pratinho da cidade foi lá na 2000. Uma mulher que vende lá na rua, e eu fui lá conhecer, eu fui lá comprar o pratinho da mulher. Bom dia, eu sou a aniversariante de hoje. Eu sou a Crisinha Alves, moro no São João do Tauape. Forte abraço, tô sempre ligada. E eu queria mandar um abraço pra dona, pra Paula Torres, médica oncologista, porque hoje também é o dia do cordelista. E ela é cordelista, né? A Paola, já entrevistei a Paola, ela é médica e cordelista. E também é meu aniversário. Que lindo, muita vontade de conhecer vocês, dar um abraço em todos. Um abraço pro Clauber Souza também. Tu conhece a Crisinha? Um abraço, Crisinha.

Feliz aniversário, Deus te proteja, Deus te abençoe, receba um abraço da nossa equipe, viu? Parabéns para você. Tem aqui também o Fernando, que é lá da... tá lá... ali pela... em frente ao ginásio Paulo Sarasate, Fernando Bastos.

0: Terrinha dos Três Climas, terra do Tiririca, passando para lhe avisar que todos os dias eu escuto a Verdinha FM. Veio aqui na cidade de Itapipoca. Mando um alô para os meus pais, Luciana e seu Chico Bonha, em Trairi.
1: Luciana e Chico Ceará, Bonha. Tá bom?
0: Todos os dias já sou cadeira cativa da Rádio Verdinha e
1: muito
0: da TV
1: obrigada.
0: Diário.
1: Obrigada. Luciana e Chico Bonha, um beijo para vocês e para você também, viu, Edirã? Obrigada.
2: O povo chama de buraco quente.
3: Oi, Daniela.
1: Oi,
3: bom
1: Zaira.
3: Dia.
1: Bom
3: dia. Sábado, uma semana. Zaira do Jardim Guanabara. Um abraço.
1: Um beijo, Zaira. Obrigada.
4: Bom dia, Daniela Lavigne. Bom dia, Flávio do Banheiro Café.
1: Bom dia, Flávio.
4: Vim no cafezinho, vim aqui. O nome da Verdinha. Viu? Grossapo de folga. Estou aqui em casa com um cafezinho. E o Minha Verdinha, a rádio que fala a nossa língua. Um bom dia para todos.
1: Bom dia.
5: Bom dia, Daniela, mas bom dia mesmo. Amanhecer ouvindo a sua voz é uma dádiva, viu?
1: Obrigada, Danilo Primo.
5: Meu sonho
1: diga.
5: É arrumar uma carona para ir aí na Rádio Verdes Mares e tirar uma foto, pegar um autógrafo seu e do vovô.
1: Tomara que você consiga,
5: vovô,
1: então,
5: né?
1: Viu? Tomara
5: um abraço,
1: que você consiga essa autógrafo.
5: De Vaz Alegre.
1: E essa carona, que a foto eu garanto aqui. Tomara que você consiga essa carona pra cá. Se conseguir, me avisa quando é que você chega. Um beijo, Danilo.
6: Bom dia, Daniela.
1: Bom dia, Douglas.
6: Bom dia a todos os ouvintes. Aqui é o Douglas, motorista de aplicativo.
1: E aí?
6: Falando diretamente de Fortaleza, passando aqui ao lado do Shopping Benfica. Passando para registrar minha audiência e desejar bom dia a todos.
1: Bom dia. Valeu pra você. Um beijo, viu? Deixa eu liberar aqui mais um ouvinte que está aqui chegando, dona Zilda.
7: Bom dia, menina.
1: Bom dia, menina.
7: Tá você tá sumida.
1: Tô nada, tô aqui todo
7: notícia,
1: dia. Como
7: né?
1: é que eu tô sumida?
7: Como é que tá sua mãe?
1: Nem folga eu tive.
7: Abraça ela, viu? Oi, vou já botar a mão na massa, tá
1: muito
7: bom?
1: Muito bem,
7: e aí,
1: pode.
7: Tá tudo bom, tudo firme. Tudo
1: que
7: como
1: ótimo.
7: Deus quer. Mais um dia de vivência, viu?
1: Maravilha.
7: Um abraço pra você. Que seja bem feliz nesse sábado e todos os dias.
1: Um abraço.
7: E amém. Bye, bye.
1: Tchau.
8: Bom dia, Daniela.
1: Bom dia, Filomena.
8: Que abençoada nós todos, né? Você estava aí falando do pratinho, né? Ah. O pratinho tradicional mesmo, com creme de galinha, vatapá, arroz, farofa. É o tradicional mesmo.
1: É, o tradicional.
8: E já tem salvado muita janta de muitas pessoas, né, não?
1: Verdade. Porque muita gente não sabe cozinhar, tipo eu, aí vai no pratinho. Se tiver com fome, é um pratinho que alimenta muito, né, não? Olha, eu vou compartilhar com vocês o Cláudio Xavier aqui, que ele tava conversando com a gente agora, né, no Bom da Madrugada. Ele acabou de mandar uma montagem aqui com a fotinha dele. E eu achei maravilhosa, porque ele pegou um pedaço aqui da imagem da hora, né, que a gente tava conversando. Então compartilha aqui, Thiago Nobre. Aí ele pegou a foto do ar, do que tava aparecendo. E aí ele foi, Thiago Nobre, e aí ele foi e colocou a foto dele, ó. Ele fez uma montagem aqui, aí ele aqui embaixo. Olha como é bonitão. 6.6, viu, motor de Cláudio Xavier? Mas é bonito, acabou que é bonito. Lá de Barbalha, conversou com a gente agora. Ele e a Michelle moram juntos. A Michelle é uma gatinha que ele adotou de 2 anos. Eu amei, porque agora quando além dele gravar nossa que ele gravou uma mensagem que virou vinheta, agora eu já vou saber que ele mora em Barbalha, que ele mora com a gatinha Michelle, que ele ama rádio, que ele tem vários em casa, que se ligar os rádios tudinho vai tocar na Verdinha. Beijo, Cláudio Xavier, adorei sua montagem. Já tô por aqui, viu, Dani? É o Marcos, cadeirante, ligado no Parque Santa Rosa, um beijo pra você. Quem mais tá por aqui? Deixa eu colocar mais ouvinte que tá aqui sintonizado com a gente. Se você não mandou ainda a sua mensagem, manda, viu? Hoje é sábado, hoje é o dia que a gente, ó, respira. Respira sem pressa e conversa com você. Marcos Júnior, do Jardim Jatobá. Francisco, do Carapió, bom dia. Natanael no Crato, bom dia, Natanael. Bom dia também, Davi, lá de Baretama. Esse é o prato que eu sirvo no dia a dia. Honra, Davi. Quem vai gostar desse prato é a Linha. Talvez, a Aline, talvez. A Sara, Glauber. O Assunção com certeza vai gostar. O Assunção com certeza. Eu não gosto, não.

0: arroz, feijão, carne, uns ossos aí, que é o nome cozido, né? Eu não como essas coisas, não. Mas tu come, não come, Sara? A Sara come. A Sara come. A Sara come os dois pratos. Não. Eu não gosto. Isso é mamão? Não é jirimum, não? Acho que é jirimum. É jirimum ou é mamão? Estão perguntando aqui. Mas a equipe come, viu, Davi? Tu come, Aline, essas coisas? A Aline já tá com a boca cheia d'água. É, tu come, Glaubin? Essas comidas? Osso de cozido, carne, feijão. Deixa pra equipe. Agora tem mais gente aqui também. Hélio, no São Gerardo, também tá aqui. Neguin, no Planalto Caucaia, bom dia pra você. Aqui é Daniele de Almeida, do José Bonifácio. Manda um abraço aqui pra todo mundo. Para o Regis Garcia também, que tá aniversariando hoje. Um abraço pra Serena. Muito obrigada. Bom dia pra você. Tem mais gente sintonizada aqui. Deixa eu ver quem é. Paulo Sérgio, lá da Feira de Messejana. Bom dia, Paulo Sérgio. Tô tomando café pra ir trabalhar. Bom dia. Obrigada, Fê, pela sua mensagem, pela sua companhia. E quem tá por aqui também é o Nazareno Farias Pedrosa, de Nova Russas. Um abraço. Cláudio, tava ouvindo o Cláudio Xavier. É o Pedro Antônio de Barbalha. Um bom dia pra você. Foi legal, não foi não, nossa conversa com o Cláudio? Ricardão, Albert Sabin, também tá por aqui. Raquel, que é tricolor também. Rogério, no conjunto José Walter. Meu nome é... Quem mais tá aqui sintonizado com a gente? Deixa eu ver aqui o nome da pessoa. É a Dona Leó, no Conjunto Esperança. Bom dia pra você, Dona Leó. Então, eu vou ver se tem mais algum áudio aqui pra gente liberar, tá? Porque aí a gente libera esses áudios, porque já já nós vamos falar de pratinho, já já nós vamos ter a Elaine de Tommy falando. Eu vou até antecipar pra você o assunto da Elaine. Como é que a gente pode fazer pra confiar nas pessoas depois de uma traição? A gente fala sobre esse assunto, viu? Então fica ligadinho. Fala, Manuel Lobão.
1: Bom dia, Nordeste. Bom dia, Daniela Delabor. Tão bom, o nosso velhinho está de folga, né?
0: Tá. Bom dia
1: para esse elenco maravilhoso da nossa querida verdinha do nosso coração. Quem fala aqui é o Manuel Lobão, da Jangada da Vela Branca do Mucuripe. É, o Mucuripe, como eu falo, sempre bem, sempre tudo bom. É, temperatura 26 graus, os ventos bem amoderados, terral. Semáforo funcionando normalmente, transfluindo muito bem.
0: Muito bom.
1: Maré cheia. 5 horas a maré estava cheia, viu? Já tocando para pré-mar, que a maré está. A lua está de quarto. É, foi, ela foi lua cheia quarta-feira, né? Já tá minguando. Então, beleza, beleza. Bom dia de novo. Que Deus nos abençoe. Tchau, tchau.
0: Tchau, tchau. São 6:13 agora. A gente tá chegando, sabe com o quê?
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0: Tá na hora da gente falar do horóscopo do dia. Você que tá aí esperando pra saber qual é a previsão pra esse sábado. Ontem Juliana Formiga esteve aqui, né? Pra gente conversar ao vivo aí sobre o horóscopo do dia, falar sobre a previsão desses próximos dias, hoje começando agosto, finalmente mais um mês pra gente receber de portas abertas e que ele traga boas notícias pra gente. O mês de agosto chegou. E a gente começa o mês de agosto trazendo a previsão pra você, pra começar com o signo de Áries, porque o céu sinaliza um momento de maior sensibilidade com a lua pra você que é de Áries. A Lua, Vênus e Marte, todo mundo junto aí, lidar com desafios pode ser muito intenso para você que é de Áries, mas busque fazer isso de forma ponderada. É tempo de reflexão, apoiado aí pela Lua e Mercúrio, permitindo ajustes de estratégias. Então, evite conflitos e acolha conversas que trazem compreensão. Mensagem para você que é do signo de Áries. Agora, para você que é do signo de Touro, qual é a previsão para hoje, hein? Seguinte, Taurino, o céu sugere um momento delicado nas interações humanas, principalmente no círculo de amizades, dada a tensão entre Lua, Vênus e Marte. Então, procure minimizar o convívio social, evitar posturas dada a tensão entre Lua, Vênus e Marte. Procure também evitar posturas muito defensivas e lidando de forma objetiva com assuntos.

atos coletivos. Promova diálogos claros e proteja o seu espaço íntimo. Essa mensagem é para você, que é do signo de Touro. Agora, quem é de Gêmeos? Olha, os astros sugerem um período que pode parecer pesado no trabalho, talvez trazendo um certo cansaço. O céu sugere que há espaço para reações intensas que podem agitar a convivência e as escolhas. Cultivar racionalidade e organização pode ajudar. A conjunção Lua-Mercúrio indica a possibilidade de acordos bem pensados e com serenidade. Agora, para você que é de Câncer. O céu de hoje, sábado, traz uma certa tensão, deixando você de Câncer com a sensação de que desafios podem abalar as suas convicções de fé. Esse cenário pode mexer com a sua autoconfiança, tornando parecer difícil encarar questões importantes da vida. Em meio a tudo isso, a boa notícia é de que a harmonia entre Lua e Mercúrio favorece um olhar mais equilibrado para os acontecimentos. Acredite no seu potencial de superação, hein? E busque amadurecimento nas situações, você que é de Câncer. Agora, você que é do signo de Leão, o céu do momento sugere atenção redobrada com a sua vida pessoal e finanças. Na tentativa de equilíbrio, uma postura racional ela pode ser a sua aliada. Na área de relacionamentos, siga com cautela, principalmente com assuntos sensíveis ou materiais, para pensar antes de agir contribui para a estabilidade. Mensagem para você que é de Leão. Para você que é do signo de Virgem, vocês podem perceber aí um clima de tensão nas suas relações hoje. O céu sugere a possibilidade de que a Lua, Vênus e Marte revelem diferenças. A chave para o equilíbrio pode estar em praticar a empatia, ouvindo e se abrindo ao diálogo. Atitudes gentis e conversas sinceras podem ajudar. A harmonia entre Lua e Mercúrio pode favorecer essa troca. Mensagem para você, que é do signo de Virgem. Agora chegamos em Libra. Para você de Libra, o sábado apresenta desafios nas tarefas do dia a dia, com a tensão entre Lua, Vênus e Marte, que pode causar cansaço e algumas desavenças. Organizar as atividades e definir o que é mais importante pode ajudar a reduzir o estresse, como sugere a harmonia entre Lua e Mercúrio. Mensagem para você, que é de Libra. Agora nós chegamos para quem é de Escorpião. No céu do momento, Lua, Vênus e Marte estão em posição tensa, o que pode acender disputas por atenção ou reconhecimento em grupos. Ao invés de alimentar esse cenário, o signo de Escorpião, ele pode se destacar pela objetividade e pela maturidade, inspirado aí na harmonia entre Lua e Mercúrio, tá? Essa mensagem é para você que é de Escorpião. Agora nós chegamos em Sagitário. Previsão para vocês é a seguinte: desafios podem emergir no convívio familiar, com posturas rígidas e questões difíceis, sugerido aí pelas posições de Lua, Vênus e Marte. Procure exercitar a calma, buscando diálogos sensatos e abertos, conforme aponta a harmonia entre Lua e Mercúrio. Tente não se deixar levar por provocações. Cuidado, você que é de Sagitário. Agora vamos para o signo de Capricórnio. O céu do momento sugere que Capricórnio pode se deparar com emoções intensas, e isso pode interferir na rotina e decisões do dia a dia. Para evitar mal-entendidos, é válido dar um passo atrás e refletir antes de agir. Isso ajuda a manter a calma e a ordem, já que a harmonia Lua-Mercúrio favorece escolhas mais conscientes. E para você que é do signo de Aquário, o céu atual alerta Aquário para os desafios na área financeira. Há uma tendência a tornar decisões sem considerar todas as consequências, especialmente no que tange a compromissos partilhados. Mas também tem espaço para reflexões e reorganizações. É uma ótima chance de você rever gastos e priorizar a transparência. Mensagem para você do signo de Aquário. E a gente encerra com a previsão para os piscianos. O céu sugere que a impulsividade possa ser a mais presente hoje.

hoje, podendo afetar a harmonia familiar e do dia a dia. Pensar de maneira racional e prática pode ajudar a equilibrar os interesses pessoais e comuns. A harmonia entre Lua e Mercúrio pode ser um apoio, sugere o céu para você, que é do signo de Peixes. E essa foi a previsão do Personari para hoje, sábado, dia 1º de agosto. São 6h20, o intervalo está chegando. Bem rapidinho, volto já.

0: Bom dia, Nordeste!
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1: 6:23, estamos de volta e a gente agora dá aquele nosso giro para saber como é que tá o trânsito, hein?
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1: Saber. Sara disse que tá ótimo, então bora saber, porque hoje é sábado, sábado geralmente o trânsito é mais tranquilo, temos câmeras espalhadas aí pela cidade, câmeras de monitoramento do sistema Verdes Mares que trazem imagens em tempo real. Será que tem a feira da madrugada hoje? Será que tem algum trânsito mais movimentado? Tá cedo ainda, né? São 6:24, bora descobrir? Vamos lá, Thiago Nobre. Vamos começar o nosso giro aqui por algum ponto da cidade. Thiago Nobre vai ver para onde é que a gente começa esse giro. Essas câmeras que vocês observam aí são imagens em tempo real, tá? Avenida Raul Barbosa, trânsito fluindo tranquilamente. Trânsito bom na Raul Barbosa, manhã de sol, como tinha a previsão. Hoje vai ser o dia inteiro de sol. Trânsito um pouquinho mais movimentado para quem está vindo do Castelão no sentido da Aldeota. E para quem está indo no sentido oposto, ou pela Murilo Borges, ou pelo sentido da Aldeota, do Castelão, tá super tranquilo agora, lá no bairro da Aerolândia, na Raul Barbosa. Outro ponto que a gente vai te levar é a Avenida Washington Soares, estamos no cruzamento com a Oliveira Paiva, trânsito bom também, um pouquinho só de mais de movimento para quem tá indo para a região metropolitana, e para quem vem no sentido da Aldeota, trânsito tranquilo nesse momento. Agora nós vamos lá para o outro lado da cidade, Avenida da Universidade, vizinho à reitoria da UFC. Como é que tá por lá? Trânsito tranquilo. Para quem tá vindo ali do sentido da João Pessoa para o centro, tá bem tranquilo, bem no cruzamento aí com a 13 de maio. Trânsito muito bom para quem passa nesse momento, às 6:25, na Avenida.

0: vida da universidade. Agora vamos para a Feira da Madrugada, tá acontecendo, viu? Cheio de gente ali na Avenida Alberto Nepomuceno, muitos feirantes com as bancas montadas. Isso, consequentemente, afeta o trânsito. Então fica um trânsito super complicado agora para quem passa aí pela Avenida Alberto Nepomuceno. Isso aí é em frente ao Mercado Central, para você se situar, vizinho, embaixo do viaduto também. Esse viaduto passa do lado do mercado e vai... Tem um sentido que vai para quem vai para Leste-Oeste, Barra do Ceará, e para quem vem da Barra também, no sentido da Monsenhor Tabosa. No viaduto está fluindo, mas embaixo do viaduto, onde tem a Avenida Alberto Nepomuceno, o trânsito está super complicado aí nesse ponto da cidade. Então, por quê? A Feira da Madrugada começou ontem, eles amanhecem um dia por aí e o trânsito fica super difícil para quem está passando agora na Alberto Nepomuceno. Fico alerta para você, inclusive, desviar o caminho e evitar esse trecho, pelo menos agora, porque o trânsito fica mais difícil, tá? São 6 horas e 26 minutos. Nesses 3 minutinhos que me restam, eu vou ouvir mais ouvintes. Tem mais gente mandando mensagem, então deixa eu ouvir o Célio.
1: Bom dia, Daniela de Lavoura e equipe. Feliz final de semana para você e todos, viu? Célio, dia 23.
0: Um beijo, Célio.
2: Bom dia, Daniela.
0: Bom dia, Rose.
2: Bom dia a todos da Verdinha. Aqui é a Rose, da cidade de Grossos, Rio Grande do Norte. Estou sintonizada, hein? Ótimo dia para você, ótimo mês. Que seja um mês de agosto bastante gostoso para nós e nosso povo. Um abração, tamanho do universo para você.
0: Coisa linda. Um beijo, Rose. Obrigada. Fala, Davi.
3: Dani, Davi Duarte. Pode?
0: Diga lá.
3: Uma carrada de gente aí da Verdinha pra vir saborear esses pratos aqui, que eu garanto que vocês votam barriga cheia, viu? Quem sabe um dia, né?
0: Quem sabe um dia.
3: Tem uma aqui, ó. Espelho meu. Será que tem um ouvinte da Verdinha mais fanático do que eu? Feliz sábado, eu amo vocês.
0: Um beijo, Davi. Bom dia, sábado, hoje acordo mais tarde, não vou pra academia, trabalho, pratinho, vatapá, creme de galinha e paçoca. E ainda no berço, na rede, na varanda, ô, coisa boa, esse é o Jânio, um beijo pra você. Vanísio de Jaguaribe, meu pratinho é arroz de leite com espetinho de carne assada, Vanísio do Jaguaribe. Flaudique de Maranguape, Zé do Álcool, Mr. Paul de Messejana, bom dia, Dani. Falar em comida às 5 da manhã. Melhor falar de música, né, não? É, hoje vai ter, viu? Hoje a gente tem música por aqui. Moacir BD, comemorando 40 anos de carreira. Bom dia. Bom dia, minha querida. Maravilhoso iniciar o dia com você. Tenhamos um sábado maravilhoso. Ailton Basílio, de São Gonçalo do Amarante. Um beijo pra você, Ailton Basílio. Bom dia pro Cisino no Crato. Bom dia. George de Mombaça, bom dia. Bom dia para você, George. E agora tem aqui também, bom dia, Humberto. Cadê o... Qual é o final do telefone, a linha? Melhor fixar, porque eu não acho, não. Nilo, na Aerolândia, bom dia, Nilo. Mauri Bezerra, também, no Conjunto Ceará, bom dia. Vigilante Humberto. Ele disse que, uma curiosidade, o Assunção foi meu mentor na Rádio Irapuru. Rapaz, o Assunção ainda tá de férias. Férias longas, viu, dessa Assunção. Saudade. Foi uma licença mesmo, uma licença de 6 meses, porque não volta mais não, é? Bom dia. Deixa eu ir para mais um ouvinte aqui, antes da gente entregar o Rádio Notícia. Wanda.
4: Bom dia, Daniela de Lavoura.
0: Bom dia,
4: Aline. Daniela, eu adoro um feijãozinho com arroz, principalmente quando é feijoada e uma rapadurinha.
0: Ixi,
4: eu não gosto muito de creme de galinha, de vatapá, não. Mas um arroz com feijão e uma rapadurinha...
0: É bom, né?
4: Ótimo.
0: Aí você disse tudo, Wanda. Agora só faltou uma cajuinazinha bem geladinha. Num caneco de alumínio. Aí você fechou a conta. E com esta conta a gente encerra por enquanto, viu? Porque 7 horas eu volto pra gente continuar o Bom Dia Nordeste. Eu te falei que hoje tá recheado de coisa boa. Então vamos falar de pratinho ainda. Vamos falar sobre confiança e música nos nossos estudos. Vou agora entregar pro Rádio Notícias Verdes Mares. E hoje, Tom Barros apresentando e te fazendo companhia nessa meia hora. Mais 7 horas eu volto pra gente continuar nosso encontro, tá? Então até já.

0: Bom dia, Nordeste!
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0: 6:32, 6:32, bom dia. Hoje, sábado, dia 1º de agosto, ano 2026. Manchetes do Rádio Notícias Verdes Mares. Com presença de Lula, convenção do PT oficializa a candidatura de Almano de Freitas à reeleição. Novas queixas contra chefe de arbitragem cearense são registradas na polícia. Rodovias federais que cortam o Ceará têm queda no número de acidentes no primeiro semestre de 2026. Gasolina com 32% de etanol será comercializada no Brasil a partir deste sábado. No esporte, Fortaleza entra em campo pela Copa do Brasil diante do Palmeiras fora de casa. Ceará aproveita a folga de jogos pela Série B e intensifica treinamentos. Essas e outras matérias a partir de agora.
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0: 6:34.
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0: O Partido dos Trabalhadores oficializou os nomes que irão compor a chapa governista na disputa das eleições de outubro. Com a presença do presidente da República, Luiz Inácio Lula da Silva, o governador Almano de Freitas confirmou a sua candidatura à reeleição e, ao lado dele, a ex-prefeita eleita de Fortaleza, Gabriela Aguiar, concorre como candidata a vice-governadora. Gabriela tem 36 anos de idade e, em 2022, também foi eleita para o cargo de deputada estadual. A escolha do nome dela encerra mais

0: da composição da chapa governista. O senador Ciro Gomes já havia mencionado que iria concorrer à reeleição em cargo para o Senado. A cerimônia foi realizada no Centro de Eventos do Ceará. Essa passagem de Lula por Fortaleza integra o primeiro giro eleitoral do presidente, que visita também a Bahia. Os dois estados são estratégicos do PT por serem governados por nomes da sigla e terem cumprido papel decisivo na vitória do presidente em 2022. No Ceará, Lula venceu em todos os 184 municípios nos dois turnos da eleição daquele ano. Ainda durante a agenda em Fortaleza, o presidente Lula visitou o Hospital Universitário do Ceará. Alexia Vieira acompanhou.
1: A visita de Lula ao Hospital Universitário do Ceará ocorreu antes da participação do presidente na convenção partidária do PT no Centro de Eventos. Ele foi acompanhado pelos ministros da Educação, Leonardo Barchini, da Saúde, Alexandre Padilha, e da Secretaria de Relações Institucionais, José Guimarães. O presidente conheceu as instalações do centro cirúrgico e conversou com pacientes da ala pediátrica. Em um pronunciamento no auditório da unidade, Lula parabenizou os profissionais da saúde presentes. Ele também fez críticas à gestão da saúde pública do governo do ex-presidente Jair Bolsonaro. O Hospital Universitário, ligado à Universidade Estadual do Ceará, foi inaugurado em março de 2025, depois de 2 anos de atraso, e teve abertura gradual. Segundo a diretora da unidade, Ivelise Brasil, hoje o hospital conta com mais de 800 leitos e já fez 23 mil procedimentos cirúrgicos. O ministro Alexandre Padilha afirmou que, somado ao serviço de transplante cardíaco infantil, o hospital terá condições de realizar transplantes hepáticos em crianças. Segundo Padilha, o hospital deve se tornar o maior centro de transplante infantil do Nordeste. Alexia Vieira para a Rádio Verdinha FM 92.5 e TV Diário.
0: 6 horas e 37 minutos.
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0: Mais duas mulheres procuraram a polícia e registraram novas queixas contra o chefe de arbitragem cearense Paulo Silvio dos Santos. Breno Rebouças tem os detalhes.
3: Após o presidente licenciado da Comissão de Arbitragem da Federação Cearense de Futebol, Paulo Silvio dos Santos, ter sido indiciado pela Polícia Civil do Ceará por importunação sexual e assédio sexual contra árbitras, outras duas mulheres procuraram a primeira Delegacia de Polícia Civil da Defesa da Mulher, em Fortaleza, para formalizar a acusação de assédio sexual supostamente cometido pelo profissional. As ações, conforme relatado nos dois boletins de ocorrência, teriam ocorrido em uma empresa de venda de motos, onde ele atuou como gerente geral de vendas. De acordo com duas denunciantes, ex-funcionárias que trabalharam na empresa em diferentes períodos, os assédios teriam ocorrido durante anos. Uma delas afirmou que Paulo Silvio a assediava com piadas sobre suas partes íntimas, que ele a chamava para sair e oferecia objetos de luxo. A denunciante disse à polícia que sempre recusou e que, por causa das negativas, teria sido prejudicada no ambiente de trabalho. Outra denunciante afirmou à Delegacia da Mulher ter sofrido assédio sexual em 2014, quando era estagiária, e que foi feito registro dos fatos em BO na época. Porém, segundo ela, o caso não foi adiante. 4 árbitras de futebol acusaram Paulo Silvio de assédio sexual e estupro. As queixas foram registradas no dia 14 de julho, na primeira Delegacia de Polícia Civil da Defesa da Mulher, que deu abertura à investigação criminal. Breno Rebouças para a Verdinha FM 92.5 e TV Diário.
0: Em contato com os advogados de Paulo Silvio, o Diário do Nordeste ouviu que a defesa se manifestará no momento oportuno, pois aguarda o oferecimento da denúncia para saber como o processo vai tramitar. 6 horas e 39 minutos.
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0: Começa neste sábado o período de aulas do programa Academia Enem 2026. O prefeito de Fortaleza, Evandro Leitão, realizará a abertura da edição às 13 horas no ginásio poliesportivo da Parangaba. A Academia Enem é um cursinho preparatório gratuito que oferece aos estudantes uma estrutura completa para potencializar o desempenho no exame. Os participantes contam com aulas ministradas por professores experientes, material didático de qualidade, laboratório de redação, passagem de ônibus, lanche e fardamento gratuito. O programa segue até a véspera das provas, que acontecem nos dias 8 e 15 do mês de novembro.

0: 6:40.
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0: A Polícia Rodoviária Federal flagrou um caminhoneiro dirigindo por mais de 11 horas ininterruptas e apreendeu comprimidos de anfetamina. Isso aconteceu na BR-222 em Tianguá. O repórter Ítalo Cosme tem os detalhes.
2: Um motorista foi flagrado pela PRF dirigindo um caminhão por cerca de 11 horas e 30 minutos sem parar. Ele começou a jornada meia-noite e só foi interrompido às 11:30 da manhã, quando foi parado pela PRF na BR-222 em Tianguá. A equipe questionou o caminhoneiro sobre o uso de substâncias e ele respondeu que usava o comprimido Nobésio, conhecido popularmente como Rebite. Os agentes federais conseguiram constar que ele estava trabalhando sem parar pelo cronotacógrafo, um dispositivo obrigatório nos transportes de carga e de passageiros. De acordo com a legislação, motoristas desses tipos de veículos precisam parar ao menos 30 minutos a cada 6 horas de tráfego e ter um descanso de 11 horas durante o dia. A PRF lavrou as atuações de trânsito cabíveis e foi confeccionado um termo circunstanciado de ocorrência pelo crime de porte de droga para consumo pessoal.
0: A linha de ônibus 043 vai voltar a atender o terminal da Parangaba após a ampliação de rota. A mudança criará uma ligação direta entre os terminais conjuntos Ceará e Parangaba, aqui em Fortaleza. Miranda Gadelha tem os detalhes.
3: A linha 043, que liga o Conjunto Ceará, Fernandes Távora e Lagoa, passará a atender também o terminal da Parangaba, em Fortaleza, a partir da próxima segunda-feira, dia 3. Segundo a Etufor, a ampliação do itinerário vai permitir a ligação direta entre o Conjunto Ceará e a Parangaba, sem a necessidade de troca de ônibus no terminal Lagoa. A Prefeitura de Fortaleza informou que a decisão foi tomada com base em uma pesquisa realizada pela Etufor com passageiros do terminal Lagoa. O levantamento mostrou que a maioria dos usuários da linha 043 seguiam viagem em direção ao terminal da Parangaba. Com a alteração, a expectativa é beneficiar moradores dos bairros Henrique Jorge, Altran Nunes, Genibaú e regiões próximas. O itinerário, que antes terminava no Terminal Lagoa, passará a seguir até o Terminal da Parangaba, com embarque e desembarque de passageiros. A linha também terá a nomenclatura alterada para Conjunto Ceará, Fernandes Távora, Lagoa e Parangaba. Além da mudança do percurso, a Etufor informou que haverá reforço na frota para garantir o atendimento aos usuários. A medida, segundo o órgão, faz parte da estratégia da gestão municipal para fortalecer a integração entre importantes polos de transporte na cidade. Milena Gadelha para a Verdinha FM 92.5 e TV Diário.
0: As rodovias federais que cortam o estado do Ceará registraram uma queda de 20% no número de acidentes no primeiro semestre de 2026. Apesar da redução no total de colisões, a Polícia Rodoviária Federal alerta que os acidentes ficaram mais letais. Quem tem os detalhes é a repórter Carol Melo.
4: De acordo com o balanço da PRF, de janeiro a junho deste ano foram registrados 561 acidentes nas BRs cearenses, resultando em 87 mortes. Embora o número absoluto de óbitos seja ligeiramente menor que o do mesmo período do ano passado, a taxa de mortalidade subiu. Hoje, são mais de 15 para cada grupo de 100 sinistros nas estradas federais do estado. A falha humana é a principal responsável pelos óbitos, como explica o chefe do Núcleo de Comunicação Social da PRF, Lucas Mourão.
5: A gente não discorda que a questão da infraestrutura é um fator que pode contribuir para isso. Mas quando a gente analisa os nossos dados, as nossas estatísticas, o fator humano tem sido o principal responsável pelos acidentes. O que mais tem contribuído, tanto em 2025 como agora? Ultrapassagem devida, ausência de reação, ingestão de álcool e velocidade. São as principais causas de acidentes com os acidentes letais.
4: Segundo o gestor, apenas nos primeiros 6 meses deste ano, foram aplicadas mais de 56 mil multas por infrações nas rodovias, sendo 19 mil por excesso de velocidade. Reação tardia do motorista, ultrapassagem indevida em pista simples e mistura de álcool e direção lideram as causas de ocorrências fatais. A BR-116 encabeça o ranking de violência viária, com 253 acidentes no primeiro semestre, seguida pela BR-222, com 166 ocorrências e

0: pela BR-020 com 80 registros. A infraestrutura limitada das estradas, onde poucos trechos possuem elementos para atenuar impactos de sinistros, também contribui para o risco. A PRF reforça que intensificou a fiscalização e realizou mais de 68 mil testes de bafômetro no primeiro semestre para tentar conter a imprudência. Da redação, Carol Melo para a Rádio Verdinha FM 92.5 e TV Diário.
1: 6 horas e 45 minutos, um rápido giro pelas principais avenidas de nossa cidade. Avenida da Universidade com movimento calmo, tranquilo neste começo de manhã. Ângulo a partir do cruzamento com a Avenida 13 de Maio, de frente à Reitoria da Universidade Federal do Ceará. Avenida Leste-Oeste, na parte alta do viaduto, movimento tranquilo. Tem vem da Barra do Ceará na direção da Igreja da Prainha. No sentido contrário, ou seja, da Igreja da Prainha na direção da Barra do Ceará, o movimento é muito pequeno. Na parte de baixo do viaduto, pela direita, quem vem do lado da 10ª Região Militar, vai encontrar dificuldades por causa da ferinha da José Avelino. A Avenida Alberto Epomuceno, sob o viaduto, está congestionada com as barracas e os feirantes, os compradores e os carros tentando ultrapassar por dentro. Então, se você puder evitar esse trecho, evite, porque está muito complicado. No próximo bloco, começa hoje a campanha de vacinação antirrábica 2026 em Fortaleza, com o primeiro dia B. A gasolina com 32% de etanol será comercializada no Brasil a partir deste sábado. No esporte, Fortaleza entra em campo pela Copa do Brasil diante do Palmeiras fora de casa amanhã. E o Ceará aproveita a folga em jogos pela Série B para intensificar os treinamentos. Essas e outras notícias logo após o intervalo aqui na Verdinha 92,5, jornalismo que fala a nossa língua.

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0: 6:50.
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0: Começa neste sábado a campanha de vacinação antirrábica 2026 em Fortaleza, com o primeiro dia D. A ação acontece das 8 da manhã.

0: amanhã às 5 horas da tarde e contará com 250 pontos de vacinação. Devem ser vacinados cães e gatos a partir de 3 meses de idade. Fêmeas gestantes e animais doentes ou em período de recuperação não devem receber o imunizante. A campanha segue até o dia 30 de novembro deste ano. A expectativa da campanha é vacinar cerca de 500 mil animais, entre cães e gatos. Além da campanha, a população também tem acesso a 9 pontos permanentes de vacinação antirrábica. Deles, 8 boxes de zoonoses funcionam de segunda a sexta-feira e o Centro de Controle de Zoonoses atende diariamente. Os pontos da campanha podem ser consultados em fortaleza.ce.gov.br. Novo esquema vacinal contra a poliomielite começa em agosto aqui no Ceará, em meio à baixa vacinação. Ana Beatriz Caldas tem as informações.
1: Para reforçar a proteção contra a poliomielite, o Ceará passa a contar a partir da próxima segunda-feira, dia 3, com um novo esquema de vacinação contra a doença. Aplicada anteriormente por via oral, a vacina passou a ser exclusivamente injetável em novembro de 2024, com aplicação em 3 doses e um reforço. Agora, o cronograma ganha uma segunda dose de reforço, que deve ser aplicada aos 4 anos de idade. Assim como as demais doses, essa será aplicada com a vacina inativada da poliomielite, a VIP, único método de proteção desde a mudança para a vacina injetável. A mudança acrescenta uma nova dose para garantir maior proteção às crianças. As primeiras 3 doses seguem sendo aplicadas aos 2, 4 e 6 meses de idade e a primeira dose de reforço segue aos 15 meses de idade. No Ceará, 110 mil crianças estão na faixa etária indicada e podem receber a segunda dose de reforço, segundo a coordenadora estadual de imunização, Ana Karine Borges. Ela explica que a decisão de retomar a segunda dose de reforço, que já existia na versão oral da vacina e foi extinta após a mudança para a versão injetável, partiu de uma queda na cobertura vacinal do país. O intuito é fortalecer a imunidade das crianças e evitar que o vírus que causa a doença, que ainda existe em alguns países, volte a circular no Brasil. Para mais informações sobre o novo cronograma vacinal, acesse a matéria completa no Diário do Nordeste. Da redação, Ana Beatriz Caldas para a Verdinha FM 92.5 e a TV Diário.
0: 6 horas e 53 minutos.
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0: Um padrasto passou a ser avô na certidão de nascimento após uma decisão inédita da justiça aqui no estado do Ceará. Com reconhecimento da avosidade socioafetiva, o nome do avô passou a constar na certidão de nascimento da neta. Rodrigo Miranda tem os detalhes.
3: Gerson Augusto de Oliveira Júnior, marido de Marinina Jerusca e padrasto de Gabriele Jerusca, conseguiu por meio da Justiça Cearense o direito da avosidade socioafetiva. Com a decisão proferida pela 13ª Vara de Família da Comarca de Fortaleza, a filha de Gabriele passou a ser reconhecida legalmente como neta de Gerson. A avosidade socioafetiva é caracterizada pelo reconhecimento legal do vínculo de afeto e convivência familiar entre avós e netos ou padrastos madrastas e os netos de seus parceiros, mesmo sem sangue. Gerson ingressou com ação na Justiça Cearense, solicitando reconhecimento judicial para o vínculo estabelecido entre ele e a neta desde que a criança nasceu. A ação foi ajuizada por Gerson e pela esposa. O avô socioafetivo participa da vida da menina desde o nascimento dela, o que foi destacado no processo para justificar o reconhecimento judicial, de acordo com o Tribunal de Justiça do Estado do Ceará. O processo contou com a anuência do pai da criança e com a realização de estudo psicossocial. Após a análise dos autos, foi reconhecida a avosidade socioafetiva. Com o reconhecimento, o nome do avô passou a constar na certidão de nascimento da neta. Rodrigo Miranda para a Verdinha FM 92.5 e TV Diário.
0: Um levantamento divulgado sexta-feira mostra que gênero, raça e origem familiar continuam sendo os principais fatores que limitam a mobilidade social no Brasil. Elisiane Correia tem as informações.
2: Os dados fazem parte do Atlas da Mobilidade Social, elaborado pelo Instituto Mobilidade e Desenvolvimento Social, em parceria com o grupo de pesquisa Prospera Lab. Segundo o estudo, quase metade

0: A metade dos jovens que nasceram em famílias entre os 25% mais pobres permanece na mesma faixa de renda quando chega à vida adulta. A situação é ainda mais difícil para mulheres e pessoas não brancas. Entre as mulheres negras e pardas, por exemplo, cerca de 69% continuam entre os mais pobres. O Atlas também revela que apenas 8% dos jovens de famílias de baixa renda conseguem alcançar o grupo dos 25% mais ricos do país. O levantamento aponta ainda que as regiões Norte e Nordeste concentram os menores índices de mobilidade social, enquanto Sul, Sudeste e parte do Centro-Oeste oferecem maiores oportunidades de ascensão. As estimativas foram calculadas utilizando métodos contemporâneos de mensuração da mobilidade social e dados administrativos da Receita Federal, dos Ministérios do Trabalho e Emprego e do Desenvolvimento Social, além de pesquisas domiciliares do IBGE. De acordo com os pesquisadores, investimentos em educação de qualidade, aliados a políticas de geração de emprego e renda, são fundamentais para ampliar as oportunidades e reduzir as desigualdades entre as gerações. Elisiane Correia para a Verdinha FM e TV Diário.
1: 6:56.
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1: A gasolina com 32% de etanol será comercializada no Brasil a partir de hoje, sábado. O percentual anterior, de 30%, está suspenso por 180 dias. Quem tem os detalhes é a repórter Tainá Martinez.
3: Segundo as regras da mudança, anunciada pelo Conselho Nacional de Política Energética no último dia 14 de julho, a validade pode ser prorrogada mais uma vez por igual período. A medida apontou que o CNPE considera a volatilidade do mercado de petróleo e combustíveis em meio ao momento em que o país enfrenta custos mais altos dos combustíveis fósseis. A alteração, entretanto, não exigirá adaptação para quem dirige um carro flex moderno, como troca de peças ou mudanças no modo de abastecimento, por exemplo. Para veículos antigos, importados ou fabricados exclusivamente para funcionamento com gasolina de menor teor de etanol, a orientação é consultar o manual ou a montadora antes que qualquer mudança seja conduzida. Testes do Ministério de Minas e Energia apontaram que a E32 não ocasionou impactos relevantes no funcionamento de veículos, inclusive no de motores não flex. Foram avaliadas questões como desempenho, consumo, partida a frio, emissões e dirigibilidade em laboratório e em condições reais de uso. Apesar disso, o Ministério Público Federal entrou com uma ação civil pública no fim de julho para demandar a suspensão do aumento da mistura de etanol. O argumento seria o de que os testes não foram realizados de forma conclusiva, considerando que impactos ambientais não foram devidamente considerados. O CNPE refutou que a mistura cause qualquer dano. Tainá Martinez para a Verdinha FM 92.5 e TV Diário.
1: A empresa coreana que deu calote aqui no Ceará quer investir em terras raras no Brasil. O retorno é visto pelos credores como uma chance de responsabilizar o grupo por dívidas bilionárias. Quem tem os detalhes é Mariana Lemos.
4: O grupo sul-coreano POSCO está avaliando voltar ao Brasil, mas não é para pagar a dívida milionária que tem com empresas cearenses. A companhia tem tratativas para investir na exploração de terras raras em Minas Gerais. O presidente do grupo POSCO esteve no Brasil nesta semana, integrando a comitiva do presidente sul-coreano que foi recebida pela gestão federal brasileira. O possível retorno da empresa ao Brasil é um sinal positivo, segundo Frederico Costa, presidente da Associação Internacional de Credores da POSCO. Os credores projetam que uma nova operação da POSCO no Brasil, mesmo sob o nome de outra empresa, permite a responsabilização do grupo. A POSCO foi responsável pela construção da Companhia Siderúrgica do Pecém. Após as obras, a empresa declarou falência e deixou o Brasil sem pagar uma série de terceirizadas e fornecedores. A dívida estimada é mais de R$1 bilhão. A Justiça reconheceu deste ano que a falência da sucursal brasileira foi planejada pela matriz sul-coreana. Foi comprovado que a POSCO conduziu estratégias financeiras para não pagar suas dívidas, como o esvaziamento de contas bancárias e empréstimos simulados. Mari

0: Ana Lemos para Verdinha FM 92.5 e TV Diário.
1: 7 horas.
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1: Fernando Alves chega com as notícias do Ceará e do Fortaleza.
3: O Fortaleza enfrenta o Palmeiras no domingo, dia 2, a partir das 4 horas da tarde. A equipe volta a disputar pela Copa do Brasil, desta vez às oitavas de final. O Fortaleza, que já acumulou quase 10 milhões nos cofres do clube, quer mais uma vez avançar de fase, mas o adversário é bem difícil. Afinal, a gente está falando do líder do Brasileirão Série A, o Palmeiras, um dos candidatos a título neste ano de 2026. A equipe do Fortaleza viaja à tarde, tem um treino pela manhã e tem uma dúvida em relação a Pedro Henrique. Ele foi suspenso pelo STJD, o Fortaleza entrou com um efeito suspensivo e até o sábado meio-dia tem para sair esse retorno. Por isso que fica nesse aguardo se ele viaja ou não. Luca Prior está no departamento médico e o atleta vai seguir por lá por esse período, por isso não deve viajar também com o elenco. Paulo Autuori vai estrear pelo Fortaleza neste domingo e fica essa expectativa também de entender qual será a proposta dele. Pelo menos na coletiva de imprensa, ele tratou como mais um duelo normal, que o Fortaleza vai se propor na partida, não vai esperar só que o Palmeiras atue, e a gente vai esperar para ver como isso vai funcionar dentro das quatro linhas. Isso a gente traz agora, primeiro, as informações sobre Fortaleza. Falando de Ceará, teve uma coletiva de imprensa com o departamento médico do clube. O Dr. Joaquim Garcia trouxe detalhes sobre os quatro atletas que estão no departamento médico, que são Zanocello, Luizão, Luiz Otávio e Rafael Ramos. Destes, Luiz Otávio é quem estará à disposição daqui para o jogo contra a Ponte Preta, que acontece no dia 7 de agosto, às 8h30 da noite, na Arena Castelão. E os outros atletas, ele explicou que Luizão e Rafael Ramos entram no processo de transição, tanto que Luizão, de forma mais adiantada, o atleta foi entregue uma semana antes do prazo determinado, e isso mostra essa rapidez do processo feito dentro do departamento médico do Alvinegro de Porangabuçu. Rafael Ramos também nesse processo, e o Zanocello, que o torcedor sente essa falta dele nos gramados, ele que se machucou no jogo contra o Vitória ainda pela Copa do Nordeste, só deve voltar em setembro. Tem esse mês todo de agosto para ser definido aí em relação à questão do atleta, para ele ganhar mais força, que é nesse processo que ele passa agora, iniciar a transição e depois voltar a atuar. Portanto, desses quatro atletas, a situação mais complicada ainda é a do Zanocello, mas que eles estão confiantes com esse retorno ser positivo e ele voltar com força máxima para cada vez mais o torcedor alvinegro sentir aquele gosto do atleta que atua muito bem pelo meio de campo da equipe. Com as informações de Fortaleza e Ceará, direto da redação, Fernanda Alves para a Rádio Verdinha 92.5 e TV Diário.
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1: 7:06 agora, 7:06. Bom dia para você, ouvinte. Bom dia para os madrugadores. Estamos de volta com o Bom Dia Nordeste para a gente seguir junto com você por mais essa hora. Estamos por aqui desde 5 horas da manhã e a gente segue até as 9 horas da manhã. Então tem muita coisa ainda. A gente só chegou na metade do nosso caminho. Ainda tem tanta coisa para acontecer. A gente vai conversar hoje sobre o espetáculo Beijo no Asfalto, um texto aí de Nelson Rodrigues, super atual, feito por um grupo aqui de Fortaleza, um grupo de teatro cearense, e a gente vai conversar com parte do elenco do espetáculo. Então você fica ligadinho, porque vale muito a pena para a gente conversar sobre essa arte que eles vão entrar em cartaz esse fim de semana, viu? Então fica junto comigo, porque a gente vai falar sobre isso ainda hoje. E foi baseado na história real, sabia? Foi baseado na história real, a gente vai contar um pouquinho da história para você. Então fica junto. Nosso WhatsApp tá aí para você mandar a sua mensagem, para você registrar aí a sua audiência e dizer de onde é que você nos acompanha. Nosso WhatsApp 98887-1306. 98887-1306. E aí você manda a sua mensagem e participa aqui junto com a gente. Você já escreveu hoje? Porque a gente já ouviu tanto áudio bonito hoje. Então, se você não escreveu ainda, é só você mandar sua mensagem agora pra gente. 98887-1306. E aí você participa e manda sua mensagem pra cá. Se quiser a sua voz nos nossos microfones, é muito fácil. É só você gravar um áudio lá no WhatsApp, que a gente coloca no ar aqui nos microfones da Verdinha. Quer só escrever um texto? Quer participar com a gente gravando uma mensagem, dizendo de onde você nos escuta? Grava também, ou então escreve por lá, do jeito que você quiser se comunicar. 98887-1306, mande sua mensagem, participe aqui com a gente. Olha só, a gente vai aqui dar bom dia para nossa equipe. Nossa equipe que coloca no ar esse programa todos os dias, prepara tudo isso para você. Quem é? No sábado, nós temos hoje ele, o nosso querido padre Glauber Souza.
2: Bom dia!
1: Bom dia, Glauber Souza. Glauber Souza, que coloca no ar tudo que você ouve pela Verdinha FM 92,5. É ele que coloca no ar tudo que você escuta pela Verdinha. Do lado de Glauber Souza, nós temos ela, nossa querida Sara de Queiroz. Sara.

0: Sara. Sara maravilhosa. Ô, oh, Sara. Pois é, Sarinha, essa é Sara. A brincadeira que ele faz de propósito, porque ele sabe que a Sara não suporta essa música. Sara de Queiroz. Na outra ponta, nós temos ela, a Linha Mariano.
1: A mais querida.
0: A Linha Mariano, que a nossa assistente de estúdio, com essa risada maravilhosa. A Linha Mariano, que é a nossa assistente de estúdio, que recebe o nosso ouvinte, recebe o nosso convidado. Então, muito obrigada pela parceria de sempre aqui embaixo. Lá em cima, nós temos ainda quem está nos colocando no ar para a TV Diário. Quem tá? Quem é a equipe? Tiago Nobre. Tiago Nobre é nosso diretor de imagens. Tiago Nobre, nosso diretor de imagens, ele que coloca a gente no ar pra TV Diário. Você tá vendo rádio com imagem, é? Pois você tá vendo o trabalho dele. Além dele, tem o Diego Castro. Diego Castro, que é operador de caracteres, coloca tudo escrito na tela da sua TV. E Carlinha Rodrigues, a mulher que comanda. A Linha controla o chicote aqui embaixo, a Carlinha lá em cima. Bom dia pra você, Carlinha Rodrigues. Então é esta a nossa equipe hoje, neste sábado. E aí a gente segue junto com você até 9 horas. Como eu prometi, muita coisa boa por aqui, viu? Muita coisa boa. Já, já teremos aqui nos nossos estúdios o pessoal

0: parte do elenco do Beijo no Asfalto para a gente falar sobre esse espetáculo que vai entrar em cartaz esse fim de semana. Então, se você quer acompanhar um texto belíssimo e atual de Nelson, grande Nelson Rodrigues, você fica ligadinho porque a gente fala sobre esse espetáculo que foi um grande sucesso, viu? Que eles fizeram temporada e teve teatro cheio e agora eles voltam para dar continuidade. Nós seguimos aqui também com os nossos ouvintes, com vocês que estão sempre mandando mensagens. Como será, hein, que tá o trânsito também hoje? Será que tá um trânsito tranquilo na cidade? A Mazé mandou mensagem aqui, que já tá preparando, é o café para comer com pamonha bem quentinha.
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0: Tem combinação melhor não, viu, Mazé, do que essa? Um café com a pamonha bem quentinha, e se dentro da pamonha tiver um queijinho coalho... Aí pronto, aí o negócio tá feito e é o combo do sucesso. Vamos saber como é que tá o trânsito agora? Vamos lá, 7 horas e 12 minutos, a gente vai dar aquele nosso giro agora, direto pra Avenida Raul Barbosa. Como é que tá, Raul Barbosa? Tranquila ainda, a gente deu uma olhada lá por volta de 6h25, né? Tá tranquila. Avenida Raul Barbosa, tranquila. Avenida Washington Soares, também. Tranquila também. Hoje é sábado, hoje geralmente o trânsito fica melhor. Então, Avenida Washington Soares, no cruzamento com a Oliveira Paiva, tranquilidade total. Agora nós estamos te levando lá para a Avenida da Universidade, no cruzamento com a 13 de maio. Como é que está a situação? Tranquilo também, super tranquilo para quem está vindo ali da João Pessoa, chegando aí na Avenida da Universidade, trânsito tranquilo. Agora nós vamos para a Feira da Zé Avelino também. A Feira da Zé Avelino ainda está acontecendo, viu? São 7h13, eles ficam por aí até mais ou menos 7h40. Pois é, o trânsito por lá fica super difícil. Então, para quem tá ali na Alberto Nepomuceno, trânsito travado, os carros não conseguem passar, não tem como passar por lá. E aí fica um trânsito super complicado na Avenida Alberto Nepomuceno. Por quê? Porque os feirantes, o espaço que eles têm disponibilizado para fazer a feira é a avenida. Então, eles vão ocupar com bancas e vão ocupar o espaço na própria avenida, que é justamente onde os carros têm para passar. Só que aí, numa situação como essa da feira, os carros ficam sem espaço, os feirantes ficam ocupando a avenida e fica uma situação super complicada. Então, se você precisa passar para ir por essa avenida aí, que é embaixo do viaduto ali, em frente ao Mercado Central, a recomendação é que você procure outro caminho. Porque senão você vai ficar preso no trânsito, você vai chegar atrasado no seu compromisso, você vai se estressar e você vai correr risco também de machucar alguém, de atropelar alguém, porque é muita gente andando, tem criança, tem animal, imagina um monte de feirante, tá todo mundo preocupado ali com suas mercadorias, de fazer sua venda, aí passa um carro do lado, o carro fica tentando passar entre uma banquinha e outra, é super complicado. Então, infelizmente, os feirantes estão com esse espaço aí para fazer a feira, porque é o espaço que dão para eles, e eles não têm outra opção, aí acabam ocupando a avenida. E os motoristas, muitos deles, acabam, por não ter outra opção também de caminho, passando por aí. A gente está vendo agora a imagem que o Thiago Nobre coloca para a gente aqui, essa imagem em tempo real, câmera exclusiva do Sistema Verdes Mares, que mostra a situação difícil dos carros que tentam passar pela Alberto Nepomuceno. Então, tem um feirante que está agora empurrando o carrinho dele de produto. Aí ele vai empurrando, passa no meio de uma fila de carro, que a fila de carro está tentando atravessar a feira para sair em frente ao mercado. E não tem como, são as pessoas andando no meio dos carros, os carros andando bem devagarinho, praticamente parados, porque anda um pouquinho tem que parar de novo, anda um pouquinho tem que parar de novo. Então isso é prejuízo para todo mundo, é prejuízo para o motorista que está gastando muito mais gasolina aí, é estresse também. Então fica esse alerta para você, tá? Fica esse alerta aí para você, que a situação tá difícil, então a situação é que você troque o teu trajeto. Evitar realmente de passar por aí. Então, a Avenida Alberto Nepomuceno, em frente ao Mercado Central. Se você precisar passar por aí,

0: Se só for esse trajeto e for a única opção, vá sabendo que você vai ter esse estresse. Agora a gente sai desse ponto e eu vou contar agora com a sua ajuda. Se você quiser compartilhar com a gente seu trajeto, se você estiver saindo de casa e tiver alguma informação para compartilhar, fique à vontade, tá? São 7 horas e 16 minutos. Tem mensagem aqui da BR fluindo. Bom fim de semana para todos nós. Nosso ouvinte manda aqui essa boa notícia da BR-116. Fluindo. Boa notícia. E tá fluindo mesmo. Ele mandou um videozinho aqui curtinho com os carros passando por lá sem nenhum problema. Obrigada, viu? Pela imagem. Deixa eu ver aqui como é o nome dele. Ele deseja um bom fim de semana. E não tem aqui o nome dele. Mas obrigada pela... A Mara. A Mara Marinho. Beijo, Mara. Então, a boa notícia da Mara através da BR. Um abraço pra você, Mara. Então, vamos lá. Vamos direto com dicas. Porque você sabe que a gente sempre traz dicas boas. Inclusive, daqui a pouquinho, a gente vai ter uma dica de teatro. Parte do elenco do Beijo no Asfalto aqui pra conversar sobre o espetáculo. Mas você não tá afim de sair, não? Quer ficar em casa, curtindo sua casinha? Quer ficar em casa aproveitando aí a sua casa, sua cama, sua redinha, seus lençóis? Quer ficar em casa vendo um bom filme, sei lá, uma dica de série que você tá doido pra assistir alguma coisa legal, mas quer uma indicação? Pois olha, tem uma pessoa que sempre traz as melhores dicas pra gente. A Bia Rabelo, ela sai garimpando aí dicas boas de filmes, de séries, de livros. Aí ela junta tudo e traz no sábado. Você acredita que ela preparou uma especial para hoje? Então ela tá chegando agora, hein? Para trazer dicas boas para quem quer curtir ficar em casa. Se esse é o seu caso, preste atenção nas dicas que a Bia Rabelo dá pra gente agora. Fala, Bia.
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2: Aqui com algumas indicações culturais para quem vai ficar em casa neste final de semana. Bom, para começar, eu preciso indicar o filme O Diabo Veste Prada 2, que chegou nesta semana no Disney Plus. Então, para quem ainda não conseguiu assistir o filme, agora é a hora perfeita de colocar o seu lookinho, preparar uma pipoca e aproveitar. A história se passa alguns anos depois do primeiro filme. Andy, interpretada por Anne Hathaway, se tornou uma renomada jornalista que acaba enfrentando a crise no setor da comunicação. Já Miranda, que ganhou ainda mais responsabilidades, precisa enfrentar o desafio da queda de venda das revistas físicas. Em um cenário em que a maioria dos jovens estão conectados nas redes sociais e consomem notícias através do celular, surge o desafio de como criar essa ponte e elo entre essas gerações. Para isso, a equipe de Miranda contrata Andy para ajudar com essa situação. Ela passa a focar na importância de fazer um bom conteúdo que seja interessante para esse público, mas que ao mesmo tempo mantenha a ética e a boa reputação. E claro, no filme tem todos aqueles dramas que a gente gosta de O Diabo Veste Prada. Vale muito a pena ver. Já para indicação de série, recomendo a produção para quem gosta de animação. No universo da DC, a segunda temporada de Batman, Cruzado Encapuzado, chegou ao Prime Video nesta semana. A série animada é produzida por Matt Reeves, que faz o Batman, e o Bruce Timm. Ela é muito voltada para quem gosta de heróis, de animação e, claro, de aventuras envolvendo Batman. Nos novos episódios, ele vai lidar com a figura do Coringa, interpretado pelo ator Matthew Needham. Por fim, para a recomendação de livro desta semana, trago Antes que Apague, da Natália Timmerman. A escritora brasileira vai se debruçar na relação entre a mãe e a filha, marcada por um passado doloroso. Uma mãe, diagnosticada com Alzheimer, perde gradualmente os traços que definem sua identidade, enquanto a filha começa a viver um tipo de luto antecipado. Então, como lidar com esse apagamento enquanto precisa enfrentar revelações inesperadas? Esse livro acaba sendo uma investigação sobre a força da memória e dos laços familiares, ao mesmo tempo que a literatura surge como uma ferramenta contra o esquecimento. É um livro lindo, super delicado, que vale muito a pena descobrir. Espero muito que gostem. Caso queiram outras opções, basta acessar o site do Diário do Nordeste. Redação Beatriz Rabelo para Verdinha FM 92.5.
0: Adorei, Bia. Adorei. Adorei o livro também, Antes que Apague, ou Atrás. 7h20, bora pro intervalo? Depois do intervalo a gente chega com a dica cultural pra quem quer sair de casa. Já ao contrário, viu? Já.

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1: 7:23, agora estamos de volta e a gente já volta com a conversa boa, viu?
0: Cultura.
1: A gente acabou de dar dica pra você que não tá afim de sair de casa e que quer um dica de filme, de série, de um bom livro. Agora a gente vai conversar com você que tá afim de sair de casa e quer uma programação boa, aquela programação assim que você vai sem medo de errar, pois é o que eu vou trazer pra você agora. Imagina você sair de casa pra assistir uma história de um grande escritor, Nelson Rodrigues, e com um grande elenco e com um grupo de teatro também que faz história nessa cidade. Depois do grande sucesso, o grupo Comédia Cearense volta aos palcos com o espetáculo O Beijo no Asfalto, um clássico de Nelson Rodrigues. Com temas tão atuais, a peça, que foi escrita em 1960, trata de manipulação de informação, trata de preconceito, de moralidade. Parece que a gente está falando que foi feita agora, em 2026, né? Pois é. Mas para conversar sobre esse espetáculo, nós vamos conversar agora aqui nos nossos estúdios, parte do elenco. Os atores Hildo Mota e Roberto Real, sejam bem-vindos.
2: Obrigado. Obrigado.
3: Bom dia.
1: Um espetáculo tão bonito que eu tive o privilégio de assistir e por isso que eu indico assim, sem medo, para que você vá assistir também. Única apresentação, domingo, lá no Teatro Rio Mar, e que é a chance de quem não pôde ver ainda, porque vocês estiveram em cartaz e foi um grande sucesso, né?
2: Exatamente.
1: Agora, conta pra gente, pra quem não conhece O Beijo no Asfalto, é uma história baseada na história real, né?
2: É, O Beijo no Asfalto, ele aborda diversos temas, né? Porque o Nelson Rodrigues, ele era assim, ele é essa pessoa considerada muito à frente de seu tempo, porque ele já pensava em tudo o que acontece hoje, né? Ele já pensava nessas questões familiares, nessas grandes oportunidades de se criar uma história. Então, ano passado nós tivemos em cartaz e tivemos duas temporadas, que foi de grande sucesso. Nós tivemos um público muito significativo, o público abraçou o espetáculo e tivemos sempre sessões lotadas, com cadeiras extras.
1: Eu vi.
2: E depois também fizemos uma temporada muito bonita lá no Teatro Dragão do Mar, que mesmo

0: mesmo na época, estando ainda em reforma, né, todo aquele entorno com um pouco de dificuldade para acessar o teatro, mas mesmo assim o público foi nos prestigiar, e isso nos envaidece muito, nos deixa muito felizes.
1: E também é muito bacana a gente falar, porque é um espetáculo que vocês tiveram várias indicações, não foi, Roberto?
2: Foi.
1: Muitas indicações e prêmios também.
2: Foi, tivemos algumas indicações, premiação nacional, né? Melhor figurino, melhor ator coadjuvante, inclusive está aí ao seu lado, né? O Wildo. Melhor elenco, melhor espetáculo adulto. Tivemos e ganhamos, né, a premiação de melhor figurino, né, nesse estilo, concorrendo com um dos melhores espetáculos do chamado eixo Rio-São Paulo, né, de teatro. E complementando um pouco o que o Will estava falando, Nelson Rodrigues é interessante porque ele é um grande provocador. Né?
1: É verdade.
2: Então suscita questões importantíssimas, interessantes sobre questões de hipocrisia, né, dentro da família ou dentro da sociedade. Sobre machismo, sobre misoginia, né? As famosas fake news, que são as notícias falsas, ou sensacionalismo, sobre o abuso de autoridade, que isso fica muito claro na peça, né? O delegado que manipula informação com um jornalista que não preza pela profissão, nesse aspecto, e é uma peça que suscita diversas questões. Com certeza, quem assiste, quem vê, quem vai, não sai, a gente não sai impune.
1: Não sai mesmo.
2: Peça, né?
1: E nem sai fazendo comparações, porque é incrível que ele fez todas essas críticas há tanto tempo e parece que a gente está vendo que tudo parece que está sendo feito agora, né?
0: Exatamente. Sim. Ele foi considerado o dramaturgo brasileiro do século XX, né? Pernambucano, e foi para o Rio de Janeiro aos 4 anos de idade. Lá ele fez toda a sua trajetória de vida, foi cronista também. E é isso, a obra dele atravessa o tempo e nos atravessa também, atinge não somente nossas vidas acerca da nossa arte, mas o público em geral, que vai sempre prestigiar.
1: Agora é legal também, porque a comédia cearense são 70 anos em atividade?
0: Quase 70 anos.
1: Ininterruptos, né?
2: Ininterruptos.
1: Eu acho isso lindo, porque a gente teve o privilégio de conhecer quem estava lá atrás, né? Como Haroldo, Iramisa.
2: Sim, sim.
1: E hoje o Iroldo dando continuidade, que é o filho, que inclusive é o diretor, não é?
2: É, o Iroldo da frente.
1: E é uma família inteira que respira arte, né?
0: Isso, Iroldo, a dona Iramisa, também além de atriz, cuidava do figurino. A comédia cearense, ela tem um legado muito bonito e muito importante.
1: Para quem não tá ligando os nomes, a Iramisa, ela fez um personagem que ficou muito conhecida na TV cearense, que foi a Cremilda, não foi?
0: Isso.
1: Que é um personagem maravilhoso. Era uma atriz, uma figura linda.
0: Juntamente com Augusto Bonequeiro.
1: Figuras maravilhosas que fazem parte da nossa história, né? E vocês, o mais legal também que eu fico pensando assim, é vocês pararem para pensar em montar um espetáculo como Beijo no Asfalto, fazendo Nelson Rodrigues, que eu acho um autor genial.
0: Muita frente.
1: Tantas coisas lindas que Nelson tem. E vocês não vão parar, porque vocês estão entrando agora também em cartaz com outro trabalho que é também de Nelson, né?
2: A gente pensou o seguinte: bom, o teatro, ele também é feito para incomodar, no melhor sentido da palavra, né? Você não sai de casa só para ver entretenimento, mas que você pense também um pouco nesse sentido, né?
1: E que essa conversa do teatro que vocês viram, que a gente vê, sirva para sair do teatro e ir para uma mesa de bar, conversar sobre o que foi visto, né?
2: Exatamente. Então, Nelson Rodrigues se propõe muito para isso, né? E só arrematando, digamos assim, o Beijo no Asfalto, é interessante porque esse texto, O Beijo no Asfalto, foi escrito para Fernanda Montenegro.
0: A pedido dela,
1: foi?
0: Né?
2: Ele ficou no Bom Cearês, ele ficou aperreando Nelson Rodrigues bastante para que ele escrevesse um texto para ela. E ficou aperreando. E até que em um determinado momento ele escreveu o texto, O Beijo no Asfalto, e foi para ela. Né? Foi a primeira pessoa com quem, de fato, montou a peça O Beijo no Asfalto. Né? E tá aí.
1: E como é que são os personagens de vocês? Quem é que faz quem? Fala um pouquinho de cada personagem para a gente conhecer.
0: O Roberto faz o Arandi, que passa por todas essas adversidades. Nós temos no elenco, então vou falar o elenco então. Temos o Roberto Real, nós temos a Manuela Bacelar, a Márcia Sucupira,

0: Luiz Costa, Érica Cardoso, Tepe Rodrigues, Rafael Gereis, Paulo César Cândido, Rayan Monteiro, direção de Iroldo Serra e eu, Ildo Mota.
1: E tem e o diferencial também desse espetáculo é que tem sonoplastia ao vivo, né?
0: Sim,
1: ao
0: nós vivo. Temos a sonoplastia ao vivo, feita especialmente para o espetáculo, pelo Ricardo Bacelar.
1: É original também ainda,
0: exatamente,
1: né?
0: Exatamente, então é uma experiência também a mais que o público pode ver, porque a trilha ela acontece na hora.
1: É.
0: Então a trilha ela tanto vai dando essa ambientação, como também nós fazemos lá a troca de cenário na frente do público, nós mudamos as cenas, as pessoas podem ver como tudo acontece e isso flui de uma maneira muito bonita. Porque o teatro faz isso, né? O teatro ele aproxima as pessoas cada vez mais de tudo.
1: É, agora, para quem conhece a história já, do Beijo no Asfalto, a gente não vai dar spoiler para quem não conhece.
0: Conferir amanhã, às 19 horas, no Teatro Rio Mar Fortaleza. É um projeto muito bacana que o teatro tem desenvolvido, que é o projeto Ceará em Cena, dando oportunidades para artistas locais mostrarem a sua arte naquela vitrine que é tão significativa, que é o Teatro Rio Mar Fortaleza.
1: Pois é, e é muito bacana. Agora, quando a gente pensa no spoiler que eu falei, eu fico pensando assim, como é que é a reação do público quando chega no final do espetáculo, que todo mundo se surpreende? A gente não vai falar o que é, mas para você ver, você vai ter que assistir. Nem vale ir para o Google saber qual é o final do Beijo no Asfalto, para descobrir, né? Que é um espetáculo que já foi feito por algumas companhias de teatro no Brasil inteiro, agora pela Comédia Cearense, em cartaz apenas amanhã, no domingo. Mas, Roberto, como é que é a sensação quando chega o final do espetáculo, todo mundo assim, eu não acredito?
2: Pois é, Daniela, é interessante porque a gente encena, obviamente a plateia de uma semana para outra modifica bastante, inclusive o perfil, né, da plateia e as reações também, no mesmo sentido. Então, muitas vezes, quando acontece a cena-chave, digamos assim, da peça, e para quem está ouvindo e vendo a gente, é uma peça que suscita um certo mistério, sim, um mistério bom, que isso é revelado no final da peça, né? E aí, quando acontece a cena-chave da peça, a gente ouve muitas vezes aquele famoso... Oh!
1: Imagino. É. Porque quando eu fui, teve isso aí.
2: Exatamente. E eu, inclusive, quase me desconcentro porque eu sou um dos protagonistas, por assim
1: pois
2: dizer.
1: Pois é.
2: Né? E fiquei na frente, me lembro de uma vez que fiquei na frente e quando aconteceu a cena, uma senhora... bem senhorinha mesmo na frente, virou pra mim e disse, eu não disse fulana.
1: Ela disse na hora.
2: Foi. Eu não disse fulano que ele ia acontecer isso, que era ele, que era assim, assim, assado.
1: Porque isso é que eu acho mais incrível no teatro. Quando as pessoas falam de rádio, eu sou apaixonada pela reação do ouvinte que tá escutando rádio e conversa com rádio.
2: Sim.
1: E fica falando com rádio, conversando mesmo. Às vezes eu tô no Uber, aí eu vejo o motorista conversando com o rádio, eu falei assim, meu Deus, que coisa mais linda.
2: É.
1: E você presenciar isso no teatro, você tá lá fazendo uma cena e você também, que o Roberto Real, que acaba sendo aí o foco grande da história, é muito legal quando você tem essa possibilidade, né, Ildo? De você estar lá e ver uma reação como essa, eu não disse.
0: É. E tem outras reações também. Teve uma vez que teve uma moça que riu. E depois eu fiquei ouvindo elas conversando, né, no final, porque nós vamos agradecer e ficamos ali com a plateia para quem quiser fazer alguma troca, alguma coisa, tirar uma foto. E eu ouvi ela conversando com a amiga. Eu ri de nervosa, eu fiquei muito nervosa.
1: Porque tem gente que reage
0: isso,
1: assim, né?
0: Isso é legal, isso é interessante, né? Essas reações, essas provocações que acontecem no público.
1: E como disse o Roberto, é um espetáculo que instiga o público realmente a tentar entender e montar o quebra-cabeça, né?
2: Sim.
1: E por isso que tem essas reações, porque exatamente, é um espetáculo que vai fazer você ficar pensando o tempo todo, tentando entender o que está acontecendo naquela teia.
0: É. E o espetáculo, ele não traz apenas essa tragédia, né? Esse drama, mas ele também tem pitadas de comicidade.
1: Tem, sim.
0: E eu acho isso muito interessante, porque... o texto, apesar de ser denso, tem muitas oportunidades para as pessoas também rirem. Né? Então, a gente consegue trazer também essa leveza.
1: Porque é um programa que acaba sendo para a família toda, né?
2: Exato. E é pensando exatamente nisso, né, Daniela? Não fugindo da proposta de Nelson Rodrigues,

0: que nós pensamos em montar um outro texto, só que com uma outra pegada, com uma outra visão, e sendo que ao invés de um aspecto mais dramático, agora sim sendo uma comédia bem quase rasgada.
1: Que aí vai ser a temporada de Viúva, Porém Honesta.
2: Nós iniciamos a temporada no dia 9 deste mês, 9 de agosto. Seguimos nos dias 9, 16, 23 e 30, sempre às 19 horas, no Teatro Nadir Papisaboia. Queria convidar a todos para nos prestigiarem. O teatro ele fica anexo ao Colégio Farias Brito, ali na Dom Luiz, na rua 8 de setembro, número 1331.
1: Vale a pena, viu? Os dois espetáculos, vale a pena você conferir. E é praticamente o mesmo elenco?
2: O mesmo elenco.
0: Só que agora, se eu fazia um personagem extremamente, entre aspas, sério, né, sisudo, taciturno, hoje eu faço completamente diferente.
1: Então a ideia é, você vai amanhã assistir O Beijo no Asfalto, aí você vai se surpreender, porque a história você termina assim... Eu não acredito que era isso. Aí você quer ver de novo, porque você viu, aí você começa a entender tudo que estava lá no início, aí você quer assistir de novo. Então você vá amanhã, vai por mim. E quando for depois, você vai lá para o Nardi Papisaboia assistir Viúva, Porém Honesta, para poder até você ver o trabalho desse elenco em diferentes personagens. Tem pergunta aqui chegando no nosso WhatsApp.
2: Vamos lá.
1: Reginilton pergunta, tem pergunta para os dois, então vamos lá. Perguntar para o Roberto. Como O Beijo no Asfalto revela o poder da opinião pública e da imprensa de transformar um gesto de compaixão mesmo num julgamento moral? E o que, que essa reflexão ainda diz sobre essa sociedade contemporânea?
0: Pois é, uma ótima pergunta. Excelente. Excelente pergunta. Estamos na era do, entre aspas, cancelamento.
1: Ai, é, viu?
0: Né? Cancelamento de imagem, cancelamento de reputação das pessoas, né? A imagem, atributo das pessoas que muitas vezes são benquistas, são reconhecidas e por algum motivo, por uma cena, por um ato ou por o que a pessoa acha que viu, aquela pessoa, de repente, ela é cancelada do meio, né? E aí é o papel importantíssimo da imprensa, o papel importantíssimo das redes sociais, e isso a peça suscita, né? Suscita muito essa discussão e esse questionamento. Então, essa pergunta é ótima exatamente nesse sentido, porque nós não temos uma resposta fechada, né, como deve ser, como tem que ser, mas com o desenvolvimento tecnológico, né, digital, a gente observar que estamos suscetíveis de errar, de fazer julgamentos errados das pessoas também, né? Nesse sentido.
1: Perfeito. Agora, para a gente encerrar a pergunta que ele faz para o Hildo. Hildo, até que ponto O Beijo no Asfalto sugere que a verdade perde sua força quando o preconceito, o sensacionalismo e os interesses pessoais passam a determinar a narrativa dos acontecimentos?
2: Olha, eu acho que, primeiro, toda fake news, ela só existe porque a maioria das pessoas não buscam a verdade, né? Nós sabemos que existem informações muito tendenciosas e nesse mundo plural, cada vez mais as pessoas têm de buscar a informação de qualidade. E o bom jornalismo se faz assim. E a gente consegue combater todas essas coisas, acredito que se inicia dentro de casa, né? Os pais têm essa responsabilidade muito latente de orientar seus filhos, né? Porque as diferenças existem, elas são boas, elas são saudáveis e nós temos que respeitar, mesmo aquilo que a gente não concorda, né? E a sociedade como um todo, ela vem passando por essas mudanças. A gente acredita que para fazermos, né, um mundo melhor, nós precisamos ser mais empáticos. E é isso que talvez também seja a mensagem do espetáculo. Ter empatia, né? E Arandir, por ter uma empatia com uma pessoa, com um desconhecido, que nós devemos ser empáticos com todos, é que acontece tudo o que descreve a história de Nelson Rodrigues.
0: Ele é vítima da situação.
2: Exatamente. Né? Ele, na verdade, é uma grande vítima da situação.
1: Pois é, então para você ver tudo isso, vai lá no teatro, vai assistir O Beijo no Asfalto, que o elenco é lindo, o espetáculo tá lindo, e eu vou amanhã de novo, viu?
2: Ah, por favor,
1: amanhã estarei lá com vocês, como se diz no teatro, merda, quebra a perna, que seja lindo.

0: Lindo demais,
1: eu
0: viu?
1: Queria casa só reforçar cheia. Também agradecendo ao Bom Dia Nordeste, mais uma vez essa casa abre as portas, nos recebe e nos deixa sempre tão felizes com esse convite, com essa receptividade para divulgarmos o nosso trabalho. Então é isso, gente. Amanhã, dia 2 de agosto, às 19 horas, no Teatro Rio Mar Fortaleza, nós teremos o espetáculo O Beijo no Asfalto. E a partir do dia 9 até o dia 30 de agosto, todos os domingos, no Teatro Nadir Papo Saboia, às 19 horas, o espetáculo Viúva, Porém Honesta.
0: Perfeito. Olha, muito obrigada por terem vindo.
1: A gente que agradece.
0: Muito obrigada, Roberto Real. Hildo Mota, e eu vou para o intervalo bem rapidinho, porque depois do intervalo nós vamos conversar com a Elaine de Tome sobre confiança. Quando a gente perde a confiança em alguém, como é que a gente faz para recuperar? Tem muita gente que generaliza, né? Depois de uma traição, acha que vai ser traído por todo mundo e acaba, isso aí acaba respingando em outras histórias, em outras relações. O que que a gente faz? Tem uma frase que eu vou até repetir agora para você ficar pensando nela antes do intervalo. Abraço e facada a gente só leva de quem tá perto. E aí a gente fica assim, poxa, por isso que dói tanto, né, uma traição, não é forte, né?
1: Muito, e é muito verdadeiro.
0: E é muito verdadeiro, porque quando a gente está muito, a gente entrega a nossa vulnerabilidade, a gente entrega as nossas intimidades para uma pessoa, a pessoa vai, ó, uma facada, uma traição, só de quem está perto. Esse é o assunto, para depois do intervalo, são 7 horas e 42 minutos, eu volto já.

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7:45. Nós estamos de volta. E nós estamos de volta. Só para não esquecer, teve vários ouvintes aqui mandando mensagens, reclamando que eu dou bom dia para a equipe, falo com todo mundo, mostro o rosto das pessoas no estúdio e lá em cima eles não aparecem. Agora eles vão aparecer. Para vocês que reclamaram, tá aí, Thiago Nobre. Thiago Nobre. Tá aí. Thiago Nobre é esse da frente, de óculos, de jaqueta de frio vermelha. Carlinha Rodrigues, jaqueta preta. E o

0: Diego Castro é este que tá lá na Ponta de Preto. Essa é a equipe que coloca a gente no ar pra TV Diário, viu? São esses três lindos aí. Tá aí. Resolvido o problema de vocês que reclamaram que eles não aparecem. Agora, bora conversar com ela.
1: Elaine de Tome.
0: Pois é, surgiu uma frase, Elaine, que foi uma conversa que a gente estava tendo aqui no estúdio. Aí a Sara soltou uma frase, eu peguei a frase, eu disse, Sara, isso dá uma conversa boa. E eu só pensei em você, porque você é, é o meu oásis de palavras boas para a gente ter no sábado. Que a frase foi a seguinte, Elaine, abraço e facada a gente só leva de quem está perto. E aí talvez seja por isso que a traição doa tanto, porque isso mexe também com a perda da confiança, né? Porque quando a traição vem, ela nunca vem de quem não importa. Ela vem de quem teve acesso à nossa intimidade, à nossa confiança, às nossas vulnerabilidades. E quando isso acontece, uma pergunta costuma surgir. Será que dá para confiar em alguém de novo? Ou a gente passa a enxergar o mundo inteiro através da dor que viveu? Confiar demais pode nos expor, mas desconfiar de tudo também tem um preço. O de viver preso no medo, afastando pessoas que nunca nos machucaram. Mas como encontrar esse equilíbrio, né? Como se proteger sem endurecer o coração? E como impedir que uma decepção faça a gente acreditar que todo mundo é igual? É sobre isso que a gente vai conversar agora com a psicanalista Elaine de Tome, porque... Como voltar a confiar? Como não generalizar, né, Elaine? Acho que essa é a grande dificuldade depois que você passa a experimentar sentimentos tão difíceis como esse.
2: Bom dia, Dani.
0: Bom dia.
2: Bom dia a todos. Traição e luto a gente só sente por pessoas próximas. Porque, de fato, é onde a gente deixou que a nossa vulnerabilidade e as pessoas acessassem o nosso íntimo interior. E a relação de confiança, ela começa lá na nossa relação com a nossa mãe. Quando nós temos previsibilidade, temos um acolhimento. E aí, diante da vida, vai ser um risco, de fato, a gente poder confiar em alguém. E a gente vai ter que passar por esse risco. Se nós queremos aprofundar e ter relações profundas, a gente vai passar por esse risco. E pode e vão ter pessoas que vão nos enganar. Agora, a restituição, a reconstrução da confiança, ela vai começar em nós. Porque a primeira coisa que a gente pensa é, por que que eu não percebi?
0: Aí a gente se culpa, né?
2: Se culpa. Por que que eu deixei acontecer? Como eu não vi isso antes? Então, a confiança, ela começa na reconstrução da nossa própria confiança. Da gente poder acreditar que em algum momento a gente vai ter discernimento também diante das coisas que nos acontecem. E nem é bom a gente não confiar em ninguém, porque você vive em estado de alerta constante. Quando você tem um estado de alerta constante, você vive em estado de ansiedade. E muitas pessoas falam assim, Dani, eu sei que essa pessoa não fez nada, mas algo me diz que ela fez. Você já ouviu isso?
0: Já. Muita gente fala assim, não foi com a cara. É energia, intuição, alguma coisa.
2: Nem sabe o que
0: nem
2: é.
0: Nem sabe o que foi.
2: Mas disse assim, e eu acho que a pessoa não fez, mas eu acho que fez. É uma dualidade.
0: Mas é desconfiar.
2: Porque no fundo você tá olhando para o seu psiquismo que está em estado de alerta e que acha que a qualquer momento alguém oferece esse risco. Mas para a gente ficar e dosar entre a ingenuidade de confiar em todo mundo e desconfiar de todos a um nível de ansiedade que leve até mesmo a um adoecimento, a gente tem que olhar o comportamento. É como eu comparo com uma conta bancária. Você vai fazendo depósitos. Você não vai juntar 100 mil reais da noite para o dia, você vai fazendo depósitos pequenos. E aí, quando alguém mente, nos trai, ela está fazendo uma grande retirada. E quando essa pessoa faz uma grande retirada, o que é que a gente vai ter que fazer? Poucos depósitos novamente. Porque observando, claro que tem relação que você não vai jogar fora. Tem relações que você vai dizer, poxa, eu vou decidir confiar de novo, porque eu gosto dessa pessoa, eu amo essa pessoa, ela faz parte da minha vida. Então você vai olhar o quê? Comportamento, o compromisso dessa pessoa. O que é que ela

0: está fazendo de diferente. E claro que tem situações que você já não vai, que aquela pessoa não vai fazer parte da sua vida dependendo do que acontecer. E nesse momento a gente precisa entender que perdoar está relacionado às questões do passado e confiar do futuro. E voltar a confiar é uma decisão. Mas a gente não pode deixar que aquela pessoa que nos enganou, que mente, que nos traiu, faça com que a gente deixe de conhecer pessoas verdadeiramente honestas, pessoas que com certeza vão contribuir a aprofundar relacionamentos conosco. A traição, o enganamento, ele não pode definir aquilo que você vai viver posteriormente. E aí é uma decisão pessoal de reestruturação psíquica para que a gente possa viver melhor as nossas relações.
1: E aí, quando você perde essa confiança, eu acredito que eu já vi conversas, né, de pessoas também. Tem aqui. Deixa eu abrir espaço logo então para quem está escrevendo para a gente. O Flaviano lá da Calcaia disse o seguinte: traição quebra três coisas de uma só vez: confiança, amor e expectativa. Porque aí, para você fazer esses pequenos depósitos, eu acho essa sua analogia maravilhosa, porque a gente consegue realmente compreender. De fato, como é que funciona, né? E aí a gente faz esses pequenos depósitos, é bem demorado também, né, Laine?
0: Demora, leva um tempo. A pessoa que foi traída, quando ela decide, até mesmo uma reconstrução de um casamento, de uma amizade, o outro que traiu, ele tem que levar em consideração que vai levar um tempo, que ele vai ter que vai ter que adquirir a confiança daquela pessoa através das atitudes e palavras dele, coerência. Mas as pessoas, elas podem voltar a ter essa coerência. Tanto é que tem gente, eu vi muitas pessoas que falaram: olha, eu já traí minha esposa, eu já fui uma pessoa ruim, mas hoje não faço isso, hoje eu me reestruturei, eu sou uma pessoa diferente. Então existe a possibilidade, mas quem foi traído, e não falo só de traição física, não. Sabe qual é o maior motivo das pessoas da traição, por exemplo, num casamento? É traição financeira.
1: É
0: Guardar
1: mesmo?
0: dinheiro é o principal motivo de separação, de divórcio. É guardar dinheiro sem, ou gastar sem que avise o outro, né? Então, assim, há mentiras e traições de vários tipos de situações.
1: Inclusive, eu tava me lembrando agora, quando você falou dessa traição aí, que nem é de mais traição financeira, eu me lembrei, sabe de quê? Não sei se tu viu na internet, quando um cara numa empresa, num sorteio de empresa, ele ganhou uma cesta de
0: Vi, eu vi.
1: produtos caros, de cremes, maquiagem, acho que é da Yves Saint
0: De
1: Laurent, né? Essas coisas
0: marcas, né?
1: caríssimas. E aí, ao invés de dar para a esposa, uma colega de trabalho que estava nessa festa de comemoração parece que olhou para ele e falou assim: ah, eu queria tanto essa cesta. Aí ele deu para a colega. E a mulher ficou muito magoada, porque ela disse que ele deu a cesta de produtos caros, não foi simplesmente o lance da cesta de produtos caros, mas foi tipo, não
0: Não
1: pensou
0: lembrou
1: nem,
0: de
1: não
0: mim,
1: lembrou nem
0: né?
1: dela,
0: Eu que
1: né?
0: estava aqui em casa aguardando ele, que sirvo ele, por que que ele não levou para mim?
1: Pois é.
0: Isso é uma traição, né?
1: E uma traição dolorosa, né? Tipo, você não foi
0: Pública,
1: lembrada,
0: pública também.
1: pública. E aí tem outra pergunta para você. O Marcelo é de Maringá. Aí ele fala: minha casa sempre foi cheia de amigos que me escolhiam como amigo. Todos me decepcionaram. E hoje eu não tenho mais amigos como antes, porque eu aprendi a ser seletivo. E eu penso bem se eu quero ser amigo de tal pessoa ou se eu realmente eu quero amigos ou conhecidos. Agora eu sou o dono das minhas escolhas, mesmo sabendo que a chance de acertar é menos de 30%. Eu não perdoo quem me trai. E quando a gente perde a confiança, a gente sofre demais, porque é muito desgastante confiar em pessoas, se doar e depois ser decepcionado mais uma vez. E hoje eu tenho amigos, e a minha frase é: amigos que sejam poucos, sejam loucos, mas que sejam verdadeiros. A gente, quando é jovem, a gente pensa que a nossa casa é cheia de amigos, aquelas coisas cheias de amigos, mas quando a gente amadurece, uma mesa com quatro cadeiras ocupadas
0: Já
1: já é
0: é o
1: multidão, não
0: suficiente,
1: é?
0: né? É exatamente isso que o ouvinte falou. A gente tem que ter seletividade. Por isso que a questão da ingenuidade, que nós vamos perdendo com o tempo, quando nós somos jovens, nós somos mais ingênuos, está relacionada a gente olhar os fatos, olhar o que a pessoa está fazendo, as atitudes, o comportamento.

0: confiança não é um presente. Você diz, eu vou dar toda a minha confiança para essa pessoa. Não, eu vou construir com essa pessoa. É por isso, às vezes as pessoas confundem e dizem, eu não confio em ninguém. Não, não é para não confiar em ninguém. É para você construir essa confiança com o outro. E você também ser uma pessoa de confiança. Eu fui dar um treinamento para liderança e uma das coisas para pessoas, lideranças de empresas.
1: Sim.
0: E uma das coisas que fazem as pessoas produzirem e terem alto produtividade mesmo, na lucratividade dentro das empresas, é elas confiarem nos seus líderes. Olha o nível de repercussão que a confiança tem. É em todos os relacionamentos. Pais com filhos, amigos, cônjuge, liderança. Quando a gente está em um espaço seguro, o Winnicott, ele falava disso, um ambiente suficientemente bom, a gente consegue ter o melhor de nós. A gente consegue extrair o melhor de nós, doar o melhor de nós.
1: Tem aqui outra mensagem que diz o seguinte... Elaine, tem pessoas que se comportam como ratos de laboratório. Mordem o queijo, levam um choque e mesmo quando o queijo novo não está ligado à energia, continuam acreditando que vão se machucar.
0: É o condicionamento, né? Isso é da psicologia, mostra. A pessoa fica condicionada, mas para que ela possa mudar isso, ela vai ter que se arriscar, porque viver é um risco.
1: E aí a pessoa continua, mas nem todo queijo dá choque. Existem novos relacionamentos que não trazem dor, trazem possibilidades. Eu encontrei o meu queijo sem choque. Que coisa linda,
0: que
1: legal, né?
0: Muito bom. Porque às vezes a pessoa relaciona confiar à dor. Porque todas as vezes que ela confiou, doeu. Mas aí a gente vai ter que, em algum momento, tentar de novo. E até que essa confiança não vá doer mais. E aí a gente vai ter o melhor de nós mesmos quando a gente confia em alguém de verdade.
1: Que lindo. Bom dia, Elaine. Eu queria saber qual é a importância do autoconhecimento em relação a se confiar ou não em alguém. Pergunta do Júnior.
0: A importância do
1: autoconhecimento
0: é você
1: sobre
0: saber,
1: confiar ou não em alguém de novo.
0: Você saber se você foi traído e é por isso que você se comporta dessa forma. Tem gente que não está buscando os fatos. Ela está buscando já o motivo, já por que essa pessoa traiu. Ela já quer comprovar a intuição que ela tem. Só que é uma intuição marcada por outros relacionamentos, pelo seu passado. Então, se você está repetindo certos tipos de comportamento em relação ao outro, procurando provas, querendo constatar aquilo que você está imaginando, é porque você está vindo de outros relacionamentos machucados. E é assim que a gente vai adquirindo autoconhecimento. Quando eu detecto que eu estou seguindo uma linha automática do meu inconsciente, eu vou parar e vou dizer assim, eu vou me dar uma chance, eu vou fazer perguntas, eu vou observar o que é que essa pessoa ela está me dando de previsibilidade, né? Olhando para, de fato, com racionalidade e não com uma intuição deturpada.
1: Tem outra pergunta aqui para você, Elaine. Elaine, bom dia. Em que medida a perda da confiança transforma a identidade, a segurança emocional e a capacidade de reconstruir vínculos? E quais são os mecanismos psicológicos que explicam essa possível restauração? O Reginilton.
0: Bem, Reginilton, quando você está em um momento de perceber essa quebra de laço, né? O mecanismo de defesa é você estar buscando proteção. E muitas vezes você não consegue ter proteção nem conseguindo se dar essa proteção. Mas eu acho muito interessante o quanto que a fé também pode ajudar. Muitas pessoas que têm a crença, né, do cristianismo, de confiar em Deus, você sabe que aquela imagem e a crença de que Deus não trai, Deus não vai mentir para mim. Tem até uma música que diz assim, Deus não é homem de mentir. É onde as pessoas também vão buscar essa confiança. E tem muitos exemplos, até bíblicos, que é uma grande lição de vida, quando Pedro nega Jesus, quando Judas trai, ali tem vários ensinamentos para a gente poder entender o contexto da traição. E aí tem a pergunta muito famosa, né? Muito relevante da Bíblia, quantas vezes eu devo perdoar? 70 vezes 7.

0: que Jesus responde infinitamente, porque não está relacionado a você ter que fazer tudo com a pessoa depois, confiar ingenuinamente. É de você perdoar para ter leveza no seu passado. A gente vai precisar, assim, como eu posso resolver uma traição? Você vai ter que perdoar, porque você vai ter que resolver o seu passado. Né? Então, é um dos ensinamentos, é uma das coisas assim, categóricas que a gente precisa levar em consideração, é que vamos ter que perdoar. Nós estamos fadados a isso para viver melhor, para aliviar as coisas do nosso passado. Mas isso não quer dizer que você vai confiar cegamente na pessoa e que você tem que dar de presente a sua confiança. É uma reconstrução.
1: Pois é. E eu acho que é uma reconstrução que, como você falou, tanto essa ouvinte, né, que falou do queijo, do laboratório, dos ratinhos que levam choque, até entender e compreender que aquele queijo não vai dar choque. E como você disse, quando a gente coloca o dinheiro no banco para chegar naquela quantia, são tantos anos e tantos tempos e tantas confianças para alguém chegar e tirar uma fatia grande daquela nossa economia. E aí, quando a gente fica com aquele buraco lá, é de novo, né? De novo, colocando aquele dinheirinho lá para reconstruir. Elaine, eu sabia que essa conversa ia ser maravilhosa com você e esse feedback dos ouvintes sempre tão... que enriquecem tanto, né? Muito bom. Muito obrigada, viu?
0: Eu que agradeço, Dani. E eu espero que as pessoas aprendam a perdoar. Essa, eu acho que a mensagem principal é essa. Porque com o passar do tempo, os anos, a gente vai olhar para trás e a gente vai dizer assim, poxa, eu devia ter feito diferente. Ou a gente vai ter ensinado uma grande lição sobre o que é amor de verdade para aquelas pessoas que passaram na nossa vida. E em algum momento, aquela pessoa que nos traiu, ela vai pesar a consciência e vai querer fazer diferente na sua vida. Mas vai depender do nosso comportamento.
1: Pois é. Olha, eu vou encerrando essa entrevista, porque depois do intervalo eu vou falar de pratinho. Tu gosta de pratinho?
0: Eu gosto.
1: Tu gosta de pratinho? Como é que quando tu vai pedir pratinho, tu pede como? Vatapá, creme de galinha?
0: Vatapá com arroz, uma farofinha e uma batatinha palha.
1: Olha, ela é igual a Sara e igual a Carlinha, né? Que elas querem creme de galinha. Eu sou do vatapá com arrozinho e uma farofinha.
2: Ora.
1: Rapaz, pratinho. É o nosso assunto, depois do intervalo. Ainda falar com a buchuda que vai fazer exame, tá em jejum?
0: Tá em jejum.
1: É muita maldade. Depois do intervalo a gente fala de pratinho, porque o pratinho deixou de ser uma comida só de São João pra se transformar e tomar conta das ruas de Fortaleza. Então, pra onde você vai, tem pratinho e é bom demais. E vai ter um lançamento de um livro que fala de pratinho com uma mulher que é incrível, que pesquisa gastronomia, jornalista maravilhosa. Depois do intervalo a gente conversa com Isaqueline Ribeiro, já.

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1: 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Chegamos na última hora do Bom Dia Nordeste. Pra falar de coisa boa, viu? Pra falar de coisa gostosa. A gente vai agora falar... Lembra que 5 horas da manhã eu comecei o programa falando de pratinho? E vocês reclamaram, falando assim... Nossa, uma hora dessa... Trazendo esse assunto gostoso, deixando a gente com fome. Pois é, pois chegou a hora da gente falar sobre isso. Porque o pratinho, carinhosamente chamado de pratim, ele se tornou um dos maiores símbolos da identidade gastronômica de Fortaleza. Deixou de ser uma comida típica das festas juninas para se transformar em um hábito alimentar presente no cotidiano da capital. Mais do que uma comida de rua, o pratinho ele é uma forma de contar Fortaleza. Presente em praças, esquinas e encontros cotidianos, essa combinação de ingredientes típicos da culinária cearense conquistou um lugar de destaque na memória afetiva da cidade. Agora, essa trajetória ganha as páginas do livro O Sabor das Ruas de Fortaleza, um pratinho cheio de cultura alimentar. Da jornalista e pesquisadora gastronômica Isaqueline Ribeiro. Isa, bom dia para você. Seja bem-vinda ao Bom Dia Nordeste. E me diga o que você quer no seu pratinho. Você quer vatapá ou você quer creme de galinha?
2: Bom dia, Dani. É um prazer estar aqui com você. E o meu pratinho, ele tem vatapá de frango, creme de galinha, arroz, salada, paçoca... E pode ter uma batata palha também para dar um crocantezinho no final.
1: Que coisa gostosa. Eu acho incrível. A história do pratinho eu acho maravilhosa. Teve um dia que eu fui lá para a cidade 2000, porque eu tava com vontade de comer pratinho. Eu cheguei na cidade 2000 e vi que tinham várias opções lá de pratinho. Isso. Aí eu lembrei, eu falei assim, mas a Isa já fez alguma coisa que ela premiou. O melhor pratinho da cidade foi aqui. Agora, qual deles? Aí eu lembro que eu mandei mensagem pra Isa e eu falei, Isa, eu tô na 2000 atrás de um pratinho. Me diga pra onde é que eu vou comer, que eu quero comer o que ganhou. E eu acho isso muito legal, Isa, porque é trazer pras ruas da cidade, que é o que a gente tem, inclusive nas madrugadas na beira-mar, nos bairros da cidade, na periferia, em todo canto, tem uma calçada com uma pessoa de casa vendendo pratinho. E o pratinho é aquela coisa pequena no tamanho, mas que acaba enganando, porque alimenta legal, né? E aquela junção de coisinhas, eu acho isso incrível. E tá no livro agora, né?
2: Isso, o livro ele é baseado na minha dissertação de mestrado. E a gente falou sobre a história do pratinho, tentou trazer um pouco dessa vivência, né, do pratinho com a cidade. E com essa proposta da dissertação, por ser um texto acadêmico, né, com todas aquelas regras, a gente teve a oportunidade, com o edital da editora UFC, de transformar a dissertação no livro, né? Então a gente fez a adaptação do texto acadêmico para deixar ele mais acessível e mostrar essa realidade, né? A gente sabe que o pratinho ele já faz parte do nosso cotidiano, mas em pesquisa, em dados, ele ainda não tinha nada que provasse isso, né? Que mostrasse a sua relevância para a gente, para a nossa cultura. Então, a gente realmente pensou em trazer esses dados, fazer essa pesquisa, percorrer a cidade, conversar com as pessoas, com quem faz, com quem compra, com quem vende, né? Estar mesmo na rua para ver o que o pratinho representa e o resultado a gente pode conferir no livro também.
1: Eu estava folheando o livro e aí eu cheguei aqui nessa história que fala assim, pela manhã a Paloma tira peitos de frango e feijão verde do congelador e já começa os preparos. Na sequência chegam as carnes. A Paloma faz o arroz, o baião de dois e a paçoca, além de cozinhar o frango e a carne de sol. A Salete é responsável pelo preparo dos cremes e conta com Celina para mexer as panelas e lavar os utensílios. Antes éramos só nós duas, eu e a Paloma, mas hoje, por conta da minha coluna, não consigo mais ficar mexendo na panela, ela conta. E aí tem as histórias e tantas outras. Como é que foi esse processo, Isa, de você... E você, como é que você foi atrás? Você andou por vários bairros, você conheceu muitos pratinhos, conheceu muitas histórias, né? Uhum. O que tem de interessante, assim, que te marcou, que você possa compartilhar com a gente?
2: O que eu acho

0: Mais interessante, Dani, que apesar da gente ter a vivência de ver as pessoas que vendem pratinho, né? Normalmente são mulheres, mas poder registrar isso dentro da pesquisa, que são mulheres que começaram a fazer pratinho por ser uma forma de ter uma renda extra, né? Às vezes por alguma dificuldade econômica na família, né? E aí elas encontram no pratinho essa possibilidade de ter uma renda extra, fazer a comida dentro da cozinha de casa, vender ali na calçada, vender na praça, essa possibilidade de trazer essa dignidade, né? E dentro dessa atividade extra, isso virou, em muitos casos, a renda principal da família, a renda principal dessa mulher. Então, uma das coisas que mais me chamou a atenção é exatamente o papel da mulher nessa feitura de pratinho, né? Assim, é a mulher que está por trás disso, é a mulher que encontra nisso uma forma de ter o sustento para sua casa, para sua família. E negócios que começaram com essa renda extra e se transformaram mesmo em negócios, né? Negócios de rua, de comida de rua. Alguns já passaram, além de ter o ponto da rua, também ter um ponto de uma loja física, ter quiosque em malls, né? Em shoppings. Então a gente vê que é uma atividade que diz muito sobre a nossa cultura, mas ela também tem um impacto econômico e social também na cidade.
1: E você é uma pessoa, né, Isa, que é uma jornalista que está sempre pesquisando a questão da comida, né? Aí a memória afetiva das cidades, quando a gente fala de comida, é muito forte, né? A gente tem um ouvinte aqui que ele é lá de Maringá, no Paraná, que é o Marcelo. Aí ele está acompanhando a conversa, ele fala ótimos temas no dia de hoje, e aí ele fala sobre essa conversa nossa. Ele fala: a minha memória afetiva é de sagu e bolinho de polvilho que a minha mãe fazia, porque aí a gente vai para a memória afetiva de quem mora no sul do país, para quem está no Paraná. E é muito engraçado quando a gente vai pensando em memórias, que como a comida está presente, né?
0: E o pratinho, ele é um pratinho, dá para dizer, de memórias, né?
1: É.
0: Porque são pratos que estão relacionados com as festas juninas também, as comidas típicas, mas também a gente encontra pratos que são de festas familiares, são receitas que a pessoa que faz o vatapá, faz o creme de galinha, aprendeu com a mãe, aprendeu com a avó, aprendeu com alguma tia, alguém que fazia ali para a festa familiar, né, ou para a festa junina, e essas receitas elas foram sendo incorporadas ao pratinho, né? Então, ele é um prato cheio de memória afetiva, de sabores que contam também a nossa história e o que a gente gosta de comer.
1: Pois é, agora, essa questão das histórias que você escutou e que estão aqui nesse livro, esse livro vai ser lançado agora, acabou de sair do forno, né?
0: Isso. A gente tem duas ações, né, de lançamento. Primeiro, a gente vai fazer uma rota do pratinho, que o ingresso para a rota inclui degustação em três pontos de pratinho. A gente vai sair do Lago Jacareí, vai para a Cidade 2000 e finaliza na Beira-Mar. E o transporte entre esses lugares, as degustações e um exemplar do livro já está incluso no ingresso. E esse tour vai acontecer no dia 6 de agosto, agora já na próxima quinta-feira. Ainda temos vagas, o link para se inscrever é pratinhoemfortaleza.com.br. E também o lançamento oficial, né, a cerimônia de lançamento vai ser lá no auditório da Reitoria da UFC, dia 11 de agosto, às 19 horas, e aí a gente vai apresentar o livro, vai ter um momento de autógrafos e também uma degustação de pratinho, porque não dá para falar de comida sem ter alguma coisa para a gente comer também.
1: Pois é, só eu que faço essa maldade falando de pratinho desde 5 horas da manhã, perguntando o que que o povo quer no pratinho e todo mundo aqui só tomando água, né? Porque aí eu só fiz cutucar justamente para convidar para esse momento lá na UFC. É só chegar, Isa.
0: Só chegar. A partir das 19 horas a gente vai estar lá apresentando mais um pouco sobre o livro, né? E também conversando. E o livro também vai estar disponível para venda lá no lançamento.
1: Agora, como é que é quando você saiu para conhecer essas histórias? Tem algum bairro na cidade? Porque quando eu falei de manhã cedo, já teve ouvinte já falando da Cidade 2000. A Cidade 2000
0: Isso.
1: acaba sendo um bairro de muita. Tipo a Varjota, né, Isa? São dois
0: Sim.
1: bairros na nossa cidade bem fortes de gastronomia, né?

0: Inclusive, é um dos dados que a gente conseguiu coletar, Dani, na pesquisa, porque a gente tanto falou com quem faz, né, e vende, como também com clientes, né, com quem come pratinho. E a gente percebeu que a Cidade 2000, ela é visualizada no em Fortaleza como local de comer pratinho, mesmo que tenha em todos os as regionais de Fortaleza, mas quando você fala em pratinho, a primeira memória que a pessoa tem de local é na Cidade 2000. E outro dado interessante também é que muitas pessoas que vão comer na Cidade 2000, pratinho, não moram na Cidade 2000. As pessoas saem de outros bairros para comer pratinho na Cidade 2000. Então, ele de fato é o polo gastronômico, né? A Praça da Cidade 2000, ela é muito relacionada com essa cultura de comer pratinho, e como você disse no começo, são muitas opções, né, de pratinhos lá. Tem, acho que uns cinco vendedores de pratinhos, dos tradicionais, que aí também tem o espetinho que completa com o baião e a farofa, e acaba também fazendo ali, às vezes, de um pratinho mais específico, né? Mas o pratinho tradicional, acredito que lá tem pelo menos cinco pessoas vendendo.
1: Pois é, e como você disse, são pessoas que não necessariamente moram na 2000. Elas vão de
0: Quem vai?
1: longe para vender. E eu tava vendo aqui, a Sara até comentando que na periferia também tem muito. As pessoas costumam fazer muitas vezes na calçada de casa, né?
0: A gente tanto é uma comida de rua, feita em casa, né? Então a comida é feita na casa da pessoa e ela coloca na rua para vender. Então é uma comida de rua com esse gostinho caseiro, né? Esse gostinho de casa. E os pontos de venda principais, né, de pratinho são calçadas, as praças, né? E aí numa proporção menor, a gente já tem pontos de venda fixo, né? E também a gente já tem hoje algumas opções mesmo de delivery, que são essas pessoas que já fazem, já colocam e agora tem a possibilidade também de oferecer no delivery.
1: Pois é, aí eu tava pensando também aqui, folheando o livro, né? Eu cheguei aqui nos preços, né? O ranking dos preços. Por exemplo, Pirambu e Jardim Iracema, o pequeno, o pratinho pequeno é R$ 10, o médio é 12, o grande é 15, isso lá no Pirambu. E aí tem Barra do Ceará, por exemplo, assim, se eu ir pros extremos aqui na Aldeota, por exemplo, o pequeno é 18, o grande é 20. Que não é muito diferente do Jardim Iracema. Que, né?
0: Mesmo tendo algumas diferenças, mas aí a questão dos tamanhos, de uma certa forma, e do que é ofertado em cada proposta de pratinho, ele meio que mantém uma similaridade, né? Dá para você comer pratinho em qualquer lugar de Fortaleza, você vai ter a sua satisfação, né? E vai poder escolher pelo menos a base, ela se repete, né? Que é as opções de arroz, o baião, o vatapá, o creme de galinha, a paçoca, a farofa, uma salada. E aí sempre vai ter algum prato mais característico de cada local, que aí entra essa receita de família, ou até mesmo alguma comida que algum cliente pediu, outras pessoas foram comendo, deu certo e a pessoa permanece ali com aquele prato também.
1: Pois é, eu tô vendo aqui que o Glau até perguntou aqui do Bom Jardim especificamente, mas em todos os bairros o preço é bem parecido mesmo. Como ela falou, R$ 13 o pequeno na maioria, 15 o médio em outra maioria, 20 ou 18 o grande. E tem aqui todos os bairros, né, Isa? Você chegou a comer um pratinho desse em cada lugar que você foi? Pelo menos experimentou?
0: Eu confesso que não, Dani, porque é muito pratinho. A gente acaba, assim,
1: Pensou?
0: comi bastante, comi vários, mas não vou dizer que comi todos, né? Mas, assim, comi
1: Pelo menos uma
0: bastante.
1: garfadinha, uma colheradinha em cada pratinho. Faça isso
0: Mas
1: não.
0: é muito pratinho, é muito pratinho.
1: Olha, para quem não é de
0: Graças a
1: Fortaleza,
0: Deus.
1: ainda bem, quem não é de Fortaleza e tá aqui pensando como é o pratinho, pedi pro Thiago Nobre dar um zoom aqui nessa foto que tá no livro do pratinho, que aí é um pratinho com linguiça. Eu acho que é linguiça
0: É calabresa.
1: calabresa, né?
0: Esse pratinho aí, ele tá com arroz ou baião, que agora eu também não lembro, mas da base. Aí ele tem o creme de galinha, o vatapá, a carne de sol tá aí um pouquinho embaixo da batata palha, tem um escondidinho de carne de sol, a salada, a calabresa e a batata palha aí no topo.
1: É a pessoa que escolhe.

0: Olha, monta lá na hora de acordo com a sua preferência. E aí você diz. Agora eu fico curiosa, teve um ouvinte que falou assim: eu não gosto de pratinho, eu gosto de cuscuz com carne moída. Pode ser pratinho? Pratinho, quando a gente chega pra pedir numa banca, é assim, né, Isa?
1: É assim. É
0: um creme, o vatapá, o creme de galinha, uma saladinha.
1: É comida mesmo, né? Assim, não, o cuscuz, a gente, aqui no Ceará e Fortaleza, a gente pensa muito como lanche, né? É o lanche da manhã, ou pode até servir de jantar para algumas pessoas também, mas Sim. A gente associa com o lanche, com o café, né? E aí, na comida, o cuscuz vira farofa, né? Pode ter uma farofa de cuscuz como opção dentro do pratinho, mas o pratinho mesmo, ele segue essa composição, né? De sempre ter os cremes, o arroz ou o baião, e também a paçoca ou farofa e a salada. Isso é o que a gente consegue definir como pratinho.
0: Olha, perfeito. Então, se você tá curioso aí, com vontade, né? A Cremilda lá de Piracicaba, deu foi fome. É, comida boa. Amo baião em carne seca. Bom dia. Aí tem o Gibu no Iguape também aqui, dizendo que tá com a barriga roncando já. Todo mundo aqui desejando. Quem quiser ver de perto, inclusive, o lançamento para prestigiar, ou quiser participar desse tour, né? Que são garante aí o passeio, o livro e essa degustação nesses três pontos tradicionais da cidade. Qual é o site, Isa?
1: pratinhoemfortaleza.com.br. E aí, quem não mora em Fortaleza, quiser comprar o livro, lá no site também pode comprar o livro que a gente manda pro Brasil todinho.
0: Lá no site pratinhoemfortaleza.com.br.
1: Isso.
0: Então tá aí. O livro tá quentinho, tá, ó. Cheirando a pratinho aqui já, pra sair agora. E aí você pode se fazer presente tanto na UFC também, que é terça-feira.
1: Isso, dia 11.
0: Ou então você acessa o site e vê aí todos os detalhes. Isaqueline Ribeiro, sempre maravilhoso conversar contigo. Muito obrigada, viu, pelo papo.
1: Obrigada também, Dani. A gente se vê aí nas rotas e degustações de pratinho.
0: Com certeza, tô sempre perto. Beijo, Isa.
1: Beijo, tchau.
0: São 8 horas e 24 minutos. Bora pro intervalo, né? Porque agora a gente vai pro intervalo e volta com música. Um grande artista que tá aqui nos nossos estúdios, Moacir Bedê, completando 40 anos de carreira. Tem show de graça hoje, então é mais uma dica e mais um momento gostoso pra gente trazer aqui pra você no Bom Dia Nordeste. O intervalo é bem rapidinho, eu volto já.

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1: 8:27 agora, nós estamos de volta. E vamos voltar já então pra gente falar de música, falar de coisa boa e de mais uma programação que você pode ter hoje. Porque os 40 anos de música de Moacir Bedê ser comemorado hoje com um show gratuito lá no Centro Dragão do Mar. Então, para reforçar esse convite, ele veio até o nosso estúdio, claro, para tocar também um pouquinho para a gente, para falar desse repertório, desse show de hoje à noite. Bom dia, Bedê.
2: Bom dia aos ouvintes da TV Diário. Tudo bom, Dani? Que bom estar aqui de novo.
1: Bom ter você aqui, Bedê. E 40 anos com essa carinha de 20, que milagre é esse?
2: Pois é. Sei não, é uma vida.
1: Começou meninozinho, né?
2: É 40 anos de carreira, hein?
1: É 40 anos de carreira, é isso que eu tô surpresa.
2: É porque fala assim, 40 anos de música. De música é mais, porque a música, porque eu, minha relação com a música é desde a infância, né?
1: Desde pequeno, né?
2: Eu vou fazer agora 58 e a relação da música é desde pequeno. Mas os músicos, eles determinam mais ou menos essa questão dos 40 anos de carreira quando você recebe o seu primeiro cachê. Porque assim...
1: Que é quando você começou a viver de música?
2: É, exato. Geralmente, que a gente arredonda, né? Pros 40, né? Eu botei 85, que foi um showzinho que eu fiz que eu tinha 16 anos. Juntou uma galera, cobrou uns ingressos e a gente fez... Eu comecei a contar a partir daí, né? Que são coisas que é pra gente ter uma base mais ou menos, né? Mas em 95, e seria 85. Em 95 eu gravei um vinil, que foi o primeiro... o disco vinil ainda, 10 anos do Caisbar, que é o Caisbar de 85. Então gravei, tá lá, tô no disco lá, no vinil. Então assim, eu tentei fazer os cálculos, que a minha relação com a música se misturou com a minha vida, e eu botei 40. Pode ser mais, pode ser um pouco menos, mas é uma relação que a gente, mais ou menos essa de tempo, e que precisa ser comemorado, assim.
1: Precisa.
2: E outro, esses 40 é ativo.
1: Sem parar, né?
2: Sem parar. Não arrumei outra profissão. Tem isso. Porque tem gente que toca muito tempo, mas parou. Passou 10 anos fazendo outra coisa. Passou não sei. Não, meu é só... Eu só tenho essa profissão. Não sei fazer mais nada. Também não tem mais como desistir, porque eu não sei...
1: Ainda bem. Faça isso, não, que você é um músico incrível.
2: Não, nem passa pela minha cabeça. Não tem pra onde, não tem como. Então, são os 40, quando você diz a carreira, assim, né? É ativo, participando, tentando, tocando aqui, acolá, tocando em lugares legais, lugares ruins, projetos legais, projetos ruins, viajando, dando aula. É nesse sentido, né?
1: Agora, que
2: sem
1: luta,
2: desistir.
1: Né, Bedê?
2: Hã?
1: Que luta você viver de arte.
2: Depois é um negócio. Eu não recomendo.
1: É difícil.
2: Às vezes uma pessoa chega pra mim. Bedê, tu acha que minha filha quer ser artista, o que é que tu acha? Não deixe. Não aconselho. Não, tudo é contra. O mundo todo é voltado para contra isso, né? Não tem apoio. Assim, quando você é artista, assim, quando você não se vende ao mercado, né? Não faz qualquer coisa para... Você se mantém fiel à sua inspiração, ao seu coração, ao que diz a sua... A sua intuição musical, né? Eu acho muito difícil. Mas eu tô aí. E por isso que 40 anos nessa vida é preciso comemorar. E eu comemorei já também esse ano no Festival de Jazz Blues Guaramirã, que foi homenageado lá pelo festival. Foi muito massa, foi um show maravilhoso. E aí tô estendendo um pouco, né, a comemoração, porque eu acho que é preciso comemorar. Todo artista tem que comemorar. Porque você se manter nessa profissão durante muito tempo é uma vitória, é um sucesso. Isso é sucesso.
1: É verdade.
2: Sucesso porque... verdadeiro é esse, você se manter nisso durante anos e anos, sem se vender, sem desistir, tá ali, firme e forte. Complicado, mas estamos aqui, Dani. Graças a vocês, aqui a imprensa tem ajudado, é preciso ajudar, e é isso.
1: E é difícil, Bedê, também, porque quando a gente pensa na arte, é a primeira coisa que se corta em tudo, né?
2: Tudo, exatamente. Tá em 13º milésimo plano, né? Nunca é prioritário, nunca é prioritário. É sempre uma coisa...

0: subalterna, e não é, ela é mais importante do que muita coisa.
1: E eu tava vendo também uma fala de uma cantora da noite, num vídeo aí desse que a gente vê na internet, ela falando que o microfone e o palco é muito sagrado, para simplesmente é o trabalho, é o ofício de quem tá ali, e muita gente vê como entretenimento daquela pessoa.
0: Exatamente.
1: Entretenimento é de quem tá curtindo a noite.
0: Eu acho que isso aí, essa visão até já melhorou. Já foi pior em Fortaleza, por exemplo, né? Essa visão do músico. Eu acho que isso aí melhorou graças à batalha dos artistas, né? Eu vim aqui falar, outros artistas falaram, já muda a consciência da população com relação à profissão do músico, né? Com relação a isso. Já muda mais, né? As pessoas... Isso aqui que eu tô fazendo é muito importante, entendeu? Esse show é muito importante, né?
1: É importante também. Mas você acha que tem mudado também a questão da valorização do cachê, por exemplo? Porque você acredita que eu ainda percebo muita gente, assim, tipo, nos lugares, curte a música, curte o som, aproveita, aí no final, assim, poxa, você tá cobrando couvé e paga couvé?
0: É, isso também tem melhorado. Aí eu vou dizer que eu lutei muito contra isso.
1: É preciso,
0: porque
1: né?
0: Porque as novas gerações, e vim me agradecer, porque as novas gerações, elas não conseguem olhar muito pro passado. Eu comecei tocando com couvé de R$1. Eu tenho isso registrado. Couvé R$1 e tinha briga para não pagar o couvé. E aí alguns
1: bares... E quanto tempo isso?
0: Hã?
1: Faz tempo?
0: 80 e 90, começo dos 90. E muita gente lutou a favor disso. Carlinhos Papai, Joaquim Ernesto, Ducais Bar, eu, Elis Mário, Mimi Rocha. Nós lutamos muito para que o couvé chegasse a esse valor que é hoje. E hoje já melhorou muito, já se paga mais sem chorar. O que eu acho que está ainda distante é a diferença, a aberração que existe entre artista de fora e artista local. Essa relação ainda é muito ruim, né? A diferença de cachê, a diferença de tratamento, a diferença de... Até o camarim, quando você vai abrir um show de um artista de fora, tudo isso, aí o artista de fora recebe, você passa, recebe a tempo, ninguém sabe quando vai receber. Então isso precisa mudar. Os órgãos públicos precisam mudar isso. Não que o artista de fora ganhe igual a mim, mas a diferença é um disparate. É um disparate. Quem está viajando, geralmente ganha mais, né? Porque você saiu da sua terra e tal. Para viajar, é justo que ganhe mais. Mas o problema é a distância. Então, todo esse tratamento do artista local. E aí o governo faz isso e as empresas também. Então, essa mentalidade ainda falta mudar, essa diferença entre artista local e artista de fora. E aí eu digo para vocês, todos vocês, vão para shows de artista cearense, não interessa o estilo, vão para shows, essa é a melhor coisa que vocês podem fazer. Quando for postar coisa nas redes sociais, que você pode botar uma música, bote música de artista cearense. Eu falo isso até para os políticos. Às vezes o político faz um vídeo, bota lá uma música. Eu digo, bote música dos artistas daqui, rapaz. Você é um político daqui do Ceará.
1: E isso vale para toda a arte, viu, Badei? Porque no teatro também, quando vem uma peça de fora cobrando R$200 o ingresso, a galera paga e lota o teatro. Se tem uma peça daqui de Fortaleza cobrando R$50 ou R$40 o ingresso, e 20 a meia, o pessoal reclama.
0: Exatamente.
1: Isso vale para a arte como um todo. E aí tem pergunta para você. Antes da gente ouvir logo a primeira música, tem aqui, Badei. As canções de amor, elas são eternas, porque o amor é imortal, diz aí o ditado. Sempre fica um pouco de perfume nas mãos de quem oferece rosas. E a sua canção nos confirma que esse perfume também permanece eterno no coração. Como é que você consegue traduzir em arte essa verdade? Que o amor que se entrega jamais se perde. Um fã de Moacir Badei.
0: Ixi, rapaz, mas é tão de cor bonita isso aí, nossa senhora. Coisa linda que ele falou. Você fazer a arte de acordo com... Por exemplo, as minhas músicas são músicas inspiradas. Acontece uma historinha e a música vem inteira na minha cabeça. Às vezes já vem com o nome. Eu pego, decoro, às vezes eu gravo para não perder. No celular mesmo eu escrevo a partitura.
1: De acordo com o que tu escuta.
0: De acordo com que ela vem. Então, eu respeito isso. Aí a pessoa diz, vamos mudar isso aqui. Não, não vou mudar isso aqui porque foi o que veio na minha cabeça. E, não, mas o público não me interessa, cara. Eu vou respeitar a minha inspiração, o que o meu coração fez, recebeu essa inspiração. Isso é amor.
1: Então a gente vai ouvir agora uma dessas... Quiser tocar o quê pra gente?
0: Vou tocar...

0: é que é o nome dela?
1: Verdinha!
2: De tanto esperar.
0: De tanto esperar. Como é que foi a história dessa música?
2: Essa música, ela é uma mensagem, assim, de você esperar por um amor que não vem.
0: Mas foi alguma história que apareceu, assim, que tu escutou, que aconteceu contigo, tu
2: se inspirou? Era o desejo de que as coisas deem certo. Tanto no amor como na profissão.
0: Tu tava sofrendo?
2: Não. Sofrência.
0: Porque às vezes o sofrimento faz a gente se inspirar mais ainda, né? Pra escrever, pra compor.
2: É, eu às vezes fiz muita música em momentos muito felizes, assim, né? Tem todos os sentimentos, Dani. Assim, não tem um sentimento específico. Esse era uma coisa de esperança, de uma coisa pessoal, né? Que as coisas melhorem pra mim, que tem a ver com esse show, né? De tanto esperar que venha o reconhecimento, o sucesso, entre aspas, né? E serve também pra vir o amor, as amizades, assim, uma coisa de esperar, vamos dizer, por dias melhores. Vamos dizer assim.
0: O Júnior pergunta pra você assim, BD, em quanto tempo, em média, você leva pra compor? Porque ele acabou contando um pouquinho agora, né, Júnior, da história dele, das composições, quando vem, já vem tudo, ele vai anotando pra não esquecer. Mas geralmente, BD, como é que funciona o teu processo?
2: Cara, tem música que sai em 10 minutos.
0: É mesmo?
2: É. Ela já vem com o nome. Eu não vou perder isso. Não vou jogar isso fora. Porque, não, a gravadora, o mercado, não me interessa, cara. Eu não quero saber disso. A música vai ser assim, do jeito que ela veio. E às vezes tem um que vem à metade. Aí aquele negócio fica ali, Dani. Aí fica por aqui, sei lá, fica assim. Aí um belo dia sai o resto. Tem uns que eu passei. Fiz a primeira parte, guardei, aí a segunda parte veio meses depois, um ano depois, sei lá. Acontece isso também. E às vezes acontece de sair inteira, várias vezes, né? Na hora, assim, imediato. É a forma mais natural.
0: Inspiração,
2: que...
0: né?
2: É a forma mais natural que tem, é assim.
0: A gente tem aqui um ouvinte também, deixa eu ver aqui com o nome dele, qual é. Que ele mandou uma mensagem aqui pra gente, que é o João. Ele disse o seguinte, ele já tinha escrito, na verdade, uma mensagem que eu não tinha lido ainda, que ele fala assim, eu sou ouvinte cativo do programa há muito tempo, mando um abraço pro meu filho, um jovem sargento da polícia, que tá em boa viagem. Deus te abençoe, meu garoto. Que lindo. Aí agora ele manda outra. É, eu tenho duas filhas que tem banda de pop rock chamada Sis Jones. E apesar de serem mais jovens, elas têm essa mesma pegada. Vivem de música, só sabem fazer isso. E ainda tem gente que pergunta... Mas o que você faz? E quando você diz que é músico, aí vem aquela pergunta mais idiota. Sim, mas qual é a tua profissão?
2: Eu sou músico, mas você não trabalha, não.
0: Você não trabalha, não? É meio que matar, né? Aí pergunta assim, mas qual é a sua profissão? É, mal sabem eles que ser músico é ter um dom dado por Deus. Fora que todos os dias elas se aprimoram mais e mais em ensaios e etc. Parabéns, Moacir BD. Mensagem aqui do João pra você. E é muito isso, né? A pergunta, como ele falou, as filhas vivem disso também, não sabem fazer outra coisa, mas se vai ser músico mesmo, se faz o quê?
2: Pois é, eu já deixei. Isso aí eu já ouvi tanto, é uma coisa que já nem me afeta.
0: 40
2: assim.
0: Anos de estrada, né?
2: Mas assim, às vezes quando eu digo o seguinte: pois rapaz, vamos fazer o seguinte. Eu vou te dar aula de violão de graça. Você quer? Eu lhe dou aula de graça. Que é pra pessoa. Quando a pessoa tem aula, que ela começa, que ela vê que o negócio é brabo, que é difícil, muito difícil, aí a pessoa...

0: Rapaz.
1: Rapaz. Aí
0: essas pessoas, quando têm esse tipo de acesso, ela fica, rapaz, o negócio é muito complicado. Aí ele vê que para a pessoa chegar ali para tocar, ela não foi ali, chegou e tocou. Não, tem uma preparação de... Aí você pergunta, quantas horas? Todas.
1: Todas.
0: Não tem uma hora assim, não, eu vou ajudar. É o tempo todo. É 24 horas para você formar um repertório. Para você, para tocar no bar, você tem que saber pelo menos 200 a 300 músicas. Vai decorar, pô, para tu ver se é fácil. Aí ele pensa que você tocou aquilo ali e pronto. Não, cara, tem todo um preparo, aí tem equipamento, tem tudo. O artista não pode ligar para isso mais. Essas pessoas. Tá bom, cara, abraço.
1: É verdade. Eu vou fazer mais no teatro e tive que aprender uns acordes. E aí eu fui fazer aquelas aulas de que você compra o curso na internet, né? Para ser mais prático e tudo. Criatura, eu desisti. Porque o cor difícil é muito difícil e dói o dedo. E para você compreender os acordes e a.
0: Nossa, isso aí leva muito tempo e dedicação.
1: É difícil.
0: Aí é legal da aula, porque a pessoa, ela às vezes se assusta. Rapaz.
1: É muita coisa. Só... E olha, essa conversa vai continuar, viu? Porque até as 9 da manhã vai ter música, claro. Tem um ouvinte aqui dizendo assim, eu queria ouvir mais música dele, que ele é maravilhoso, já. Vamos só pro intervalo, são 8 horas e 43 minutos, e eu já volto conversando com o BD ainda sobre o show de hoje à noite, que é de graça, lá no Dragão do Mar, viu? E vai ter muita música, vai ter participação também, a gente vai descobrir tudo isso já, depois do intervalo.

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1: 8h46, estamos de volta aqui. Olha, BD, o Dalton Moura, grande músico também, jornalista, compositor maravilhoso, está aqui também sintonizado e diz que você é um grande contador de causos. Diz que você é um grande contador de causos, que você tinha que ter um programa para contar seus causos. Eu conheço já a peça, viu, de Dalton? Aí a Rosa Espíndola disse assim, parabéns pro BD, porque ele disse só tudo. Realmente é muito difícil. E eu que eu diga, pois eu estudei muito piano, cheguei até a dar aulas para minhas colegas de colégio. E aí tem aqui também o nosso ouvinte falando aqui, BD é um grande músico, já vi tocar na noite, é um grande artista.

0: artista. Você tá na noite ainda, né?
1: Tô, eu faço vários locais, mas fixo toda quarta-feira no Simpatiza Morro de Bar, que é o Simpatiza Jazz Corner.
0: Legal.
1: Que a gente faz instrumental, tem convidados, tem tipo um jam session e tal lá. Tô no Simpatiza Morro de Bar, fica ali na Vila Pita.
0: Que é muito gostoso o espaço.
1: É,
0: né?
1: Maravilhoso.
0: A vila, a ruazinha também é muito linda.
1: São duas ruazinhas ótimas.
0: Eu andava muito lá quando era Fátima Santos.
1: Fátima Santos
0: lá.
1: Era no Bebedouro.
0: Bebedouro, é. Vivia lá.
1: Tocava lá no Bebedouro também.
0: Eu gostava muito. Acho que foi quando eu te conheci naquela época.
1: É, foi.
0: BDI hoje à noite, como é que vai ser, hein?
1: Bom, o show eu vou fazer músicas instrumentais, são minhas músicas. Porque uma coisa que eu queria falar é sobre a música autoral.
0: Sim.
1: Eu acho que é preciso mais valorização da música autoral na nossa cidade. Tem muita gente compondo. Teve um festival agora, organizado pelo João Barbosa, num barzinho lá no Benfica, na Bar de Fátima, esqueci, no Café. Desculpa, esqueci. Foram 100 músicas, a minha ficou entre as 20, a final vai ser agora quarta. E muita gente compondo, a gente precisa valorizar o autoral, porque a cidade só vai se destacar nacionalmente, mundialmente, através do autoral. Isso aí, porque todos os movimentos musicais que se destacaram mundialmente ou nacionalmente foi através do autoral. Então, Tropicália, pessoal do Ceará, Massa Feira, Clube da Esquina, Bossa Nova, Tropicália, todos esses foram feito com músicas autorais, não foi tocando músicas dos outros. Então funciona assim. E aí eu vou tocar minhas músicas de preferência, mas alguns convidados vão tocar, nós vamos tocar músicas de autor cearense, Milton Nascimento também, Baden Powell, porque no decorrer da minha carreira também não foi só autoral, né? Aliás, é o que eu toco menos, são minhas músicas. Foi tocando música dos outros, instrumental e tal, vai ter Rod Rogério. Não como convidado, tocar a música dele, que é a Natasha Faria que vai cantar. Loren Gualda vai cantar duas músicas minhas. Valda Deraldo vai tocar duas músicas dele, que é meu parceiro naquela Flow. Essas músicas todas, galera, estão disponíveis nas plataformas. Tem 3 CDs lá. Eu agora fiz o lançamento de Pedra de Sal, que é uma parceria minha com o Paulo Fraga. E Novos Horizontes, que é uma música minha, que é só instrumental. Foi as últimas músicas que eu gravei e vou gravar mais aí. E aí, 19h30, no mini anfiteatro. Isso é importante dizer, porque não é no anfiteatro, é no mini anfiteatro. É um espaço novo lá do Dragão, mais menorzinho, mais aconchegante.
0: Fica onde, tu sabe, assim, pra gente se localizar?
1: Perto da biblioteca, por trás da biblioteca.
0: Sei.
1: Perto do Planetário, lá em Lins.
0: Ah, tá. Olha, tem aqui...
1: Entrada Franca.
0: Entrada Franca, 7h30 da noite de hoje, hein? Moura, de Taubaté, São Paulo, tá aqui. Feliz por acompanhar vocês. Um beijo pra você, Moura. E tem também aqui o Marcelo de Maringá, no Paraná. BD, bora ouvir música. Então, bora. Vamos lá, Marcelo. O que a gente pode ouvir agora?
1: Vou tocar um trecho de uma música minha chamada Residência Iracema, que foi um condomínio lindo que a gente morou na Praia de Iracema e que a gente teve que sair, destruíram e tal. Fez esse lá. Essa foi uma que eu fiz um pedaço, depois fiz um outro.
0: Então, vamos lá.
1: Vamos fazer só a primeira parte.

0: Muito lindo, muito lindo. E aí a gente tem aqui, tem um despertando qual é o teu Instagram pra acompanhar, porque lá você coloca sua agenda também?
1: Também, é importante que vocês sigam o meu Instagram, é moacir.bede, o BD é um BEDE, moacir.bede. Eu tô com essa guitarra aqui na, no Instagram, me sigam, por favor, é importante ter seguidores, né? Hoje a internet ajuda demais.

0: mais os artistas, né?
1: É verdade.
0: Quando eu vejo alguém falando mal da internet, eu disse, não, pode, a internet é uma coisa maravilhosa. As pessoas que usam de forma equivocada, mas é uma ferramenta divina. Eu não sei nem o que seria da minha carreira sem a internet, Dani, porque renovou, assim, né? Eu consegui divulgar tudo lá. É muito importante.
1: É, e na pandemia foi tão importante também, né?
0: Nossa, na pandemia eu fiz 15 lives.
1: Foi?
0: 15. Só na internet. No meu Instagram. É importantíssimo. E que vocês sigam, que vocês, quando forem divulgar uma coisa no Instagram, vai estar uma música, né? Que você pode estar no feed ou no stories. Bota música de artista daqui.
1: Tu colocou tuas músicas lá nas plataformas Spotify?
0: Tem três discos e eu gravei agora duas músicas, chama EP, né? Porque não é mais disco, você grava uma música e vou gravar mais duas ainda esse ano.
1: Eu sou do tempo de DVD, hoje em dia audiovisual, né?
0: Eu também, eu gravei um vinil, né? Eu tenho uma música em vinil. Peguei todas as fases, né? Do CD. Eu tenho um CD físico ainda, o primeiro, e os outros... internet.
1: Então, pra quem quiser, é só colocar lá Moacir BD nas plataformas.
0: Nas plataformas que sai lá.
1: Agora tem. Quando você canta na noite, quando você toca na noite, né, BD? Tem alguma música que as pessoas sempre peçam pra você tocar?
0: Ah, tem várias, né? Eu toco os clássicos, né? Na noite, eu toco música conhecida, às vezes simples, acompanhando uma cantora, ou de forma jazzística, instrumental.
1: Tu já foi tocar em Massachusetts, nos Estados Unidos?
0: Eu toquei em Chicago.
1: Mas em Massachusetts, não?
0: Não, me convide aí que eu vou.
1: Já foi, BD, já tocou lá.
0: Quem disse?
1: Tem aqui a prova.
0: Ah, é?
1: Vou colocar aqui, viu, Thiago Nobre?
0: Não,
1: dá
0: foi
1: o play
0: Chicago.
1: Aqui. Na estrada de Massachusetts, nos Estados Unidos, com o Moacir BD.
0: Olha, meu Deus.
1: A nossa ouvinte tá lá, te ouvindo, dirigindo. Moacir BD em Massachusetts.
0: Eu não sei nem dizer esse nome.
1: Tu é muito internacional. Pois tá aí, 40 anos de carreira, dando carona aí pros ouvintes internacionais. E a Xandinha tá lá em Massachusetts, ouvindo Moacir BD. Bom demais, Xandinha, adorei o registro. Sol, manhã de sol lá em Massachusetts. Aqui também no Brasil, viu, Xandinha?
0: Aqui é todo dia.
1: Aqui é toda hora, né? Um sol pra cada cabeça. Lá ela tava um dia desse no frio, numa neve, toda coberta, empacotada. Agora tá aqui, curtindo boa música. E ela mandou esse vídeo pra gente agora.
0: Muito obrigado, Xandinha.
1: Gostei,
0: muito obrigado.
1: Xandinha. Ela disse, música boa aqui para me acompanhar aqui nas estradas de Massachusetts.
0: Tu fala o nome, fala a palavra bem certinha, né?
1: Não é? E aí, hoje à noite, de graça, esse show no Dragão do Mar, com esses artistas te acompanhando. E pra quem quiser conhecer teu trabalho, é só chegar lá no anfiteatro, nesse novo, né?
0: É, no mini anfiteatro. Eu vou dizer os convidados. Compositor Valdo Aderaldo, que é meu parceiro, também um cara faz música há muitos anos em Fortaleza, era do grupo Bodega, nos anos 80.
1: Ele que compôs a
0: Coca-Cola
1: música
0: Iguarias.
1: Que a Kátia Freitas lindamente gravou.
0: Nós vamos tocar essa. Mas ele tem outras composições maravilhosas. Ele é parceiro meu em uma música, tô letra numa música minha, Aquela Flor. Aí, Elis Mário, também das antigas. Os instrumentistas, Elis Mário, Marco Túlio e Newton Fiore. Também pessoas que estão aí há muitos anos. E as cantoras Natasha Faria e Loren Gualda.
1: Loren já teve aqui, maravilhosa.
0: Já veio comigo, é.
1: Maravilhosa. Bom, vamos escutar mais um então, porque a gente está quase, quase encerrando.
0: Você quer que eu posso terminar com um clássico para mostrar aqui?
1: Pode. Aqui tem o Nilo na Aerolândia. Boa música, hein? Pois é, vamos lá valorizar os nossos artistas da terra para a gente ter cada vez mais reconhecimento deles, que eles merecem demais.
0: E a mensagem é essa: vão para show de artistas locais, onde quer que seja. O importante é que a população daqui vá para show de artistas locais.
1: É verdade. O que você vai mostrar agora?
0: Mostrar essa daqui. Da noite, né?

0: Que coisa linda. É, tem aqui mensagem. Daniela, diga ao Moacir BD que não conhecíamos o excelente trabalho musical dele, mas que a partir de hoje o ouviremos sempre, ok? Parabéns, Isabelle e Levi, lá de Sobral.
1: Oh, muito obrigado, Isabelle e Levi, muitíssimo obrigado.
0: Lá de Sobral, nossa princesinha do norte.
1: Isso.
0: Um teatro lindo lá também,
1: então,
0: né?
1: Toquei lá nesse
0: Uma
1: teatro.
0: Uma noite boa em Sobral.
1: Hã?
0: Noite lá de Sobral, muito movimentada.
1: Nossa, um negócio movimentadinho, loucura.
0: É, lá em Sobral é.
1: Eu fiquei impressionado, maravilha lá,
0: muito bom.
1: Muita coisa.
0: Pois Isabelle e Levi, sigam lá no Instagram para que vocês vejam a agenda, quem sabe ele não aparece em Sobral, aí vocês vão ver de perto, né?
1: Eu quero ir pra Sobral em Massachusetts.
0: Massachusetts? Toca lá, hein? Lá tem uma galera, um monte de cearenses lá, viu?
1: Vivendo em Sobral?
0: Massachusetts. Dá pra tu fazer um showzaço lá, Xandinha organiza. A Rose disse, ai que saudade de Massachusetts. Que ela já morou por lá também, matou a saudade agora. E aí, vamos repetir então o Instagram pra galera te seguir lá. Estão perguntando qual é o seu bairro aqui, onde é. Já estão querendo descobrir tuas histórias.
1: Ixi,
0: olha aí,
1: Betê. Maria, meu bairro.
0: Ixi.
1: Cidade 2000.
0: Cidade 2000, eita, cidade da comida boa.
1: É, do pratinho.
0: Do pratinho, lá é bom demais. Então, vamos lá, moacir.bd no Instagram.
1: O BD é B-E-D-E, que é meu sobrenome,
0: pronto,
1: né?
0: Pronto, é fácil.
1: Moacir BD, Moacir com I.
0: E aí, olha, eu queria te agradecer, BD, convidar, reforçar esse convite hoje, 7h30, lá no Dragão do Mar, no anfiteatro novo, pequenininho. Um lugar super acolhedor para você acompanhar esse músico incrível, Moacir BD, comemorando 40 anos de carreira. Parabéns, viu?
1: Dani, muito obrigado da TV Diário, muito obrigado à imprensa toda, todo mundo colaborando com a divulgação. Obrigado ao Dragão do Mar, obrigado a Dalton Moura, Dragão do Mar também trabalhando maravilhosamente bem. Muito obrigado e eu espero vocês todos lá hoje no Mini Anfiteatro do Centro Cultural Dragão do Mar.
0: Então, pra gente, já estamos nos despedindo. Obrigada a você. Vai com a música instrumental tua,
1: tá,
0: pra gente encerrar com o teu som. E pra você, ouvinte, bom fim de semana. Te encontro segunda-feira. Um beijo e até lá.

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1: Eita, prazer, coisa boa, prazer, seu João. Nesse momento maravilhoso de sábado pela manhã, nós estamos aqui. Já vou contar onde nós estamos e por que aqui nós estamos. Seu João de Lavaux, PhD, escreveu o livro Os Erros Não Nos Definem. Hoje a gente vai abordar um pouco da literatura, conhecer mais de perto esse homem. É de Iguatu, daquela região centro-sul.
2: De Oroz, na verdade.
1: É. E a vida toda, um homem dedicado à profissão, trabalhou em vários bancos, como contador também, como estudante, já no final da teologia e outros cursos. Mas eu vou apresentar o seu João, mas eu escrevi aqui para mim um tripé antes de conversar com o seu João. Ele é um homem de mente inquieta, um homem dedicado à cultura, multifacetada, é professor aposentado da Universidade Federal, é doutor em educação brasileira e tem conhecimento em várias áreas, dentre elas a pedagogia, ciências contábeis, estudante, já finalizando o curso de teologia e psicologia, concluiu MBA focado em inteligência artificial para negócios e vem atuando aí como empresário contábil. Diz que vai se aposentar, que eu não acredito muito que ele vai parar para se aposentar. Mas, daqui a pouco eu vou pedir para o Paulinho mostrar o que esse homem já escreveu. Estou falando dos Erros Não Nos Define, que é o mais recente livro dele, mas olha a pilha de livros que o seu João já escreveu e já contribuiu aqui para muita gente conhecer tudo mais. Paulinho, esse aqui ó, é Os Erros Não Nos Definem, esse que está aqui na minha mão. Tá? Aí tem também o Tempo de Deus, posso mostrar? Mostra aqui, ó. O Tempo de Deus é esse, tá? É um livro fantástico, o Mistério do Número 40 e as Travessias da Alma no Século da Inteligência Artificial.
2: Ó, os Erros Não Nos Definem, ele é o livro 1 de uma trilogia. O Poder dos Erros, esse aqui é o segundo livro.
1: Ah, tá,
2: esse é o segundo. O Legado dos Erros. E o terceiro livro é este aqui. E esse aqui é o terceiro livro... A Sabedoria dos Erros.
1: Ah, então mostra aqui para nós isso, João. A Sabedoria dos Erros. Esse aqui é o número 2, é isso?
2: Esse aqui é o número 2, esse aqui é o número 3.
1: Beleza, então, o que nós vamos falar hoje, que é os Erros Não Nos Definem, que é, o terceiro.
2: É uma trilogia. É o primeiro que vamos falar hoje, esse aqui é o segundo.
1: O Legado dos Erros.
2: E aí é o terceiro.
1: E a Sabedoria dos
2: aqui
1: Erros.
2: Aqui embaixo tem, ó.
1: Ah, tá. Livro 1, livro 2, livro 3. Seu João, muita gente deve agora perguntar o seguinte: qual foi o tempo, como é que o senhor organizou o seu tempo para escrever? Vamos começar pela trilogia. O que é que lhe inspirou e como é que o senhor conseguiu tanto tempo para, enfim, produzir esses três livros? Escrever um livro, estou tentando há muitos anos, não consegui ainda. E o senhor já fez essa pilha aí?
2: 10 livros. Gleidson, eu comecei há uns 5, 6 anos atrás escrevendo sobre meus próprios erros. Aí comecei a escrever, né, lá no Word, no meu notebook, e quando eu pensei que não, estava com 1000 páginas escritas.
1: 1000?
2: Aí eu pensei, quem vai ler 1000 páginas? Provavelmente ninguém, né? Aí porque eu conheço poucos livros de mais de 1000 páginas. Conheço a Bíblia, que tem mais de 1000 páginas, e conheço também...
1: Tem 1.139. 1.189.
2: Exatamente. E a Revolta de Atlas.
1: A Revolta de Atlas.
2: São 1.215 páginas. Então, aí eu pensei, já que era uma sequência, aí eu pensei em fazer a trilogia. Aí fiz a trilogia.
1: Desmistificando o medo de falhar.
2: Exatamente.
1: O que não é tarefa fácil, não enxergar os próprios erros. Exatamente. E não temer as falhas.
2: Exatamente.
1: É um desafio e coragem, né? Sim. Seu João, o senhor é professor, o senhor tem uma trajetória rica que vai da pedagogia até ciências contábeis, passando pela psicologia, teologia, inteligência artificial. Como é que essa bagagem tão diversa influenciou a sua escrita nessa trilogia em Os Erros Não Definem?
2: Olha, eu sou muito, Gleudson, eu sou muito inquieto em estudar. Eu sou um estudante inveterado. Comecei com 12 anos de idade lá em Oroz. Eu já comecei a trabalhar e a me sustentar. Então, nesse livro aqui, que é a segunda versão, esse livro aqui, Alta Performance, Faça Mais com Menos, aqui tem uma casa de taipa que foi mais ou menos onde eu nasci,

0: e horrorosos.
1: Sim.
0: Numa casa de taipa de chão batido, né?
1: Certo.
0: Então aqui eu faço uma... Essa aqui já é a segunda edição. E eu faço uma analogia do empreendedorismo com a minha história.

0: opinião, com tanta experiência, com tanta bagagem, por que que a sociedade ela é tão punitiva com os nossos erros e não dá uma oportunidade para um acerto coletivo?
1: Muito bem. Nós, culturalmente, né, o erro aqui nesse livro, eu começo lá de Adão e Eva, que foi o primeiro grande erro, né, que a gente chama de a queda, lá na Bíblia a gente chama a queda, né, mas começa logo desse erro. Então, Abraão errou, o rei Davi errou, né, e Salomão, o próprio Salomão, o homem mais sábio da humanidade, teve vários erros. Enfim, então, por que é que a sociedade é tão
0: punitiva.
1: Punitiva e rigorosa, né, com quem erra? Porque a maioria acha que o erro não serve para uma coisa chamada aprendizado. E a gente aprende mais com os nossos erros do que com os acertos. Então, quando a sociedade descobrir que a gente aprende mais com os erros do que com os acertos, então eu acho que essa ideia tende a mudar. E outra coisa muito, muito grave é a vergonha. Não tenha vergonha de errar. Só quem erra é quem faz alguma coisa. Só tem um pessoal que não erra, e esse pessoal está no cemitério. Então, nós não queremos ir agora, então não tenha vergonha de errar.
0: No seu livro, o senhor faz uma abordagem interessante sobre a autocrítica, que muitas vezes a autocrítica expressiva, ela nos paralisa e nos faz perder a vontade de viver. Qual é, na sua opinião, seu João, o limite saudável entre avaliar os próprios erros para melhorar e acabar não caindo na armadilha de criar aquela culpabilidade
1: excessiva, né? Então, a questão da culpa, da culpa do fracasso, então são muitas travas que faz com que a gente tenha muitos medos. E sobre medo, eu escrevi outro medo, outro livro chamado O Medo. Esse aqui é Experiências Reais e Históricas com a Emoção que Molda a Humanidade. Então, todos nós, na humanidade, nós erramos no passado, vamos errar no presente e vamos errar no futuro. Então, não existe essa de pessoas que não erram. Há quem diga até que o próprio Deus, Jesus Cristo encarnado, né, Deus encarnado, errou. Então, quem somos nós, humanos, para não errar também? Então essa autocrítica, ela precisa ser feita, mas não como um chicote. Não como uma maneira de paralisar a gente, mas como uma maneira de crescimento.
0: Seu João, o nosso movimento de mercado do sábado, ele tem um foco para o agronegócio, para o lado rural, para o lado da roça, como a gente costuma dizer. O senhor mostrou aqui, na capa do livro Alta Performance, uma casa de taipo. Aquelas casas rústicas feitas à base da mão, com barro, com filetes, enfim.
1: Com varas.
0: Com varas, chão de barro batido. Sim. E a gente percebe que hoje em dia o sertão, ele não é mais aquele com aquela miserabilidade.
1: Exato.
0: Mas, em contrapartida, apesar da tecnologia já chegou em muitas áreas, a energia chegou em muitas áreas, o transporte já chegou em muitas áreas, mas as pessoas ainda são muito pobres.
1: Exato.
0: Essa pobreza que as pessoas, as quais estão escravizadas, ela é um desejo do sistema de mantê-las presas naquela situação, ou através do livro, do conhecimento, as pessoas podem se libertar?
1: Eu acho que são os dois. Eu acho que existe uma ideologia por trás disso tudo que pode ser, entre aspas, vale a pena você ter pessoas miseráveis e pessoas pobres, porque a pobreza não é só falta de dinheiro. A pobreza é a pobreza mental. Então, essa é a pior pobreza, é a pobreza mental. Eu digo sempre, eu nasci numa casa de taipa, com uma parteira, né? Não foi negócio de hospital, de enfermeira, de médico, não. Eu nasci, minha mãe sendo assistida por uma parteira. A mãe Jovina, ainda lembro, uma preta velha, né? Não sei nem se a gente pode dizer isso, porque pode considerar racismo, né? Mas na época, ela gostava até de ser chamada assim, né? Mas

0: Nesse sentido, eu acho que eu já nasci rico, porque mentalmente, até inconscientemente, eu nunca achei que iria ser pobre, tanto pobre de atitude. Eu sou muito otimista, gosto de estudar, gosto de ajudar as pessoas. Então, nesse sentido, existe dois tipos de pobreza. É a pobreza mental, que é uma pobreza social e cultural, que é essa que você está falando mais, e a pobreza de recursos materiais. Então, essa pobreza de recursos materiais, a gente consegue. Recursos materiais a gente consegue trabalhando, estudando, desenvolvendo, empreendendo e assim por diante. E principalmente, principalmente eu comecei passando em concurso público.
1: É aí que eu queria chegar, porque eu comecei já falando do livro, e eu queria agora voltar do começo. O senhor nasceu nesse local, qual o nome desse local?
0: Cajazeira dos Paulos.
1: Cajazeira dos Paulos, lá
0: em povoado em Ourosa.
1: E de lá o senhor foi para a cidade, foi para Juazeiro?
0: Fui para a cidade de Ourosa.
1: E ali o senhor começou a estudar para concursos?
0: Para concurso.
1: E o senhor fez concurso para um banco?
0: Eu entrei através de concurso para menor aprendiz do Banco do Brasil.
1: Isso em que ano?
0: Isso em 1976.
1: O senhor tinha que
0: dia
1: idade?
0: 7 de janeiro, eu tinha 16 anos.
1: 16 anos.
0: Dia 7 de janeiro de 1976.
1: Aí Banco do Brasil
0: Banco
1: primeiro.
0: Banco do Brasil. Aí com 18 anos a gente tinha que sair porque era para menor aprendiz.
1: Certo. Né?
0: Com 18 anos saí, já chegou o Bradesco lá em Ourosa e eu já fiz com a seleção e já passei para o Bradesco.
1: Aí o senhor foi para que cargo?
0: Assistente administrativo. Aí depois, quando eu saí do Bradesco, já era subgerente.
1: Em que ano?
0: Em 1981.
1: Aí do Bradesco o senhor foi para?
0: Aí eu fiz concurso para Caixa Econômica Federal, passei.
1: E passou para o cargo?
0: Para assistente administrativo também. Na época ele chamava de escriturário, né?
1: Escriturário.
0: Porque a função era diferente, né?
1: O senhor saiu de subgerente. Foi para a Caixa como escriturário.
0: Mais um emprego federal, né?
1: Um emprego federal e foi galgando posições.
0: Exato.
1: E aí veio um outro concurso.
0: O concurso para o Banco do Nordeste.
1: Que aí também foi no mesmo processo de estudar,
0: exatamente,
1: se capacitar e entrar, que também já era uma outra estrutura oferecida. E no Banco do Nordeste o senhor caminhou por várias cidades.
0: Várias cidades.
1: Dentre elas, o senhor foi gerente do Banco do Nordeste em Souza, na Paraíba. E aí eu quero até mandar um grande abraço para o Laércio Figueiredo, que é natural de Souza, filho de Zé Vieira, que foi vereador em Souza e que, enfim, tem uma história da família lá de Zé Vieira, dona de Janira lá em Souza. E aí o senhor conheceu o Zé Vieira, vereador?
0: Sim, conheci o seu Zé Vieira lá na época, né? Mas eu quero só voltar um pouquinho do Banco do Nordeste, como eu passei no concurso do Banco do Nordeste, né? Em Ourosa nunca teve Banco do Nordeste. E eu fui fazer o concurso, eu estudei para fazer o concurso no Iguatu. E tinha 1.800 candidatos para 30 vagas, eram 60 candidatos para uma vaga. E eu sempre mentalizava, não existe 30 vagas, só existe 29, porque uma já é minha.
1: Uma é sua.
0: Muitos colegas diziam, não, concurso isso é enrolada, já tem os apadrinhados, né? Mas eu nunca acreditei nisso. E eu passei no concurso do Banco do Nordeste. Então, assumi lá no Iguatu, depois trabalhei 9 anos em Brejo Santo. Dos meus 4 filhos, 2 nasceram em Brejo Santo.
1: Brejo Santo, Ceará.
0: Ceará.
1: Na Paraíba é Brejo do Cruz.
0: E na Paraíba tem Brejo dos Santos.
1: Brejo dos Santos.
0: Mas Brejo Santo é no Ceará. Inclusive, nesse livro Alta Performance, eu dedico um capítulo à família Landim, do deputado Wellington Landim, do atual deputado...
1: Mas vamos deixar essa questão da política para lá.
0: Pra lá.
1: Vamos cuidando
0: muito
1: aqui.
0: Muito bem.
1: E aí, o senhor foi para Souza em que ano?
0: Eu fui para Souza em 1982.
1: Em 82?
0: Não, em 92, desculpa. 92.
1: 92. Muito bem. E lá o senhor trabalhou por muitos anos, conheceu muita gente, chegou até então a conhecer o então vereador Zé Vieira. E aí lá o senhor passou quanto tempo?
0: Eu passei 3 anos lá.
1: 3 anos.
0: 3 anos.
1: E de lá vim para Fortaleza.
0: E de lá vim para Fortaleza.
1: Aqui o senhor colocou um escritório de contabilidade.
0: De contabilidade.
1: Voltando a falar dos erros, quais são os erros o senhor, como empresário contábil, enxergou no empresariado e principalmente agora com esse advento da tecnologia, da IA, quais são os erros cruciais que tanto derrubam os empresários, além do ego, que é um erro terrível, né?
0: Terrível.
1: Quais são os erros que o senhor diz assim, esses erros aqui eles são erros básicos.

0: basilares para derrubar qualquer pessoa, inclusive o empresário?
1: Um dos primeiros erros no empreendedorismo brasileiro é você começar um novo negócio, uma microempresa, e você começar desorganizado. Eu acho que a primeira virtude de um grande empresário é começar organizado. Então, eu tenho até um exemplo que eu me encontrei com ele agora em 2023, lá em Quixadá. Eu fui professor lá em Quixadá, né, da UFC, da Universidade Federal do Ceará, e eu encontrei com uma pessoa de Souza, um empresário de Souza, que na época eu, como gerente do Banco do Nordeste, eu o ajudei. Ele estava começando com a fábrica de velas, e eu fiquei muito feliz, porque hoje ele tem 30 revendas de automóvel. Olha. 30 revendas no Brasil inteiro, de Macapá até Salvador. Então, aí eu fiquei muito feliz, foi um abraço, batemos foto. É Iris Mal o nome dele.
0: Né? Coisa boa,
1: então,
0: né?
1: Então lá em Souza também, eu fiz alguns eventos, evento nessa parte rural, né? Uhum. A gente conseguiu lá juntar num evento só 120 associações comunitárias rurais e cooperativas rurais.
0: Que não é coisa fácil.
1: Que não é coisa fácil.
0: E a gente sabe que o Banco do Nordeste, que é um banco de fomentos, e que tem aí no seu mistério o Crédito Amigo e tantos outros programas para ajudar exatamente aí as pessoas do campo. Seu João, hoje a gente tem aí a condição de ouvi-lo mais vezes no Dilavocast, né?
1: Dilavocast. Está lá no meu canal do YouTube, né? www.youtube.com/João Dilavô.
0: O que o senhor conta lá?
1: Eu converso lá sobre contabilidade, sobre pessoas, sobre autoconhecimento, sobre desenvolvimento sustentável, certo? Eu vou levar agora uma moça que ela é de marcas e patentes. Eu converso sobre propriedade intelectual, converso sobre empreendedorismo como todo. Já levei arquitetos, já levei engenheiros, né?
0: Então a conversa é bem diversa.
1: É bem diversa.
0: Seu João, para quem está acompanhando a gente em casa, se o senhor pudesse dar um conselho de tanta experiência que o senhor acumulou, um conselho para um jovem brasileiro que acabou de passar por uma situação difícil, por um fracasso profissional ou acadêmico doloroso e sente que estragou tudo, que conselho seria esse?
1: Eu vou dar um conselho aqui da página 251 do meu livro.
0: Por favor.
1: Na página 251 há um conceito japonês chamado kintsugi, a arte de reparar cerâmicas quebradas com ouro, realçando as rachaduras ao invés de escondê-las. Para os mestres dessa arte, uma peça que já foi cortada e foi curada é mais valiosa do que uma que nunca se partiu. Assim somos nós, depois dos erros. Então, nunca tenha vergonha de errar. Sempre trabalhe, estude e vá para frente. Se eu conseguir, você também consegue.
0: Maravilha. Seu João, para a gente encerrar, que mensagem que você deixa, legado para as pessoas que estão nos acompanhando agora, que essa mensagem sirva para a mente, para o coração e para a vida, como mensagem final desse nosso bate-papo hoje?
1: O que eu quero dizer, eu fico refletindo, eu tô escrevendo um livro agora chamado A Memória do Amor.
0: A Memória do Amor.
1: A Memória do Amor, que eu falo sobre os cinco sentidos, eu falo sobre física quântica, eu falo sobre espiritualidade, psicologia, filosofia, né? E educação como toda. Então, a mensagem que eu quero dizer, que eu quero deixar para você, é uma mensagem de esperança. Sempre nós estamos num país livre e nós podemos nascer de uma família humilde e galgar cargos e mais cargos, né? Então, mas essa parte material, ela não importa muito. O que mais importa são as pessoas. Então, uma mensagem de esperança, que
0: maravilha.
1: Sempre a gente pode.
0: A gente sempre pode, essa é a mensagem que eu também concordo e assino embaixo. Bom, essa foi a conversa aí com o professor João Dilavô, com todos os seus livros. Seu João, e quem quiser saber mais, encontrar livros, conversar com o senhor, levar para uma palestra, como é que ele acha, como é que ele encontra?
1: Tanto acha pelo eu tenho um site

0: www.joandelavaux.com.br, é meu site pessoal. Tem um site da minha empresa, mas a gente fala só sobre contabilidade lá.
1: Tá.
0: E no meu pessoal, aí tem os livros. Eu sou mentor também.
1: Muito
0: sou, sou mentor autêntico, né? Com a certificação internacional pelo Erlich, que é lá de Portugal. E a gente transita por todas essas partes, né? Mas principalmente no meu site. E se quiser também até o meu WhatsApp ou o meu Instagram, é João de Lavô também.
1: Pode falar, seu João.
0: É, o meu WhatsApp é 859-9905-7369.
1: 85, que é o código diário de Fortaleza. É o
0: código diário de Fortaleza.
1: Maravilha. Gostou aqui do lugar, seu João?
0: Adorei.
1: Gostou do café?
0: Gostei, adorei. E quero. E aqui é o livro para você, né?
1: Os erros não tem, não nos define.
0: Não nos define.
1: O número um dessa trilogia, né?
0: É.
1: Como é que diz isso?
0: Prezado Gleudson Rosa, a busca pela perfeição paralisa a coragem de tentar. Obrigado pela conversa.
1: Oh, coisa boa, seu João. Muito obrigado. Irei ler com todo prazer, com todo privilégio. E aqui tem o quê? Tem só 280
0: páginas.
1: 280 páginas. Eu acho que dá para ler no mês.
0: Dá.
1: Porque aqui é uma viagem.
0: É uma viagem.
1: Seu João, muito obrigado pelo presente. A Mainara está morrendo de inveja. Esse aqui é meu. Depois eu te empresto um.
0: É.
1: Depois eu te empresto o meu, tá, Mainara? E Paulinho também vai ficar na fila. Gente, daqui a pouco eu vou conversar com o Dr. Lucas Lobo e a gente vai saber a importância de uma pastagem bem manejada para aumentar a produtividade na pecuária. É um assunto interessante, instigante, que a gente vai conversar, vai debater. Vamos falar também sobre a questão dos agrotóxicos e os insumos. Com essa guerra no Oriente Médio que tem deixado aí todo mundo em polvorosa em relação aos insumos para a fabricação de fertilizantes. Só que o enxofre, que é um produto muito utilizado para a formatação do fertilizante, também é usado na produção de peças automobilísticas. Então há uma briga muito grande e parte desse enxofre está sendo encaminhada mais para o automóvel do que para o agronegócio, né? Para a cultura da agricultura. Então é um assunto que a gente vai debater já com muita intensidade. E também vou conversar com o Gustavo Kozer, que é um médico veterinário. Ele vai nos trazer dois pontos importantes. Primeiro, essa geração Z que se chama pai de pet, pais de pet. E outro, os problemas causados com a idade do cachorro, do pet, de uma forma geral. Obesidade, se é um problema nos humanos, também é um problema nos pets. E a gente vai trazer, inclusive, dicas e cuidados sobre isso. Você está comigo, Gleudson Rosa, no Movimento e Mercado Especial do Agro. Para entrar em contato comigo é @GleudsonRosa e já eu vou te falar e vou te mostrar um pouco desse ambiente maravilhoso que nós estamos fazendo esse especial do Agro aqui. Não é pertinho de Fortaleza, na CE010. Os detalhes eu te digo já, e o Paulinho vai mostrar umas imagens maravilhosas desse ambiente, que, claro, tenho certeza que você vai ficar querendo vir aqui. Fica aí, tá? Movimento e Mercado, você cuida da porteira para dentro e a gente te aconselha da porteira para fora. 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
1: Estamos de volta com o nosso Movimento e Mercado Especial do Agro, nesse sábado bonito e maravilhoso, com essas imagens belíssimas dessa manhã de sábado, e é um privilégio ter você aqui de volta. Hoje o que eu quero conversar com você nesse momento é que na pecuária moderna a pastagem deixou de ser apenas o capim que cresce no chão, para se consolidar como a cultura agrícola mais barata, estratégica e eficiente para a produção de carne e leite. No entanto, produzir forragens de qualidade do Ceará, sob as condições severas e a conhecida irregularidade de chuvas do nosso clima semiárido, é uma arte que exige alta precisão técnica. É nesse cenário que o planejamento forrageiro e a conservação de alimentos, como a produção de feno, deixam de ser alternativas secundárias e passam a ser uma linha de frente que separa a viabilidade econômica do colapso produtivo durante os meses de estiagem. Para entender como transformar o pasto em um verdadeiro motor de produtividade e garantir a segurança alimentar dos rebanhos o ano inteiro, a gente conversa agora com o Dr. Lucas Lobo, que é um especialista e que tem uma profunda bagagem acadêmica e prática voltada a soluções tecnológicas para o semiárido. Dr. Lucas, seja muito bem-vindo, prazer recebê-lo. Tudo bom, meu amigo?
2: Tudo bem, obrigado pelo convite, é um prazer estar aqui.
1: Dr. Lucas, eu fiz questão aqui de anotar aqui tudo em relação ao que perguntar, porque é um assunto que interessa muita gente. Eu queria ser bem assertivo para ajudar quem está nos acompanhando, seja no rádio ou seja na televisão. Dr. Lucas, qual é a real importância de uma pastagem bem manejada para aumentar a produtividade da pecuária?
2: O pasto, como você comentou, realmente é o alimento mais barato. Então, você aumentando a produtividade do seu capim, do seu pasto, você consegue produzir de uma forma mais barata, aumentando assim a sua margem de lucro. Isso é fundamental para o sucesso do negócio.
1: Precisa ter muito dinheiro, muita tecnologia, ou precisa ter boa vontade de aprender a fazer a coisa certa?
2: Precisa ter boa vontade de aprender a fazer a coisa certa. A questão do dinheiro só vai amplificar o que você já tem, mas você precisa ter conhecimento, você precisa ter planejamento, para que você possa agir primeiro com o que você já tem, com a sua área, saber manejar a sua área, definir as melhores estratégias, para depois você conseguir, primeiro, fechar a conta na propriedade que você já tem. O dinheiro que você vai colocar nela novamente é para poder ampliar algo que já está dando certo.
1: Tem muitos mitos, tem muitas coisas que se falam em relação a esse tema. Como é que o senhor classifica o que é mito, o que é verdade e que muito atrapalha tantas conversas sem fundamentos técnicos?
2: O que muito acontece é que as pessoas acabam errando no operacional. Acabam optando por produtos bons, produtos excelentes, que entregam resultados, mas utilizam de forma errada. Pecam no operacional, por exemplo. Se você tem problema com alguma praga e você necessita utilizar um defensivo, muitas vezes você utiliza a dose errada e no momento errado. Então o produto, ele resolveria o problema do seu pasto, mas você utilizou da forma errada. Por exemplo, a adubação, que melhora muito a produtividade do seu solo. Você consegue ter mais capim em pasto adubado. Só que muitos adubam na hora errada. Então isso afeta muito a sua produção. Por exemplo, quanto mais velho for o capim, mas você vai ter dificuldade com a adubação. O capim é uma cultura de arrancada, ele tem ciclos. Por exemplo, quando a gente lida com uma pastagem irrigada, você já tem ciclos bem definidos e ciclos curtos. Por exemplo, o ciclo costuma ser de um mês, dependendo do capim, 30 dias. Então você adubando no começo do ciclo, após um corte ou saída dos animais da área, você consegue ter uma eficiência maior na adubação. Se você deixa para adubar já

0: 20 dias após o corte ou a saída dos animais, se o ciclo é de 30, você já está quase no final do ciclo. Então a eficiência da adubação vai ser baixa. E é muito comum a gente ver pecuaristas optando por algo que seria, na teoria, para eles mais fácil. Por exemplo, separa um dia para adubar a área inteira. Então tem pasto que o animal acabou de sair, tem pasto que já está passado e joga o adubo, acaba não tendo a eficiência adequada.
1: Eu achei interessante quando o senhor citou essa questão do investir na qualidade de um bom produto, de um produto caro muitas vezes, só que não é a necessidade real do pasto. É como se você estivesse dando um avião quando precisa de um carro. E aí um erro seguinte é quando você não faz um planejamento de área, de produção, de corte, de manejo. E um outro detalhe que o senhor apontou, que eu concordo também, em relação à mão de obra. Você faz um investimento danado no produto, na hora de empregar, não tem a mão de obra correta. Não tem o profissional também correto que possa fazer uma orientação e um planejamento, né, doutor?
0: Exato. Planejamento é fundamental. Você ter uma assistência, uma consultoria de qualidade também é fundamental, porque vai orientar, vai te passar esses conhecimentos para que você não erre no que seria o básico. Porque são investimentos significativos.
1: E aí, falando nessa qualidade do pasto, doutor Lucas, quais são, na sua visão, os principais fatores que determinam a produção e a qualidade desse pasto?
0: Existem dois tipos de fatores. Os fatores que a gente pode controlar e os fatores que a gente não pode controlar. Dentre os que a gente não pode controlar estão clima, temperatura. Isso daí já a gente tem que aprender a conviver.
1: Mão de Deus.
0: Exato, mão de Deus. Mas dentre os que a gente pode controlar, a gente tem irrigação, a gente tem adubação, a gente tem controle do momento certo que o gado entra, que o gado sai do pasto. Então, esses fatores, se você fizer do jeito correto, você aumenta muito a sua eficiência, você consegue ter uma margem de lucro ainda maior.
1: Doutor Lucas, muita gente reclama que com o passar do tempo, a terra cansada de tanta adubação, o pasto vai perdendo a qualidade, vai perdendo a vivacidade. É fato isso?
0: Isso é fato. O pasto, assim como outras plantas, ele exige uma demanda nutricional, então ele vai extrair do solo. Por mais que o pasto ele tenha uma capacidade de melhorar a matéria orgânica do solo, você precisa fornecer o que ele está precisando. Então, é fundamental você fazer uma análise de solo, pelo menos uma vez por ano, para você acompanhar como é que está a qualidade do seu solo ao longo dos ciclos. E você repor o que está precisando, para que você possa ter continuamente uma produção adequada.
1: Doutor Lucas, a gente sabe que aí a matéria-prima, a matéria-mãe dessa situação toda é a água, né?
0: Isso.
1: O clima semiárido aqui no nosso estado do Ceará, ele castiga muitas vezes. Sim. E quem não tem ainda a condição de ter água perene o ano inteiro, não faz, né, uma estrutura, sofre bastante. Os desafios que eu queria te perguntar para a produção de pastagens no Ceará, considerando o nosso clima semiárido, e qual seria a saída para encontrar e para ter pasto o ano inteiro?
0: Então, o nosso estado realmente sofre bastante com o problema de escassez de água.
1: É um dos mais áridos do mundo, né, doutor?
0: Isso, exatamente. Porém, todo ano tem seca. Então, dá para a gente montar estratégias...
1: Se programar.
0: Para se programar para o período seco. Como é que a gente executa... Quando é que a gente executa isso? No período das águas. A gente se planeja para o período das águas e o período das secas. O ideal é que você possa entender qual a capacidade máxima que a sua propriedade comporta de animais e você trabalhar dentro dela. E no período da chuva, você possa produzir alimento para que você possa fornecer para os seus animais no período seco. Desde produção de feno, desde produção de silagem... E também é possível você dividir as suas áreas em piquetes e você ir controlando esses piquetes para que você possa saber a hora certa de botar os animais. Se você deixar uma área aberta para os animais terem acesso a hora que eles quiserem, você vai acabar botando uma pressão muito grande no capim. Se você divide a área em piquetes, você controla o momento que o animal vai entrar e que ele vai sair. Então você consegue ter uma eficiência melhor da sua área.
1: Esse é o Dr. Lucas Lobo, engenheiro agrônomo, conversando conosco, falando aqui sobre forragens, que é uma pauta relevante e que toda hora... Eu tive recentemente, doutor Lucas, participando, conversando com muita gente na PEC Brasil. E uma das coisas que eu mais ouvi é justamente essa dúvida em relação à forragem, né? De acordo com as pessoas com as quais eu conversei, e uma delas enviou inclusive uma pergunta que diz o seguinte... Quais as espécies de forrageiras são mais indicadas aqui para o Ceará, já que tem essa dificuldade climática, e por quê, doutor?
0: nós temos

0: temos uma ampla gama de opções, mas a gente pode resumir para simplificar. Se você tem uma condição climática desfavorável, se você está numa região do Ceará que chove pouco, que o solo é fraco nutricionalmente, então você tem que optar por um capim mais rústico. Um exemplo disso seria um capim andropogon. Se você está numa condição em que chove um pouco mais e seu solo é nutricionalmente melhor, você pode optar por um capim Massai, que é um capim intermediário. Ele vai bem tanto na seca como na questão das águas, seja condição boa de chuva ou irrigação. Se você está numa região em que é possível irrigar a área, então você pode partir para um capim mais produtivo, porque geralmente essas áreas com irrigação você também aduba. Então você pode optar por um capim Zuri ou por um capim Tivito 85.
1: Então, o que eu vou oferecer vai depender do meu solo.
0: Vai depender do solo e das condições climáticas da sua região.
1: Doutor João Lucas, para quem está acompanhando a gente agora, tudo que o senhor falou tanto serve para quem cria o boi para corte e para leite,
0: Exato.
1: né? E no caso dos caprinos, dos ovinos, o cavalo também se encaixa nesse perfil?
0: Depende.
1: É.
0: Por exemplo, para os ovinos, o ideal é que seja um capim de porte mais baixo, para facilitar o manejo, facilitar a lida, porque a altura do capim, dependendo do tipo do capim, interfere diretamente na qualidade nutricional desse alimento. Já para os cavalos, o ideal é que se tenha um capim, o ideal é que se dê feno para eles, porque é um alimento mais controlado, em que você vai fornecer a quantidade adequada e você tem mais segurança alimentar, porque um cavalo é um animal bem mais caro. Então, o prejuízo que você tem ao perder um animal desse é bem maior.
1: É. Nós falamos em relação a manejo, ao período das águas para poder cuidar, mas também tem uma outra necessidade que é o período da seca, você guardar o produto, né? Porque na época da abundância, você ter o controle para na hora da necessidade você não deixar faltar. Esse é um fator também importante,
0: Sim,
1: né?
0: isso, com certeza. Você tem que saber não apenas produzir, mas armazenar o produto, para que você não corra risco nenhum de, na hora que você precisar, o produto estar estragado por conta de armazenamento inadequado.
1: Falamos sobre feno, falamos a questão do feno para o cavalo, que é importante. O que o feno e quais suas principais vantagens na alimentação animal? E se há diferença de um tipo de feno para o outro, é tudo igual?
0: Feno é uma excelente opção para você dar para os seus animais. Existem diferenças na relação da quantidade e do tamanho de um animal para o outro. Por exemplo, feno de capim Tifton, quando você vai dar para cavalo, geralmente ele vem num fardo, tem um
1: Sim.
0: formato retangular, e que ele pesa ali geralmente 10 quilos. Já quando você vai dar feno para bovinos, é em formato de rolo, e esse rolo tem em média 250 quilos a 300 quilos, então é bem maior.
1: Interessante. Inclusive uma pergunta aqui do Paulinho, nosso câmera, que o Dr. Márcio Araripe, que cuida da odontologia equina, ele foi lá no programa, teve aqui conosco, e aí o Paulinho perguntou, o boi, que ele tem muita afinidade com boi, o boi tem dente superior? Não tem dente superior. Ele tem uma espécie de massa, Paulinho, que funciona como uma almofada que funciona na condição de dente. E aí pressiona. A dente mesmo de verdade só tem a parte inferior, né, doutor? Tá respondido, viu, Paulinho? Mas você queria saber do boi por quê? Você é criador também? Mas enfim, é só um detalhe que depois o Márcio vai voltar aqui para explicar. Vamos voltar para a questão do feno e para a questão aqui da forragem. Outra pergunta que chegou aqui para nós é qual é o momento ideal, doutor Lucas, para o corte da forrageira destinada à produção de feno e quais cuidados são essenciais na secagem e também no armazenamento, né? Que nós falamos sobre armazenamento agora
0: Sim.
1: e a importância não só da produção, mas do armazenar.
0: O momento ideal de corte para a produção de feno depende do equilíbrio entre produtividade e qualidade nutricional. Você tem que estar sempre buscando cortar no momento adequado que você possa ter esse equilíbrio. Uma área bem produtiva e que seja de qualidade. Porque se você errar a época certa, você pode colher um capim passado, ter uma produção maior, mas a qualidade inferior. Esse ponto de equilíbrio depende de um capim para o outro, porque cada capim tem uma altura de diferente e deve ser manejado de acordo com o seu tipo. Por exemplo, um capim Massai, um capim

0: um poste maior, quando você vai produzir para feno, em média você corta ali com 1 metro de altura, por exemplo. Já um capim tífton 85, você já corta com 45 a 50 centímetros de altura. E isso pode demorar em média de 28 a 40 dias, dependendo do seu capim, dependendo das suas condições ambientais.
1: Doutor Lucas, a questão do armazenamento, ele tem um prazo, ele tem um tempo para que não se estrague, para não mofar? Como é que é feito também esse armazenamento?
0: O armazenamento, depois que você já tem o produto finalizado, já enfardado, se você colocar numa área que não está em contato direto com o solo, seja pallet.
1: Você coloca uns pallets para poder colocar o feno, é
0: Isso,
1: ideal, né?
0: o ideal seria isso, colocar em cima de pallets. O ideal seria no armazém em
1: Com
0: que,
1: ventilação.
0: isso, com ventilação, porque você protege da chuva e você evita que o material mofe também, se bem ventilado. Deixando nessas condições adequadas, você consegue preservar por 1 ano ou até 2 anos.
1: O cavalo, o boi que usa feno, ele encontra ali uma alternativa na alimentação ou uma complementação. Hoje a gente pode dizer que nós temos uma variedade de rações, mas temos qualidades para cada perfil de animal?
0: Sim, dependendo do que você deseja, tem um tipo de alimento que você pode dar que é mais eficiente e de acordo com o tipo de capim também. Por exemplo, capim tífton 85 é um capim muito nutritivo. Então, é um capim que, caso você queira que o seu animal evolua mais na questão nutricional, você opta por ele. Se você deseja apenas manter o seu animal para passar o período seco, e ter um animal ali com o peso garantido, não perder tanto peso ou ganhar mais peso, você pode partir para um capim, um feno de Maasai, um feno de Mombasa.
1: Perfeito. A região, tem gente que até manda pergunta: olha, eu moro numa região que não chove muito, isso dificulta a qualidade, do capim. Outro fala: não, eu moro na região da serra, aqui é uma região, um terreno mais acidentado. Quais são os maiores gargalos para poder produzir esse material?
0: Por incrível que pareça, o maior gargalo é o planejamento. É a falta de conhecimento.
1: Volta lá para aquela lição 01.
0: Exato, lição 01. Porque, independente da sua área e da sua condição ambiental, você consegue produzir, desde que você tome o um manejo adequado para aquela condição.
1: Um outro erro bastante comum é na questão do uso do piquete. Você está usando aqui, aí daqui a pouco você usa esse aqui, ao invés de você com o terceiro, você quer voltar para o primeiro. Como é que faz esse rodízio de quanto em quanto tempo para voltar para aquele piquete inicial?
0: Então, vamos para a seguinte situação. Um capim Zuri, por exemplo, a recomendação de altura de entrada dele é com 70 centímetros, que seria o ponto de equilíbrio entre produtividade e qualidade nutricional. Os animais ficariam nesse piquete até o capim atingir 30 centímetros de altura, que seria a altura de saída dele. Depois eles iriam para outro piquete, que também teria 70 centímetros, e sairiam com 30, 35 centímetros de altura. Quando é que ele voltaria para esse piquete que ele saiu? Em torno de 28 a 30 dias, que já seria o tempo adequado para a planta se desenvolver, perfilhar e ter novamente a mesma altura com qualidade. Caso os animais voltem para o piquete que saíram numa altura que não é recomendada de entrada, ele pode acabar degradando a pastagem. A pastagem pode perder cada vez mais nutrientes e perfilhos. Você acaba matando o seu capim. Então é importante o manejo.
1: Eu sei que enquanto você está falando aí, eu estava lembrando aqui de pegar perguntas as quais nos enviaram semana passada, doutor João Lucas, porque como eu tô te dizendo, é uma dor de muita gente e eu vejo que nós falamos da lição 01, mas a lição 00 é a questão da informação. Eu
0: Sim.
1: vejo que hoje a informação, o tempo é um ativo e a informação é uma base para certo ou para errado. É como o remédio. O remédio, ele pode ser um curador, mas ele pode ser um matador, vai depender da dose. Ou seja, a informação, quando ela não chega, ela acaba também matando aquele sonho, aquele planejamento, né? Por isso a
0: Sim,
1: importância de uma assessoria.
0: exatamente. A assessoria faz total diferença, porque muitas vezes o produtor acha caro uma assistência, uma consultoria, mas não faz ideia do prejuízo que ele vai tomar, o prejuízo que ele corre o risco de tomar e não ter aquela informação, e não ter aquele acompanhamento. E muitas vezes o prejuízo

0: a consultoria acaba saindo de graça, se ele fosse pagar, comparando o prejuízo que tomou.
1: Custo-benefício.
0: Custo-benefício.
1: E nós estamos falando que aqui no Ceará tem uma produção, uma bacia leiteira muito importante, crescente. Nós estamos falando também não só mais do Jaguaribe, naquela região de Russas também a gente tem aí, além do gado leiteiro, além de uma fábrica de leite em pó que nós já temos aqui no Ceará, nós estamos falando de uma cultura que nós não tínhamos, que era o boi de corte, né? E que tem crescido bastante. Nós estamos prestes a receber um grande frigorífico na região do Iguatu, que é a Master Boi. Tem crescido a questão da exportação brasileira para outros países, não apenas para os Estados Unidos, porque estamos vendo essa questão desse tarifaço, mais um tarifaço do Donald Trump. A dependência dos Estados Unidos pode ser agora uma oportunidade para que o Brasil enxergue outras coisas, outros caminhos, outros mercados. E aí, doutor Lucas, enquanto a gente vê essa questão da qualidade do pasto, e aí voltando para essa questão do custo-benefício, tem gente que quer saber o seguinte: como é que te encontra e se você tem disponibilidade para fazer essa assessoria que a gente está falando, e como é que te encontra?
0: Sim, eu tenho disponibilidade. Vocês podem me procurar nas redes sociais, Missão Agro é o nome da minha empresa, e eu atendo não só no Ceará, mas outros estados também do Brasil.
1: E essa procura, essas perguntas as quais nós trouxemos aqui, têm sido as mais frequentes, né, doutor?
0: Com certeza.
1: Tem aqui, para a gente já fechando, doutor Lucas, o senhor detalhou as bases de uma pastagem de alta performance. Como é sair da teoria para a prática, não é nada fácil. Mas o mais importante é a conscientização e dizer o seguinte: olha, eu quero começar. Agora, para começar, é a pergunta aqui do Marcos: exige muito dinheiro ou exige mais vontade para recalibrar as expectativas?
0: Então, mais vontade para recalibrar as expectativas, porque o dinheiro é como a gente comentou no começo, ele vai servir para amplificar o que já está dando certo. Se você já tem informação, se você já faz o básico bem feito, você já consegue ter algo que seja rentável, algo que seja lucrativo.
1: Olha, tem aqui, a gente sabe que o pasto, ele é o cenário perfeito. Mas na seca que o Ceará tem, ele não é surpresa, como foi dito. Todo mundo sabe que todo ano tem uma seca, tem aquele período de escassez de chuva. Não tem como a gente fugir. Tem período que é maior, tem período que é menor, mas todo ano tem. Nesse momento em que a pastagem natural, ele perde força. E aí, doutor Lucas, a gente já falou aqui como é que o produtor precisa fazer, que é o planejamento na época das chuvas, e não insistir em fazer apenas na intuição. Porque tem, exato, gente que fala assim: não, é porque fulano fez, deu certo, vai fazer, vai dar certo aqui também. E são realidades diferentes, solos diferentes, consumos diferentes e animais diferentes, né?
0: Exatamente. Inclusive, isso pode acontecer até em propriedades vizinhas, cerca com cerca. O solo do seu vizinho pode ser um tipo e o seu pode ser outro. Então, muitas vezes, o manejo que ele adota, se você copiar, não vai dar certo para o seu.
1: Olha, as pessoas insistem nessa questão do custo. A pergunta é a seguinte: diante de tantas tecnologias que o senhor falou, doutor Lucas, tecnologias de pontas, manejos e tudo mais, olhando para a realidade do nosso estado, o feno e o manejo intensivo são viáveis apenas para os grandes projetos, ou o pequeno produtor também consegue aplicar com baixo custo?
0: Também é possível aplicar com baixo custo, desde que você tenha um manejo adequado, desde que você tenha informação.
1: Então, de uma forma em geral, depende mais da sua atitude, mais da sua consciência, do que propriamente do bolso, né?
0: Exatamente.
1: Doutor Lucas, então, obrigado aí pela conversa, obrigado pela oportunidade de trazer esses esclarecimentos e poder sempre contar com a sua ajuda aqui para nos ajudar e ajudar quem está acompanhando a gente em casa. E se você tem dúvidas, manda para nós. Entre em contato também com o Dr. Lucas. Todos os sábados esse espaço é garantido para a gente falar do agronegócio. Quando a gente fala agronegócio, a gente também, obviamente, faz questão de incluir aquele proprietário rural de menor porte, agricultura familiar. E, aliás, a agricultura familiar, que para mim ganhou hoje uma nova cara, porque antes era a agricultura apenas de subsistência, sim, aquele produtor que fazia só para aquela vaquinha para alimentar os filhos. Hoje a gente vê os subprodutos com certificação, com selo, ganhando inclusive oportunidade de exportar para outros estados e até outros países. E vale lembrar que tudo isso, produto, depende muito do que está sendo dado ao animal.
0: Exatamente. Né? Com toda certeza.
1: E aí vai a importância desse planejamento. 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Dr.

0: obrigado pela gentileza, viu?
1: Satisfação.
0: Um abraço grande e nós vamos fazer um intervalo rápido para já já voltar e tem outros assuntos que a gente vai conversar. Inclusive essa questão aí sobre o tarifaço do Trump, a questão da guerra lá do Estreito de Hormuz, o petróleo tipo Brent que saiu de 75 já passou para 110, o impacto disso, o impacto também aí em diversos produtos que são obviamente utilizados na agricultura e tem a questão do enxofre, né, que está sendo hoje colocado mais para a indústria automobilística do que para a questão da produto base de insumo para os fertilizantes. Tem sido uma guerra, tem sido uma briga muito grande, muito intensa, e a gente vai analisar esse mercado, essa questão toda. Eu tenho um amigo que vai já conversar comigo, que ele é assim com o Donald Trump, ó. Sabe Eita. Mais do que qualquer uma outra pessoa, está atualizado e já já a gente conversa mais sobre esse assunto. E também vamos falar sobre os pets que agora a Mainara, minha produtora aqui, ela é mãe de pet. Então hoje tem uma geração chamada pais de pets. Mas a gente precisa lembrar que o pet também envelhece. Na verdade, ele tem duas fases. Ele é jovem e depois é velho. E tem doença. E tem gente que só acha bonitinho quando é novo, depois quer abandonar. Então, é um assunto que a gente vai conversar já já. Da porteira para dentro, você cuida. Da porteira para fora, a gente te ajuda e analisa junto com você. 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
1: Estamos de volta com o nosso Movimento e Mercado especial do agro nesse ambiente maravilhoso aqui às margens da CE010. Mas muita gente pediu para tocar num tema e eu não poderia convidar.

0: uma outra pessoa a não ser esse meu grande amigo Gustavo Cosé, que é um veterinário de mão cheia e que é apaixonado pelo que faz. O mercado pet no Brasil não para de crescer, mas por trás das cifras bilionárias desse setor, há uma transformação profunda no comportamento das famílias brasileiras, e eu explico. Deixamos de ser apenas donos ou tutores para nos tornarmos pais e mães de pets dessa chamada geração Z. E essa nova dinâmica traz desafios bem complexos, né? Desde doenças da vida moderna, como a obesidade, até o impacto nas crises emocionais e na ausência diária na saúde dos nossos animais. É comum hoje no ambiente jurídico, na hora do divórcio, na hora da separação, você vê também a guerra para quem vai ficar não só com o pet, mas com as despesas do pet e também a questão emocional. Para entender um pouco mais desse ambiente, dessa linha tênue entre o cuidado, a humanização e a saúde animal, o médico veterinário Gustavo Cosé está aqui conosco, fundador da clínica PetSanos, um especialista que acompanha de perto a rotina e os novos desafios da medicina veterinária aqui em Fortaleza e no Ceará. Gustavo, privilégio ter você aqui. Tudo bom, meu irmão?
1: Boa tarde, privilégio é meu estar aqui com vocês aqui.
0: Olha, Gustavo, eu vou te falar uma coisa. Tem muita pergunta aqui, eu vou mandar todas para ti, viu?
1: Vamos lá.
0: Gustavo, tratar o pet como filho é um ato de amor ou às vezes é um risco à saúde deles?
1: Gleison, na verdade, assim, você falou da mudança da família, né? A geração Z, que é a nossa geração que nós estamos acompanhando, muitas vezes nós falamos de uma forma meio pejorativa, né? Que é o filho com dificuldade, desafiador, os costumes. Mas, na verdade, essa família G, ela mudou o cenário, né? Em muitas áreas. Tipo assim, o mercado pet, ele teve uma grande evolução, um grande crescimento, em parte por responsabilidade dessa geração Z. Então, assim, eles mexeram no mercado imobiliário. Hoje, um hotel que não recebe o animal, antigamente era opção, hoje é obrigação. Né? Ele já está fora do cenário. Então, assim, eles contribuíram muito. E para a nossa área também. Então, assim, hoje o tutor não é mais tutor, ele é o pai de pet. Né? O que nós estamos acompanhando? Que as famílias diminuíram, né? A questão financeira contribui muito. E aí o casal sempre coloca um cachorro, um gato, sendo que os felinos estão com maior crescimento.
0: Ah, é?
1: É, porque é mais independente, eles não têm tanta demanda como o cachorro necessita.
0: Não exige tanto quanto
1: exige,
0: o cuidado
1: eles
0: com
1: eles são mais independentes. Então hoje nós somos a terceira população brasileira do mundo, não, quinta do mundo de felinos, já a gente bate em primeiro lugar, porque está crescendo muito. Né? Apartamentos são menores e com espaço para o animal. Né? E aí, na verdade, assim, tanto, você tratar o pet como filho não tem problema. O problema é onde você está depositando a sua emoção.
0: Humanizar o pet não é um erro?
1: Gleudson, é o seguinte, o erro está em tentar tirar as características do bicho, do gato e do cachorro, que nós não podemos esquecer que eles são animais. Por ser animais, eles têm as suas necessidades. Então, o cachorro, ele fareja, ele sai correndo, ele mexe, ele pula, brinca, o gato, ele estala, caça. Existe essa necessidade. Mas aí as pessoas estão humanizando ao excesso.
0: O cachorro precisa da rotina, né?
1: Da rotina dele.
0: De sujar a patinha.
1: Exatamente. É. E se você proíbe isso, você tem um problema. Porque esse animal que não brinca na terra, ele não tem a imunidade. Então, animal que não se socializa com outros animais. O cachorro, Gleudson, isso é um grande erro, tá? Isso é comum a gente encontrar no nosso consultório. Chega tutores apavorados, desesperados, chorando, porque o cachorro não para de atacar o dono. Mas por qual motivo? Na criação do cachorro, não teve não. Então, o cachorro não teve o limite do sim, do não. E aí, ele se torna o chefe da casa. Como o cachorro vive em matilha, se ele não encontra um líder, ele se torna o líder. E aí é o problema. Outro problema sério que as pessoas nós estamos encontrando muito, a obesidade. Então, o tutor fica muito tempo fora de casa, aí naquele mecanismo compensatório, ele começa a dar petisco de uma forma descontrolada quando chega em casa, achando que está fazendo bem. E, na verdade, ele tem que brincar, passear com o animal. Isso não está acontecendo. E quais são os problemas? Problema cardíaco, ortopedia, né, locomotor, problema renal. Está acontecendo muito. A demanda está aumentando muito no consultório por conta de um excesso de amor descontrolado.
0: O tipo de cachorro... O gato pode ser qualquer um para criar em apartamento? Cachorro pode ser qualquer um para criar em apartamento?
1: Não.
0: Tem aquele que tem, pode, aquele que não. É pelo porte, é pelo... É pelo tipo, pela espécie, pela raça? Como
1: não,
0: é que
1: na
0: define?
1: Verdade, é pela aptidão da raça. É, existem raças pequenas, que são cães farejadores, que têm uma energia

0: violento, se deixar no seu apartamento, ele vai destruir. Eu, por exemplo, tenho um border collie. E ele morava na nossa casa tem um quintal bacana, mas ele ficava triste.
1: É o cachorro boiadeiro?
0: É. E aí, Iglesias, eu levei pro sítio. Rapaz, é uma outra cachorra, uma felicidade, porque ela necessita de um espaço de ventilação, de ar livre para correr. E aí isso é um grande erro também, porque quando você chega no pet, você vai comprar o seu cachorrinho, todos são iguais e todos são uma fofura, né? Tudo é lindo, maravilhoso, então a pessoa acaba comprando muitas vezes pela emoção, sem conhecer as características da raça. E aí ela se torna um problema. Ela bota um cachorro que tem uma demanda excessiva de energia num ambiente fechado. Ele vai destruir sua casa.
1: É, e esse é um grande problema. Você acha que ele vai ficar pequeno a vida inteira, só que ele cresce e com o crescimento vem as suas necessidades e suas comorbidades, além da obesidade.
0: Exatamente.
1: E quando fica velhinho, os problemas são, né, cumulativos. Gustavo, para quem mora no sítio, para quem mora numa propriedade rural e quer ter um tipo de cachorro, também não é aquele cachorro chamado cachorro de apartamento, é um cachorro mais rústico, né? Qual seria a raça ideal?
0: Olha, pro sítio, eu sou suspeito porque eu sou fã da raça Border Collie. Para mim é uma raça sensacional. Mas o Border Collie, o Austrália é uma raça bacana. Cães de guarda, que fazem a guarda da propriedade, tipo pastor alemão, uma excelente raça.
1: Doberman, não.
0: Então, o Doberman é uma raça bacana, porém sumiu um pouco do nosso cenário, né? Uhum. Hoje é muito mais comum o pastor de Malinois, que é um cachorro versátil, um cachorro rústico. Ele serve tanto para companhia quanto para guarda. Então, ele tá muito em alta essa raça.
1: O Golden é mais para o sítio, mais para o apartamento ou mais só para tirar foto? Que ele é bonito.
0: Os três, viu? Os três, porque assim, o Golden é uma raça grandona, mas tem cães Golden que se adapta muito bem ao cenário reduzido. Porque tudo, Gleitson, vai também da forma da rotina da casa. Se você tem uma vida ativa, com atividade física, o seu cão, ele vai codificar os seus movimentos e vai ver como está o cenário do ambiente da casa e vai ser um cachorro mais tranquilo. Se o dono for um dono preguiçoso, aquele dono que chega em casa cansado, não quer brincar, a tendência é que esse animal fique mais obeso também.
1: Que é exatamente aí que eu queria perguntar. O pet que fica obeso, a culpa é do sedentarismo, da preguiça do tutor, ou de quem é a culpa nesse caso? Ou a própria raça também já tem ali uma facilidade para engordar?
0: Olha, existem as suas predisposições em relação a algumas patologias, mas hoje o número de cães que estão chegando obeso no consultório está crescendo muito. E é engraçado, você olha para o cachorro e olha para o dono, você já fecha o diagnóstico, né? Então, assim, uma dica, né? Nós temos que tratar, nós somos templo do Espírito Santo, então nós temos que cuidar bem do nosso corpo, né? Eu me incluo nisso, comecei agora a atividade, então assim, a gente tem que cuidar. E o cachorro, se ele começa a perceber os comportamentos dos donos, ele vai se assemelhar. Então assim, hoje está crescendo muita obesidade por conta do tutor,
1: Gustavo,
0: e não de doença.
1: Gustavo, o gatilho, o principal gatilho para o ganho de peso é petisco demais ou falta de gasto de energia? Mais ou menos a mesma coisa que eu quis perguntar, só que agora de uma forma diferente. O gatilho é o excesso de petisco ou é a falta de gasto de energia?
0: Gleudson, engraçado, no consultório, na nossa anamnese, até pergunto às vezes se o cara tem costume de beber, porque quem bebe sempre tem um petisco, alguma coisa que está acompanhando, e esse aí é um combustível para o pet. Então assim, é realmente o excesso da alimentação pode estar relacionado a esse... Ai, que fofinho, vou dar um pedacinho de petisco para ele. Ah, ele é lindo, né? Cara de pidão. Então nós transferimos alguns comportamentos humanos pro animal que não é. Então assim, ele tá ali, ele vai se tornar obeso, né? Então ele vai seguir o padrão do que ele está sendo oferecido.
1: Falamos agora sobre as comorbidades, tanto para cães como para cachorros. Quais são as três principais, as que mais chegam para vocês lá, Gustavo? Coração...
0: Em relação à obesidade?
1: A obesidade.
0: Olha, tem muito em relação à estrutura locomotora, né? Então, assim, como nós humanos, nós temos um desgaste da nossa estrutura óssea, o cão obeso também vai ter. Né? Então, assim, muita alteração na articulação coxofemoral, joelho com problemas, as artroses, ligamento rompendo, mas também está relacionado ao problema cardíaco, né? Nós sabemos que o animal obeso, como o ser humano obeso, pode sim desenvolver um problema cardíaco, respiratório e até renal.
1: Gustavo, então,
0: são os três campeões, é locomotor, coração e rim.
1: Você hoje não tem só a função de liderar um time,

você não tem só a função de ser cirurgião, que você é cirurgião, mas você também tem uma função meio que indelicada, porque assim, você, como é a preparação, como é a, qual é a psicologia que você usa para chegar para um tutor

0: Na verdade, né? Mas assim, é fazer com que ele entenda que fazer uma alimentação bacana, ter o hábito de exercício, de caminhar com o animal, é essencial para a vida dele. Né?
1: Importante.
0: E isso é bom para o tutor também, porque se ele tem a disponibilidade de caminhar com o cachorro, ele mesmo vai estar fazendo uma atividade física. Né?
1: Gustavo, até que ponto o cachorro, o pet, de uma forma geral, ele se acostuma, ele se adequa àquele comportamento, àquela rotina da família, ao ponto de sofrer na hora da separação do casal? De fato, ele tem esse sentimento quando o casal se separa, ele passa a definhar e sofrer emocionalmente?
0: Beleza, o cachorro, ele não tem pensamentos complexos. Ele tem alguns, ele começa a ler a atmosfera da casa. Ele começa a observar os comportamentos, a liberação de feromônios, de hormônios, tipo cortisol. Então ele começa a sentir o ambiente, ele começa a ver que, opa, um alerta, alguma coisa está acontecendo. E aí o animal, hoje, um caso sério também, viu, Leandro? Muitos animais estão chegando na clínica ansiosos, tá? Principalmente felinos. Se automutilando, com problema urinário, por conta do estresse do ambiente. Então, fica até uma dica para você: se você tem um animal, um pet, que cuida tão bem de você, que dá um amor, carinho, se cuide você também, porque você se cuidando, estando bem saudável mentalmente, o cachorro também vai estar, e o gato também
1: Então,
0: está.
1: o ambiente acaba contribuindo para somatizar
0: Exatamente.
1: todos esses sintomas, inclusive tristezas, estresse e tudo
0: Tristeza.
1: mais.
0: E na verdade, então, assim, ansiedade é comum. Animal felinos com problema urinário também é comum chegar. Você começa a procurar alguma causa que você não encontra. Aí você começa a conversar com o tutor, a gente vai montando um quebra-cabeça. E aí ele solta uma. E aí você fala, rapaz, é idiopático. Então é problema fisiológico decorrente de um problema emocional, do estresse.
1: Esse tipo de cachorro que quer morder todo mundo, inclusive o dono, pode ser um desses
0: Pode
1: sintomas?
0: sim, com certeza. Eu tive uma cliente, Cleus, que ela chegou horrorizada. E ela chegou até para fazer uma eutanásia no animal. E aí as duas começaram a conversar e eu comecei a entender. Eu falei, moça, faz o seguinte, me dá ele de presente. Né? Era um Fox Terrier. E aí ela me deu e perguntou o que a gente ia fazer. Eu falei, rapaz, eu vou levar pro meu sítio. Leandro, eu cheguei esse cachorro e ele mordia todo mundo. Ele chegou no sítio, nós soltamos ele. A hora que ele teve contato com a natureza, ele começou a correr, brincar, se divertir, acabou o problema. Hoje é um cachorro extremamente dócil. Então, quer dizer, um problema emocional, né? Passou pro cachorro, o cachorro ficou estressado. E aí teve os problemas de agressão, etc.
1: Nós estamos conversando com o médico veterinário Dr. Gustavo Cosé. É Cosé ou Cosé?
0: Cose.
1: Cosé. E esse tema do pet, ele é muito delicado porque tem a explicação técnica, que é o que o Dr. Gustavo está falando, tem o achismo, e os achismos são muitos, tem o lado cultural, e que muita gente acaba levando também para o lado intuitivo. Qual o melhor caminho a seguir? É o técnico. É o que a ciência explica,
0: É
1: seria
0: o
1: isso.
0: técnico e tudo tem um bom senso, né? Tipo assim, criação do cachorro como filho. Já a neurociência ela já mostra que os mesmos hormônios que é liberado no afeto de pai humano com filho humano é igual o pai pet com filho pet, né?
1: Eu quero fazer agora uma provocação, mas você, por favor, não me entenda como religiosidade ou dogma ou qualquer coisa que o valha. O Gustavo é um homem de Deus, é um homem de fé e vive essa fé muito intensamente. E eu quero falar sobre isso agora, porque alguns casais, no momento da separação, eu estou repetindo essa questão da separação, porque é uma demanda que muito nos chega, e houve um crescimento de divórcios
0: Assustador.
1: muito grande, e tem crescido muito. Pra você ter uma ideia, em 2024 nós tínhamos aqui no Ceará cerca de 10 mil divórcios. Em 2025 passou para 12, agora 2026 para 16 mil casos de divórcios e separação. Na hora da separação, na hora que cada um vai para o seu lugar, o cachorro, o pet, fica nesse meio, fica nesse limbo, vai para onde, fica com quem, como é que isso pode ser resolvido? Na questão da fé, Gustavo, a gente pode perceber que quando um casal ele tem uma fé determinada, firmada, é fácil, apesar da dor, decidir o rumo que vai tomar. Quando é um casal que não tem uma profundidade, eu não estou falando de religião, estou falando de Deus. Quando você tem uma fé solidificada, na hora de acontecer essas separações, elas são mais fáceis. É correto afirmar isso, Gustavo?
0: É correto. Na verdade, sim, Gleudson, você tem uma visão do mundo dependendo da ótica da sua alma. Eu tenho uma visão do mundo conforme a minha

0: ótica da minha alma. E o que, que nós observamos muito no consultório hoje? Casais que não se nutriram na juventude, ao longo da sua vida, acabam ficando dois estranhos em casa. Os filhos crescem, vão embora e ficam dois sozinhos em casa, sólidos. E
1: síndrome aí o cachorro... do ninho solitário.
0: Exatamente. Mas aí o que acontece? Esse vazio que a vida inteira foi perseguido, né? E passou pro casal, aí o que acontece? Eles criam um vazio muito grande, vão ficar dois estranhos. Por isso nós temos que nutrir o casamento. Nós temos que ter um dia a dia com a nossa esposa, todo dia reconquistando a esposa, né? E aí, como nós falamos anteriormente, esse mercado mexeu muito com todos os segmentos, inclusive com o jurídico, né? Então, hoje nós temos ações. Quem vai ficar com o animal? Quem é que vai pagar a conta? Existe hoje um grande problema da guarda compartilhada.
1: Verdade.
0: E aí, o que acontece? Eu amo animal, eu vivo disso, mas nós temos que tentar tratar as nossas carências, buscando a ferramenta certa. Não estou falando que cachorro não é a ferramenta, que Deus nos deu o animal para a gente usufruir, para a gente brincar e para ele nos tratar, porque o cachorro é terapêutico.
1: É.
0: Mas nós temos que buscar nos alimentar, curar nossas emoções com as ferramentas certas, buscando o alvo que é Jesus.
1: E aí, mãe Nara, quanto tempo já? Está na hora de encerrar, é? Mas tem uma pergunta última aqui, que a Mônica mandou assim: doutor Gustavo, eu moro sozinho com meu cachorro, meu pet. Quando eu saio de casa, para ele não se sentir sozinho, eu deixo a TV ligada, deixo brinquedos, deixo petiscos. Isso, doutor Gustavo, realmente ameniza a solidão do animal que passa o dia sozinho? Eu estou ajudando ou atrapalhando?
0: Olha, se ela mora sozinha, ela tem que fazer com que o ambiente fique ativo para o animal. Então, assim, são ferramentas, brinquedo, televisão, som, né, petiscos. Só tomar cuidado com o excesso de alimentação. Mas é um mecanismo que faz com que o animal fique menos triste. Por isso, Gleito, que o gato está crescendo muito. Porque como o gato é mais independente, ele não sofre tanto com a solidão como o cachorro, né? Então, isso, a tendência hoje dos felinos estarem crescendo, a população, um dos motivos é isso.
1: Então, você mora só... Quer resolver essa questão da solidão, acaba tendo um segundo pet. É saída ou é problema?
0: Rapaz, pode ser um problema, pode ser uma saída, dependendo do local e do animal. O que está crescendo muito no nosso mercado é o mercado de animais silvestres, répteis, aves. Está crescendo muito por conta dessa demanda também. Então, aqui você saber se botar um ou dois, escolher qual que se encaixa na sua rotina. Acho que essa ideia é essa.
1: Existe algum tipo de demência senil em cães e gatos, doutor Gustavo, e mais frequente, e como é que elas se manifestam?
0: Gleuço, existem algumas patologias, né? E hoje, como nós humanos estamos vivendo mais, os cães também estão vivendo mais. Então, existe uma outra demanda, né? Que é a geriatria. Então, assim, existem algumas demências, sim. E quais são os sinais, né? O animal ficar parado olhando para a parede, né? O animal fazer xixi em canto errado, cocô em canto errado. Alguns animais perdem a visão. Então, assim, isso aí faz com que realmente o animal sofra um pouco mais, né? E uma tendência, infelizmente, nós não temos como segurar. O que nós temos que fazer? Ter uma boa qualidade de alimentação, uma boa assistência técnica e veterinário, né? E você proporcionar um ambiente saudável, onde esse animal vai ter uma longevidade tranquila, sem problemas de demência.
1: Com sua experiência de consultório, para quem está querendo decidir qual tipo de animal vai trazer para dentro de casa, para quem mora em apartamento, por exemplo, quais seriam as dicas, o que é que você leva como, para quem está em casa, ser lição de vida, os passos, os cinco passos, os cinco conselhos?
0: Primeiro, você saber qual que é a sua rotina, identificar muito. Nós não podemos comprar um animal por emoção. Na pandemia, nós tivemos um problema sério. Como todo mundo ficou em casa, todo mundo comprou cachorro.
1: Verdade.
0: Aí voltou a rotina, foi a maior época que teve o maior número de animais abandonados. Então, primeira coisa, saber qual é a sua rotina, saber qual é o animal que encaixa no seu perfil. Pode ser um peixe, pode ser um passarinho, pode ser um gato, pode ser um réptil. Mas você tem que entender qual é a rotina, né? E saber, primeiro, se vai comprar um animal no pet shop, saber a origem desse animal. Porque muitas vezes nós compramos pela emoção e nós não sabemos quais são as doenças que vieram da genética. Então nós podemos ter, de vez em ter uma felicidade, nós vamos ter um problema. Então escolher bem o lugar que você compra, o lugar

0: que você adota, saber qual que é a origem, qual que é a genética desse animal, para você não ter problemas futuros. Eu trabalho com ortopedia, então muitos animais que eu recebo no consultório são animais que tiveram uma cruza infeliz. As pessoas, infelizmente, pensaram só no recurso financeiro, que é um mercado violento, e cruzaram todo mundo com todo mundo. E aí os problemas ortopédicos aparecem. Então, muita da nossa rotina é por conta de uma genética não favorável.
1: A nossa conversa era para ser 20 minutos, estamos com 30 minutos já, porque o papo é muito bom e a forma com que o Gustavo nos explica é didática, a gente acaba indo viajando e o tempo vai passando. Doutor Gustavo, quero te agradecer pela oportunidade, pelo seu tempo, e deixa para nós aí os seus contatos, para quem quiser saber mais. Você está com três clínicas, Messejana, Naldeota e Caucaia.
0: Caucaia. Né? Na verdade, nós somos a Pet Sanos é um hospital 24 horas, estamos presentes na Messejana, na Caucaia e na Dom Luiz, né? As três unidades são 24 horas, então nós temos o setor de imagem, de raio-x, de ultrassom, cirurgia, internamento, pronto para atender o cliente.
1: Obrigado pela oportunidade,
0: obrigado,
1: viu?
0: Obrigado você.
1: Um abraço grande. Ó, daqui a pouco a gente vai trazer aquele assunto que interessa a todos nós, que é para fechar. Pra você ter uma ideia, nós produzimos aqui no Brasil em 2025 recordes sucessivos, aliás, produzimos não, nós usávamos de forma recorde em 2025 cerca de 49,1 milhões de toneladas de fertilizantes em 2025. Houve um recuo e a gente vai falar sobre isso daqui a pouquinho e falar do que está acontecendo no Estreito de Hormuz, na guerra no Oriente Médio, o impacto que isso tem causado e que pode trazer ainda mais prejuízos para o agronegócio. Eu já vou conversar com o nosso querido amigo Leandro Mota, que é engenheiro agrônomo, para tratar desse assunto. Aqui no Movimento e Mercado, na Verdinha e na tela da TV Diário. 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
1: Estamos de volta com o nosso Movimento e Mercado Especial do Agro neste sábado, dia maravilhoso, mês de julho, ó, o ano já está acabando, né? Faltam apenas aí 5 meses para o ano ir embora. Doutor Leonardo Mota está conosco aqui. Leonardo Mota é escritor, é outra coisa, mas é Mota também. Doutor Leandro, na vez passada nós falamos aqui sobre forragens, falamos aqui também, falamos sobre a

0: formação. E hoje a ideia é traçar um perfil para quem está acompanhando a gente aí, de alguns números em relação a fertilizantes, né? Eu estava pesquisando que o Brasil vinha quebrando recordes sucessivos no uso de fertilizantes até 2025. Na minha pesquisa, me corrija por favor se eu estiver errado, o recuo projetado para a safra 26-27 representa na prática uma redução de expectativa para a produtividade. E aí, acrescentando mais, o Brasil é um gigante agrícola com pés de barro. Porque no quesito autossuficiência, nós pecamos muito. Importamos cerca de 92% do enxofre utilizado no país. O enxofre, gente, é matéria-prima essencial para a produção de ácido sulfúrico, indispensável para o tratamento da rocha fosfática e fabricação de fertilizantes fosfatos, ou seja, essenciais para o raizamento e estabelecimento das culturas. Atualmente, o preço internacional do enxofre disparou, superando a marca de $1.200 a tonelada nos portos nacionais, em decorrência do fechamento ou instabilidade, né, das rotas de transporte no Oriente Médio, ameaçando paralisar indústrias misturadoras aqui no país. Essa questão, eu creio, doutor Leandro, que tem preocupado não só as pessoas do campo, mas o mercado no geral, e não só no Brasil, mas também no mundo. A nossa dependência de fertilizantes, ela depende, qual é o maior gargalo? Nós não conseguimos produzir o suficiente, não temos estrutura para isso. Por que que a gente depende muito de países como a Rússia e tantas outras em relação a fertilizantes e agora basicamente em relação à dependência do enxofre, desse insumo tão importante?
1: O Brasil hoje, né, como você comentou aí, a gente tem essa dependência, entendeu? Basicamente de matéria-prima, né, de alguns insumos.
0: Dentre eles o enxofre.
1: Dentre eles o enxofre. Né? Mas a gente também depende muito de fosfatados, entendeu? De alguns outros minerais da composição de micro. Mas o que está hoje muito, muito em moda e muito ascendente hoje aqui no Brasil? Essa questão dos fertilizantes, a gente depende muito do enxofre, e aí quando eu falo disso é dos fosfatados, né? E aí dentro a gente tem o MAP, tem o DAP, todos aqueles fertilizantes à base de fósforo. A gente precisa do enxofre porque ele é um elemento, né, básico, né, para fazer o ácido sulfúrico. E o ácido sulfúrico é aquele que a gente consegue transformar a rocha, o fósforo, in natura, em fósforo disponível para as culturas. Então, o enxofre é um elemento que depende dele.
0: É a base.
1: É a base. Sem o enxofre, a gente não consegue ter um fósforo disponível para a cultura. A gente tem um fósforo cru, né, que na sua forma natural ele é insolúvel. As pessoas não conseguem absorver com rapidez. Então, o que acontece? Quando eu tenho essa dependência, e nesse cenário atual que está convivendo e vendo aí, a gente tem essa questão da geopolítica, né, que está dando uma certa travada, né, a gente, o Brasil, conseguir trazer esse material para cá. Porque boa parte vem da Rússia, entendeu? Se você observar, a gente tem números, basicamente metade do enxofre que o Brasil importa vem da Rússia e passa pelo Estreito de Hormuz. Que hoje a gente está vendo, a gente está numa questão política ali muito, muito melindrosa, né? Entre alguns países. Isso impede que venha. Ah, mas existem outras rotas. Né? Existem rotas alternativas. Só que ela, além de encarecer o frete marítimo para chegar aqui, aumenta em mais de 90 dias.
0: Naquela região, a gente fala muito do Estreito de Hormuz, mas tem mais, tem o Estreito de Hormuz, mas tem mais outros 5 outros canais ali. O grande problema é exatamente esse. Pela distância, o aumento do frete encarece muito, né? O que acaba prejudicando diversas culturas. E aí o senhor estava falando em relação ao consumo de 2025, de 49,1, para 2026, de 47. Já deu uma baixa muito grande. Essa baixa gera toda essa expectativa, esse temor de crise,

0: E como sair, então, dessa crise, doutor Leandro?
1: Essa baixa, o que acontece? O produtor hoje está mais antenado, né, ele acompanha isso diariamente. Então, como ele viu que no primeiro semestre houve uma alta nos preços fertilizantes, primeiro puxado pela ureia, né, pelos nitrogenados, que até deu uma retração, e agora pela questão do enxofre e do fosfatado, então ele meio que põe o pé no freio, por exemplo, não, eu não vou comprar agora, eu vou aguardar um cenário para ver como é que fica. Então há essa projeção de retração, né, no consumo de fertilizantes.
0: A desaceleração, então, pelo alto preço.
1: Pela questão do alto preço, que isso é muito natural.
0: Comum no mercado.
1: Né? Porque assim, hoje você não existe você produzir sem um insumo fertilizante. Ele é a base para você ter altas produtividades. Então ele dá essa retraída, ele fica inseguro no mercado, entendeu? E fora essa questão da insegurança, né, e voltando à questão do enxofre aqui, hoje a gente está brigando com o elemento enxofre com a indústria de automóveis, né, dos carros elétricos, que o enxofre é um elemento utilizado na confecção das baterias elétricas, que é um mercado em crescimento, em expansão, e que paga melhor pelo enxofre. Entendeu? Então, fora a questão de geopolítica, ainda tem um outro mercado buscando a matéria-prima que atrapalha essa questão de fertilizante aqui no Brasil.
0: Não dá para brigar com a indústria automotiva, ainda mais nessa crescente agora dos carros elétricos, né? Como é que vai encontrar alternativa, então?
1: Pronto. Aí, assim, hoje, o que o produtor ele tem que fazer? Você lembra aquela vez, né, que ele falou a questão da estratégia?
0: Sim.
1: Do planejamento?
0: Sim.
1: Então, ele agora tem que ser mais assertivo.
0: Mais profissional.
1: É essa hora que ele tem que buscar ajuda, que ele tem que buscar informação e montar uma estratégia para poder driblar essa crise.
0: Quais são as fontes, então, doutor Leandro? As fontes que existem, alternativas viáveis ou subprodutos industriais, como o enxofre recuperado de refino de petróleo nacional ou de processos de mineração, que poderiam atenuar esse gargalo no curto prazo?
1: Pronto, existem algumas alternativas que o produtor pode adotar.
0: Quais seriam?
1: Hoje é o gesso agrícola,
0: certo,
1: né, que aqui quase ninguém faz, mas o gesso agrícola é fonte de enxofre. Entendeu? Já dá uma ajuda ali, se você entrar com gesso e com a outra fonte de fosfatado, né, até um pouco mais barata, mas tem enxofre, já quebra. Adotar tecnologias, hoje já existe fertilizantes mais modernos, mais tecnológicos, que entregam mais produtividade. Porque o que ele tem que fazer? Num cenário desse, se ele falar, não vou usar fertilizante, ou vou diminuir as doses de fertilizante, ele tem uma queda na produtividade, e ele perdeu a produtividade, o que aumenta para ele? Custo. O custo dele aumenta, vai para um mercado onde as margens estão estranguladas.
0: Tensionadas.
1: Então o que ele tem que fazer? Buscar tecnologia. Primeira informação, o que fazer? Buscar adubos mais tecnológicos, que entregam mais produtividade. E o mercado hoje está muito tecnológico, já existe adubos com tecnologia embutida. Os líquidos, os foliares, que ajudam a planta a passar por esse momento de estresse, de recuperar, de crescer um pouco mais rápido. Então tem os líquidos. Buscar esse acompanhamento. Ele tem que buscar informação. Isso é uma saída. Montar estratégia, trabalhar com inteligência de mercado. Olha, se eu sei que eu tenho um mercado que está retraído, que os preços estão em alta, o que eu tenho que fazer? A hora certa de comprar. Entendeu? Buscar suporte na compra de fertilizantes, de quem que eu vou comprar, como é que eu vou comprar, em qual cenário. Será que é melhor eu reduzir a minha área e plantar bem feito? E ter uma alta produtividade, ao invés de querer expandir a área.
0: Então seria também um momento de repensar a atividade, né? Se ser grande nessa hora ajuda, ou é melhor ser menor e ter mais efetividade?
1: Fazer bem feito.
0: E assertividade.
1: Fazer bem feito.
0: O básico bem feito.
1: Fazer bem feito.
0: Tem gigantes no setor, como a Mosaic, doutor, que já enfrentaram períodos de redução temporária na produção nacional e nas operações de mistura devido aos custos inviabilizados da produção e gargalos logísticos. E aí, sem matérias-primas competitivas importadas, gás natural para nitrogenar,

0: enxofre afastados e as indústrias instaladas em solo brasileiros, elas perdem a atratividade financeira, forçando o país a continuar refém do mercado externo, que é exatamente isso que a gente está conversando aqui. Quando indústrias preferem reduzir a produção interna ou focar apenas em misturar insumos importados, o que que o país perde em soberania tecnológica e também na segurança alimentar?
1: É, quando as indústrias, né, e aí não são todas, são algumas, que elas tomam essa atitude de não é nem fechar, ela dá uma parada momentânea, né, ela dá uma freada.
0: Freio de arrumação.
1: Porque elas também começam a entrar, né, no retrocesso de lucratividade e começam a ligar o sinal vermelho da indústria, fala, ó, eu estou entrando no prejuízo. Então é melhor dar uma freada aqui, esperar esse cenário dar uma acalmada para retomar as atividades. Então, isso aí, as empresas tomam essa estratégia. Então, mas nesse cenário, o que que o produtor tem que fazer? Acompanhar o mercado, né? Ainda tem indústrias rodando, entendeu? E buscar alternativas de compra. Leandro, quais seriam essas alternativas? Às vezes, eu comprando produtos mais tecnológicos, fertilizantes mais potentes, né? Mas que entrega uma produtividade. Às vezes as cooperativas têm poder de barganha, comprar volume, aí eu busco preço. Comprar na época certa. Olha, o cenário não está muito. Vamos esperar um pouquinho. Esse esperar um pouquinho, os especialistas já indicam que essa retomada do crescimento não é rápida. Isso não vai acontecer agora. Mas as projeções para 2030, 2036, ainda são de alta, ainda são de crescimento.
0: Você falou agora, doutor Leandro, em projeção, e eu vi que a estratégia do longo prazo do país está ancorada no Plano Nacional de Fertilizantes, que é o PNF, gerido pela CONFER, que é o Conselho Nacional de Fertilizantes. E o objetivo deles, doutor Leandro, é fazer com que a produção nacional atenda de 45% a 50% da demanda interna até 2050. No curto e médio prazo, as fazendas precisam adotar o manejo 4R, ou seja, fonte correta, dose correta, época correta e local correta, que é o que o senhor está dizendo, e também os bioinsumos orgânico-minerais e tecnologias da agricultura de precisão para otimizar cada quilo aplicado no NPK, que é nitrogênio, fósforo e potássio. Está certo esse raciocínio?
1: Tá, tá. A ideia realmente é essa.
0: Na teoria está tudo bonito.
1: É, essa questão política, você viu que interfere muito.
0: Total.
1: Nos custos, né? As matérias-primas, dos insumos. Os governos também podem e devem sentar com as indústrias e montar uma estratégia. Né, de qual o melhor caminho nesse cenário? Às vezes, quem sabe até uma redução de impostos para esses insumos, que ajuda as indústrias a terem fôlego de novo, né, para estarem ativas no mercado, entendeu? Quem sabe até uma outra taxa de impostos para o produtor, que ajuda ele a desafogar um pouco esse aumento dos produtos, entendeu? Então, o governo pode e deve ajudar, entendeu? Doutor. Mas a pressão também, o produtor também tem que dar aquela encosta no governo e dar uma pressionada.
0: Pois é, é um plano mais emergencial, porque um plano para daqui a 10, 15 anos é ideal, esse planejamento é fundamental. Mas algo agora, para esse momento de crise, talvez um subsídio fosse o mais urgente para amenizar essa situação. Além de uma mesa de negociação, a política ela é fundamental e sentar à mesa todos os envolvidos, todas as pessoas, é a estratégia correta, né, doutor Leandro? Afinal de contas, nós somos um país que tem aí a agricultura como basilar. Alimentamos boa parte do mundo e o consumo interno também é muito relevante. Então, essa política do diálogo, da conversa, ela é necessária. Agora, doutor Leandro, a questão de sobrevivência financeira do agricultor, enquanto fica nesse imbróglio, enquanto fica nesse limbo de tantas dúvidas, de tanta disse-me-diz. Qual é a saída para hoje? Existe essa saída?
1: Existe, tem saída para tudo. Só não tem para a morte.
0: É.
1: Entendeu? Como eu falei,

0: O produtor ele tem que se cercar de profissionais que vão auxiliar ele nessa estratégia, né, do que fazer, quando fazer, como fazer. Foi talvez essa opção de reduzir um pouco a área, mas fazer bem feito e ter altas produtividades, entendeu? É uma saída. Mas para ele fazer bem feito e ter altas produtividades, ele tem que buscar formação, ele tem que adotar tecnologias. Entendeu? O que ele não pode é, ah, tá caro, eu não vou comprar insumo, ou vou comprar só a metade. Porque se ele comprar só a metade e aplicar só a metade, baixa a produtividade e eleva custo.
1: Doutor Leandro, como a nossa agricultura pode competir com o poder de compra da indústria de tecnologia por essa mesma matéria-prima, né? Falando agora sobre o carro, que você citou os carros agora, porque o enxofre é uma das matérias para a produção de bateria dos carros elétricos, né? Como é que a agricultura vai brigar com esse mercado?
0: Rapaz, se você puxar o agro, a agricultura hoje, falando de Brasil, nosso PIB
1: é maior do que a indústria automotiva.
0: É muito maior do que a indústria automotiva. O PIB do Brasil no agro é gigantesco, que tem uma força incalculável.
1: Mas olhando para o mundo, para o mercado global, como é que a gente fica?
0: O Brasil também é uma potência mundial em produtividade. O que que falta é sentar à mesa, uma questão mais emergencial, e tomar estratégias para esse momento e também as de médio e longo prazo.
1: É alarmista dizer que pode ter uma falta de enxofre no mercado?
0: Não, eu acho que não chega a tanto. A dificuldade nossa hoje realmente é em trazer, né, por questões geopolíticas, é trazer esse insumo aqui de forma mais eficiente, mais rápida e mais barata, entendeu? Mas a briga com o mercado automobilístico, ela existe, entendeu? Mas o nosso PIB, a agricultura é muito forte.
1: Agora a gente sabe que o mercado ele é gerido pela procura, né? Pela demanda, né? Aumentou a demanda, aumenta o preço. Então esse preço inflacionado do enxofre, ele pode comprometer esse mercado, o preço do insumo no mercado internacional? Quanto desse custo extra já está sendo ou será repassado para o bolso do produtor rural brasileiro na safra agora 26-27?
0: Essa conta, assim, ela é um pouco complicada de se fazer. Assim, cada um tem o seu custo, né, tem o seu manejo. Mas hoje, se você olhar, a gente teve aí mais ou menos um acréscimo em torno de 15%, né, nos custos com fertilizante. É, mas uma grande sacada hoje é o produtor utilizar métodos diferentes, né, trabalhar muito com foliares, que tem um custo mais barato, um manejo mais um custo melhor, que também entrega um bom resultado. Entendeu? Ele tem que repensar. O produtor ele tem que repensar, ele tem que organizar a casinha.
1: No mínimo um plano B.
0: Ele tem que reorganizar a casinha, entendeu? Ele tem que buscar tecnologias de fertilizantes hoje que tem no mercado. Tem bons insumos, tem os líquidos, tem os hidrossolúveis, que são via irrigação. Então ele tem estratégias para poder passar por esse momento. O que ele não pode fazer é que eu sempre fiz assim e eu vou continuar fazendo.
1: É, a história da Gabriela, eu nasci assim, eu sou assim, eu vou ser assim, né? Isso aí não dá, né?
0: Ele tem que...
1: Adaptabilidade é a palavra.
0: Ele tem que se adaptar ao cenário atual.
1: Doutor Leandro, eu sei que não é fácil, e principalmente para aquele nosso telespectador, nosso ouvinte, que está agora dizendo o seguinte, e agora? O que é que vai ser? E agora, José, como diz aquela música, né? Como é que vai ser o futuro? Bom, precisa ser pragmático. Precisa acompanhar as informações, precisa entender essa volatilidade do mercado. E que a partir de agora, mesmo que acabe essa guerra lá no Estreito de Hormuz, já surge outra, toda hora. Não vai parar, pelo que a gente pode perceber, olhando para esse jogo político internacional, para esse tabuleiro global, vai ser sempre assim. Seja guerra de narrativa, seja guerra bélica, seja guerra de preço, mas guerras sempre teremos e precisamos nos adaptar a essas questões, a essas guerras. Doutor Leandro, quero te agradecer pela oportunidade. Obviamente, mais uma vez te perguntar como é que as pessoas podem te localizar para palestras, para um planejamento.

0: tempo para, enfim, conversar e entender que tecnicamente tem alternativas para sair dessa confusão que o mundo se meteu.
1: Pronto, hoje, né, a gente desenvolve um trabalho, né, a nível de campo, né, visitando os produtores, a gente tem parcerias aí com revendas agropecuárias, né, e vocês podem, né, a gente pode estar com aquela exposição aí, o contato, né, o nosso Instagram, aí no, depois vocês estarem procurando a gente, tendo contato, e a gente agenda uma reunião, uma visita, né, o que o produtor pode ficar é sem informação, o produtor ele tem que buscar a informação.
0: Nem cruzar os braços. E acompanhar o nosso movimento de mercado, porque todo sábado a gente fala aqui do agronegócio. Obrigado, professor. Um abraço grande, viu?
1: Igualmente.
0: Bom, agora eu queria que você desse uma olhada nessas imagens que o Paulinho registrou desse ambiente que nós gravamos, que nós fizemos o nosso movimento de mercado, exatamente aqui na Cafeteria da Vila. O Instagram é esse que está aparecendo aqui, ó. Cafeteria da Vila _. Cafeteria da Vila _, que fica aberto de quarta a sexta-feira, das 3 da tarde até as 9 horas da noite, sábado das 8 ao meio-dia, das 3 da tarde às 9 da noite, e domingo das 8 ao meio-dia, fica na CE 010, uma facilidade de você encontrar para quem vem de Fortaleza em direção ao Eusébio, ou se você quiser anotar o nome da rua, é rua Marquês Pombal 750, na Precabura, no Eusébio, e você pode fazer também contato com o pessoal aqui desse espaço maravilhoso, que é o 85 999 790177. O que agora eu quero dizer é muito obrigado pelo seu tempo, você que esteve conosco hoje, nos ajudou a fazer uma manhã maravilhosa, e claro, convidar você segunda-feira, 9 horas da manhã, estaremos de volta na Verdinha, na TV Diário, com o nosso movimento e mercado. Eu acho que hoje você ficou feliz com tantas informações que trouxemos. Esse é o nosso sentimento, de entregar produto de qualidade, entregar conteúdo de qualidade, para que nossa amizade seja cada vez mais forte. Essa semana que foi super envolvente, onde a Verdinha completou 70 anos e nós fazemos parte dessa história. A todos vocês, muito obrigado pela gentileza, obrigado pelo tempo, excelente fim de semana, fiquem todos em paz com Deus e até segunda, 9 da manhã. Tchau.
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0: Olá, sejam muito bem-vindos ao Ponto Poder Contexto, aqui na Verdinha FM 92.5 e nas plataformas de áudio. Eu sou o Wagner Mendes, editor e colunista do Ponto Poder. Neste sábado iremos ouvir a live que transmitiu os dados da pesquisa Quest, a segunda rodada da pesquisa na pré-campanha no estado do Ceará. Dados para o governo do estado e também para o Senado. Estivemos eu, Wagner Mendes, a jornalista Jéssica Welma e o comentarista de política Inácio Aguiar. Vamos ouvir.
1: E hoje a gente traz as informações dessa segunda rodada, ainda em véspera de campanha oficial, ainda é pré-campanha, mas já temos alguns números interessantes de a gente acompanhar. Vou aproveitar, antes de a gente olhar diretamente os dados, para já trazer as informações técnicas dessa pesquisa. Ela foi coletada entre os dias 24 e 28 de julho. Foram ouvidas 1.002 pessoas, a margem de erro da pesquisa é de 3 pontos percentuais e o nível de confiança é de 95%. Né? A pesquisa está registrada devidamente na Justiça Eleitoral. Então, bora lá para a gente começar a olhar aqui os números, começando, claro, pela disputa mais importante, que é a disputa do governo do estado do Ceará. Vamos ter os números para a gente colocar aqui. Nosso primeiro infográfico da pesquisa estimulada, que é quando os nomes dos candidatos são apresentados. Então, nós temos aqui Ciro Gomes com 43% da intenção de voto, Ciro Gomes do PSDB, Elmano de Freitas do PT com 33%, Eduardo Girão do Novo com 3%, Jarir Pereira, pré-candidato do PSOL, com 1%, Outros nomes, como Hugo Leonardo do Missão, Serlei Leal da Unidade Popular e Zé Batista do PSTU, são citados, mas não chegam a 1%. Indecisos estão em 13%. Branco nulo não vai votar, 7%. Esses números, e aí vamos começar a olhar especialmente para esses aqui, em comparação com a primeira rodada, não tem uma variação tão grande. Na primeira rodada, Ciro Gomes tinha 41%, agora tem 43%. Elmano de Freitas tinha 32%, agora tem 33%. Inácio Aguiar, olhando para esses números, no intervalo de 3 meses entre a primeira rodada da Quest e essa agora, qual avaliação você faz do resultado, que é meio que o resultado da largada oficial, né?
2: Exatamente. A primeira leitura, Jéssica, que a gente faz é o seguinte: nesse período de pré-campanha, houve uma clara vantagem para o Ciro Gomes, né? Isso é o que a pesquisa Quest mostra neste momento. Porque a gente tem pequenas variações, né? O Ciro saiu de 41 para 43, portanto, dentro da margem de erro, e o Elmano também oscilou para cima um ponto, também dentro da margem de erro. Isso deixa claro, Jéssica, assim, que o Ciro mantém essa liderança, né? Você tem que observar um ponto também em relação a isso. Quando você diz que o Ciro mantém a liderança, você tem que considerar um detalhe. Desde o ano passado, a campanha da oposição está praticamente na rua. Desde que o Ciro começou a fazer as reuniões dizendo que ia ser candidato, ele está percorrendo o estado do Ceará, fazendo vários atos de pré-campanha. Enquanto isso, o governador Elmano de Freitas, vamos dizer assim, ele pisou no acelerador de pré-campanha a partir de maio, vamos dizer, né? De maio para junho. Em que sentido? Veja que a primeira definição da chapa do Elmano só veio acontecer agora, praticamente.
1: Há 15 dias.
2: Há 15 dias, que foi a decisão de que o Cid vai ser mesmo candidato ao Senado. Então, veja, esse período de pré-campanha, ele marca aqui no Ceará essa vantagem do Ciro. Para o momento, a gente tem que considerar que isso tem um peso. Outro ponto que eu acho interessante da gente considerar desse demonstrativo, Jéssica, é que a gente tem um tipo de antecipação.

0: antecipação de segundo turno, né? Porque até o momento, o terceiro colocado, que é o senador Eduardo Girão, não conseguiu mostrar que é capaz de ser um candidato competitivo, pelo menos por enquanto. Naturalmente, Jéssica, assim, eu tenho tido cuidado, viu, Wagner, de sempre que a gente vai falar de pesquisa, dizer, a pesquisa ela não tem o objetivo de prever o resultado da eleição. Ela tem o objetivo de sentir, de colher a temperatura desse ambiente a partir daquele momento que ela é feita. Então, não adianta você achar que é uma coisa definitiva. Nunca é. É um retrato daquele momento em que ela foi feita. Então, até agora, o Girão não tem se mostrado um candidato que seja capaz de frear a dianteira desses dois. Então, Jéssica, isso significa dizer o quê? Que a gente pode ter um cenário de primeiro turno, para um lado ou para o outro, porque cada dia mais se consolida a visão de que Ciro Gomes e Almano de Freitas...
1: A preço de hoje é quase um segundo turno,
0: quase um
1: né?
0: Segundo
1: tem dois
0: turno
1: nomes principais,
0: né?
1: Ali, né?
0: Isso pode mudar, naturalmente, mas é o que a gente tem de encaminhamento, por enquanto, né, Wagner?
1: Olha, eu vou passar aqui para o Wagner, trazendo um acréscimo, Wagner, de informação, que é a intenção de voto espontânea, que ela também tem uma variação muito pequena em relação à primeira pesquisa de abril, mas quando a gente olha aqui esses dois principais nomes, Ciro Gomes do PSDB tem 15% e Almano de Freitas do PT tem 13%, outros nomes não chegam a pontuar, apesar de que ainda algumas pessoas citaram lideranças políticas como André Fernandes do PL, que é candidato a deputado federal. André Fernandes não tem idade ainda para concorrer ao governo, e o senador Camilo Santana, né, do PT, ex-governador, que no primeiro semestre, inclusive, houve alguns boatos de que Camilo poderia ser o candidato, isso não se confirma. Agora, é ainda um intervalo muito pequeno, 2 pontos, entre Ciro e Almano, e tem 70% de indecisos, Wagner.
2: Jéssica, o Inácio falou aqui, é como se o Ciro tivesse tomado uma ligeira vantagem na pré-campanha, né?
0: Isso.
2: E a gente vê que é um cenário entre os dois turnos, aliás, entre os dois levantamentos de abril e de hoje, que são exatamente ali 3 meses,
0: três
2: né?
0: Meses, mais ou menos.
2: Não houve uma mudança de cenário, né? A gente vê ali uma diferença ali entre essas duas pesquisas dentro da margem de erro. Então, assim, o cenário ele se repete, ele se mantém. É um cenário de estabilidade e, ao mesmo tempo, que é de estabilidade, é de polarização. Se você vê, o Eduardo Girão tinha 4 pontos percentuais na primeira, agora ele tem 3. Então, ele reduz um ponto, claro que está dentro da margem de erro, mas todos os outros, né, tanto o Elmano como o Ciro, eles oscilam para cima. Então, isso vai cristalizando cada vez mais esse cenário de polarização, né? Como o Inácio falou. Há, de fato, o risco de um primeiro turno, né? Da eleição ser resolvida ainda no primeiro turno, inclusive por conta do esvaziamento de candidaturas. A gente está vendo ali o Jari Pereira do PSOL, que tem 1% das intenções de voto na estimulada, mas pode ser que ele retire a pré-candidatura, o PSOL não fez a convenção ainda, por conta de articulações ainda com a chapa do governo. Então, são cada vez menos candidaturas. Se você somar Ciro Gomes e Elmano de Freitas, os dois têm 76% das intenções de voto, quando os nomes são apresentados na estimulada. Então, você vê uma cristalização, uma polarização entre essas duas candidaturas que não tomaram as ruas ainda, né? Claro que 70% de indecisos quando os nomes não são apresentados, isso quer dizer que a população do Ceará ainda não colocou a campanha eleitoral na sua rotina, né, no seu dia a dia, no debate popular. Que aí quando a campanha, no dia 16 de agosto, que começar as campanhas de rua, as propagandas no rádio e na televisão, é que esse cenário vai se consolidar mais e clarear mais para o eleitor, né, se o voto permanece ou não, porque também tem a intenção, tem o dado aí se o eleitor ele vai permanecer naquele voto ou se ele pode mudar. Então tudo isso é muito importante.
0: É interessante, já, só para fazer um complemento no que o Wagner está falando, porque nós acabamos de sair, quando a gente começou o ano, a gente dizia assim, né, olha, esse vai ser um ano que vai ser agitado, tem Copa do Mundo e tem eleição, né? A gente acabou de sair da Copa do Mundo, então, Wagner, muita gente estava muito ligada nisso ainda, né?

0: e tem outras prioridades na vida. A economia do país tem enfrentado certas dificuldades, né? Muita gente está focada no seu dia a dia, as pessoas não estão ligadas ainda em eleição. E a pesquisa, quando você pergunta, né, na espontânea, ela mostra isso, né? Com 70% das pessoas dizendo que não sabe ainda em quem vai votar. Isso é fruto, como o Wagner falou, não do desconhecimento sobre os candidatos. A gente tem outros dados aqui na pesquisa que mostram que as pessoas conhecem esses nomes. Mas é fruto do desinteresse ainda. Não está na pauta do dia, né? Da população, a campanha eleitoral. No dia 16 começa a campanha nas ruas e na internet. As pessoas já vão começar a receber mais conteúdo. Depois, né, Wagner, salvo engano, no dia 28, começa a propaganda eleitoral no rádio e na televisão. A gente já vai ter maior clareza. Veja, Wagner, a chapa do Elmano, a gente só sabe que vai ter o Elmano candidato e o Cid candidato ao Senado. A gente não sabe quem é o segundo candidato, nem sabe quem é o vice. Então, assim, até mesmo para nós que acompanhamos o dia a dia da política, ainda não está... As coisas não estão completamente fechadas nesse período, né? Uhum. E além do que, a estratificação da pesquisa, Wagner, tem umas informações interessantes. Tem uma parte, por exemplo, dos eleitores que se dizem de direita, que uma parte significativa que diz ainda não votar no Ciro. Ou seja, talvez esse eleitorado ainda não tenha conectado que o Ciro é o candidato da direita e esse é o nome mais forte. Por exemplo, no campo da esquerda, o próprio Ciro ainda tem um índice de votação elevado. Então, ou seja, muita gente está fazendo ainda...
1: São 30, não tá compreendendo, 31% né? De lulistas que declaram
0: que
1: voto,
0: declaram no, voto Ciro. No Ciro. Aí o que é que vai acontecer durante a campanha? O Lula vai vir, né? Inclusive vai vir para a convenção. Aí vai dizer lá que o candidato dele é o Elmano. E isso tende, naturalmente, a fazer um movimento no eleitorado, né? Então, tem muita coisa ainda para ser definida, né? Nós estamos longe, embora a gente tenha cristalizado uma polarização entre esses dois nomes, nós ainda temos muita coisa para acontecer, né, Wagner? Assim, é o que se desenha aí.
2: A gente pode aproveitar, inclusive, olhar um dado que a pesquisa traz sobre a definição dessa escolha de voto. Como o Inácio estava trazendo ainda... As pessoas estão se inteirando de que a gente vai entrar nesse período de disputa eleitoral, que tem ali o voto obrigatório, e a gente tem, a pesquisa mostra também como que o eleitorado que diz que vai votar já em um nome, o quanto ele já cristalizou essa decisão e o quanto ele ainda considera que pode mudar. A gente tem esses dados no detalhamento, de forma geral, 51% diz que já é definitiva e 48% diz que ainda pode mudar. Mas quando a gente olha para o detalhamento, a gente vê que, nesse caso, a Mano de Freitas do PT tem um percentual de eleitores que já dizem que é um voto que não tem mudança, que está definido ali em 65%. Ciro Gomes tem um percentual maior de ali também, né, em relação aos que consideram mudar de voto, o percentual de Ciro ainda é maior. Agora, é um dado também, são números que mostram como o quanto essa disputa está em aberto, Wagner, porque como essa campanha ainda vai a campo, ainda tem muita gente que vai esperar a proposta, que vai esperar ver o que é que cada um tem a dizer para a população na hora de pedir voto.
1: É o nome que vem à cabeça, né? A imagem, quando um eleitor ele não está muito na rotina das propostas, né, do debate político ali do dia a dia, quando um entrevistador chega e pergunta e coloca os nomes, então ele é a primeira imagem que vem desse candidato, né, desse pré-candidato. Então ele dá uma resposta ali imediata ali na pressão, né, do momento, sem fazer as devidas conjecturas, sem fazer o debate com a família, com os amigos, acompanhar os debates na televisão, no rádio, as propostas, né? O jogo da campanha, né, que vai acontecer, as estratégias que vão ser colocadas aí na mesa. Então, é até compreensível esse percentual, até relativamente alto, né, da possibilidade de mudar o voto, porque, de fato, a campanha vai começar no dia 16, né? Então, é a partir daí que as provas vão ser colocadas aí à mesa, as acusações, né?
0: E tem um detalhe, viu, Wagner? Por exemplo, se a gente olhar essa tela, Jéssica, o

0: percentual de pessoas que dizem votar em outros candidatos, que não Ciro ou Elmano. Que pode mudar, veja aí, ó, é 68%. Embora não seja um percentual alto no geral, né? Mas isso indica que essa polarização ainda pode se cristalizar mais ainda. A partir do momento que o eleitor pode perceber que esses são os dois nomes que vão adiante, ele pode fazer uma mudança, né, de opinião em relação a,
1: qualquer percentual, a como se manifestar. Nesse cenário, percentual pode ser definitivo.
0: Qualquer 1% pode fazer muita diferença, né?
2: É, pois é. Inclusive, a gente tem um dado também, que é do cenário de segundo turno. E assim, já simulando em um eventual segundo turno, a gente já até trouxe aqui uma leitura de que acredita que é a preço de hoje, né? Como a gente sempre fala, pesquisa retrato do momento. A preço de hoje, há chances de ser uma campanha resolvida em primeiro turno, mas a Quest traz também o dado da simulação aí para um segundo turno, que em comparação com a primeira pesquisa também não tem grandes alterações. Em um eventual segundo turno, teria Ciro Gomes do PSDB 48%, Amano de Freitas do PT 35%, percentual de indecisos em 10%, branco nulo não vai votar em 7%. Amano de Freitas não chega nem a oscilar nesse percentual e Ciro também. Então é como uma largada de campanha que ela parece não ter mudado em 3 meses. Nada que nenhum dos lados tenha feito parece ter tido uma grande mudança. Inácio, dá para imaginar que as estratégias ficam guardadas também, Ciro demorou a confirmar ali, a Humano ainda estava cumprindo muita agenda de governo. Sim. Então, acredito que é uma estratégia também dos candidatos de evitarem se expor antecipadamente.
0: Jéssica, a gente viu uma campanha, um período de pré-campanha muito agitado aqui no Ceará. Olha, eu inclusive conversando nos bastidores, uma quantidade enorme de ações judiciais na Justiça Eleitoral, de parte a parte, né, para tentar fazer com que o adversário não pudesse fazer eventos, né, de campanha e tudo mais. Houve uma tentativa dos candidatos, naturalmente, de se aproximar dos eleitores nessa pré-campanha, mas cada um deles, Jéssica, dentro da sua realidade, enfrenta os seus perrengues, né, vamos dizer assim. O Elmano, por exemplo, está ainda naquela fase de tentar fechar os aliados, né, os nomes da sua chapa majoritária. Esse problema o Ciro não tem, já anunciou lá atrás e está praticamente confirmado, né, como é que vai ser essa chapa do Ciro agora, depois da convenção, das convenções. Mas tem um dado que o Ciro também enfrenta, que é o seguinte: a candidatura do Elmano, Jéssica, tenta e vai continuar fazendo isso, na minha avaliação, colar o Ciro no André Fernandes, no Bolsonaro e nessa turma da direita. E num cenário polarizado, né, se a gente pegar o cenário nacional, é assim: ou é Lula ou é Bolsonaro, né? Embora isso seja muito pequeno para comportar a diversidade que é o Brasil, a diversidade que é o eleitorado brasileiro. Isso é muito pouco. Mas esse é um cenário que se desenha. Então, o Ciro tem os desafios dele também, né? De como vai conviver com isso, de como vai se desvencilhar desse tipo de questão e de provocação que será feito, né, que já está sendo feito, e o Elmano vai ter os desafios dele, desafios que dizem respeito até à própria gestão, né? A gente sabe que a segurança pública é um grande desafio, né, aqui do estado do Ceará. O Elmano vai ter que se posicionar sobre isso, vai ser questionado, como já está sendo. Então, eles foram, Jéssica, tentando se aproximar dos eleitores, né, cada um ao seu modo, mas o que a gente vê é que, segundo a pesquisa Quest, a gente tem pouquíssima movimentação dentro da observação dos eleitores para esse cenário que a gente acabou de ver.
1: Vamos para o intervalo e na volta seguimos no bate-papo. Até já.
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1: Estamos de volta com o Ponto Poder Contexto. Continuamos ouvindo a transmissão da live Ponto Poder. Vamos acompanhar.
2: Agora, Inácio, tem até um dado interessante aqui que ele, de certo modo, ele traz, ele materializa um pouco disso que você estava falando, da estratégia das campanhas, de tentar colar cada um dos lados ali com a polarização maior, nacional, entre Lula e Flávio Bolsonaro. No caso, a pesquisa Quest ainda pergunta para o eleitorado se, pelo que a pessoa sabe, quem é o candidato do Lula no Ceará e quem é o candidato do ex-presidente Jair Bolsonaro, que é a liderança maior, mesmo que não esteja na campanha, esteja em casa, em prisão domiciliar, não pode aparecer, não pode se manifestar na campanha, mas essa figura principal. A gente percebe entre as pesquisas que, em relação ao presidente Lula, cresceu a percepção do eleitorado de que o Elmano é o candidato do Lula no Ceará. Na primeira pesquisa era 30%, agora está em 51%. Já em relação a quem as pessoas acham que será o candidato do ex-presidente Bolsonaro aqui no Ceará, Ciro também cresce nesse percentual. Ele tinha 11% e agora tem 20%. Então, uma das estratégias que a gente viu com muita intensidade nesse primeiro semestre, na pré-campanha, era justamente essa de tentar colar. Dizer, olha, quem está desse lado, quem está daquele lado, essa parece ter funcionado. Eu acho que as redes sociais têm um papel aí nisso aí também, né?
3: Tem um ponto interessante, Wagner, que eu estava observando, Jéssica, que é assim, ó. A polarização nacional, o Ciro, ele tem tentado fugir dessa polarização, né? Ele diz com frequência. Agora veja, cada um dos candidatos, ao seu modo, traz para si um pouco da polarização nacional, porque o Ciro, ele quer encarnar o espírito de anti-PT, né? E esse é o espírito defendido nacionalmente pelo bolsonarismo, pela direita, né? Então o Ciro usa isso, ele quer usar o anti-PT, né? O tempo inteiro os aliados do Ciro falam em derrubar o PT, né, em tirar o governo do PT e tal. E o lado do Elmano tenta também, ao seu modo, colar o Ciro no bolsonarismo, né, que enfrenta dificuldades do ponto de vista do voto macro, né, das intenções de voto até para presidente. O grupo do ex-presidente Jair Bolsonaro enfrenta dificuldade aqui no Ceará nesse ponto. Então cada um ao seu modo, Wagner, usa elementos dessa polarização nacional, né?
1: É o ônus e o bônus, né? O próprio André Fernandes, quando esteve aqui na live do Ponto Poder, comentou que a aliança com o Ciro era uma estratégia do grupo, né? Sim. Porque o grupo da direita aqui no Ceará teria aí um teto de 30% de intenções de voto. Então, assim, na medida em que o Ciro passa a ser conhecido como candidato do Bolsonaro, ele ganha esse espólio aí eleitoral de cerca de 30%, mas ele pode criar uma resistência do eleitor da esquerda, do eleitor do Lula, e isso pode também, é uma faca aí de dois gumes. Ele recebe de um lado e pode perder do outro. Então, é uma análise aí que a candidatura vai ter que avaliar mais na
2: frente. Teve até um episódio por esses dias, que foi a publicação do ex-prefeito de Sobral, o Ivo Gomes, que fez uma publicação no Instagram dele, colocando uma foto do Ciro lá, já com, né, foto de campanha, PSDB, o número, mas escreveu presidente Lula. Juntou ali, de certo modo, que não vou me espantar se a gente vê isso acontecendo mais vezes nessa campanha. Já vimos outras vezes, inclusive em 2022, o PT acionou a justiça contra... não ficou nem confirmado que era algo que a campanha do então candidato Capitão Wagner tivesse feito, mas circularam santinhos que tinham Capitão Wagner do lado de Lula e de Elmano, e o PT foi à justiça tirar de circulação esse material, Inácio. Então, como Ciro está se dizendo sem candidato a presidente, porque o

0: PSDB não deve lançar nome, também fiquem abertos para aliados tentarem esse caminho.
1: Pois é, Jéssica, tem algumas observações que a gente faz, né, do posicionamento de aliados, de políticos de maneira geral. E a gente tenta comparar, Jéssica, assim, como é que o eleitor médio, né, ele vai conseguir captar. Vamos lá, o Ciro, ele defende que é um candidato independente, tá? Ele não é Lula nem é Bolsonaro. Pelo que a gente está vendo no cenário, a gente tem ainda um resquício muito forte no cenário nacional, e isso tende a se manifestar de maneiras diferentes nos estados, mas também tem um peso, em relação a essa polarização nacional. O Ciro quer ser independente. Como é que o eleitor vai ver isso? Quando ele observar que tem Elmano de um lado e Ciro do outro, né? Nessa polarização que a gente já disse que a pesquisa Quest mostra nesse momento, o eleitor vai entender que o Ciro é o candidato independente ou é um candidato que é, vamos dizer assim, o lado do Bolsonaro? Porque o PL do ex-presidente Jair Bolsonaro está na chapa do Ciro, né?
0: Tá no palanque.
1: É uma questão que vai ser interessante a gente observar como é que essas estratégias, né? A estratégia do PT de colar o Ciro no Bolsonaro e a do Ciro de se desvencilhar, como o eleitor vai analisar essa situação, né? Como é que ele vai se colocar em relação ao entendimento em relação aos candidatos. E isso, o Wagner e Jéssica, sinceramente, eu não tenho uma opinião formada sobre isso, tá? Eu acho que vai ser, até porque em outras situações, os candidatos tentam se colar algum dos lados para ver para onde é que vão, né? Assim, mas a gente não sabe, né?
2: E esse percentual de independentes, ele é importante, mas ele é pequeno, né? Ele não sustenta uma candidatura.
1: Não sustenta uma candidatura.
2: Ele resolve, ele é um detalhe ali, que numa disputa super acirrada, ele pode ser importante, mas ele não sustenta uma candidatura. Você tem que ter um lado, né? O eleitor espera um lado de um candidato. Quem é que ele defende, né? Qual é o posicionamento dele sobre questões nacionais? Como é que isso se relaciona com o Ceará? Então, tudo isso vai ser importante.
1: Embora a gente tenha, Jéssica, muitos especialistas e muitos políticos, né, declarando nacionalmente até que a polarização faz mal ao Brasil, né? O ideal era que tivesse mais pluralidade, né, nas candidaturas. O eleitor, Wagner, ele tem feito meio que vista grossa para isso, né? O grande grupo de eleitores ou está ligado ao lulismo, né? Ao Lula, ou ao Bolsonaro, né? Isso tem se repetido. Pode ser que em 2030, na próxima eleição, a gente tenha um cenário diferente, porque muito provavelmente nós não teremos nem Lula e nem Bolsonaro, né? Então pode ser que isso aconteça, mas nessa campanha, principalmente do ponto de vista nacional, para mim já está meio claro que quem não tiver, Jéssica, o apoio de Lula ou de Bolsonaro nacionalmente, agora nós estamos falando nacionalmente, vai ser muito difícil de conseguir.
0: Inclusive temos
1: se descolar, né?
0: Os dados da Pesquisa Quest que trazem isso que o Inácio está falando, né? Ilustram, de certo modo, essa pressão que o grupo governista faz em relação a estar próximo à imagem do presidente Lula. Ele vai estar aqui para lançar a campanha de Elmano, para lançá-lo como candidato. Então, 45% das pessoas entrevistadas defendem que o próximo governador seja aliado do Lula. Aí, Wagner trouxe também essa questão das pessoas que esperam essa independência. Esse número no Ceará é de 34%. E a expectativa de que o próximo governador seja aliado de Bolsonaro está em 16%. Então, Ciro tenta, de certo modo, pegar essa camada do meio. Sim. Vamos ver se quando a campanha começar e um lado puxar a imagem do Lula, se isso, né, tenha essa força de se manter. Mas a gente vê que não à toa a base governista traz o Lula para esse momento, para estar nas imagens, vai explorar ao máximo, mesmo Ciro querendo trazer essa campanha, Wagner, para o local.
2: E numa boa parcela do cearense, você tem um histórico do Ciro aliado ao PT nacional, né? O Ciro apoiou o Lula, apoiou a Dilma, teve candidaturas também e que fazia críticas ao PT, mas pelo histórico, se você olhar pro Ciro, boa parte do eleitorado aqui do Ceará vê ele ainda como histórico de aliança com a esquerda, com o PT. Então, por isso essa confusão ainda do eleitor. Mais de 20%, mais de 30% do eleitor que se diz lulista,

0: diz que vai votar no Ciro, ou então esquerdista e não lulista. Então, o Ciro ainda está com um percentual relevante na construção desses 43% de intenção de voto dentro do eleitorado da esquerda, né? Que em tese seria do Elmano, seria do Elmano, do Camilo, desse grupo de esquerda. Então, isso vai se mostrar relevante e as campanhas elas vão precisar consolidar isso, né? A campanha do Elmano certamente vai acusar a aliança do Bolsonaro, da família Bolsonaro com o Ciro aqui no estado do Ceará. E resta saber como é que o Ciro vai se defender disso, dessa acusação. Ele vai negar o bolsonarismo? Ele vai perder uma parte do eleitorado? Como é que ele vai se comportar diante de uma campanha eleitoral que se mostra ser muito agressiva e dura?
1: Né? Essa tela anterior, já que a gente mostrou, ela diz um pouco assim, sobre por que cada campanha está usando a estratégia que está usando. O eleitor quer, em sua maioria, que o próximo governador seja aliado do Lula. Né? Por isso que a base governista traz tanto esse nome do Lula, tá aí, essa tela aí, ó. Traz tanto o nome do Lula, que é o time do Lula, né? Que é o Ceará 3 vezes mais forte como fizeram na eleição passada e tudo mais. Além disso, Jéssica, o percentual de eleitores que querem que seja aliado do Bolsonaro, que você vê ali que é muito baixo, explica também por que a direita, o Ciro, ele não quer vamos dizer assim, ligar sua imagem ao nome do Bolsonaro, né? E o Ciro, eu considero que tem bons argumentos para isso, porque na última campanha, por exemplo, o Ciro estava contra o Lula e contra o Bolsonaro, né?
2: Pois
1: ele
2: é.
1: Vai tentar se manter. Agora, como é que as pessoas vão entender quando ficar claro, né, Jéssica, assim, existe uma chapa que é liderada pelo PT, outra que é liderada pelo PSDB, com o PL, né? Como as pessoas, de maneira geral, vão perceber isso.
2: Inclusive, né? Na materialidade do palanque.
1: Sim.
2: Porque uma coisa é o discurso, outra coisa é que as pessoas vão ver no palanque, vão ver as pessoas que têm um histórico, né, mesmo do bolsonarismo raiz aqui, de repercussão nacional em relação ao ex-presidente Jair Bolsonaro. Então, tem uma junção de teoria e prática que a gente vai ter que esperar a campanha para ver se desenrolar. Olha, a gente está falando aqui da pesquisa Quest sobre intenção de voto no Ceará. A gente, né, você está nos acompanhando pela Verdinha FM 92.5, pela TV Diário. E tem também quem está nos acompanhando pelas redes sociais. Aqui no YouTube do Diário do Nordeste tem alguns comentários também. O Antônio, a Mauri está falando aqui, inclusive, falando como o Wagner já trouxe a história do Ciro Gomes no Ceará. Ele fala, ó, o povo sabe disso. E ele pontua que, olha, o Tasso Gereissati ainda nem entrou na campanha. Então, é uma outra figura histórica também, que tem uma memória política cristalizada na história do Estado, do desenvolvimento do Estado. Foi um aliado do Ciro lá no início da carreira dele também, assim, são duas figuras que atuaram juntas no início dos anos 90, então a aposta aqui do Antônio Amauri para isso. E tem aqui um comentário, vou aproveitar, do Paulo Henrique Viana, para a gente trazer o nosso próximo slide, que ele fala em relação à rejeição. Ele diz, olha, vamos levar em conta uma coisa importante, a rejeição do Elmano é muito alta em relação ao Ciro. Então, nós temos esses dados da pesquisa Quest também, para você acompanhar como que está a preço agora, finalzinho do mês de julho, a gente chegando em agosto, como é que está essa perspectiva do eleitorado em relação à rejeição dos candidatos. A gente tem aqui os dados na tela de abril e de julho, mas vamos olhar aqui para o de julho, que é o mais atual. A gente tem Ciro Gomes com 59% do eleitorado dizendo que conhece e votaria, 9% dizendo que não conhece e 32%, que é aí o percentual que é considerado como a rejeição, que é o que conhece e não votaria. Elmano de Freitas, do PT, tem 50% do eleitorado que o conhece e votaria, 11% que não conhece e 39% que conhece e não votaria, portanto, 39% no percentual de rejeição. Aqui a gente olha também para o percentual do candidato do Novo, Eduardo Girão. O senador tem 13% do eleitorado que diz que o conhece e votaria, 55% que não conhece e 32% que conhece e não votaria. A gente tem os dados também aí do Jarir Pereira, do PSOL, do Zé Batista, do PSTU, do Hugo Leonardo, do Missão, e do Serlei Leal, da UP, que a gente percebe um percentual muito maior

0: de desconhecimento, né? A gente não chega a ter números expressivos em relação a conhecer ou a conhecer e não votar. Agora, trazendo para a nossa discussão, Wagner, acho que primeiro de tudo ainda me espanta que a gente tenha Ciro Gomes, uma figura há tanto tempo na política, o governador é Mano de Freitas, tem um percentual do eleitorado que diz que não conhece.
1: É, acontece isso, né? Acontece disso. Agora, eu queria trazer um ponto aí em relação ao governador Elmano. Tradicionalmente, né? Tradicionalmente não é uma novidade nenhuma. Quando um governador ele vai para a reeleição e que começa a campanha eleitoral, a imagem dele melhora perante o eleitorado, né? Ele melhora as margens de aprovação, os índices de aprovação vão evoluindo. E de abril para cá, nesses 3 meses de campanha, aconteceu uma coisa interessante, que foi o governador ele reduz a rejeição em 3 pontos percentuais e aumenta em 5 pontos o índice de que conhece e votaria. Ou seja, ele consegue fazer algo que para a campanha dele é excelente, porque ele reduz essa rejeição e ao mesmo tempo ele aumenta em 5 pontos percentual de voto dele. Aconteceu algo parecido com o Ciro, mas é de uma forma mais tímida. Ele melhora 4 pontos, reduz ali 1 ponto de rejeição, mas o governador Elmano, ele vai, na campanha, ele vai mostrar as realizações que ele fez, ele tem a possibilidade e a chance de melhorar essa situação dele. Por isso que a gente fala que a eleição não está resolvida, que esses 10 pontos percentuais do Ciro ainda tem muita água para rolar. Porque justamente essa é a tradição. Tradicionalmente, gestores que estão com a máquina na mão, eles melhoram os seus índices. Elmano, por mais que a gente tenha falado de cenário estável nos últimos 3 meses, ele conseguiu, em um cenário de estabilidade, melhorar esses índices. Então, para a campanha dele, é muito importante. Agora, esses índices, ainda tem 11% que não conhece o governador, então. Também tem esse desafio de interiorizar mais o nome do governador, porque ainda há confusão. Algum percentual ainda acha que é o Camilo, né? As pessoas que não acompanham muito, não estão no dia a dia da gestão pública, ainda tem essa confusão na mente do eleitor ainda.
2: Tem um ponto também que eu acho que é importante a gente considerar, Jéssica, que eu acho que é uma constatação. Tem um ponto ruim para o Eduardo Girão e tem um ponto de oportunidade, vamos dizer assim. No caso desse percentual aí dele, de conhecimento, né? Você observa que apesar dele ser senador da República, né, que é um dos principais cargos do Ceará, 55% dos
0: Chegando ao
2: eleitores,
0: oitavo ano como
2: chegando ao oitavo
0: senador, né?
2: ano como senador, 55% dos eleitores dizem que não o conhece. E só tem 13% dos que dizem que conhecem e que poderia votar. Veja que, mesmo com um percentual de desconhecimento grande, ele já tem o mesmo número de rejeição do Ciro, por exemplo. Então, assim, isso é a notícia ruim para o Eduardo Girão. Mas, como ele ainda tem 55% de desconhecimento, se ele conseguir fazer uma campanha que consiga mostrar, Wagner, para as pessoas que ele é um candidato de direita, ele tem um viés, né, voltado ali, por exemplo, para o público religioso também, né? Ele defende pautas conservadoras. Se ele conseguir mostrar isso pode ser uma janela de oportunidade. Mas não deixa de chamar a atenção que um senador da República, no oitavo ano do seu mandato, tenha um índice de desconhecimento tão alto perante a população. E no caso dos dois líderes aí, né, Jéssica, dos dois primeiros colocados, né, do Ciro, que é o primeiro, e o Elmano, que é o segundo, a gente vê sim um movimento, Jéssica, que fora daquela estimulada que a gente conversou agora há pouco, você vê um movimento de que diminuiu um pouquinho o desconhecimento sobre eles dois, né? E aumentou também um pouco o conhecimento das pessoas sobre ele e a possibilidade de votar, né? Tanto no Ciro como no Elmano, mas eu tô com o Wagner, o Elmano foi uma diferença mais significativa nesse ponto aqui. E é natural que com o passar do tempo, com o início da campanha eleitoral, o Elmano vai, né, Wagner, se aproximar mais das pessoas, é natural que ele possa diminuir esse percentual, né, de rejeição. Mas também não deixa de chamar a atenção que ele tenha, o Elmano, o índice de rejeição mais alto entre os três candidatos.
1: Vamos para o intervalo e na volta a gente segue trazendo os bastidores da política do Ceará. Até já.
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1: Estamos de volta com o Ponto Poder Contexto, seguimos acompanhando a live Ponto Poder.
2: Olha, a gente vai trazer logo mais os dados da disputa para o Senado, também aqui no Ceará. Só antes, vou trazer aqui uma pergunta do Ítalo, que está nos acompanhando no YouTube, né? Quem está chegando, inclusive, vão deixando o like de vocês, pode deixar o seu comentário, a sua pergunta. Vou tentar incluir aqui no meio da nossa discussão, mas é sempre legal ver vocês participando aqui também, discutindo, acrescentando no nosso debate. Então, vem aqui acompanhar com a gente. Para quem está nos acompanhando na Verdinha e na TV Diário, pode pegar o celular também e já aproveitar para participar com a gente nas redes sociais. O Ítalo, ele trouxe uma pergunta aqui sobre a Federação União Progressista. Ele falou, olha, vai ser decisiva se permanecer com o Ciro na oposição, será bem mais fortalecida, na opinião de vocês? A Federação União Progressista está ajustando o impasse que aconteceu pós-convenção no final de semana, em que os dois partidos que formam a convenção, União Brasil e Progressistas, a liderança de cada um aprovou uma ata do partido, sinalizando apoio à chapa do governador Elmano de Freitas, mas a federação, que é o órgão oficial que reúne esses dois partidos, que é presidida por Capitão Wagner, candidato ao Senado, aprovou em ata o apoio a Ciro Gomes, a candidatura de Capitão Wagner e também de Roberto Cláudio para vice. Mas o caso foi parar na Justiça Eleitoral, deve ser resolvido nesta quinta-feira, Inácio, e essa é uma das soluções importantes para essa reta final de convenção e de ajuste, é a superfederação em disputa aqui no Ceará.
3: Exatamente, Jéssica. Sobre essa questão da federação, eu acho que é importante a gente colocar uma questão na mesa, né? Desde o começo do ano, Jéssica, uma série de especulações, né, rondam a União Progressista, não só aqui no Ceará, mas nacionalmente. Eles começaram com a pegada de que provavelmente iam ser aliados do Flávio Bolsonaro, mas mantinham ministérios no governo Lula. É uma federação que tem lideranças políticas muito diversas.

0: E aqui no Ceará isso se refletiu. A gente tem os dois presidentes de partido, que é o Moses Rodrigues, do União Brasil, e o AJ Albuquerque, do PP, aliás do Elmano. E a federação, fechada com o Capitão Wagner, aliada ao Ciro. Ontem, inclusive, né, Jéssica, ontem à noite saiu a informação de que o Ministério Público, nessa ação do TRE, emitiu parecer favorável à decisão da federação.
1: Inclusive, né? Porque mais cedo teve um documento da federação, da Executiva Nacional da Federação, dizendo que estava correta a leitura do regramento da federação, que foi adotada por Capitão Wagner, de que sim, mesmo que os outros, cada partido individualmente tenha sinalizado um lado, mas a federação tem a soberania, né? Tem essa autoridade em relação a essa definição. E o Ministério Público, inclusive diante desse documento, né, da Nacional, sim, né, Inácio, dava esse parecer favorável.
0: Agora tem um ponto, Jéssica, que eu acho que é interessante, tá? Pra gente falar sobre isso. Na minha avaliação, o Comando Nacional da Federação União Progressista é o grande responsável pela bagunça que se transformou essa questão no Ceará. Sabe por quê, Jéssica? Porque se você pegar janeiro, né, até abril, quando foi confirmado o Capitão Wagner como o presidente da federação aqui no Ceará, foram 3 meses de especulação sobre isso, sem que a Nacional desse uma palavra sobre as especulações. Aliás, os dirigentes da federação se deixaram fotografar por diversas vezes com aliados dos dois lados, tanto da base governista do Ceará, como também do lado, sim, da oposição. Veja bem, nem em abril, quando o Capitão Wagner foi confirmado, a Executiva Nacional, de lá até aqui, não soltou uma nota sequer para rebater as especulações que estavam em andamento. Ela vem fazer agora nesse documento que você acabou de citar. Então isso faz com que, Jéssica, a gente observe que o que se transformou o Ceará é culpa, porque nós da imprensa, por exemplo, por diversas vezes tentamos acionar o Comando Nacional para que desse uma opinião, uma arbitragem sobre o que estava acontecendo aqui no Ceará, e eles simplesmente ignoravam os nossos pedidos de informação. Então, isso que está acontecendo foi ruim, porque, na minha avaliação, Jéssica, desrespeita o eleitor, tá? Porque você precisa ter clareza sobre os processos que estão acontecendo, faz com que uma decisão que deveria ser política acabe sendo jurídica, porque vai para o TRE, e mostra também, Jéssica, uma desconexão interna entre os dirigentes partidários e os dirigentes da federação.
1: E mais, e eu acrescento aí na sua conta, Inácio, os filiados.
0: Pois é.
1: Porque ainda que vai sair a solução, a Justiça Eleitoral vai se posicionar, mas mesmo ela decidindo sobre, eu apoio ao Ciro, tá certo, ou não vai ter que seguir, quando a Justiça Eleitoral se posicionar, ainda vão ficar várias brechas para os filiados em relação ao período da campanha.
0: Jéssica, nesse meio tempo, eu acabei esquecendo de dizer aqui, eles liberaram os filiados para se posicionar como quisessem.
1: Para o governo. Mas não para o Senado.
0: Pois é, então, tipo, assim, é uma questão que eu considero, assim, Jéssica, um grande erro da federação para si próprio e para o eleitor, esse conjunto de incertezas que deveriam ser criadas. Veja, há um mês atrás, 2 semanas atrás, começaram novas especulações sobre a possibilidade da federação não apoiar o Ciro, não é isso? Poxa vida, solta uma nota. Não, tá resolvido, entendeu, Wagner? Porque você diminui esse período de especulação. Mas, assim, parece que interessava a federação ficar deixando essas duas portas abertas, né? Tanto do governo como da oposição. Isso foi muito ruim, mas
1: Está sendo.
0: Finalmente, ainda, né, Jéssica, parece que nós vamos ter hoje uma definição sobre isso. Mas não define por completo, porque vai continuar essa divisão aí.
1: Sim, um, né, gargalo aí de atuação partidária que também precisaremos de mais dias para entender como é que vai ser esse desenrolar. Agora vamos para os números do Senado? Wagner Mendes, vamos acompanhar aqui como que está essa disputa para o Senado aqui no Ceará. A Pesquisa Quest, ela traz 3 cenários para a gente, né, entender aí, já que Não temos

0: todos os nomes confirmados. Então, no primeiro cenário, a gente tem Cid Gomes do PSB, Capitão Wagner do União Brasil, Luiziane Lins da Rede Sustentabilidade e Eunício Oliveira do MDB ali nas primeiras posições, Cid Gomes com 23%, Capitão Wagner 16%, Luiziane Lins 9%, Eunício Oliveira com 8%, Alcides Fernandes do PL tem 3%, Domingos Filho do PSD 2%, Ana Karina do PSOL e Chiquinho Feitosa do Republicanos, 1%. Nesse primeiro cenário, indecisos são 20%. Branco nulo não vai votar, 17%. E aí a gente tem um segundo cenário que nele, por exemplo, não está Domingos Filho do PSD, nem Chiquinho Feitosa do Republicanos, que são nomes aí ainda cotados na articulação da base governista. Nesse segundo cenário, Cid Gomes tem 21%, Capitão Wagner mantém 16%. Luiziane Lins mantém 9%, da mesma forma Eunício Oliveira com 8%, Alcides Fernandes oscila para 4%, Ana Karina do PSOL 2%. Nesse segundo cenário, candidato General Teófilo do Novo e Reginaldo Ferreira do PSTU chegam a 1%, indecisos 20%, branco nulo não vai votar em 18%. E por fim, o último cenário que é avaliado para o Senado, considera Cid Gomes do PSB com 24%, Capitão Wagner do União Brasil com 16%, Luiziane não é testada nesse cenário. Nesse caso, Eunício Oliveira do MDB tem 10%, Alcides Fernandes mantém 4%, Ana Karina do PSOL 2%, e nesse cenário, quem pontua também é Germano Lima do PSOL com 1%. Esse terceiro cenário tanto tira Luiziane Lins do teste, como Domingos Filho e Chiquinho Feitosa. Agora vamos tentar entender aqui de certo modo, Wagner, porque há uma preferência mais sinalizada a preço de hoje, o retrato desse momento da nossa pesquisa, de que essa disputa está especialmente ali com Cid Gomes e Capitão Wagner na dianteira. Lembrando que esse ano o eleitor vai às urnas para escolher dois nomes para o Senado. São duas vagas em disputa. E, Wagner, qual a leitura que você faz assim dessa largada, que tem ali uma preferência de um lado da base governista e outro nome da oposição na dianteira?
1: É, o ruim da gente ter uma pesquisa ainda na pré-campanha é porque ele traz um cenário que pode não se concretizar, né?
0: Ainda é muito amplo o
1: Ainda é
0: cenário.
1: muito
2: Por
1: cedo.
2: isso, essa presença, né, Wagner, de três cenários que
1: É, porque vai testando,
2: o
1: né?
2: próprio eleitor, Jéssica, nesse momento, né, ainda não
0: É.
2: está. Veja bem, Jéssica, eu conversando nos bastidores com várias lideranças políticas, né? Quando veio essa decisão de o Cid ser o candidato, né, se confirmar como candidato, isso agitou demais os bastidores. Por quê? Os pretendentes ao Senado, né? E aí é o que dizem as lideranças, tá? Não é uma opinião minha fechada sobre isso. A leitura deles, Jéssica, é que é o seguinte: olha, o Cid sendo candidato, uma vaga é dele, né? O político gosta de sentenciar, né? Uma vaga é dele. E nós temos do outro lado, né, o Capitão Wagner, que tem um recall, e tem também o Alcides Fernandes, que é um cara que, ligado ao Bolsonaro, isso tem peso, né? É ligado aos setores conservadores e tal. E aí vai sobrar para quem isso aí, né? Então, isso meio que desestimulou um pouco essa briga pela segunda vaga do Senado, né? Porque, veja bem, independente de quem vai ser o outro candidato na base governista, é um embate que a
0: Não,
2: gente tem que
0: e
2: considerar
0: não julgo,
2: pesado, né?
0: porque fato é que Cid passou mais de um ano afirmando e reafirmando que não tinha pretensão de disputar a reeleição. Ainda disse, só não, estava ouvindo ali os aliados e era um e outro defendendo o nome dele, mas ele não, meu nome é Júnior Mano. Eu entendo quem teve que mudar a rota de última hora, porque, de fato, são cálculos diferentes. Ainda que Cid tenha trazido um dado, ele mesmo já colocou na mesa de que o Ceará não tem histórico de reeleição para o Senado,
2: No período
0: Wagner Leme.
2: democrático, né,
0: Desde que
2: de
0: foi
2: 1980
0: instituída
2: para
0: e
2: cá,
0: a.
1: a redemocratização. Agora, assim, você tem três cenários, né, em que você tem ali um Domingos Filho. Será que ele é candidato mesmo? Para onde iria esses 2%? A Ana Karina, o próprio Eunício Oliveira está colocado aí como pré-candidato, mas ele admite que pode ir para a reeleição como deputado, né? Então, assim, são alguns cenários. A Luiziane, ela vai ser candidata fora da chapa, dentro da chapa, qual o impacto que isso tem? Então, são cenários em que ainda mostram

0: Domingos, o Alcides Fernandes, né? Ele tem 4 pontos aí, 3, 4 pontos. Ele aliado ali, ligado ao bolsonarismo, será que ele vai ficar só com isso, né?
1: Pois é.
0: Então, um potencial para crescer também. E a gente lembra que em 2018, com 2 vagas para o Senado, os índices caem bastante, porque com a pluralidade de candidaturas, os votos eles se dividem, né? Então, qualquer 16, 17% dos votos pode eleger um senador. Então, por mais que o Alcides ele tenha um teto, vamos dizer assim, da direita aqui no Ceará, mas à medida em que as candidaturas elas se consolidarem, pode ser que ele tenha chance também. Então, assim, é um cenário realmente bem aberto e ainda, diferentemente do governo, que a gente já tem um cenário mais consolidado, no cenário ainda há muita indefinição. Até o fim da semana, até o último dia aí do registro das candidaturas, esse cenário que a gente está vendo, ele pode sofrer muitas transformações.
1: Inclusive, já que eu lembrei agora, ontem eu estava olhando a pesquisa Quest, que foi feita agora também nesse levantamento na Bahia, que o cenário de Senado é completamente diferente do nosso aqui. Nós estamos dizendo, Wagner, pelo que você falou, né, que até um candidato que hoje tem na pesquisa 3%, que é o Alcides, né, 3, 4%, ali mais à frente chega até a 4 também, né? 3 e 4%. Isso. A gente está dizendo que ele tem condição, porque tem um contexto, tem um grupo e tal. Lá na Bahia, é o contrário, Jéssica. Assim, em todos os cenários, o Rui Costa lidera, que é ministro da Casa Civil do Lula, ex-governador do estado, e o Jacques Wagner, que também é do PT, né? Que é outro lulista, ex-governador da Bahia, também está ali em segundo. E a diferença dos dois para os demais candidatos é muito alta, né? É um cenário completamente diferente desse nosso aqui, por exemplo, que tem lideranças, tanto do campo governista de esquerda, como do campo de oposição de direita, fortes e com possibilidade, né, de ser eleito. Então, vai ser interessante a gente observar como vai se dar esse momento. Até porque, Wagner, a gente sabe que eu tenho uma tese comigo, Jéssica, mas ela é minha, tá? Não, não tem... É uma questão empírica minha, não é... Tem conhecimento científico nisso, Wagner.
0: Tá testado.
1: Que as pessoas, elas definem com antecedência o primeiro voto do Senado. Aí o segundo vai depender de uma série de coisas que a pessoa pode até estar no dia lá, na véspera de votar, e não saber ainda em quem vai votar. E isso,
2: e
1: claro,
2: quem
1: tem
2: observou
1: peso,
2: a eleição de 2018,
1: já
2: então...
1: pode ter uma...
2: Nem duvida disso que o Inácio está falando.
0: Inclusive, porque... as lideranças políticas do interior.
1: Exatamente.
0: Ela se compromete com o segundo ali fica...
1: O segundo fica... Eu lembro bem, Jéssica, que naquela disputa, né, de Eunício Oliveira e Eduardo Girão ali em 2018, nós fizemos uma matéria aqui do Diário do Nordeste na véspera da eleição, faltando 10 dias para a eleição, salvo engano, que apurou que essa matéria, a gente apurou que o PT e o PDT, que eram os dois maiores partidos, né, da aliança em 2018, diziam que, olha, a gente vai pedir aos filiados que votem no CID, o primeiro voto, e vai deixar livre o segundo. A gente fez essa matéria na época. E isso, Jéssica, foi se mostrar depois, né? Teve um peso enorme, né? Porque o Eduardo Girão saiu com ampla maioria de votos aqui em Fortaleza. Inclusive, assim, nos bastidores, o que os analistas aí comentam comigo é que quando saiu o resultado de Fortaleza, que teve uma ampla margem pro Girão, né? Ali muitos já disseram, olha, aqui acabou, o Girão tá eleito, não vai ter como virar. E olha que ainda foi uma diferença mínima, né? Entre a votação
2: muito acirrada.
1: O Eunício teve uma maioria grande no interior, mas não foi
2: capaz
1: de...
2: Não foi suficiente. Olha, a gente já está chegando ao finalzinho do tempo da...
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1: Ora, se não começou. O nome dessa rádio, como é o nome dessa rádio, minha gente? É a nossa querida Verdinha. Verdinha. É, pode apertar o play aí, viu? Que o povo gosta de escutar, é alto, viu? Nossa, opa, isso aí. A nossa querida Verdinha, meio-dia, 2 minutinhos, estamos no ar aqui com mais um Jogada, primeiro tempo, neste sabadão. Torcedor que nos acompanha, amanhã é dia de Copa do Brasil, e aí, hein? Qual a sua expectativa, torcedor do Lion, para esse jogo? Ô, Palmeiras, presta atenção no serviço, macho. Tu deu uma lapada no Vitória essa semana. Até agora, 4-0, o povo do Vitória nem reagiu, Vitória que levou todo mundo aqui do Lion, não conseguiu nem reagir. Aí, minha gente, amanhã...
2: Tira o pé,
1: desacelera, sabe? Pressa pra quê, né? Pra que pressa, né não? Vai devagarinho, né não, minha gente? Vamos aguardar esse jogo, transmissão aqui da Verdinha, vai ser um duelo dificílimo para os nossa equipe aqui do estado do Ceará, porque o Palmeiras é uma potência, a gente sabe, com todo o favoritismo que o Palmeiras tem para esse compromisso. Opa, como é, menino? Rasgou o quê, menino? Vai na menor senhora. Vixe, Maria, vai na menor senhora. Pelo amor, do cuidado aí que o Totoleque não tá pagando nós, não. Vamos lá, meus amigos. E olha, minha gente. É um jogo, a gente vai falar muito sobre a partida de amanhã. Expectativa de uma boa partida, é isso que a gente aguarda. Transmissão aqui da tela, na tela da TV Verdes Mares, mas aqui na Verdinha também. Você acompanha esse compromisso, torcedor. E a minha pergunta é, qual é o placar desse jogo, hein? O que é que você acha que... Como Fortaleza vai se comportar nesta partida? A gente já informa que o Pedro Henrique tá fora desse compromisso, hein? O PH, que vai cumprir suspensão aí de 4 jogos. Fortaleza não conseguiu, para este jogo, esse efeito suspensivo.

0: E amanhã ele tá fora. E aí, como é que deve ser esse ataque do Fortaleza diante de um Palmeiras que vem todo poderoso? E a gente já traz informações também direto lá do Palmeiras, com como é que ele vem, alguns desfalques importantes, como é que o Abel Ferreira preparou esse time para esse compromisso. O Vozão de Porangabuçu ainda tem mais uma semana. Ô, alegria, viu? É bom. Eu acho bom. E a minha pergunta é, como é que esse time deve ir para o jogo na sexta-feira diante da Ponte Preta, hein, torcedor? Avisa, arrocha aqui pra gente, manda sua mensagem aqui para o nosso WhatsApp no 98887-1306. O que é que você acha? Vina já merece ser titular? A gente fala muito sobre o nome do Vina porque é uma das referências ali do Ceará, tá nesse processo aí de evolução, voltou de lesão, já atuou em 4 jogos, e aí? Fez o gol no último compromisso, participou bem ali no segundo tempo para reforçar o ataque. Ele como um falso 9, ele vai render mais? Ou ele ali como meio campo, como camisa 10? O que é que você acha, torcedor? Participa também com a gente no 98887-1306. Ele já falou um pouquinho, nas câmeras nós já mostramos, mas ele precisa falar, viu, amigo? E quando ele fala, aí todas as bengalas se tremem.
1: Essa bengala é poderosa, hein?
0: Essa bengala do Jotinha não tem em outro lugar. É só aqui na Verdinha. Dá pra apertar o nome dele? Dá pra apertar? Fique nervoso não, viu? Vai dar tudo certo. Vai lá, Jota Rômulo aqui com a gente. Fala, Jotinha.
1: Fala, minha querida.
0: Eita!
1: Querida Denise, como é bom estar aqui, rapaz, com você, viu?
0: Desde falsidade, viu?
1: É, né?
0: Você gosta mesmo da gata
1: Jota? Gosto, você é uma... Uma pessoa iluminada que...
0: Oh, coisa boa.
1: Nos deixa, assim, felizes ao seu lado, tá
0: Ixi,
1: certo?
0: Ixi, Maria, olha aí.
1: Já falei isso pra você aqui, falei ao ar, aqui no ar, aqui na Verdinha, dizendo o seguinte, que você, com a sua alegria, você transmite, assim, algo bom para as pessoas.
0: Sério,
1: isso é interessante.
0: Jotinho, coisa boa, Jotinho.
1: Isso é bom demais.
0: O que é que eu tô transmitindo pra você agora?
1: Você transmite, assim, paz... Segurança.
0: Paz, né? Eu agitada do jeito que eu sou.
1: Não, mas a sua agitação é uma agitação boa.
0: Agitação benéfica.
1: Não é uma agitação,
0: né?
1: Que deixa as pessoas nervosas,
0: não.
1: Deixa-nos assim, calmos, serenos, tranquilos.
0: Tranquilo e calmo.
1: Na boa.
0: Na boa, na paz, eu gosto
1: na
0: assim.
1: Na paz.
0: Eu gosto assim, ele tá mentindo, não, né?
1: Não,
0: tá falando
1: eu tô
0: verdade,
1: não, tô
0: né?
1: não. Você é uma pessoa abençoada, Denise. Pode ter certeza.
0: Amém, eu recebo.
1: Que Deus vai estar com você, viu?
0: Ai, amém. Tô por aí,
1: está
0: precisando.
1: E vai continuar estando com você.
0: Amém, Jotinha, conosco. É isso que é o mais importante. Vina merece ser titular.
1: Merece ser titular, mas eu não colocaria o Vina no meio campo. Eu tenho reclamado muito, porque assim, se você coloca o Melk do lado direito do campo, você está limitando um talento. O Melk não é para jogar nas pontas, o Melk é para jogar ali pelo meio. Aí você frisou muito bem, coloca o Vina como falso 9? Sim.
0: Eu pensei nisso.
1: Não é?
0: É,
1: o Melk,
0: né?
1: No meio para armar jogadas e ele ali como falso 9. Porque o Renzo ainda é um centroavante assim alto, né? De porte físico avantajado, mas ainda não mostrou,
0: ainda
1: mais.
0: Né? É, tem que pegar.
1: Está se adaptando, né? E o Vina não, o Vina se entende. Você vê que ele fez 2 gols nessa volta dele contra o América Mineiro naquele empate, que eu considero um ponto importante no contexto. Ele fez o gol do empate e agora ele fez um dos 4 gols da equipe do Ceará, chegando exatamente ali na área, a bola vem rolando para ele, ele bate, faz o gol. E tem um detalhe interessante, Denise, muito tempo parado, né? Ele passou afastado também.
0: Foram quatro partidas, depois da lesão ele atuou 4 partidas.
1: Isso, 4 partidas e marcou 2 gols
0: isso.
1: Já, né? 2 gols
0: ele
1: e...
0: Ele é um artilheiro do Vozão.
1: É, 9 gols marcados e participação 13, porque ele tem 4 assistências, né? Então é um jogador muito participativo. Então ele deve jogar assim. Mas eu colocava 2 volantes, colocava o Melk mais à frente, colocava os 2 pontas e colocava ele como falso 9. Porque ele também é aquele jogador que vem ali pelo meio campo, também armar jogada, seria bem interessante ver Melk e Vina jogando juntos, que já fizeram isso no Campeonato Cearense, né? Inclusive teve até uma jogada que foi um gol do Melk, que o Vina dá o passe para ele e ele consegue fazer um gol mais ou menos por aí. Eu me lembro dessa jogada no Campeonato Estadual. Mas colocando o Vina como falso 9, o Melk para armar, aí a gente tem realmente um desempenho bom do Vina e ele merece ser titular.
0: Eu quero fazer essa pergunta para você, torcedor que nos acompanha.

Acompanha através do nosso WhatsApp, manda sua mensagem no 988871306. O Vina é o principal artilheiro do Ceará em 2026, somando 9 gols marcados. E aí eu pergunto, deve ser titular ou não?

0: vamos cair assim na realidade.
1: Bora.
0: Né? Fortaleza, primeira divisão.
1: Eu gostei da realidade.
0: Gostou da realidade? Pois é. A bora, nossa realidade
1: bora,
0: hoje,
1: bora descer,
0: né?
1: Pra terra, né?
0: Vamos descer um pouquinho, né? A nossa realidade hoje é de duas equipes que não vivem, aliás, o Fortaleza vive um bom momento na Série B, na colocação, né? Quarto colocado dentro da tabela de classificação, 34 pontos, mas assim, não estava bem com o Carpini, embora o Carpini tivesse desses 34, 31 pontos conquistados, né?
1: É, verdade.
0: Aí o Fortaleza, como é, por que que eu digo voltar para a realidade? Se o Fortaleza fosse aquele time da primeira divisão, com todos aqueles jogadores que deixaram Fortaleza, eu pensaria em algo a mais contra o Palmeiras. Mas isso não implica dizer que o Fortaleza, no momento que ele está, né, com o time de Série B, com jogadores de Série B, enfrentando o Palmeiras, ele não consiga, pode. Coisas do futebol podem acontecer, né? Mas se a gente traçar assim um paralelo, né? Na real mesmo, paralelo entre Palmeiras, para mim, é o melhor elenco do futebol brasileiro do momento.
1: Sim.
0: Tanto é que tá liderando aí o Campeonato Brasileiro com 8 pontos de vantagem sobre o Flamengo, né? O Flamengo tem, me parece que, ele tem 8 pontos de vantagem sobre o Flamengo.
1: É, o Flamengo, ele tem 47, o Palmeiras lidera.
0: E o Flamengo, 39. Por exemplo, 8 pontos.
1: Eu ia contar nos dedinhos aqui, ó.
0: Conte aí, conte nos dedinhos.
1: Vai, 39, 40, 41, 42, 43, 44, 45, 46, 47. 8 pontos,
0: isso. 8 pontos. Então, Denise, não dá pra gente assim cravar que o Fortaleza vai conseguir pelo menos um empate. Futebol, isso pode acontecer. Tem um aspecto também que o treinador do Fortaleza, o Paulo Autuori, há 21 anos não ganha do Palmeiras, né? Essa matéria tá inclusive no Diário do Nordeste, sim, com a assinatura lá do nosso Lio Igóis. Ele escreveu a matéria, né?
1: A gente bota agora
0: 21
1: aqui.
0: 21 anos sem ganhar do Palmeiras. Foi em 2005, a última vitória, ele jogando pelo São Paulo, 2-0. E naquele ano, o São Paulo ganhou Libertadores. Dá uma pesquisada aí que você vai ver no Diário do Nordeste de ontem, né?
1: Já a matéria do Liuí. Já abri aqui, já estou passando aqui no link também, diretor, para que quem está nos acompanhando pela TV possa acessar o Diário do Nordeste. Tem aí a matéria, exatamente, ó. Paulo Autuori não vence o Palmeiras há 21 anos. É isso aí, Jotinha. Foram 13 jogos, o comandante possui 2 vitórias em 13 jogos contra o rival deste domingo, né?
0: É verdade. E a última foi 2005, quando ele era treinador do São Paulo, 2-0. De lá pra cá, mas também tem um detalhe, né? Ele também se transferiu pro futebol sul-americano, estava fora, né? Mas de qualquer forma é um tabu. Tabu foi feito para quebrar. Juntando isso e também aquela máxima do Fortaleza, que isso eu já ouvi desde quando era menino. Fortaleza é um time que ressurge das cinzas, né? E acho que você já ouviu alguém falar isso, né? Em situações difíceis, o Fortaleza consegue umas proezas. E isso pode acontecer. Agora, se a gente for cair na real mesmo, tecnicamente, fazer um paralelo, traçar esse paralelo entre Palmeiras e Fortaleza, o Palmeiras é de longe, mas de longe mesmo, favorito para esse jogo contra o Fortaleza. Não só o de amanhã, mas o outro também. Mas futebol, a gente não pode cravar, porque tem algumas coisas que podem acontecer. A bola não dá certo pro time do Palmeiras, uma dá pro Fortaleza, se guarda ali atrás e segura um empate, talvez, ou 1-0. Tudo pode acontecer, sabe, Denise? Mas, como eu falei, né? Na real, o Palmeiras é favorito, não só pro jogo de amanhã, por jogar no Allianz Parque, mas também por jogar lá em Cuiabá, que será o jogo da volta. Mas vamos acreditar, né? Que tudo isso que eu falei aqui possa ser ao contrário e o Fortaleza possa de lá trazer um empate, que seria algo maravilhoso, né? Você sabe qual foi a última vez que o Palmeiras perdeu para um cearense? Eu acho que foi o Ceará. Lembra daqueles 3-2 que o Ceará ganhou do Palmeiras? Que até narrei o jogo aqui para Verdinha. Não sei se foi 2019, 2020, eu não estou acessando aqui o computador. Tô com um probleminha na minha senha, mas se você pesquisar aí, você vai ver. Acho que foi o Fortaleza ganhou lá.
1: Eu vejo, o Fortaleza ganhou lá já.
0: Ganhou lá, né? Depois de 2019 pra cá. Vamos ver, né, Denise? Se o Fortaleza tiver ganho.
1: Eu vejo só o ano aqui, Jotinha.
0: Eu lembro um que eu narrei, 3-2 Ceará, lá contra o Palmeiras, quebrando a invencibilidade de, não sei se 10, 12 jogos do Palmeiras sem perder no Allianz Parque. Então o Ceará foi lá e conseguiu, né? Mas só que o Ceará estava na primeira divisão, o Palmeiras também. Claro que a diferença

0: técnica entre Palmeiras e Ceará naquele ano também. Pró-Palmeiras, né? Palmeiras tem sempre forma grandes times, mas o Fortaleza já foi lá e conseguiu bater também o Palmeiras em situações diferentes, com estando na primeira divisão. Na Série B, o negócio é mais complicado.
1: Pegar um histórico aqui dos últimos confrontos, pronto. Jotinho, ó, em casa, o Fortaleza, na casa aqui do Fortaleza, aqui na Arena Castelão, foram disputados 14 jogos, tá? Entre os dois. 5 vitórias do Fortaleza, 6 empates e 3 vitórias do Palmeiras.
0: Então, o Fortaleza que tá mandando, né?
1: Lá, em casa. Aqui. Isso. Lá no Allianz Parque, que agora não é Allianz Parque, né? Que agora mudou. Mas lá na casa do Palmeiras foram disputados 13 jogos entre os dois, com 3 vitórias do Fortaleza, 1 empate e 9 do Palmeiras.
0: Do Palmeiras. Dessas três, tu tem como ver qual foi a última que o Fortaleza venceu lá? Uma pesquisa que foi a última vez que o Fortaleza venceu o Palmeiras lá em Gramados Paulistas. Aí posso dizer que a gente tem essa noção, né? Se foi mais recente.
1: Como deve ser, Jotinha, quando a gente traz aqui esses dados, a postura do Fortaleza num compromisso como esse, hein?
0: A postura do Fortaleza, Denise, acho que deve ser mais comedida, tá certo? Um
1: então
0: amigo
1: comedida,
0: meu,
1: né? Porque se for comedida demais, pode
0: ele tem
1: se afobar.
0: Ele tem que ser mais precavido, para usar um termo aqui mais comum, né? Precavido, para não sair de lá com, tipo assim, uma sacola cheia, né? Tentar jogar dos erros do Palmeiras, armar um esquema que se feche ali mais pelo meio, né? Retenha mais a bola para si e tentar pegar o Palmeiras no contra-ataque, fazer um gol, né? Porque se... for jogar, na minha opinião, se for jogar de peito aberto.
1: Não, tem condições
0: encarar
1: não.
0: Encarar o Palmeiras, aí pode preparar uma sacola, viu, Denise?
1: Verdade. A sua pergunta já tinha a resposta. A última vitória do Fortaleza contra o Palmeiras foi no dia 26 de junho de 2024, ainda tem quase 2 anos. Tem dois anos. E aí, gente, o Fortaleza venceu por 3-0. Gol do Hércules. Eita, esse torcedor tem saudade do Hércules. Breno Lopes.
0: Olha aí.
1: E o Lucero naquela ótima fase. O Lucero do Antigo Testamento, né?
0: É verdade.
1: 3-0.
0: Quando chegou aqui, 2024. O Ceará foi mais atrás. O Ceará, que eu narrei, acho que foi 2019 ou foi 2020. Aqueles 3-2.
1: Porque o Ceará estava ainda na primeira divisão nessa época, né?
0: Isso, nessa época também, na primeira divisão. Mas então, é isso, vamos esperar, né? Jogo é jogado, peixe é pescado, né? Então pronto, vamos esperar que o Fortaleza faça, se encontre em campo e neutralize o Palmeiras para que consiga um bom resultado. O empate já seria um resultado espetacular, né?
1: Não perder
0: o primeiro jogo.
1: Não perder o primeiro jogo e deixar tudo em aberto para a segunda partida, né, gente? Trazendo informações do Palmeiras de hoje, né, para esse jogo de amanhã, o Abel tá esperando a recuperação do zagueiro, do Bruno Fux, porque ele passou por um procedimento de apendicite. Né? Apendicite, creio que tem um período aí de... É mais rápido, né? A recuperação, isso. Apendicite hoje em dia, através de vídeo, né? O processo está sendo mais rápido. Não é corte, não é nada. Né? Aí o Paulinho tá com entorse no tornozelo, tá, gente? E o Gustavo Gomes, ele lesionou a coxa e deve ser desfalque para esse compromisso de amanhã. A essas informações aqui do Palmeiras. Em relação ao Leão, sobre o Pedro Henrique, né? Que tá fora com prejuízo pro Fortaleza. Com o Pedro Henrique. Não que o Pedro Henrique esteja salvando a lavoura ali, não. Mas era uma força a mais ali no ataque. Mas o Fortaleza tem um Wellington desse que pode se movimentar ali nos lados. O próprio Vitinho também, que estava sendo utilizado como meia, que pode também ter essa força ali na frente. O Fortaleza vai sentir muito essa ausência de um atacante, Jotinha, que estava sendo utilizado como titular?
0: É verdade. Eu acho por essa condição, que ele era titular, né, na equipe do Fortaleza. E estava já mostrando um bom trabalho, diferente do que ele estava mostrando no Ceará. A performance dele no Ceará não estava tão legal. Acho que houve até assim uma discórdia entre diretoria e o próprio jogador, que foi afastado e ao lado do Richard Sedovino, os dois voltaram, mas ele não rescindiu o contrato. E até como assim uma motivação, ele estava entregando melhor na equipe do Fortaleza. Mas vem essa punição, que a gente lembra aqui, que foi quando ele estava no Ceará, né? É. Essa punição de 4 jogos. O Fortaleza tentou fazer com que essa punição fosse interceptada, mas não conseguiu nesse primeiro momento, ainda vai tentar, creio, né? Então ele não vai conseguir, né? Ele não conseguiu um efeito suspensivo, ele será desfalque nesse jogo. E o Fortaleza vai sentir porque ele estava bem, é um jogador que se movimenta bem ali pelo lado esquerdo do campo, sobretudo, né? Pra...

0: vi por dentro, estava mostrando bom serviço, criando realmente preocupação para a defesa adversária. E nesse jogo contra o Palmeiras, se ele tivesse, com certeza seria assim um fator a mais, né, para ele mostrar todo o seu potencial contra um time grande de primeira divisão, que é o Palmeiras. Então o Fortaleza sente muito. Você fala do Wellington, Fortaleza também tem o Paulo Baia, mas o Paulo Baia até agora não mostrou a que veio, né, jogar com a camisa do Fortaleza. E aí é uma dor de cabeça, assim, o Paulo Henrique, o Pedro Henrique não poder, né, jogar contra a equipe do Palmeiras. Tivesse, seria titular. Se ele tivesse condições, não tivesse sido aí apenado com esses 4 jogos de suspensão, seria titular do lado esquerdo do Leão.
1: Torcedor, vai mandando a sua provável escalação. A galera do Fortaleza que nos acompanha, a galera do Ceará, o Vina merece ser titular. Tem que ser titular na sexta-feira, uma semana aí de preparação para esse jogo contra a Ponte Preta. Já que eu tô chamando a galera pra galera participar, bora colocar a galera pra falar? Bora lá, querido. Aperta o play.
2: Você na jogada.
1: A turma bateu a fotinha aqui da Gata Show, mandou a foto aqui pra gente. Gata Show, saudações alvinegras. Danilo, do Novo Barroso, mandando um abraço pra você, Jotinha. Um beijo, Danilo.
0: Um abraço, Danilo.
1: Um abraço pra você. O Paulo César fala assim, o Fortaleza ganha de 1-0 amanhã, viu, Denise? Eita, Maria, esse tá confiante. Bora saber do otimismo aí, hein, galera? A galera tá confiante pra esse jogo? Aperta o play. Opa!
3: Bom dia!
1: Bom
3: querida
1: dia!
3: Denise, meu grande amigo Jotinha.
1: Jotinha Show!
3: Há quanto tempo nós não se vemos,
1: aí,
3: Jotinha? É o Flávio aqui de Cascavel. Denise, eu só tenho medo do Ceará e de uma coisa.
1: O quê, amigo?
3: Toda a vida que ele passa muitos dias treinando, quando vem jogar, não joga nada.
1: Esqueça isso,
3: meu
1: já
3: medo
1: passou.
3: É esse. Parabéns pelo programa. Flávio de Cascavel.
1: Muito obrigada, Flávio, pela sua participação. E bora esquecer esse retrospecto.
4: Olá, boa tarde.
1: Oi, boa tarde.
4: A Gata Show.
1: Tô aqui.
4: Cada vez mais maravilhosa.
1: Oh, coisa boa.
4: Que é o nosso amigo querido Jotinha.
1: Jota Rômulo.
4: O que eu tenho a dizer sobre o elenco do Ceará?
1: Diga.
4: Nossa, os torcedores do Ceará têm que deixar essa bobagem.
1: Qual bobagem?
4: O Vina é o Vina.
1: É o Vina ou Vina?
4: É o melhor que tem mesmo no nosso elenco.
1: Então ele tem que ser titular.
4: Pra mim, é o Vina e mais 10. Afinal de contas, ele é o nosso artilheiro.
1: 9 gols,
4: ele
1: hein?
4: Ele é o nosso comandante dentro de campo. Não tem mesmo muito melhor. Vamos ser realistas.
1: Tá aí, a opinião do torcedor falando sobre o Vina, que o Vina tem que ser titular.
5: Ô, Danilo Santiago, parabéns pelo programa.
1: Oi, você, amigo.
5: Torcedor do Ceará.
1: Fala, amigo.
5: Danilo Santiago, o time do Ceará tem que ser escalado, tirado de centroavante ruim aí, que é igual o Lucas, consegue ser pior que o Lucas e o André Silva.
1: Vale, menor.
5: Bota o menino da base aí junto, na frente aí como centroavante. Pelo menos o cara é novo, tem velocidade. Esse centroavante chegou aí, esse daí é igual esses outros aí que eu citei o nome. É só rodando pra lá e pra cá, parece um peru. Daí mesmo não.
1: esse tá brabo, viu? Mais um.
6: Boa tarde, Gata Show.
1: Boa
6: pra
1: tarde.
6: Você e pra todos aí que faz a jogada primeiro tempo.
1: A Rocha.
6: E dizer que eu adoro quando o Breno Rebouças narra os gols do meu Fortaleza.
1: É.
6: Eu achei ele hilário a narração dele.
1: Você gosta? Vamos botar o Breno pra berrar,
6: e
1: então.
6: Dizer também que se o meu Fortaleza não vencer o Palmeiras, mas eu espero que ele se dedique bastante ao Campeonato Brasileiro.
1: Verdade.
6: Que no próximo ano ele estará de volta à Série A.
1: Tá aí, a opinião do torcedor. Mais um aqui, vai, a Rocha.
7: Boa tarde, jogada, primeiro tempo.
1: A Rocha.
7: Jotinha e Denis.
1: Ah.
7: Ó, é o Lourenço aqui da Grande Lisboa.
1: Fala, Lourenço.
7: Eu concordo com o seu Jotinho aí, viu?
1: Diga.
7: Luvina, fazendo esse... Na frente da...
1: Falso nome?
7: Do jeito que ele tá falando aí, tá? Eu também concordo com ele. E o Melco também.
1: Ah, boa.
7: Concordo, viu? Nota 10 aí pra esse comentarista aí. O Jotinha, Jota Rômulo, Sul Federal.
1: É a bengalinha, é a nossa bengala.
8: Boa tarde, meus amigos. Da jogada do primeiro tempo.
1: Boa
8: um abraço
1: tarde.
8: Aí pro Jotinha, pra Gata Show, a melhor jornalista esportiva da TV Diário.
1: Ei, só tem...
8: Rapaz, Jotinha, uma pergunta pro Jotinha. Jotinha, qual a probabilidade do Ceará se livrar da Série C?
1: Valeu.
8: Acho que com 4 jogos ou 5 jogos ele já se livra, amigão.
1: Aí, Jotinha, o que é que tu acha?
0: É verdade, rapaz, olha, eu temia, mas eu acho que o Ceará não cai, não. O que me dá esse alento é que, por exemplo, aquele jogo contra o São Bernardo, segundo tempo,

0: A senhora jogou bem, né?
1: Sim, reagiu, né?
0: E o Daniel Paulista, apesar que o torcedor já deu uma cornetadazinha dizendo que quando tem tempo o time joga pior quando volta, mas vamos pensar que desta vez vai ser diferente, né?
1: É.
0: Que o Daniel Paulista tem tempo de treinar, é um treinador com filosofia diferente, novo, 40 e poucos anos, verdade, né? Tem o Daniel Paulista, né? Pra ter uma mente mais aberta para criar novas jogadas, né? Como o Ceará deve se comportar contra esses times que ele vai jogar, que são confrontos diretos, e eu acredito que passa muito por esses confrontos. E acredito, Denise, eu vou falar isso aqui hoje.
1: Eita, fale.
0: Quatro jogos a sequência do Ceará. Ele pega Ponte Preta, Ponte Preta, Cuiabá, vai enfrentar o Náutico fora e volta, pega o Londrina. Desses 12 pontos, o Ceará faz 10 pontos.
2: É.
0: O Ceará faz. O Ceará ganha os três aqui.
1: Grava aí, torcedor. Pode gravar aí. Vai, a Rocha já tinha. Diz.
0: Se ele fizer 10 pontos, ele tem 22. Ele vai a 32. Já dá uma respirada, né?
1: Certo.
0: Tem 5 rodadas do retorno, né? Porque a primeira agora é a 21ª, né?
1: Sim.
0: É a 21ª?
1: É, voltando.
0: Em 4 rodadas, pronto. Ele vai fazer. Não, ele já jogou na 20ª, mas são 5 rodadas. Ele estaria com 32 pontos. Ainda com mais. São 19, 5, 14 jogadas, 14 rodadas ainda para conseguir algo a mais, né? Agora, tem que o Daniel Paulista realmente procurar a melhor formação da equipe do Ceará, inclusive cuidando do sistema defensivo do Ceará. Aliás, a gente conversou aqui já durante vários programas, Ceará tem deficiência na sua zaga, né? O Júlio César é bom zagueiro. O Éder não merece titularidade hoje da equipe do Ceará. Tá falhando mais. Alô, Daniel Campelo. Falhando mais do que isqueiro molhado, né? Isqueiro molhado falha, né? Não acende nunca, né? Verdade. E aí, nada contra o jogador, claro. Tanto é, Denise, que eu acho que o Ceará tá contratando bem atacantes, meias, mas tá esquecendo de contratar zagueiros.
1: Verdade.
0: Luizão tá contundido. O Gilmar, garoto da base, tá, só vai voltar ano que vem, a contusão dele ficou mais séria.
1: Vamos já falar sobre esses retornos, Jotinha, também, por possibilidade de retornos, porque ontem tivemos a entrevista do Departamento Médico do Ceará, atualizando a história do Luizão, a situação do Luizão, tem também a situação do Rafael Ramos e do Zanocelo, gente, porque a ausência maior do meio campo do Ceará é o Zanocelo, que se lesionou quando estava no melhor momento, na melhor performance, e problema no joelho, ele passou um procedimento bem delicado, porque é ligamento, né, e tem que ter esse processo de recuperação um pouco mais demorado para ele voltar 100%, foi uma situação mais difícil em relação a ele. Mas já a gente vai falar sobre esse assunto. Mas pode concluir, vai, conclui.
0: Tá legal. Então o Ceará tá esquecendo de contratar zagueiros. Aliás, zagueiros, né? No plural mesmo. Porque no mínimo 2 o Ceará teria que ter contratado. Porque trouxe o Thalisson aí. Thalisson tem 22 anos e já estreou com o time perdendo. Não, vencendo, mas tomando 3 gols, né? Então o Ceará contrata zagueiros, né? Só meias e atacantes não. O Ceará precisa de zagueiros também para sustentar essa fase final da Série B, que é muito difícil, né? É muito corrida, o tempo passa rápido e não pode tomar tantos gols. O Ceará tem uma média de 5 jogos, o Ceará tomou 7 gols, 1,4. E na média geral, o Ceará tem 1 gol tomado, a cada jogo toma gol. Quer dizer, uma média muito alta, né? Para um time que pensa em subir. Então, Daniel Paulista tem que dar um equilíbrio. Ajeitou o ataque, fez 4 gols, mas a defesa levou 3, né? Então, tem que ter cuidado, viu, Daniel? Cuidado com a defesa do Ceará para não ser surpreendida.
1: Verdade, Jotinha. 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

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Aproveita, hein? Vai lá. Show de bola. Eu quero escutar mais torcedores. E eu queria também premiar essa galera que está nos acompanhando, Jotinha. Nós temos, rapaz, aqui três kits da Verdinha. Lembra, torcedor, dos kits da Verdinha, para você ser o nosso jogador? Quando a turma passar na sua casa e perguntar qual é a rádio que você escuta, aí você fala: Verdinha, eu sou do time da Verdinha. Show de bola. Jotinha, vamos pro intervalo, mas pensa aí numa pergunta. Vamos escolher os três primeiros que encaminharem a resposta correta, pode ser? Vai pensando aí numa pergunta, pode ser voltado a Fortaleza, encontro Palmeiras, se bem que a gente já deu muitas dicas aqui, né? Pode ser alguma coisa relacionada ao Ceará, pode ser qualquer uma, tá? Temos três kits Verdinha aqui, os três primeiros que responderem de forma correta, a gente vai pegar os dados dele e na segunda-feira ele vem aqui na portaria para buscar o seu kit Verdinha. Bora pro intervalo? No próximo bloco a gente volta, tá? Não sai daí.

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0: você não perder nada. Meio-dia e 34 minutos. Foi só o Silvino Neves aparecer que o gato apareceu junto. Eita, Silvino. Silvino, você sabe o ano de fundação da Verdinha?
1: Sim.
0: Ixi, não diga não. Vamos fazer essa pergunta para o torcedor.
1: Foi o ano que tu nasceu,
0: Silvino? Ixi, é isso mesmo.
2: Tem que ser dia, mês e ano, né? Para o torcedor responder.
0: É. Bora fazer o seguinte, eu prometi 3 kits da Verdinha aos primeiros que responderem de forma correta. Faz a pergunta, Jotinha.
2: Vamos lá. Você vai mandar mensagem aqui para o nosso WhatsApp, né? DDD 85988871306, dizendo qual foi o dia, o mês e o ano que a Verdinha foi fundada, né? Só isso aí, amigo.
0: Só isso aí, amigo.
2: Só isso aí. Dia, mês e ano que a Verdinha foi fundada. Pode dar dica, não, né? Tá muito fácil. Tá muito fácil. Tá fácil demais.
0: Ano, dia e ano. Dia, mês e ano de fundação da Verdinha. Pronto.
2: Pronto.
0: Os 3 primeiros que responderem vão ganhar os 3 kits da Verdinha. Combinado? Bora voltar a escutar, galera? Bora lá, bora. A Rocha, vai.
3: Você na jogada.
0: Você na jogada. Galera de São Paulo tá aqui com a gente também, hein?
4: Aqui, Carlos Honório, de Registro, São Paulo e da cidade de Lins.
0: Oh,
4: que bom
0: boa.
4: Ver uma mulher que sabe comentar futebol. Sou palmeirense.
0: Palmeirense.
4: Mas adoro o Nordeste. Já estive aí na TV Diário visitando.
0: E aí?
4: Mas o Palmeirão,
0: qual é?
4: Eu sou palmeirense,
0: palpite.
4: Vai ganhar aqui de 3-0.
0: Não.
4: Mas eu gosto do Fortaleza, que Deus abençoe. Parabéns pela beleza e pela divulgação do nosso Nordeste maravilhoso, Carlos Honório.
0: Valeu, Carlos. Muito obrigada pela sua parceria aqui de sempre. Os paulistas também são muito bem-vindos aqui ao nosso Jogada. O jogo contra o Palmeiras será muito difícil, tanto para a equipe... tanto a equipe que já vendeu com o mando de campo, que vendeu o jogo da volta, né? Parece, poderia ser um pouco de alívio. Pedro Henrique não faz falta, o Wellington é muito melhor do que ele, na opinião aqui do torcedor. Vamos, já tem gente respondendo, hein? A pergunta é, qual foi o dia e ano de fundação?
2: Dia, mês e ano.
0: Dia, mês e ano. Os 3 primeiros vão ganhar kits da Verdinha. Vamos aqui com mais um torcedor que tá aqui com a gente. Vai, aperta o play.
5: Boa tarde, Gata Show.
0: Boa tarde.
5: Quem fala é Gilson Carvalho aqui do Passaré.
0: Fala, Gilson.
5: Há 3 dias que eu ligo pra você, parabenizando pelo seu aniversário.
0: Mentira.
5: Mas você não coloca meu áudio.
0: Vale, homem. Parabeniza.
5: Não coloca meu áudio.
0: Agora eu tô escutando.
5: E sou torcedor do Fortaleza. Fortaleza tem que jogar sério, que futebol é 11 contra 11.
0: Verdade.
5: O Palmeiras pode ter mais dinheiro, mais bola... Não, não tem essas coisas todas não, viu? Só tem que jogar mesmo com vontade. Jogando com vontade é 11 contra 11. Um abraço, Gilson Carvalho Passaré.
0: Um beijo, meu amigo.
6: Boa tarde, Denise.
0: Boa tarde.
6: Santiago Gata Show.
0: Ah.
6: Boa tarde, Jotinha. Aqui é o Raimundo Brota.
0: Fala, querido.
6: Denise, mas Jotinha, o Ceará não vai cair, não.
2: Cai não.
6: O Ceará já caiu.
0: Vixe, não.
2: Caiu não.
6: O Ceará não sobe não, nega. Olha, olha esse Flamengo do Zé do Janeiro agora no próprio jogo.
0: Que é isso?
6: Ok, cara.
0: É o quê?
6: É muito grotado. Vê se tu olha meu áudio, que tu olha meu áudio, Denis.
0: Tô escutando teu áudio, macho, mas tá muito pessimista, mano. Pelo amor de Deus.
2: Rapaz, o cara começa me alegrando. Já tinha, o Ceará não vai cair, não. Aí eu já disse, caiu já. Aí, brincadeira,
7: parece
2: rapaz.
7: Que eu já é bebo.
0: Vamos lá, mais um.
8: Oi, Denis. Cristiano Pinheiro.
0: Oi, Cristiano.
8: O dia, mês e ano que a Verdinha foi fundada foi dia 16 de julho. De 1956.
0: 1900, Cristiano Pinheiro.
2: Já a gente confirma.
0: Já a gente confirma. É. Ele foi aqui um dos primeiros, mas teve um que respondeu na frente dele.
2: Foi. Qual foi que respondeu? Mas acertou?
0: Acertando também.
2: Acertou. Então, o primeiro foi o...
0: A gente tem aqui, ó, nós falamos aqui, eu vou pegar, já vou divulgar logo, né, Jotinha, pra gente parar de suspense?
2: Isso, exatamente.
0: Não, vou esperar, vou fazer igual o João Kleber. Calma, calma, calma, calma, calma, calma. Deixa eu chamar a Fernandinha. Fernanda Alves, bora falar aqui sobre o Fortaleza, Fernanda, a preparação do live, Fortaleza que embarca hoje, uma hora da tarde sai do PC, deve estar embarcando por volta de 1h30, 2 horas, para esse jogo contra o Palmeiras. Fala, Fernanda!
9: Oi para todo mundo que acompanha o Jogada Primeiro Tempo deste sabadão. O Fortaleza enfrenta o Palmeiras amanhã lá no Nubank Park a partir das 4 horas. A dúvida em relação a Pedro Henrique se ele vai viajar ou não diante da suspensão do STJD e falta o efeito suspensivo ser aprovado ou não.

0: Caso aprovado, ele viaja. Caso não, são 4 jogos de suspensão. Esses 2 da Copa do Brasil do Palmeiras, Cuiabá e Juventude pela Série B. Além disso, tem Priol. O atleta segue no departamento médico e aí também é um atleta que pode estar fora desse duelo. Paulo Autuori, que estará a primeira vez à frente do Fortaleza nos gramados, falou um pouco sobre a expectativa desse jogo e para ele é só mais uma partida normal na vida como treinador.
1: Eu vejo normal, como um jogo como tal, porque os 3 aspectos que eu falei que são fundamentais têm que aparecer de alguma maneira. Coragem, resiliência, ok? E solidariedade e algumas ideias que já podem ser apresentadas no jogo. Não de maneira sólida, porque temos pouco tempo para trabalhar, mas que essa coragem, né, e eu não posso pedir isso no primeiro dia aos jogadores e chegar contra o Palmeiras e botar a equipe toda aqui atrás esperando o adversário para não sofrer gol. Não vai ser isso que vai passar, porque não tem nada a ver com aquilo que eu acredito como vida. Né? E o futebol, volto a frisar, é vida, então podem perder a esperança quem pensar que nós vamos apenas deixar o adversário jogar.
0: Em relação à provável escalação, a equipe viaja daqui a pouquinho, mas diante do que a gente tem em mãos em relação a quem está à disposição, a provável escalação fica com o João Ricardo no gol, na lateral direita Maílton, os zagueiros Neres e Gasal e na lateral esquerda Mucuri. O meio campo com Sacha, Ronald e Rodriguinho e o ataque com Vitinho, Luiz Fernando e Militeiro. Lembrando que se caso o Pedro Henrique esteja à disposição, ele fica no lugar do camisa 32, Luiz Fernando. 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Com as informações do Fortaleza direto da redação, Fernanda Alves, para o Jogada Primeiro Tempo.
2: Valeu, Fernandinha. Muito obrigada pelas suas informações. Amanhã tem esse jogo importante, né, do Fortaleza. É um desafio do técnico Paulo Autuori, Jotinha. Ele teve pouco tempo de treinamento, né? Um resultado que não seja tão favorável, satisfatório, também não vai ser aquele fim do mundo, aquele cartão de visitas horrível de aumentar a crítica. Não, vai ser natural, né? Fortaleza tá indo ali. Eu falo isso, Jotinha, porque eu lembro muito do CEO Pedro Martins comentando que queria... A meta do Fortaleza, pelo menos, é chegar às quartas de final da Copa do Brasil. O aspecto financeiro conta muito, né? E foi pegando adversários, até tá invicto nessa situação, nessa competição até o momento. A gente tem aqui os dados. O Fortaleza venceu 4 dos 5 jogos e empatou 1. O Palmeiras, gente, ele tá querendo a 3ª vitória consecutiva, tá na competição, sofreu apenas 1 gol contra a Jacuipense.
3: Da Jacuipense esse gol, né?
2: É um ataque poderoso do Palmeiras e uma defesa mais poderosa ainda, né?
3: É verdade.
2: Então, assim, mais um resultado ruim, Jotinha, não vai acabar o fim do mundo, não, né, Jotinha?
3: Não, porque o foco do Fortaleza principal é a volta à primeira divisão, né? A luta do Fortaleza é essa, é tentar voltar à primeira divisão do campeonato brasileiro. E para isso, ele tem que realmente ganhar, jogar a Série B, né? A Série B, porque... A Copa do Brasil, se ganhar do Palmeiras essa vaga, que seria espetacular, seria mais grana, né, nos seus cofres, para dar uma regimentada mais ainda em relação a pagamento de folhas e tudo ao seu elenco. Mas o foco do Fortaleza é esse. Se o Paulo Autuori não conseguir perder o jogo amanhã, não conseguir passar da equipe do Palmeiras, não tem nada a ver isso. Ele foi contratado exatamente para jogar a Série B. E a primeira aparição dele, né, em clube de Série B é essa, né, primeiro momento dele, primeiro trabalho dele em Série B é essa, aqui jogando pela equipe do Fortaleza, e não vai ser cobrado, não. Cobrado vai ser se ele não conseguir subir a primeira divisão ou não chegar pelo menos entre os 6, né, no G6.
2: Playoffs, né?
3: E hoje o Fortaleza está no G4, né, tá no playoff, se terminasse hoje, não termina, me lembro sempre do Wilton Bezerra, quando ele disse que plantonista dele lá na rádio lá no interior, começou o campeonato, aí terminou o primeiro tempo, aí o plantonista disse, Wilton, lá o jogo tá nesse resultado, e se terminasse agora o campeonato, o time estaria desclassificado. Aí o Wilton disse, mas como é que pode, pô? O campeonato tá começando agora, um tempo de um jogo, é muito...
4: Tu é doido, é muito

0: Exato, negro, né? É muita precipitação, né?
1: Mas assim, pro Paulo Autuori não vai ser cobrado, não. Palmeiras, a gente sabe que é o favorito. Sim, aliás, sim. É até melhor a gente pensar assim, que vai de repente Fortaleza consegue um bom resultado na classificação, a gente não estava esperando e a alegria vai ser maior para a torcida do Leão, né?
0: Não precisa ir com força, viu, Palmeiras? Pelo amor de Deus, quando eu vi esse jogo contra o Vitória, valei-me, Cristo amado. Olha, gente, os times receberam uma cota de 3 milhões para estarem nesta competição. Quem passa, quem avança para as quartas, a premiação aumenta e garante um valor adicional de 4 milhões de reais, né? Seria um bom, de bom tamanho, né? Para os dois, né? Apesar do Palmeiras já ser todo poderoso em relação no aspecto financeiro. Torcedor, qual o placar de amanhã, hein? Quero saber da galera. Qual o placar de amanhã? Já a gente divulga os três vencedores que vão ganhar o kit da Verdinha, tá? Vamos, já a gente divulga. Mas eu quero saber placar da galera, placar do jogo de amanhã, torcedor. Participa com a gente no 98887-1306. Tem a galera que tá mandando áudio. Bora citar a galera, vai, aperta o play. Vai, arrocha. Você na jogada, vai.
2: Você na jogada.
0: Você na jogada. E aí eu vou apertar o play daqui, tá? Show.
3: Boa tarde, gata show.
0: Boa tarde, minha linda.
3: Sobre o dia que a Verdinha foi fundada. Foi no dia 16 de julho de 1956.
0: Certíssima resposta, mas ela respondeu agora, tiveram já 3 ouvintes que responderam ao meio-dia e 35, em ponto, os 3 ao mesmo tempo, pá, e serão os 3
1: agraciados. E você deixou bem claro isso, né? Os três primeiros.
0: Verdinha! Liga não, homem, pelo amor de Deus, não deixa o juiz a gata show.
4: Boa tarde, gata show, sei que você é Fortaleza, vixe, mas Maria. Amanhã o Palmeiras vai meter de 7-0 no Fortaleza.
0: Vale, meu Cristo amado. Coitado do Leão. Eita! Mais um, chega, me engasguei agora. Mais um.
5: Boa tarde, gata show. Boa parabéns tarde. Pelo programa.
0: Obrigada.
5: Pra cada manhã, Fortaleza e Palmeiras. É 1-1.
0: 1-1.
5: Valdeniro do Papicu.
0: Valeu, Valdeniro do Papicu. Mais um, vai. Opa.
6: Bom dia, gata show. Luiz do Vicente Pijão. Bom dia, Jotinha. Gata show, a Verdinha foi fundada no dia 16 de julho de 1956, no edifício Pajeú, centro de Fortaleza, aonde o tombarro estourou.
0: Eita, se trouxe com bem detalhes aí. Gata show, Palmeiras vai ser 4-0 para o Fortaleza. Eita, Maria. Mais um, tem tanto áudio hoje, gente, eu vou escutar todo mundo, hein? Vai lá, aperta o play.
7: Gata show, aqui é o Porto do Quintino Cunha.
0: Cuida,
7: amigo. Querida, é o seguinte, amanhã Palmeiras e Fortaleza é 11 contra 11. É. Não, não, Palmeiras é gigante, nós estamos Leão.
0: Isso.
7: Vamos ganhar, se Deus quiser. De Costa do Quintino Cunha.
0: Valeu, amigo.
7: Gata show, pra cá amanhã vai ser 1-0 Fortaleza. Antônio Costa do Quintino Cunha.
0: 1-0 Fortaleza. Mais um aqui, vai.
8: Eu dizia aí, o Raimundo Conta aí, como o Ceará não vai cair de jeito nenhum, não, viu?
0: Eita, Maria, vai cair não, minha gente. Mais um aqui, vai, aperta o play.
9: Ei, Jotinha, boa tarde.
0: Boa tarde.
9: Acertou? Esse galorinha que mostra meu áudio aí, esse torcedor aqui. Que falou aí, esse é um torcedor sem futuro, será não vai cair. Tem, né? Pior que a gente bota a mensagem e não bota mais.
0: Tá aí, homem, tua mensagem, homem, eita. Mais um aqui, vai, arrocha o nó. Gata Show, Fundação da Verdinha, 16 de julho de 56. A turma pesquisou bem e trouxe. É isso aí, gente. 3 pessoas encaminharam que a mensagem ao meio-dia 35, logo após o nosso anúncio. Essas 3 foram agraciadas e a gente, no próximo bloco, divulga o nome delas. Mas agora, eu queria falar de oportunidade para ficar milionário. Jotinha, faz logo aí a tua fezinha, Jotinha. Arruma logo o teu bolão, Jotinha.
1: 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Que só faz bilionários, né?
0: É isso aí, pode chamar agora, não pode chamar? Pode chamar. 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A turma tá ali se arrumando. A loteria está lotada para te receber, torcedor. Hoje é sábado.

0: E a gente tá falando isso, quem tá no rádio, é porque a gente recebe o retorno aqui da loteria e tá assim, ó, todo mundo trabalhando, todo mundo no sabadão, para te atender, torcedor, até porque você, se tiver aperreado, por conta do trânsito, como é que no sábado é mais tranquilo, né? 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
1: Boa tarde, Denise. Boa tarde, o senhor, a senhora que tá acompanhando aqui o Jogada Primeiro Tempo na TV Diário. A você que tá na rádio, na Verdinha, muita audiência esse horário. É isso mesmo, Denise. 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
0: 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Valeu, seu Alessandro Montenegro aqui conosco, um grande beijo, meu querido.
1: Cheiro
0: grande, 100 milhões amanhã, domingo, em 11 horas amanhã, um sorteio. Gente, a Fernandinha acabou de mandar aqui uma mensagem do Fortaleza. Eu vou até ler aqui pra vocês. O PH, ele foi relacionado, mas a informação que ela tem, a nossa setorista, é que ele foi apenas para treinar com o grupo, tá? Treinando com o grupo. E aí ela perguntou em relação ao efeito suspensivo e a equipe do Fortaleza.

Fortaleza, a diretoria não respondeu, tá? Então ele vai apenas para ir com o grupo, para ir treinar, talvez para não perder o ritmo, né? Também tem isso. Tem informação aqui de última hora, porque o PH, o Pedro Henrique, foi relacionado juntamente com a equipe tricolor. Bora fazer o último intervalo, né, meu chefe? É o último intervalo e a gente volta já já com a provável escalação do Lá e com a divulgação dos três ouvintes que ganharam o kit verdinha. Não sai daí que a gente volta já. Música.

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1: Olha a hora pra você não perder nada. Meio-dia, 59 minutinhos. Pra gente finalizar rapidinho, provável escalação do Lion na tela, vai. Quem tá no rádio, olha aí. Pode ser que entre em campo amanhã o técnico Paulo Autuori e coloque em campo essa equipe com João Ricardo no gol. Temos aqui também, na lateral direita, Maílton, Gasal, Neres, Mucuri, Sacha, Rodriguinho e Ronald, Luiz Fernando, Meritxell e Vitinho. Dessa provável escalação que a Fernandinha trouxe, eu só colocaria o Wellington na vaga de Luiz Fernando. O resto eu manteria, tá, Jotinha?
2: Não sei, e faria bem, viu? Mantendo ali o... tirando o Luiz Fernando, colocando o Wellington, né? O rapaz fez o gol, o Ronald, que veio do Grêmio, né?
1: Deixaria, né?
2: Entrou bem, deixaria sim. Ele sustenta ali no meio.

0: o campo, né, com pegada também, mas com saídas dos laterais, o Maílton e o Mucuri, e tem uma linha de três jogadores ali, né, na zaga. Tem dois zagueiros, na verdade, né? Com um 4-3-3, o Fortaleza, mas claro, com volta também, marcando muito no meio campo, né? Com os jogadores ali de ponta. Eu tiraria realmente o Luiz Fernando e colocaria o Wellington, que é um jogador que pode, junto do Vitinho, produzirem algo a mais para o Fortaleza numa estocada dessa, tentar ganhar o jogo, né, Denise?
1: Exatamente, Jotinha. Reta final aqui do nosso programa. Lembrando, gente, que você vai acompanhar amanhã aqui na Verdinha, a partir das 3 horas da tarde, esse jogo Palmeiras e Fortaleza. Um jogo importante para o Tricolor do PC. A gente vai estar transmitindo aqui na nossa FM 92.5. Agora, bora divulgar o nome da galera? Eu já estou escrevendo aqui para vocês, hein? Os três ouvintes que encaminharam aqui a resposta, que muita gente acertou. Desde já eu agradeço ao meu coraçãozinho para todos vocês. A Verdinha é essa rádio mesmo maravilhosa. Muita gente acertou o ano. Foi no dia 16 de julho de 1956, o ano de fundação, a data e o mês de fundação da Verdinha. E os três primeiros que encaminharam aqui para a gente, ó, foi aqui o Cristiano Gomes Pinheiro, meio-dia 35, ele mandou o áudio corretamente, final do telefone 1380. Cristiano, segunda-feira, a partir das 9 horas da manhã, você pode vir aqui na entrada do Diário do Nordeste e procurar Carlinhos. Foi o kit da Verdinha que você foi agraciado. O segundo, também é Cristiano, não é coincidência? Francisco Cristiano Santiago, ainda é Santiago, ó, Ferreira, final do telefone 3015, da mesma forma, tá, Francisco? Vem aqui na Verdinha, que é a entrada ali do Diário do Nordeste, entrada do Sistema Verdes Mares, na verdade, por trás da Praça da Imprensa. E o Antônio Kleber dos Santos Albuquerque, que também foi o terceiro que encaminhou aqui a resposta corretamente. Ele ainda pede pra mandar um abraço pra galera da Granja Lisboa, bairro Bom Jardim. Um abraço aqui pra gente, um beijo pra vocês. Parabéns aí, meus amigos, se vocês foram agraciados. É assim, jogada primeiro tempo, vai liberando presente, ingressos, viu, gente? Tem muita coisa boa aí que a gente fica acompanhando, que você ganha também com a gente. Além dos conteúdos, claro, e de Jota Ramos. Jotinha, aquele beijo, viu?
0: Um abraço para você, Denise. Bom fim de semana. Deus te abençoe,
1: amém,
0: viu, querida?
1: Amém, amém para nós, Jotinha. Um beijo grande. Segunda-feira a gente volta, hein? Às 11 horas da manhã, aqui na Verdinha.

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1: Sobe!
2: Meu coração é brega.
1: E o meu também.
2: Meu coração é brega.
1: E o do Fabiano também.
2: O mundo diz não.
1: Todo mundo é brega. Já dizia aquele velho deitado de brega e louco, todo mundo tem um pouco. E outro que diz, quem não gosta de brega, bom cidadão não é. Ou tem chifre na cabeça ou tem bicheira no pé. Pois é, são 13 horas e mais 7 minutos, 1 da tarde e mais 7 minutos. Estamos chegando, graças a Deus, neste sábado bonito, ensolarado. Estamos com o nosso programa Clássicos do Brega a todo vapor. E eu tô aqui, e na técnica é o Fabiano Soares, o pilha... Não, é aquela Duracell. É pra contradizer o nosso amigo que esse foi, né? É o pilha forte. E aí você vai participar do nosso programa pelo nosso WhatsApp, 8887-1306, 8887-1306, hein, tia? E tem aquele gravado, qual é, como é que faz aí? É mandar áudio, mande áudio, mande... O programa hoje é só áudio, viu?
3: Sim, mande áudio.
1: Isso, não manda mensagem não, porque ela não sabe ler não, a tia não sabe ler, só tem que mandar áudio, tá bom? Então tá tudo preparado, meu amigo Fabiano Sapecoaço, Major.

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Eita, Borba de Paula. Ontem eu estive apresentando o Borba de Paula aqui nessa casa que tem aqui ao lado, macho, o Floresta Brega. Não, Selva Brega aqui. Lotação, meu amigo, O Brega tá de vento em popa, graças a Deus. Obrigado, meu Deus. Pois bem, nosso programa clássico do Brega com você até umas horas da tarde. Hoje até às quatro, né? Tem jogo hoje à tarde não, né? Pois é, então tá bom demais. Abraço aqui o doutor Paulo Quezado na escuta do programa. Doutor Paulo Quezado é nossa cadeira cativa. Doutora Nailde Pinheiro. Pois é, e aí, meu amigo Denise Pinheiro, tudo azul, meu irmão? Tá tudo bem? No interior tem essa história, quando tá tudo bem, está tudo azul. E abraçar a turma que escuta a gente aqui no bairro do aeroporto.

0: ali pertinho da Serrinha. Vá ligando nosso WhatsApp 8887306, só vale áudio. E a minha amiga Neide lá do Juazeiro já mandou áudio. Alô, Neide, boa tarde. Cadê? Abra o canal da Neide. Neide.
1: Boa tarde, filho. Toca pra mim hoje. É, eu quero ouvir com você, tá? Difícil demais. Ofereço aqui pra Cuscuz, meu Tavieira, que toda turma aqui do Sítio Mato São José. Valeu, um abraço,
0: valeu.
1: Tá? Uma semana pra você.
0: Pra você tá. Também, eu cantando difícil demais. De todo jeito procurei um jeito, mas não houve jeito de me aproximar. Abraçar a turma. Chegou aí já? Vamos, rapaz. Então vamos pegar outra aqui. Eu fico enrolando na conversa que é pra dar tempo pra você se organizar. Alô, boa tarde.
2: Boa tarde, Silvino Neves. Tô ligando pra lhe pedir uma música, Silvino, que a turma nunca pede. Não sei por que a música é tão legal. Aí, você tocar, eu lhe agradeço até demais. É... A música é Sim. Eu Hoje Quebro Esta Mesa.
0: Carlos André.
2: Adelino Nascimento.
0: Não.
2: Pedi sábado, mas não deu certo. Hoje, se der certo, eu vou lhe agradecer, mas agradecer meu coração. Que é o AG da Vila Peri. Bote pra mim, meu patrão. O cuida.
0: O nome dessa música é Se Meu Amor Não Chegar. E com Carlos André. Agora, eu hoje quebro essa mesa com Adelino Nascimento, eu não conheço, viu? Vou deixar pra depois. Carlos André. Pode sim, que é original, né? Bora ver. Tem aqui mais um. Alô, boa tarde. Oi. Oi, oi, oi.
3: Silvino, boa tarde. Boa toca tarde. Aí. Melô do Ladrão.
0: Qual é?
3: Wanderlei Andrade.
0: Eu vou roubar...
3: Francisco de Arapiraca.
0: Eu vou roubar de Arapiraca aí. É Melô do Ladrão. Mas eu acho que o nome não é esse. Mas essa música existe. Eu vou roubar... Eu sou o ladrão, eu vou roubar seu coração. Coisa mais ou menos assim, ó. É, eu não sei, se você não tiver cadastrado com esse título, meu amigo, infelizmente. É, bota Wanderlei atrás, vê se. Eu sou ladrão. Bota qualquer coisa de ladrão aí. Encontrou? Pronto. Então pronto, né, rapaz. Quando falo em ladrão, me lembro logo de uma pessoa bem acolá. E outras pessoas. Fala baixo, mas pelo ladrão. Ainda bem que ele não ofereceu pra ninguém. Tá bom, olha aqui, rapaz, esse código 33, onde é? Longe, acho que é região norte do Brasil. Alô?
4: Ah, sim, né? Porque é um gênero de Buratiba, Minas Gerais.
0: Minas Gerais.
4: Um Tarcísio Andrade, Não Chore Amor, ofereço para todos os ouvintes. Obrigado.
0: Não Chore Amor, Tarcísio Andrade. Lembrando que hoje à noite tem o programa Clube do Brega Especial de Valdir Soriano e Genival Santos. Você não pode perder hoje à noite a partir das 10. Chegou? Tarcísio Andrade. Tarcísio, é só Tarcísio. Qualquer coisa assim. Dá tempo. Bota essa peca aí que a gente chega lá. Sem problema nenhum. Amanhã tem Clube do Brega na TV Diário começando meio-dia amanhã. Hein? Então pronto, tem problema não. A gente cola aí e dá certo. Sapeca, vai, manda!

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0: já sofri desse mal, ó. Mas com o tempo aprendi, quando o amor vai embora, outro chega sem demora, ele faz bem mais feliz. Essa é que é a história, meu rei. Esse é o nosso programa Clássicos do Brega aqui na Verdinha até 4 da tarde, porque hoje não tem futebol. Tem futebol hoje, tem, Jotinha? Tem não, né? Do amanhã. Pois é, o Jota Rômulo tá por aqui, não sei porquê, o programa terminou, já tá com mais de 40 minutos, eu tem algum esquema armado por aí, desde da hora. Ele já foi ali, pintou o cabelo, botou óculos escuros, se perfumou. Eu digo, rapaz, o índio quando se ajeita quer guerra. Índio quando se pinta quer guerra. Né não aí? Ora, rapaz. Pois é, rapaz. Vamos aqui botar o povo pra falar. Tem mais 350 pessoas querendo participar do programa lá. Vai mais um. Segura aí, Fabiano de Paula. Opa, alô, boa tarde.
1: Alô, boa tarde, Silvino Neves. Oi. Seu querido programa clássico dos Brega. Aqui quem fala é o Paulo Eloy dos Elevadores. Aonde? Meu querido. Sou fã de cadeirinha. Nem de do seu programa.
0: É de cadeirinha, sim.
1: Adoro ser e fazer parte da sua audiência. Vambora. Manda aí. Uma música aí, oferecimento à minha esposa. Sente aqui comigo no sofá e vamos conversar.
0: Decida.
1: Viu? Na voz do Milionários é Rico.
0: Tem, Milionários é Rico, decida.
1: Quero oferecer também para todos os ouvintes, meu amigo João Alvino, seu fã de carteirinha, ali, meu torneiro preferido ali do Bom Sucesso.
0: Tá bom, meu irmão, Deus lhe abençoe. Outro, alô.
2: Boa tarde, Silvino Neves, show de todos, Rio Grande do Norte, aqui do Brasil.
0: Eu sei.
2: Queria ouvir com o Genival Santos, chegou mais um final de semana.
0: É final de semana.
2: Oferecer
0: só,
2: a todo o auditório, a minha neta Maria Sofia.
0: Aham.
2: Bom trabalho, que Deus abençoe todos nós.
0: E a você também, aproveita e abraça o meu amigo João do Bar dos Papudinhos aí na Maraponga. Alô, João, cadê a Zinebra, João? Vamos ter uma cachaça lá, meu irmão. Aquela. Eu falo na pau dentro, aquela raizada, né, aquela bota que ele tem lá só. De vez em quando eu passo por lá e dou uma lambeiçada só pra. Mas pra eu saio de lá assim, que as orelhas pegando fogo, ó. Pois bem, ele mandou alô pra todo o pessoal de Paguaçu Mirim, Senador Pompeu. Senador Pompeu não, ali é. Como é, rapaz? Senador Sá, agora eu me esqueci. Massapê. Pronto, um abraço a todo o pessoal. E esqueci o papel em casa de novo, depois eu vou pegar o nome de todo mundo. Só me lembro do Zé Catota, só me lembro do Zé Gonzaga e pronto, esqueci do resto. Vamos aqui mais um. Já pegou aí a visão aí? Já? Depois do Chuta de Touro, agora vê esse outro aqui. Alô? Boa tarde.
3: Boa tarde, Silvino Neves. Romeu, da Juriquinhanha, no Padre Vieira, em Viçosa do Ceará, solicita Menina da Praia com Genival Santos.
0: Olha aí, tá certo, Juriquinhanha. Pronto, outra. Alô, boa tarde.
4: Boa tarde, Silvino Neves.

0: de Cuiabá, Mato Grosso, por gentileza. Fuscão Preto com a Mi Rogério para todo o Brasilzão. Boa tarde, Silvino Neves.
1: Ei, Brasilzão, tá bem? Fuscão Preto. Me disseram que ela foi vista com outro. Bora só mais um? Fechou as quatro aí ou tem mais? Mas então bora aqui. Alô? Aí.
2: Fala, aí. Fortaleza, querida.
1: Aí, Fabiano.
2: Fala, Silvio Neves.
1: Dá
2: boa tarde.
1: Dá mal valor.
2: Aqui quem fala é o Arcanjo da Moderna.
1: Sertânia.
2: Gostei de ouvir Sérgio Reis, o doutor e a empregada. Janaúba, Minas Gerais, 1977. Música inspiradora, Maria Sueli. E o termômetro registra?
1: Tem.
2: 28 graus centígrados. Ok? Tem base?
1: Tem base.
2: Tem base.
1: Tem.
2: Uhul!
1: Perturbado total. O doutor e a empregada Sérgio Reis. Mamãe, eu estou gostando da empregada. E cada dia que. Hein? Deixa comigo, rapaz. Bora lá. Arrocha o nó. Sobe. Manda o aço.

0: Abraçar o meu amigo Dito aí na Missão Velha, para a banda do Arraial. Dito, rapaz, não deu certo costurar ontem não, né? Mas tem que costurar, o velho. É, rapaz, é segunda-feira, vai ser feita a cirurgia, né? Fico bom logo, tem um bocado de coisa pela frente pra gente fazer, viu, Dito? Gostei de você, rapaz, você é um caba bom, desenrolar todo. O Dito é o pedreiro lá da minha irmã, lá do Arraial. Ele é pedreiro, encanador, eletricista, né? É o que mais, pintor, um bocado de coisa, é completo ele, viu? É, sim, faz barba, barba, não sei o que, bigode, barba, cabelo, barba e bigode. Pois é, só não faz um santo de areia porque não segura o pescoço, mas se for de barro ele faz. Ele faz menino de barro, se botar, faz de todo jeito também. Valeu, Dito, todo o pessoal aí do Arraial, do Velam, Lagoa da Pedra, Velam, já falei, da Rádio de Cima, Rádio de Baixo, Carnaúba, Coré, Madeira Cortada, Chumbada, Cachoeira, pronto, todo mundo aí, sintam-se abraçados. Do Rei Contraindo Vocês, Silvino Neves. Cadê aqui, rapaz? Eita, já foi, tem mais de 30 pessoas na frente. Onde foi o último? Não sei nem onde foi, qual foi o outro. Foi isso aqui, foi esse foi aqui, do Arcanjo Miguel. Aqui o interior me chama. A partir desse aqui, alô, boa noite, boa tarde, ó.
1: Boa tarde, Silvino Neves.
0: Acostumado com a noite.
1: Rapaz, que eu não passo um áudio aí pro seu programa.
0: Ah, já
1: tá
0: foi.
1: Falando a seu amigo Chico Mendes, aqui da cidade de Sobral.

0: Ah, Sobral.
1: Eu quero que você rode hoje aí Genival Santo, a menina da praia, viu, meu grande amigo?
0: Já foi isso, não?
1: Para me expor, dando confissão e
0: Já foi. Pernambuco, é porque muita gente eu fico com a cabeça barata.
2: Maranhão, Pernambuco, viu? Maranhão, Pernambuco aqui.
0: Aqui. O começo do áudio. Começo do áudio. Foi, homem?
2: Boa tarde, Nildo Neves. Gostei de ouvir a música, um brega aí, bem arretado aí, com Valdir Soriano, viu? A carta na mesa.
0: Não é só a carta mesmo, a carta.
2: Maranhão, Pernambuco, viu? Maranhão, Pernambuco aqui.
0: Tá bom. Só a carta na mesa é Moacir Franca, é a carta, Valdir Soriano. Boa tarde, aqui é o porteiro Clodoaldo do Edson Queiroz, confirmando a audiência. Gostaria de ouvir a música da Vanusa para Nunca Mais Chorar. Ofereci para o meu amigo Lulu, que mora na antiga da Rua da Feira. Que Deus abençoe vocês todos. Valeu, Dudu. Abraçar o meu amigo Chico Abreu aí no São Luís do Cru. Esse é do bom. Ele assina embaixo. Valeu, Chico. Daqui a 2 anos é nós na muvuca, né? Não, de novo. Aí, pra nunca mais chorar a música da Vanusa. Imaculado Abreu, um abraço. Padre Derrido, toda essa turma boa daí de São Luís do Curu. Vamos aqui, alô, boa tarde.
3: Boa tarde, Silvino. Sou Nonato Vanhaguinho, gostaria de ouvir. Foi Nilton Serra, a Índia foi em férias para feriar. Férias para meu amigo.
0: Férias na Índia,
3: Nilton Serra. O Oster, que mora lá na Messejana, no condomínio argentino.
0: Tá certo. Como é que tá aí? Férias na Índia, Nilton César. Lembrar que amanhã, meio-dia, tem o Clube do Brega na TV Diário. Contamos com a sua audiência. Não, Nilton César. Nilton César, original. Pega aí. Hein? Pois é, não tem problema não. Aí a gente bota. Para mais um aqui. Opa, outra aqui. Mas tem, a gente dá um jeito. Alô, boa tarde.
4: Muito boa tarde, Silvinho Neves, que é o Bopissos.
0: É o macumbeiro do lado de Baú. Tu é macumbeiro com nenhuma.
4: Eu queria te pedir uma música aí do...
0: Ah, só pra lá.
4: Deixa eu me lembrar aqui.
0: Ei, vai se lembrar. Vou adiantar aqui pra ver.
4: Borba de Paula. Qualquer uma música do Borba de Paula. É o que eu tô na escuta. É o que eu queria oferecer pro Boiú, o Panelão, o... Boa Panelão, o Beto Maníaco do Parque, Barnar.
0: Cabeleireiro.
4: Barnar.
0: Sim, já disse, mano.
4: Pé de Kenga.
0: Só apelido decente.
4: Boca de Sacola.
0: Só apelido bonito.
4: E o... Para todos que estão na escuta.
0: Tá certo.
4: Bota aí, Silvinho Neves, qualquer música aí do...
0: Borba de Paula.
4: Borba de Paula.
0: Tá valendo, deixa comigo que eu boto. Boto todinho, viu? Aqui. Alô, boa tarde.
5: Boa tarde, Silvinho Neves. Aqui é o Velho de São Gonçalo do Amarante. Gostaria de ouvir a música Aliança Jogada com o Valdir Soriano. Boa tarde.
0: Aí já vai sair o do Valdir, né? A carta. Pula essa daí e vamos pra cá. Não, vamos fazer a rodada, dá certo. Vai. Bota sapeca aí.

0: fora, mano.
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0: que não volte mais. Alô, alô, meu mecânico nota 10 aí na Maraponga, que é o Bem, é o Alexandre, conhecido na intimidade como Bem, viu? Tá perguntando se nós estamos aqui. Estamos, um abraço a você, meu irmão.
1: Silvino, pois é, Neves.
0: Ao vivo e a cores pra todo o Brasil, eu e o Fabiano Soares. Pois é, quem tá ouvindo a gente também lá na praia, tá bem bom, é o Sargento Leilson. Acaba bom, meu amigo, Sargento Leilson. Pois é, aí na praia de Pindoretama. Onde foi que ele disse que tava, rapaz? Na praia de Pindoretama, deixa eu ver. Não, é uma praia, é para a banda daqui, de Cascavel. Cadê o Sargento Leilson? Tem que voltar aqui. Leilson. Tá aqui, ó, tá aqui o áudio dele. Aí, onde é que tu tá, Leilson?
2: Grande Silvinho Neves, rapaz, estou aqui em Capuí hoje.
0: Ah, Capuí é Camucim, Camucim não, Aracati, pois é. São 13 horas e mais 22 minutos, 13 não, 14, vixe, já, 2h23, é o Clássicos do Brega, é a Verdinha com você. Tem mais gente aqui, meu amigo Dedé Nogueira, aí no Jardim Iracema, não sei se ele tá no Jardim Iracema ou na cidade de Jardim, sei que ele tá ouvindo o programa onde ele estiver. Meu amigo Augusto Assunção, o operador, o Cancão do Aquiraz, tá, o Cancão, sabia não que o nome dele é o Cancão do Aquiraz? É, mas tô, ele é perigoso, não é nada, tá aí o Cancão, sabia não, mas ele com a faca na mão, um garfo na outra e um prato de feijão no meio, não sobra nada pra ninguém. Alô, boa tarde. Oi.
3: E a música é Capa de Revista com Amado Batista.
0: Que é isso? Olha só o pique dela, viu? Escuta aí. Olha só. Olha só.
3: Olá, as estrelinhas da Verdinha. Eu não sei ler nem escrever mesmo, mas eu lavando roupa, areando panela, areando tampa de fogão, cantando e minha irmã do ladinho da janela escrevendo pra mim. Eu tenho mais de 1000 letras de música.
0: Uhum.
3: E, vê se tu gravou aí uma das minhas músicas aí, Silvino Neve. Tu é parente dos meus parentes, meu filho. Eu sou Iraneu Maboja e tô aqui no Parque de Nibaú. E quando eu tava lá em Dayatuba, eu te assistia pela antena parabólica. Olá, as estrelinhas. A música é Capa de Revista com Amado Batista.
0: É, tá vendo aí? É bom demais.
4: Boa tarde, Silvino Neves. Aqui é a Sérgio de Medeiros, da Caraúto. Quero pedir a música do Amado Batista, Celestia da Noite.
0: Pronto. Guarda pra outra rodada, porque aqui já vai sair Capa de Revista. É, se você encontrar, né? Encontrou Capa de Revista? Encontrou, não tem problema não, rapaz. A internet... Hein? Encontrou? Ih, Mário, peraí. Rapaz, aqui tá travando. Rapaz. Tanta mensagem que o bichinho doido. Vai pra lá, vem pra cá. Vamos ver aqui. Boa tarde! Oi!
5: Verdinha, boa tarde! Aqui quem tá falando... Verdinha, boa tarde! Boa tarde, Silvio Neto! Fala aqui de Jaguaruá, na terra da rede, no Vale Jaguaribe.
0: Certo.
5: Ouvindo seu programa, rapaz. Aqui é muito ouvido. 4 horas da manhã de domingo. E esse clube do Brega, que tu tem às 10 horas da noite, ele faz muito sucesso aqui nos bar. Parabéns, Silvio.
0: Obrigado.
5: Gostaria de ouvir uma música dançarina com Marcelo Reis. Para oferecer todos os ouvintes aqui do Vale
0: Maurício
5: Jaguaribe.
0: Maurício Reis, viu? Maurício.
5: Aqui é Jaguaruá, na terra da rede, no Vale Jaguaribe.
0: Dançarino.
5: É muito ouvido, Silvino, aqui no meio do Rio Jaguaribe.
0: Obrigado, meu irmão, obrigado. É Maurício Reis, dançarina, dá o prazer de dançar comigo essa canção. Alô, boa tarde.
6: Boa tarde, Silvino Neves. Ivan, aqui da Aerolândia. Silvino, eu gostaria de ouvir com Núbia Lafayette, Fracasso. Ah. Eu agradeço aí pela atenção. Um bom fim de semana a todos os seus ouvintes. Aquele abraço.
0: Valeu. Tem mais um. Alô, boa tarde.
7: Boa tarde, Silvino. Aqui é o Jorginho da Messejana.
0: Ah, rapaz, da Leste.
7: Só pra eu curtir o Fredson. Vamos fazer um acordo.
0: Fredson.
7: Um abraço pra você e...

0: pro DJ do horário.
1: É Fredson. DJ de horário é Fabiano Fredson. Vamos fazer um acordo entre eu e você. Essa música é a cara do meu amigo Chaveiro Edmilson. Chaveirinho, um abraço a você. Edmilson Abreu Bernardo. Caba bom. E lembrar que na outra sexta-feira, dia 14, a noite romântica do Circo Militar. É sentimental demais. Com Altemar Dutra Júnior, Fonseca Júnior e Silvino Neves. Eu vou apresentar e vou lá cantar umas músicas de brega também, viu? Ontem eu estive aqui nesse Selva Brega, meu amigo, lotação, viu? Aí o Borba de Paulo me deu uma chance, eu cantei meu cofrinho de amor. Rapaz, todo mundo cantando. Pessoal daqui do Selva Brega, que é o lado da rádio. E no próximo dia 14, vai ser aí no Circo Militar, Altemar Dutra Júnior. Rapaz, o cara é a voz e a cara do pai, do mesmo jeito. A cara e a voz. Então tá todo mundo convidado aí. Tá bom? Bora de música? Ou quer mais um aí? Tá rocha. Vai.

0: É, Jovem Guarda também é brega, rapaz. Forró também é brega, todo mundo é brega. Como diz aquele velho deitado, quem não gosta de brega, bom sujeito não é. Ou tem chifre na cabeça ou tem bicheira no pé. Tô dizendo, né? São 14 horas e mais 47 minutos e hoje nós vamos até as 4. Você vai sair de 4, viu, Fabiano? Dá certo, não? 4 da tarde, macho. 4 da tarde. Não me leva mal, não. Eu tô só assim, tá bom? E o computador que tá doido. A tela sobe e desce. Bora ver aqui quem tá querendo falar. Boa tarde.
1: Já foi? Boa tarde, Silvino Neves. Aqui é o Brunão.com, diretamente de Santana do Acaraú, Ceará. Meu pai, Raimundo Valentino. Sei. Seu ouvinte, cadeira cativa. Todos sábados está ouvindo o seu programa.
0: Sei.
1: Fazendo o seu chapéu.
0: Faz chapéu.
1: Ele quer ouvir a música Amado Batista, Princesa.
0: Tá certo.
1: Boa tarde.
0: Boa tarde. Meu amigo Jefferson Mendes, lá de Nazarezinho, Paraíba. É isso mesmo?
2: Boa tarde, Silvino Neves. Boa tarde, ouvintes da Verdinha 92,5 FM de Fortaleza.
0: É.
2: Silvino.
0: Oi.
2: Genival Santos faleceu no dia 18 de novembro de 2014.
0: Foi.
2: Durante o ano de 2015, você criou o programa especial de sábado à noite.
0: Aí.
2: Onde você coloca músicas de Genival Santos e Valdir Soriano.
0: Sabe tudo, viu?
2: De 10 até meia-noite.
0: Sabe tudo.
2: E foi durante o ano de 2015 que eu escutei pela primeira vez uma música de Valdir Soriano, que eu acredito que eu nunca havia escutado antes.
0: Sei.
2: O nome da música é Estou Carente de Amor.
0: É boa.
2: Na qual ele começa a música citando o nome da música, Estou Carente de Amor, e termina com Meu Amor, Eterno Bem. E essa música que eu gostaria de pedir para ouvir no programa de hoje.
0: Carente de Amor, viu?
2: Silvio,
0: oi.
2: Grande abraço para você. Jefferson Mendes Augusto, Nazarezinho, Paraíba.
0: Obrigado, rapaz.
3: Boa tarde,
0: ele sabe
3: Neves,
0: tudo.
3: Que é o Mário do Monte Castelo.
0: Fala, Mário.
3: Silvio, toca aí para mim, Emílio Julião, um pedaço de morena.
0: É lindo.
3: Quero oferecer para todos que estão ouvindo em Nova
0: Julião,
3: Metrópole.
0: Um pedaço de morena.
3: No Araturi e na Jurema. Boa tarde, Silvio.
0: É porque se o computador, se você não botar o nome direitinho, ele não lê de jeito nenhum. É lindo, Julião, pedaço de morena. Ô, pedaço de morena, essa morena me alucina. E aqui?
4: Silvio Neves, estou ouvindo seu programa, bota uma música com o Valdir Soriano. Chora violão apaixonado. Vem no fim da cidade de Água Branca, minha primeira pessoa, Isabel. Aqui quem fala é o Velho Boca da cidade de Tavares. Fica com Deus, Deus te abençoe.
0: Valeu, Velho Boca. Pedaço de morena ali no Julião.

0: Já foi outro? Qual foi que ele falou? Bora ver aqui. Qual é? 83, será que é isso aqui? Bora ver.
1: Estou ouvindo, deve estar ouvindo o senhor Franco, bota um bolo com o Valdir Soriano, chora violão apaixonado.
0: É, porque já tem o Valdir, né? Tá para outro, o nome dessa música é Nosso Romance, Valdir Soriano. Chora violão apaixonado é o subtítulo. Bora! Mais um aqui. Fala!
1: Boa tarde, Silvino Neves. Também estou ouvindo a Verdinha. Seu programa maravilhoso aqui de Goiânia, Goiás. Setor Leste, Vila Nova. Queria ouvir a música do Bartô Galeno. Só lembranças. Domingo Sávio.
0: Valeu, Domingo Sávio. Goiânia. Pois é, rapaz. Aí. Bora, mais um aqui. Chegou direto do Rio Grande do Norte.
2: Oi, Silvinho, boa tarde. Eu me chamo Cauane, aqui de Pau dos Céus, Rio Grande do Norte. Eu queria oferecer essa música para meu avô Ivo, minha avó Fátima, meu irmão, meus irmãos, toda a nossa família. Eu queria uma música de Carlos Alexandre, qualquer uma.
0: Tá certo. Pronto. Aí, Carlos Alexandre, você bota sabe o quê? É fim de semana. Eu quero final de semana. Final de semana. É, e é bonito. Eu quero. 14 horas e mais 52 minutos, 2h52. Chega da música pra você. Manda, Fabiano!

0: Dito, véi, quando o Dito escuta essa música do Adelino Nascimento, ele fica assim meio, sabe, meio choroso, meio apaixonado, se lembrando de sei de que lá. Pois é, Dito, Adelino Nascimento é seu cantor predileto, né? Não só, mas todo o pessoal daí da Missão Velha, do Arraial e tal, fala nisso, abraçar o pessoal daí da região norte. Pois é, pessoal da região norte, escuta a gente na 103.7, é Sobral, que cobre toda aquela região, lá no Cariri, região sul do estado, 107.7. Aí a gente entra por Crato, Barbalha, Missão Velha, Caririaçu, Brejo Santo, Lavra de Mangabeira. Eita, encontrei um rumeiro do meu padre Cícero morto. Ele é do Barro Vermelho, Mauriti. O é Milagres. Rapaz, eu escuto seu programa e tal. Barro Vermelho é Alto Vermelho. Esqueci, ele me deu o nome dele, mas se eu não anotar, doutor. Cabeça velha, o computador, meu HD já tem enferrujado. Não decoro muita coisa mais, não. Mas, de qualquer maneira, se você estiver me ouvindo, aquele abraço, viu? E aqui tem mais gente. Oi, boa tarde.
1: Oi, Silvinho. Boa.
0: Já foi. Bora ver aqui. Onde foi que parou? Foi aqui. Se liga aí, brother. Alô, boa tarde.
2: Boa tarde, Silvio Neves. É uma honra estar conversando com você.
0: Diga.
2: Um programa maravilhoso.
0: Quem é?
2: Sábado à tarde.
0: Quem é?
2: Eu gostaria de pedir a música.
0: Seu nome,
2: o Genival Santo, Espelho da Vida.
0: Ei,
2: só pra curtir os rapaziada de Morrinhos.
0: Bota
2: aí pra curtir, Silvio.
0: Boto sim.
2: E outra coisa, Silvio.
0: Diga.
2: Você sabe qual é o significado de ele ter a arruela solta?
0: Rapaz, sei não. Depois você me diz aí que eu gosto desse arenseis. É aquilo que eu tô pensando, mas não sei se é verdade, não.
3: Olá, as estrelinhas.
0: Ah, já foi bom, rapaz. Já foi as estrelinhas. Pelo amor de Deus, as estrelinhas aí. Que foi? Eu sei o que é roda seca, mas ruela frouxa. Alô, boa tarde.
4: Olá, boa tarde, Silvino Neves.
0: Aí,
4: aqui é a Mônica de Horizonte.
0: Vai pedir a Beleza
4: Coloca
0: da Rosa.
4: Coloca aí aquela música inédita.
0: Da Beleza da Rosa.
4: Eu nunca peço. A Beleza da Rosa.
0: Pra tua mãe.
4: Oferecer especialmente pra minha mãe, Dona Aldenísia, uhum. Minha tia Ivone Messejana, minha tia Silvia, Jardim das Oliveiras. É a família toda, viu, amigo? Ligado todos os sábados no seu programa.
0: Beleza da
4: Melhor
0: Rosa.
4: Melhor da tarde. Um abraço.
0: Boa tarde, Silvino. Mande um alô, Silvino. Sou aí a Leilton, aqui em Várzea Alegre, Ceará. Alô, alô, Leilton. Boa tarde. Terra do meu amigo Paulo César Clementino, do Zé Clementino. Ah, rapaz, o computador tá doido aqui, ó. Vale, tá descendo tudinho. Hein? Eu sei, mas o bicho aqui, ele endoida pra lá e pra cá. Olha, ó, agora vai subindo. Não tem freio, não. Tá sem freio. Tá vendo aí, né? Opa. Bora pegar isso aqui. Boa tarde, manda um alô para... Já passou aqui o Leilton. Bora ver aqui onde foi que ficou. Meu Deus do céu. Ah, meu pai. Computador.

0: Tô endoidando. Vamos nesse 33 aqui. É de fora. Boa tarde.
1: Boa tarde, Silvio Neto. Aqui é o Simar Pereira, São João do Manhã-Sul. Queria ouvir uma música do Amado Batista.
0: Qual?
1: Carta sobre a mesa. Eu ofereci para todos que estão na sintonia da Verdinha. Um abraço a todos.

0: Vinho, toque pra mim. É, Maurício Reis, locutor.
1: Já copiei aqui, viu? É, sucatinho beberibe. Agora vamos aqui. Já foi. Entrando sapeca, manda. Cutuca. Vai.

Quando eu era um garotão, eu cantava essa música. Hoje o Brasil todo canta. Calcanhoto fez o Brasil todo cantar. De Renato Barros e Lilian, Devolva-me. Vamos lá!

As canções boas de cantar são essas que o povão canta com a gente. A gente descansa, pode até desafinar que dá tudo certo. Olha aí, vamos nós, todo mundo.

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1: 15:37.
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0: Palma de Paula, grande cantor, nosso amigo, gente boa na escuta do programa. Pois é, são 15 horas e mais 40 minutos, 3 da tarde mais 40. Falta só um pedacinho pra daqui a pouco. Bora botar aqui logo um bocado de ouvinte no ar. É o lero-lero que eu fico inventando aqui na cabeça. Aí, 61, acho que é Brasília, Goiás, aqui no meio do mundo. Alô, boa tarde.
1: Boa tarde, Tio Neves. Boa tarde, Tivino. Você não quer passar o saldo da gente, por quê, meu amigo?
0: Tô passando
1: meu
0: agora, mano.
1: Tô aqui curtindo o clássico do Brejo.
0: Aonde?
1: Isso aqui da capital da confusão.
0: Vixe.
1: Aqui de Brasília. Silvinho, venha passar aqui um final de semana.
0: Quero não.
1: Quero três poder.
0: Deus me livre.
1: Essa cambada de.
0: Deixa as coisas de melhorar por aí. Dá.
1: Boa tarde, toca aí.
0: Tá bom demais.
1: Qualquer uma de Valtito pra mim.
0: Pronto, aí você bota aquela, viu? Nosso romance. E a gente tá devendo o ouvinte que pediu e ele pediu qualquer uma. Outro, alô, boa tarde.
2: Boa tarde, Silvino. Boa tarde a todos vocês da Rádio Bismares. Luiz, o cabeleireiro de Jaguaretama. Estamos aqui na barbearia.
0: Olha.
2: Bastante gente curtindo clássicos do Brega.
0: Que bom.
2: Jaguaretama, no Ceará.
0: Bom.
2: Toca o sucesso aí do Amado Batista pra mim.

0: deu amado hoje.
1: Beleza? Qualquer um que você quiser tocar, pode arrochar o nó. Toma mais contas. Boa tarde,
0: Pedro. Pode ser Folha Seca.
2: Boa tarde, Silvino Neves.
0: Boa.
2: Avenida Vila Saudável, aqui no interior da Bahia. Gostaria de ouvir. Eu vou rifar meu coração com o Lindomar Castilho. Agradeço pro meu esposo Vande e todos os ouvintes. Eu sou ouvinte assídua.
0: Eu vou rifar meu coração. É rifar. Colocar na rifa, né? Vai comprar os pontos da rifa aí. Entendeu? É, bom demais. Programa Clássicos do Brega, na FM Verdinha. Confirmando a audiência, Sargento Amorim, no Conjunto Esperança, pede pra ouvir música Coração Indeciso com o cantor Abílio Farias, o mesmo agradece. Não, vamos embora, botar as últimas aqui, a gente bota só as que der, que não der. Não, pode ser, bora ver aqui, quem foi, Genival Canarã. Aqui, boa tarde, quem fala?
3: Boa tarde, sou a Vânia do Carlito Fontana. Peço uma música do Genival Santo, Mundo do Cão. Estou escutando o Clube do Brega agora aqui na rádio.
0: É Mundo Cão, não é Mundo do Cão, não. Mas é a mesma coisa, né? Tudo atenta a gente. Pronto. Bora lá? Manda! Você pode.

e o programa terminou. Foi rápido hoje, foi não, Fabiano? Não, rapaz, brega é bom demais. É, amanhã de 4 às 6 da manhã, eu e o Cícero Paulo no programa Forró Zona Verdinha. Hoje à noite ainda, Clube do Brega, especial de Valdir Soriano e Genival Santos, de 10 à meia-noite. E na TV Diário, amanhã. Vixe, Mário, não para mais não. Amanhã de 4 às. Não. Amanhã, meio-dia, eu espero na TV Diário com o programa Clube do Brega. Meus queridos amigos, um bom final de semana. Fiquem todos com Deus e até a próxima. Tchau!

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2: Sejam bem-vindos e bem-vindas a mais um episódio do podcast A Vida Delas, podcast do Diário do Nordeste, onde a voz feminina tem o protagonismo que merece. Eu sou Thaís Lopes, é um prazer enorme ter a sua companhia a partir de agora e já sabe que eu sou pidona, né? Eu fico aí pedindo pra você curtir, comentar, compartilhar todos os episódios que são feitos com tanta responsabilidade e compromisso na defesa pelas mulheres. É isso aqui, é o nosso podcast A Vida é Delas. E, gente, a minha convidada de hoje, já queria trazer há um tempinho. E, assim, tô muito feliz que ela aceitou, que tá aqui com a gente, essa mulher que transita, gente, com muita naturalidade, também com muita autenticidade entre espaços que muita gente pode enxergar como distantes. Os gabinetes da política pública e também o humor nas redes sociais. Eu vou até ler aqui, pedir licença para ler um pouquinho do currículo dela, porque quando eu tava vindo para cá, eu disse, não tenho nem roupa para vir entrevistar essa mulher de tão importante. Ela é advogada, pesquisadora, mestre em políticas públicas, atuante há 21 anos, mais de 20 anos no serviço público, vencedora de importantes premiações nacionais e internacionais pelos direitos das mulheres. Mas talvez você conheça mais um pouco dessa convidada de hoje, porque ela está simplesmente, vou usar essa palavra, bombando na internet, com humor inteligente, crítico, sim, mas com muita profundidade acima de tudo e muita responsabilidade também. Ela aqui fala um pouco sobre várias questões sociais, ela fala também sobre essa geração 30, 40 a mais, inclusive eu tô dentro dela, sim, dessa geração, e faz muita gente pensar, menina, sou eu todinha nesse conteúdo. Deixa eu apresentar, deixa eu parar de falar. Raquel Andrade, aqui, uma vida é delas.
3: Ah, obrigada! Finalmente, também tava doida pra vir, amada.
2: Tá uma pessoa que tinha que falar que era você, minha filha. Não sei porque esse convite não surgiu antes.
3: Eu tô muito feliz, Thaís. Obrigada pelo convite. Menina, esse podcast é tão necessário.
2: É, né?
3: Olhe pra gente ocupar esses espaços de fala, de riso, né? De tudo. E eu tô muito feliz de estar aqui com você hoje.
2: E eu também tô muito feliz de estar aqui. Antes de começar falando, Raquel, da tua trajetória, da tua história, porque a gente tá aqui, sim, pra conhecer mais um pouco quem é essa Raquel, que tá aí à frente desses vídeos, que estão com bilhões de visualizações, pra gente conhecer as origens, sua trajetória, que é importante a gente valorizar essas histórias e o que vem sendo construído pelas mulheres. E uma voz tão potente você tem, né, nessa bandeira de defesa das mulheres, que é uma bandeira que se conecta muito com Nossa Vida é Delas. Mas eu queria muito falar, porque esse vídeo que foi o do São João, mulher, menina, que vídeo potente foi esse, fez muita gente dizer, era isso que eu queria falar. Eu, inclusive, lá comentei que é sobre essa defesa, né, das pessoas que trabalham com São João, a valorização que é tão necessária pra gente não descaracterizar essa festa que é nossa, isso, que é nordestina, que é do nosso povo. Como foi que surgiu a ideia de fazer esse vídeo, Raquel?
3: Menina, na força do ódio mesmo. Vou ter que falar. Eu prometi que tudo que eu fosse falar sobre tudo, eu ia trabalhar sempre com a verdade.
2: Perfeito.
3: Né?
2: Eu acho que é isso verdade. Que te destaca na internet.
3: Eu acordei e vi um vídeo do Cício do Pif, que é um pifeiro de Pernambuco, um artista da cultura popular, né? E aí, quem quiser seguir, né, eu tô engajando muito esses perfis, né, é Cício do Pífano, né, e ele foi fazer um show junto com a banda, né, de pifeiros, e antes de começar o show, ele fez uma fala, um protesto, dizendo como essas pessoas estão sendo tratadas no São João. E aí eu comecei a chorar copiosamente quando assisti o vídeo, né, porque... ele falando de como os idosos, né, como as pessoas que são as nossas heranças vivas, né, os nossos tesouros vivos, é assim que se chama na cultura, estão sendo tratados durante a festa de São João que eles ajudaram a construir, né, na cultura que sustenta. Aí, amada, peguei o celular, que essa é a nossa característica, né, não tem ensaio, não tem roteiro, não tem... Não, eu pego e gravo, né?

0: E aí, claro que antes de postar, eu dou uma olhadinha se eu não, né, não tô ferindo não, que eu sou dos direitos humanos, né? Eu não posso. E aí a gente postou e teve uma grande repercussão, porque é algo que vem acontecendo, existe uma naturalização, né, dessa descaracterização e, sobretudo, assim, do destrato, né, do desrespeito os artistas, né? Eu não sou artista. Eu acho que essa é a primeira coisa que eu prometi que eu ia falar aqui. Eu não sou artista. Eu não sou da cultura, né? Esse lugar ele pertence a essas pessoas, esse lugar de fala, de reivindicação. Mas eu sou espectadora, eu sou nordestina, né? E eu fiquei muito revoltada,
1: E essa
0: Thaís.
1: pauta precisa de vozes que amplifiquem essa mensagem, né? Esse grito de socorro mesmo, que muitas pessoas estão tendo, que está aqui entalado na garganta de muita
0: Nossa.
1: gente. E isso não chegou, talvez, com tanto alcance, inclusive furando a bolha aqui do Nordeste, indo para outras regiões do país e
0: Isso.
1: despertando para uma causa que é muito importante de ser levantada mesmo, que é essa questão de manter a cultura popular viva do jeito que ela é.
0: Isso e o que mais me chamou a atenção foi a quantidade de blogs especializados, né? E não só os especializados em cultura, em arte aqui no Nordeste, que repostaram, né? Foi replicado muitas vezes. Então, me parece, né, que é algo que as pessoas já pensam sobre, que já afeta as pessoas, mas que faltava aquele pavio, né, para. Assim, a internet, né, ser influencer, Thaís, a gente precisa se posicionar. Neutralidade, influencer neutro, é influencer que só quer usar as pessoas para ganhar dinheiro, para monetizar. Influencer de qualidade, ou influencer raiz, como eu me coloco, né, se posiciona, se expõe. Você está ali para milhares de pessoas. Ah, não quero me expor, então só da internet. Ah, eu ouvi muito isso. Ah, Raquel, eu concordo com você, mas eu não vou postar porque eu não quero me expor. Então você está no lugar errado. Porque só pode se expor para ganhar dinheiro, né? Para apoiar a cultura, o nosso Nordeste, o povo, né, que engaja o teu perfil, que te dá engajamento, tu não pode se posicionar para defender.
1: E se expor, como você fala, você mexeu ali num vespeiro, né?
0: Não.
1: Você tanto recebeu apoio, quanto recebeu também gente dizendo, não, não é bem assim, muitos haters também. Quando
0: Isso.
1: a gente está na internet, a gente está aberta a tudo isso, não é isso?
0: Exatamente, isso. E com as mulheres, a gente sabe que a mão pesa, né?
1: Muito, muito.
0: A mão pesa. Mas, olha, eu trabalho, como você bem viu aí, eu trabalho com violência contra a mulher há mais de 20 anos. Hater de internet, para mim, é como se eu estivesse de férias num resort.
1: E
0: Tá tudo
1: passa
0: bem.
1: batido, passa tranquilo. Inclusive, vamos falar um pouquinho sobre isso, gente, porque muitas pessoas que te acompanham começaram a te seguir agora. Ah, é mais uma que tá só ali falando, que chegou aqui, colocou de repente até ali no ChatGPT, pesquisou,
0: Querendo causar,
1: querendo causar
0: eu
1: e
0: vi.
1: gera repercussão e números, né? Muita gente pode até pensar isso, mas aqui no podcast a gente vai mostrar essa Raquel que tá hoje tendo essa voz ainda maior na internet por conta de um longo trabalho. De
0: Nossa,
1: mais de 2 décadas, mulher, olha aí,
0: mais
1: duas
0: de 2 décadas.
1: décadas de trabalho, de construção, de responsabilidade junto a essa pauta de defesa das mulheres, né? Me fala um pouquinho dessa Raquel lá de trás, do Bom
0: Nossa,
1: Jardim, que estudou em escola
0: periferia.
1: pública da periferia, formada em direito graças ao ProUni, que entende como
0: Isso.
1: a educação, mas está na pele mesmo, dia a dia, na tua história, você entende como a educação
0: Isso.
1: transforma. Fala um pouquinho dessa Raquel lá de
0: Ah.
1: trás.
0: Bom, eu sou da periferia de Fortaleza e a educação salva. Não tem. As pessoas dizem assim, Raquel, se não fosse o ProUni, você não seria advogada, né? Eu digo, se não fosse o ProUni, eu não sei nem se eu estava viva, para ser sincera. Né? Porque, para quem não conhece o Bom Jardim, é um lugar de gente muito trabalhadora, de gente muito guerreira, né? Mas como as periferias das grandes cidades, tem muitos desafios com a violência, né? E aí, o direito me cooptou, né? E eu me apaixonei pelo direito das mulheres desde o primeiro semestre, né? Que a gente vai estagiar e começa a atender as mulheres e tudo. E foram de lá para cá 20 anos, muitos desafios, né? Porque não é uma agenda fácil trabalhar com violência. E quis o destino. Que depois não, eu estava pertinho dos 40, ainda não tinha feito os 40, que eu me tornasse influente.

0: doença, né? E utilizasse essa trajetória, né, de pesquisa, de estudo, de implementação de política pública, e, sobretudo, material humano, né, que foi atender mulheres. Escutei milhares de mulheres durante 20 anos, várias perspectivas de fala, de poder, de conhecimento, de narrativa, e isso me ajuda a fazer conteúdo. Né? É tanto que, assim, as pessoas, até para publicidade, eu nunca fiz publicidade.
1: Nunca fez?
0: Nunca fiz.
1: Ainda não chegou?
0: Nunca fiz. Já chegou, mas... aí é outra pauta, que eu não posso ver um direito que eu quero defender, né? Eu não posso tirar esse direito da minha frente, ai, não posso, me segura que eu quero defender. Que é a precarização do trabalho de quem é influencer. Gente, se é influencer, é trabalho. Quem é influencer, é sério, tá? As pessoas levam muito tempo para fazer conteúdo, preparo, investimento de dinheiro, de tempo, de energia, de saúde mental, né? E existe uma precarização desse trabalho quando você é mulher. Principalmente. Eu notei. Quando você é uma pessoa negra, quando você é uma pessoa LGBT. Nós temos pessoas aqui no Ceará geniais na produção de conteúdo, inclusive para publicidade, que são incríveis, mas não conseguem ter o alcance ou o engajamento, né, por causa dessas questões que estão aí, né, na sociedade. Mas eu tenho muito cuidado com a minha imagem e com a minha reputação e com o meu nome, porque eu sou influencer nós estamos em junho, eu viralizei em março.
1: Desse ano. Ou seja, está muito recente.
0: Três, quatro meses, né? Mas, antes de viralizar, foram 21 anos de trajetória, né? Então, ali na tela, não é uma influencer que começou em março. Né? É uma pesquisadora, é um especialista, é uma pessoa que está fazendo um doutorado, é mãe, é uma pessoa que veio da periferia, é uma pessoa que conseguiu construir uma carreira. Né? Então, a gente tenta não dissociar quem você é fora da tela e quem você é na rede social.
1: Exatamente. E importante também que a publi tenha a ver com a tua linguagem, com o que você defende. Então, isso. Chega tanta coisa, né?
0: Amada.
1: Chega tanta coisa. Eu recebo também muita coisa.
0: Tu recebe as estranhas.
1: Também recebo as estranhas.
0: Eu recebi foi uma estranha.
1: Logo pra quem?
0: Foi menina que era aquela... Eu até fiz um vídeo, depois o povo ficou mangando de mim. Porque as calças, né? Que eu viralizei com o vídeo da academia.
1: Pois é. Fala desse vídeo. O primeiro que viralizou. 8 milhões de...
0: Já tá 8.9, vai...
1: De visualizações.
0: Isso, tá quase 9 milhões.
1: Pra quem não tinha viralizado ainda. Nada. Tava aqui...
0: Foi um boom, né?
1: Boom.
0: E como os meus conteúdos, eles sempre trazem um humor inteligente, um humor provocativo, um humor ácido ali, a gente usa muita ironia, né? O meu intuito é fazer com que as pessoas riam muito do que eu falo, mas que elas reflitam também. E isso é muito difícil. Isso não é fácil, Thaís, fazer. Fazer humor apelativo, aquele escrachado, em que é uma modalidade... Né, digamos assim, que eu me afasto o máximo possível, né, com muito palavrão, com nudez, né, eu tenho muito cuidado com isso, com, né, de explorar a sexualidade ali na imagem, enfim, é mais fácil, porque não tem uma elaboração, e não tem uma narrativa intelectualizada e bem-humorada, é difícil fazer, né? Então, eu preciso conversar no campo publicitário com alguém que se propõe a se conectar com isso. Eu não posso fazer uma publicidade de uma calça, de malhar, uma leg, que o objetivo é aumentar o tamanho do glúteo. Olha como eu sou fina. Aumentar o tamanho do glúteo, porque tem uma costura, que aí eu tinha que mostrar que a costura que fica... Fazia o corpo ficar maior, amado, pelo amor de Deus.
1: Tem que conversar o negócio, tem que conversar.
0: Como, né? Com todo respeito a quem faz, eu não, né? Pode fazer, todo mundo é livre, eu deixo as pessoas em paz, eu não, né? Agora, eu não, eu tenho que ter cuidado comigo, porque feed pop só tem um nome. Feed pop só tem um nome, né? Então, eu tenho muito zelo com a minha imagem, muito.
1: E como foi, Raquel, entendendo um pouquinho mais, né? Essa Raquel, que muita gente até conhece ali como uma mulher séria, aquela mulher, né, estudiosa, que estava ali no direito, ocupando cargos públicos.

0: públicos importantes, e eu queria até que você citasse alguns deles pra gente, ganhando premiações nacionais e internacionais. E as pessoas vendo essa Raquel transitando pro lado da internet. Como foi essa transição?
1: Foi puxado.
0: O que você escutou dessas pessoas? E até pra você mesmo, se entendendo nesse lugar.

0: Por que um especialista não pode ser influencer? Né? E eu trago muito isso para o diálogo que eu tenho com a minha comunidade. Então, eu faço muita live, né? A minha live é lavando louça, que eu sou a pessoa, né, que eu trabalho várias jornadas, você bem sabe, as mulheres.
1: Tem que aproveitar, né?
0: E aí, as pessoas não esperavam. Eu já fui secretária executiva de mulheres do Estado, já fui secretária executiva de direitos humanos do Estado, já ocupei diversos cargos, coordenei a Procuradoria Especial da Mulher da Assembleia Legislativa, a gente implementou 105 procuradorias da mulher em vários municípios, esse trabalho foi que rendeu várias premiações. Enfim, existe uma longa trajetória, né? Por isso que eu tenho cuidado com o meu nome. Né? Hoje eu estou no Senado Federal, né, na Procuradoria Especial da Mulher do Senado. E o que aconteceu? Houve uma catarse, né, houve um caos, uma virada de chave. Eu acho que eu estava ali pertinho dos 40, aí Deus, os orixás, a vida. Eu disse assim, não, bora, vamos cutucar aqui para ver o que é que sai. Né? Deu uma virada. E foi uma descoberta para mim, Thaís. Eu estou tão feliz, você não tem ideia de como eu tô feliz. As pessoas me veem e dizem assim, Raquel, você é outra pessoa. Eu disse assim, gente, não, eu sou a mesma. É porque agora eu posso ser quem eu realmente era e fui nas redes sociais e não podia nos cargos, e não podia nas palestras, e não podia nos treinamentos, e não podia no atendimento, que eu ainda faço. Tudo isso eu faço, que eu tenho que pagar os boletos, porque eu não faço publicidade. Né?
1: Exatamente,
0: então, tem que pagar os boletos. Então, gente, mas eu vou fazer publicidade, me contratem, tá? Eu faço. Mas, enfim, então, houve um choque muito grande para as pessoas que não me conheciam tão bem, mas para as pessoas muito, muito próximas, que são aquelas que a gente conta no dedo, que a gente quer mais velho, tem poucos amigos, né? Porque não dá para administrar muito. Essas pessoas dizem, Raquel, que bom que agora as pessoas podem te conhecer, porque eu sempre soube que tu era assim, tu sempre foi assim, as pessoas me veem e dizem assim, ah, tu é amiga da Raquel, ela é aquilo ali mesmo, entendeu? Não é um personagem.
1: Pois é, isso quando eu tava olhando teus vídeos, eu fiquei, será que é a mesma Raquel, é a mesma mulher, ou é um personagem que você realmente incorporou
0: não.
1: ali pra ter uma comunicação melhor com a internet.
0: Não trabalhamos com o personagem.
1: Não trabalhamos. Né?
0: O problema é que não dá para você ser você 100% o tempo todo em todos os ambientes.
1: Não, não tem como.
0: Né?
1: Não tem como.
0: Se eu tivesse a oportunidade de mandar todo mundo se lascar o tanto que eu já tive vontade em determinados lugares que eu ocupei, era mais difícil.
1: Você,
0: né?
1: Você não estaria ocupando esse lugar.
0: Não estaria, né? Então, então a gente tem que ter uma adaptação profissional, acadêmica, né? Hoje eu faço um doutorado em políticas públicas, em planejamento, e faço também uma especialização em energias renováveis, né? Só engenheiro e eu, na sala, muito bonita. E assim, ali a gente consegue, no âmbito acadêmico, ter uma outra dose de quem a gente é, mas não dá para... Né? Cada ambiência requer uma postura, um posicionamento, infelizmente. Agora, Thaís, por que eu estou feliz? Porque a rede social se tornou o único lugar na minha vida em que eu posso ser 100% eu. Ali é 100% Raquel. Quem está ali é o único lugar em que eu posso fazer o que eu quiser. Eu posto sobre o que eu quiser. O assunto, quem escolhe sou eu. Não é, eu não preciso seguir um roteiro de alguém ou fazer o que alguém está mandando.
1: Você não tem uma equipe, não tem uma pessoa...
0: Claro que tenho. Posso te apresentar, né? Raquel, aqui é minha assessora de comunicação, essa aqui é de imprensa.
1: Eu, equipe.
0: Essa aqui... Né? Mas é meu, me pertence. Eu falo da maneira que eu acho que é interessante falar. Eu me posiciono como Raquel, né? A liberdade, né? Claro, gente, liberdade com responsabilidade.
1: Com certeza.
0: Né? Toda liberdade tem que ter responsabilidade.
1: Não é porque tá na internet,
0: que é terra sem lei.
1: Que é terra sem lei,
0: né?
1: Exatamente.
0: Mas eu sou livre ali. Ali eu sou a Raquel, posso ser quem eu sou. Tem coisa mais libertadora do que você poder ser quem você é?
1: Tem
0: em qualquer lugar? Não tem, né? Então, para mim, é um presente. Ser influencer se tornou um presente que a vida me deu. E eu tô aproveitando.
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1: E em que momento você viu que estava começando realmente a gerar uma comunidade? Porque a gente vê assim, um conteúdo, quando ele é feito, ele é postado, gera ali uma repercussão, pessoas comentando. Mas um conteúdo em, por si só, ele não dita ali uma linguagem de uma influenciadora, né? Isso. Quando você viu que já estava começando a criar realmente uma comunidade, pessoas te seguindo, pessoas te admirando, pessoas mesmo criticando, porque faz parte também. Isso. Quando você viu que estava virando já uma comunidade?
2: Olha, depois do vídeo da academia, eu fui fazer o que toda nerd faz. Eu fui estudar, né? Então, eu comecei a ler artigos, né, sobre posicionamento, sobre marketing digital. Comprei alguns livros. E, assim, aquele livro, né, não é muito intelectualizado, não. Aquele livro manual mesmo. Você quer ser influência? Ok, pois é assim, assim, assim, né? E fui aprender. Estou aprendendo ainda, né? E aí, quando eu comecei a aprender, eu fui começar a entender quem eu queria que estivesse nessa comunidade e por quê. Então, essa comunidade começou com um mês e pouquinho ali, a criar corpo, depois do vídeo da academia. E eu vi que dava para fazer humor, como eu disse, né, inteligente, mas simples, sem muito academicismo, né, sem muita... sem intelectualizar demais, humor, né, acessível para as pessoas, mas provocativo, com consciência, com posicionamento. E aí deu certo, o povo gostou.
1: E falar coisas simples da vida, do que a gente está vivendo, nós aqui, 30 Exato. Mais, 40 mais, a gente está vivendo no dia a dia, e que é uma geração que viveu tanto, né, viveu do analógico ao digital. Eu costumo dizer que a nossa geração é a nossa geração privilegiada, porque a gente viveu um pouco dos dois mundos, né? A gente tá vivendo ainda.
2: Tá vivendo. Geração de transição também, né? Porque nós somos a última geração, depois de nós vem a Z, né? Que é o pessoal que nasceu a partir do meio da década de 90. Essa geração já nasceu com computador. Não Isso. necessariamente com acesso, Sim. né? Mas a gente da década de 80, não. A gente teve aí 10 anos de infância, 10, 15 anos, né? Até as relações começarem a se virtualizar, a migrarem, né, para o virtual. Então, nós somos os últimos que vivenciaram os dois momentos.
1: Exatamente. Né? E é uma geração tão nostálgica, né?
2: Nostálgica.
1: Acho que tudo que tu posta em relação
2: a... É impressionante, Thaís. É impressionante. E é bom, porque nostalgia, ela gera afeto. Ela gera um bem-estar. Eu noto que quando a gente faz conteúdo falando, enaltecendo as nossas qualidades, as nossas habilidades, e falando um pouquinho também da nossa desgraça.
1: O nordestino, me falei, cearense principalmente, adora falar, é nosso.
2: Isso, gera um vínculo afetivo mesmo, assim, um vínculo com qualidade, que esse é o objetivo, certo? Eu não quero... Ah, Raquel, você está com 105 mil seguidores, eu acho que 103 mil seguidores. Mas os teus vídeos têm milhões de visualizações. Você não queria ter 500 mil, 1 milhão? O certo era isso. Eu digo, não. Não, porque eu quero qualidade. Eu não quero quantidade. Se esse escalonamento ele demorar mais, mas que as pessoas que venham, né, para essa nossa comunidade sejam pessoas que realmente se conectem, conteúdo é valor, Thaís. A partir do momento que eu posto um vídeo desse do São João, que eu posto um vídeo falando para a gente valorizar as profissões, porque

0: Tem gente que tem diploma e tem gente que tem saber, e todo saber é sagrado, né? Ali eu estou me conectando com pessoas que têm os mesmos valores, né? E conectar valor é difícil.
1: Muito difícil, muito.
0: Né? Então, tá tudo bem, deixa eu. Eu ratar é muito. Eu tô achando que ratar é muito. Entendeu? Já passei de 100, tá ótimo.
1: Agora, Raquel, só dando aqui uma pausa. Não é nem pausa, né? Porque a gente acabou saindo só um pouquinho dessa parte de influência, indo pra parte do que você conquistou nesse movimento de defesa pelas mulheres, né? Falando, porque assim, a Vida Delas, ele nasceu, esse podcast nasceu com esse propósito de entrar nesse movimento e ajudar e amplificar vozes e combater a violência de gênero e a violência doméstica. O que é que ainda tá faltando pra gente conseguir chegar pelo menos pertinho de um cenário que seja mais acolhedor, mais respeitoso e que as mulheres possam estar vivas, que é acima de tudo, né? O que está faltando, Raquel?
0: Thaís, sem querer ser pessimista, né? Mas a gente não vai alcançar, né? E aí eu falo do ponto de vista da pesquisa mesmo, né? Estudos geracionais e a partir da especulação do tempo das coisas, né? O tempo histórico das coisas, o tempo das leis, enfim. Nós estamos vivendo um momento de ruptura, certo? A Lei Maria da Penha vai fazer 20 anos agora, né? É muito pouco ainda, né? A lei do feminicídio é 2015, tem 11 anos, é muito pouco. Lei, cultura, violência é linguagem, violência é expressão de poder, né? Então, a gente está vivendo uma série de rupturas ao mesmo tempo que a gente está movendo crença. A gente está mexendo com o que as pessoas acreditam, com o que os homens acreditam em relação ao seu machismo estrutural, a uma cultura patriarcal, em relação à inferiorização das mulheres. As mulheres que estão saindo do lugar que elas acreditavam que deveria ser de submissão, de se sujeitar, de dependência, para outro lugar. Isso leva tempo. Você notou, violência sempre teve.
1: Sempre.
0: Tá? A gente agora está tirando a sujeira debaixo do tapete e olhando para ela. Né?
1: E é muita sujeira.
0: É
1: tá
0: muita
1: acumulada.
0: Sujeira. Você nota que, claro, há uma repercussão maior porque a informação ela chega mais rápido.
1: Sim.
0: Mas você tem notado que esses grandes casos de repercussão têm um elevado nívelzinho de crueldade?
1: Sim.
0: É jogar a mulher do penhasco, é amputar as mãos, enfim, né? O que, que é isso? É resultado dessa ruptura. Os homens estão reagindo a essas rupturas com violência extrema, com violência extremada. Então, a violência, ela também se reposiciona, né, diante de uma mudança de uma dinâmica social. Não vou só matar, eu vou dilacerar com a foice, etc, etc. Vou nem entrar muito que pesa. Mas, a gente precisa de ruptura, a gente quer que as mulheres passem por essas rupturas vivas e íntegras, né? Mas, mais uma vez, não tem como superar mudança de crença, mobilidade de crença, sem educação. Eu sou mãe de menino, certo?
1: Benjamin.
0: O Benjamin, 8 aninhos.
1: É isso,
0: né?
1: Maria.
0: Então, a responsabilidade sobre a possível violência que o Benjamin, Deus o livre, armaria 3 vezes, possa cometer daqui 20, 30 anos, é minha, enquanto família, e do pai, é da escola, é da igreja, é da comunidade. Essa responsabilidade agora que está começando a ser compartilhada, né? De educar, de uma educação antimachista.
1: Com muita,
0: né,
1: resistência ainda,
0: nossa,
1: mas estamos,
0: né,
1: avançando.
0: Então, a gente vai colher lá na frente. Agora é essa ruptura. Recentemente eu tive no outro podcast e ele perguntou, Raquel. E aí eu disse, amigo, eu tô criando meu filho para ele saber levar um chifre. Para ele saber levar um não. Veja a motivação desses crimes de maior repercussão. É porque a mulher terminou, é porque a mulher não quer voltar, é porque a mulher ofendeu a masculinidade, que é uma outra discussão que a gente tem que ter.
1: Porque a mulher não quer mais ser posse.
0: Gente, os haters que eu recebo, principalmente no TikTok. O TikTok, eu não interajo no TikTok. Eu só posto e deixo o povo se matando lá, né? Se estapeando, assim, na rede social.
1: Que o povo adora, inclusive, né?
0: Gente, Thaís, os haters que

0: eu recebo dos homens no meu conteúdo são terríveis. Quando eu recebo, eu adoro que as pessoas discordem de mim. Por quê? Porque eu sou pesquisadora, antes de qualquer coisa. Eu gosto de explorar outras perspectivas do que eu achava que eu sabia.
1: E ver outros olhares, outras formas de pensar. É. Isso é saudável.
0: Isso.
1: Né?
0: Então,
1: vai só até aqui.
0: Uma mulher, quando ela discorda de mim, certo? Ela se posiciona de uma maneira que ela não ofende a minha dignidade. Agora, os homens... Eu tive um vídeo que eu postei falando dos feios fitness. Eu mexi com duas categorias extremamente perigosas.
1: Mulher corajosa, viu?
0: É, estética masculina, né? E a questão desse mundo
1: desse
0: fitness.
1: Desse universo fitness,
0: né?
1: Que hoje todo mundo é...
0: Nossa! Né? Eu até depois tirei ele da minha grade, porque... Não por mim, porque como eu disse, né? Dizia coisas horríveis, eu ia lá, tá joia. Quando eu respondia, só que eu via que as mulheres da minha comunidade estavam começando a entrar nos comentários para defender, para se posicionar, e eu não queria expor as mulheres que me seguem a esses conflitos. Aí eu tirei o vídeo, mas era terrível, era muito violento. E a misoginia digital, a misoginia virtual... Né, ela traz esse debate. Por que que quando você discorda de um influencer que é homem, você se posiciona de uma forma? E por que quando você discorda de uma mulher que é influencer, você imediatamente agride? Imediatamente você... Ó, existem categorias, né, em que a misoginia ela se apresenta para nós, os haters. Né? Estética. Né? Ofender a nossa imagem, você é feia... Você é isso, você é aquilo.
1: Eu acho que é a primeira de
0: é
1: todas,
0: a primeira.
1: Assim, né? Que é até mais, digamos, fácil para esse público.
0: Eu vou contar porque eu não posso esconder. Eu fiz uma planilha.
1: A pesquisadora.
0: Nossa, gente, desculpa. Eu fiz uma planilha, extraí todos os comentários desse vídeo que eu tirei mais haters e fiz uma categorização a partir de qual elemento era agredido, né? Aí ranqueei. Primeiro lugar, estética, né? Segundo lugar, era moral. Depois da estética, veio a moral, atingir a minha moral. E aí vai, né? Desculpa, eu sou nerd.
1: Então... Porque, nerd, porque não que essas duas
0: tem que se ajudar.
1: Tem que se ajudar, pesquisadora, estudiosa, influencer, coexistindo no mesmo espaço.
0: E aí, por que que eu escolhi? Por que que o humor me escolheu? Né? O humor me escolheu. Porque eu consigo utilizar... algumas ferramentas que só o humor tem, como por exemplo o deboche, que ele é extremamente útil, para passar por isso com leveza.
1: É isso que você falou, também precisa ter estratégia, precisa ter muita estratégia.
0: Muita.
1: Às vezes a gente tem a mensagem, a gente tem o conteúdo, mas a gente não sabe passar.
0: Uhum.
1: Eu acho que você conseguiu encontrar uma fórmula para fazer com que o que você queira, o que você concorda, o que você apoia, o que você valoriza, chegue a outras pessoas de uma forma que realmente chegue.
0: E fure a bolha.
1: Né?
0: Eu preciso... Ó, hoje, em média, 85... Entre 81 e 80... Tem uma variantezinha no gráfico. Entre 81 e 85% do meu público, da nossa comunidade, é de mulheres, né? E 15 até 19% homens. Eu preciso que os homens venham mais também, entendeu? Por quê? Porque a gente precisa também gerar uma estratégia para que os homens passem a consumir o conhecimento das mulheres nas redes sociais. As
1: Excelente.
0: Narrativas, o que a gente pensa sobre o mundo, sobre a vida, sobre as coisas, nem que seja rindo.
1: Até porque a construção de um espaço, de um mundo mais respeitoso, mais acolhedor... para as mulheres, passa principalmente por essa responsabilidade dos
0: Exatamente.
1: Homens, né? Não é uma pauta só nossa,
0: Não.
1: né?
0: Não.
1: É de todos, principalmente deles.
0: Exatamente.
1: Precisam conhecer mais o nosso universo.
0: É uma coisa que me chamou muita atenção, quando eu comecei a estudar e vivenciar, né, a dinâmica de ser influencer, foi essa coisa do nicho, né? Eu tenho vários, tenho até um artigo para publicar sobre isso. Coisa...
1: Eu quero saber depois,
0: Vou te mandar. Né? A ditadura do nicho, né? Porque... que a gente precisa condicionar posicionamento, narrativa, conteúdo a esse nicho, né? Que na verdade é você tratar os seus seguidores como produto. Isso é um nicho, né? Não. Qual é o teu

0: nicho. Eu sei qual é o meu nicho. Meu nicho, em sua maioria, mulheres que querem saber sobre geração, vida cotidiana, com toques de humor, etc, etc. Mas o nicho, ele não pode aprisionar a sua perspectiva de conteúdo. Por quê? Porque as pessoas não são produto. Nicho, assim, cristalizado, engessado, você tem quando você vai vender uma coisa. Não, eu vendo água mineral no Nordeste. Então, o meu marketing vai ser uma pessoa na praia com sede, vai ser algo que remeta ao esporte, hidratação, etc. Tá, tudo bem. Mas eu posso explorar outras perspectivas, né? Enquanto pessoa, né? Olha, os meus seguidores não são um produto para mim. Os meus seguidores não são um produto para mim. Eu não vou explorar as pessoas como se coisa elas fossem, porque para mim elas não são. Por quê? Porque eu não gosto de ser tratada assim. Também como das pessoas que eu sigo, como alguém que segue, alguém que está na comunidade de outras pessoas, né? Só que é muito difícil, porque hoje, Thaís, tudo é monetizar.
1: E tudo é performance também, né?
0: Mas a performance é para monetizar.
1: Exatamente. Entendeu? Tem gente que não gosta de correr, mas vai entrar no tudo universo da corrida para poder conseguir alcançar aquele mercado que está em alta, que está aquecido.
0: Isso, é muito. E eu vejo isso como uma questão que a gente, que é influencer séria, né? Que quer fazer as coisas com qualidade, a gente precisa falar sobre isso mesmo. Eu estou no lugar de privilégio, por quê? Porque eu não vivo disso. Até hoje eu nunca ganhei um real com isso, né? Mas por quê? Porque eu tenho carreira, eu tenho emprego, eu tenho, né? Mas essa nova geração que já vive disso desde os 20 anos, né? Quem vai dar o tom de coisificar ou não os seus seguidores são eles, são a gente não, entendeu? Então a gente precisa levantar esses debates e fazer com que as pessoas também, enquanto comunidade, reflitam. Eu falo muito isso. Como é que eu estou sendo tratada pela pessoa que eu sigo, enquanto comunidade? Né? Veja, a cada dois conteúdos é uma publicidade. Um conteúdo é uma publicidade. Um conteúdo. Tem problema fazer isso? Não, não tem problema. Se você conseguir conciliar os seus valores, o que você acredita, né? Quando você posta o seu conteúdo. Mas o que a gente vê? Que a rede social, ela é uma máquina de manipular a vontade. Tá? Tem outra discussão por trás disso que eu não vou entrar. Muito acadêmica. Mas eu não posso tratar as pessoas, seguidores, apenas como consumidores de produtos. Que é o que está acontecendo. Eu não vou fazer isso. Raquel, mas tu vai demorar a fazer uma publicidade. Tudo bem, eu espero.
1: Espera.
0: Não tem problema, não. Quem for sério, uma empresa séria, um grupo sério, alguém que se conecte com os meus valores, vai chegar na hora certa.
1: E quer dizer que vem projetos novos por aí? Eu tô sabendo que essa influencer nerd raiz já tá querendo alcançar já outros projetos também.
0: Menina, vamos estrear o nosso stand-up.
1: Já tá assim...
0: Já, vai ser em agosto.
1: Não, vai ser em agosto. Essa coisa é rápida mesmo.
0: Já estamos olhando teatro. Olhando não, né? Já tem uma produtora, claro que eu não tenho como dar conta, mas a gente vai fazer no teatro. Eu quero teatro, por uma questão cultural mesmo, da gente alimentar essa cultura das pessoas irem, acho que é importante. E assim, foi algumas seguidoras, não vou mentir para você. É algo que eu acho que eu poderia pensar, sim, mas algumas seguidoras começaram a falar: Raquel, stand-up. Raquel, tem que fazer stand-up.
1: Então quer dizer que essa ideia surgiu
0: dos seguidores. E seguidoras, né?
1: Nossa, que legal. Achei que era vontade tua.
0: Eu assim, tinha, mas eu achava...
1: Não tinha despertado ainda para isso.
0: Não, porque eu achava que era muito distante, né? Porque Essas produções, elas são de público, né? O teatro que nós vamos fazer, ele tem aproximadamente 250, 300 lugares. E eu ficava, meu Deus, vou botar 300 pessoas numa noite. Ficava nessa, né? Pensando razão.
1: Tá muito recente, né?
0: Razão, né? Uhum. E aí o povo, vamos. Eu comecei a fazer live, dizer, gente, eu vou fazer. Aí comecei a testar, pois nerd sou, preciso experimentar, preciso laboratório, né? Thaís, comecei a ir para os stand-ups aqui, comecei a...

0: assisti loucamente que eu tenho hiperfoco. Aí fui YouTube, YouTube, YouTube e constatei que nós não temos mulheres fazendo stand-up no Ceará de maneira quantitativamente assim interessante. É só homem.
1: É mesmo.
0: Amiga, só
1: É
0: homem.
1: só
0: E
1: homem.
0: eu vou dizer uma coisa,
1: Uma
0: porque
1: outra ali, mas acho que
0: é
1: não uma que eu tenha lembrado agora,
0: isso.
1: uma outra
0: E
1: mulher.
0: assim, são pessoas muito boas, né? Muito talentosas, são homens talentosos, homens muito bons, que já estão na estrada fazendo humor. Quem sou eu, né? Na fila do pão, que estão fazendo humor há muito tempo, né? Mas eu fui para alguns shows aqui, tem alguns shows que basicamente o stand-up é como a mulher é feia, como é ruim estar casado. A mulher que trai, a mulher amante, a mulher R, aquela palavra lá e tal. E eu disse, gente, esse conteúdo está muito depreciativo, né? As mulheres, a gente precisa ressignificar, trazer uma outra perspectiva, né? E aí eu disse, cara, eu vou fazer, né? Vou fazer o cara limpa, né? Eu, um microfone, um copo d'água, uma banqueta, porque eu sou idosa, não tenho condicionamento, eu já testei. Eu fiquei uma hora para lá e para cá, não aguentei os 20 primeiros minutos.
1: Ai, não te
0: E
1: aguento, não.
0: mulher, eu
1: Maravilhosa.
0: sou fit. Profissional, não. Aí, e o
1: E o
0: texto,
1: público, e
0: e
1: o
0: o
1: texto?
0: público, entendeu? E o conhecimento. E
1: Já
0: aí, a
1: tem
0: gente vai
1: nome esse
0: fazer.
1: stand-up?
0: Surprise.
1: Surprise. É, a jornalista querendo já sair de primeira mão.
0: Surprise, né? Mas a
1: Mas
0: gente,
1: agosto.
0: agosto, né? A gente vai começar a soltar agora em julho. E é algo que eu tô muito animada e muito feliz, assim, sabe, Thaís? Só em fazer. Eu nunca tive oportunidade como gestora, como pesquisadora, como, enfim, como alguém que trabalha. Né? Eu nunca tive a oportunidade de investir tempo, dinheiro, conhecimento em algo que eu pudesse ter 100% de liberdade de fazer do jeito que eu quisesse. Vai ser a primeira vez.
1: E, mas
0: Então,
1: vai passear pelos mesmos temas que
0: mesmos
1: você já trabalha na
0: temas, agora
1: internet.
0: tem muito conteúdo novo. Nossa, muito conteúdo novo. E eu já testei esse conteúdo, né? Com a produtora, a gente fez uns ensaios, a gente. Nossa, tá muito bom, tá
1: Ai, que
0: muito legal. Vai ser
1: legal!
0: legal.
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1: Vou acompanhar tudo, vou ficar de olho pra saber, porque logo, em breve, você vai começar a divulgar, né?
2: É, a gente vai começar a divulgar e, assim, é muito simbólico que seja em agosto, né? Que é o mês de combate à violência contra a mulher.
1: Que legal.
2: Porque é possível fazer humor respeitando as mulheres.
1: Sim.
2: É possível fazer humor sem ferir a dignidade das mulheres. É possível, não é? É difícil.
1: Muito.
2: Não é fácil, porque você tem que ter uma elaboração textual, você tem que ter uma narrativa. Gente, fazer rir é a cor mais difícil do mundo. Palmas para todos os nossos gênios humoristas do estado do Ceará. Rocicleia, eu te amo. Queria te dizer isso, tá? A Rocicleia é uma das poucas mulheres, né, que assim, que... Rocicleia andou para a gente pensar em correr daqui um tempo, que nem é agora, não.
1: Exatamente.
2: Tá? Então, a gente precisa colocar as mulheres nesse lugar e também alimentar, que é outra coisa que eu queria muito,

0: alimentar a cultura do stand-up mesmo, aqui do stand-up puro, né? Aquele que tem muito em São Paulo, tem muito em outros estados. Por quê? Porque quem está lotando teatro grande é o povo de fora.
1: Exatamente.
0: Que vem para cá.
1: É mesmo?
0: Eu não acho justo.
1: E o público, a sensação que eu tenho, Raquel, é que o público, principalmente feminino, está sedento por espaços, por apresentações, por entretenimento voltado para nós, mulheres, isso. Que converse com as nossas vidas. Recentemente, Cláudia Raia esteve aqui com aquele espetáculo Menopausa. Sessões lotadas, sucesso. Então, a gente precisa ter uma pessoa de fora para produzir esse conteúdo aqui.
0: É. Na terra do humor.
1: Na terra do humor. A gente não pode ter gente daqui fazendo algo que lote realmente, que gere uma repercussão legal e que tenha esse conteúdo que a gente precisa. Você não vê assim
0: essa
1: também?
0: É a proposta.
1: Essa é a proposta.
0: Ela é ousada. Ela é atrevida. Ela tem dinheiro para ser atrevida? Ela não tem. Né? Mas ela tem o quê?
1: Ela tem tempo para conciliar pesquisadora, advogada, mãe, influência, agora...
0: Deus dá um jeito. Eu sou a favor que Deus dá um jeito.
1: Mas deixa eu te perguntar, o que tu acha que essa geração está vivendo hoje, que merece mais atenção e debate, que você pode até trazer mais ainda para a tua internet, para o teu stand-up, essa geração nossa, Z, aliás, Z não, né? É, a milênio.
0: Nós somos milênio.
1: Nós somos milênio. Então, essa geração nossa que está vivendo hoje, que está merecendo esse debate e essa atenção, Raquel.
0: Eu chamaria a atenção para a questão da igualdade de gênero. Uhum. Né? A gente tem pesquisas recentes que mostram que a geração Z acha que 31% das pessoas de geração Z acham que as mulheres devem ser submissas ao marido. 28%, se eu não me engano, acham que as ações para a igualdade... que a idade de gênero já avançaram demais, né? Então, eu tô só tacando a boca no microfone, que a menina disse pra eu ficar com o microfone perto, o rator tá todo de batom.
1: Fica à vontade.
0: Mas tudo bem. E aí, tu tá vendo que ela vai aqui, ó, do assunto sério da pesquisa, mas tudo bem. Vozes na minha cabeça. Gente, a fonte do meu conteúdo, pra quem não sabe, não é ChatGPT. Eu não preciso de IA pra fazer piada. Por quê? Porque eu tenho vozes na minha cabeça 24 horas dizendo o que eu tenho que dizer. Eu sou geminiana. Eu tenho várias personalidades. Por isso que eu faço um burro.
1: Por isso.
0: Então, esse é um ponto que merece a atenção, né? Como a nova geração trata as mulheres. Né? E aí tem uma série de debates de como a masculinidade também está sendo vendida como um produto para essa geração. Né? E a segunda coisa é a virtualização das relações, amada. Né? A gente está substituindo a conexão afetiva, emocional, pessoal, né? Por relações que são... não tem problema ser virtual. Isso é assim mesmo, é o novo mundo. A gente sabia que isso ia acontecer. Né? Mas não pode uma substituir a outra, porque nós somos pessoas, a gente é orgânico, a gente é corpo. Né? A gente tem que olhar no olho das pessoas, a gente tem que abraçar as pessoas. A gente tem que sentir as pessoas, a cidade, as coisas. Né? Então, por isso que eu faço muito conteúdo nostálgico, do povo brincando na rua, de tudo, porque tem ali uma narrativazinha escondida que eu coloco, né? De desvirtualizar um pouco as relações. Pessoal, se vocês forem olhar direitinho, o meu conteúdo é cheio de mensagem subliminar. Cheio, mas vocês não têm nem... Cor que vocês acharam que foi sem querer que vocês foram pensar, eu já tinha planejado pra vocês, entendeu?
1: Menina, tô impressionada contigo. Impressionada.
0: Eu sou o cão.
1: Agora me diz uma coisa, Raquel, que assim, o seu trabalho como pesquisadora, como advogada, como uma voz potente nessa defesa pelas mulheres, dos direitos humanos, influencer... Não tem hora que cansa, não, assim, como ser humano mesmo. Eu falo carga emocional, carga mental.
0: Mas assim...
1: Como que tu se...
0: Deus dá um jeito e assim... Não tem como eu me cansar com isso, porque eu já cheguei cansada. Entendeu?
1: Nós somos uma geração cansada.
0: Eu já cheguei cansada. O vídeo da academia é o retrato do cansaço. Tu olha lá, eu toda assanhada, toda suada, a cara toda... Entendeu? Então, não tem como... Assim, um dia desse, a pessoa... Eu gostei do cuidado, né? Eu tô olhando direto pra essa câmera aqui. Eu não sei nem se ela tá me pegando aqui, mas tá tudo bem.
1: Não, que Fabi, nossa diretora de hoje. Beijo, Fabi.
0: Beijo, bichinha tão paciente.
1: Ela é atenta.
0: Tá? Fabi, você é incrível. Sim. Então, Raquel, povo, cuidado, né? Raquel, tu não tenha, assim, cuidado, né?

0: muito hater, né? Porque tava muito hater. Cuidado para você não desenvolver uma ansiedade. Eu digo, amado, eu já tenho. Mas é porque quando aconteceu comigo, eu fiquei com pânico. Não, eu já tenho pânico também, né? Mas assim, porque, né, essa coisa do, né, a pessoa fica deprimida. Não, várias vezes já fiquei na minha vida antes disso. Não, não tem como eu ter desenvolver transtorno por causa das redes sociais, porque eu já tenho os transtornos. Eu já cheguei com os transtornos tudinho, entendeu? Eu já sei, eu já consigo entender que eu não posso deixar um menino rei de 20 e poucos anos atrás de um perfil super masculino, da masculinidade tóxica, me desestabilizar porque me chamou de feia. Eu não tenho nem pele pra isso. Eu não tenho nem. Aqui eu retoquei minha raiz esses dias, a mulher disse assim, ai, demorou mais, é porque tô nem meus cabelos estão ficando mais brancos por causa disso. Entendeu? Então, é por isso que...
1: É uma geração passada da casa,
0: amado,
1: do ar, meu
0: por
1: Deus.
0: Isso que o vídeo lá do príncipe do Sérgio Malandro, por isso que ele viralizou, porque a verdade pura era o que...
1: Aquele vídeo é sensacional.
0: Aquilo é a nossa vida, meu amor. O que vier é
1: como
0: lucro.
1: É que tu consegue lembrar de tanta coisa?
0: Porque vozes na minha cabeça.
1: Vozes na minha cabeça.
0: Eu já disse.
1: Eu queria ter essas vozes na cabeça
0: direto.
1: Também.
0: Agora tá saindo, né? Porque passei 21 anos... sem dar vazão. Acho que por isso que eu tô tão feliz, que o povo tá olhando para mim e tá dizendo, Raquel, eu nunca te vi tão feliz. É porque as vozes estão felizes, entendeu? Que agora tá saindo. Antes eu não podia falar, não podia, né? Agora, sai agora, nada.
1: Deixa fluir.
0: É, entendeu? E outra coisa, amada, é... A vida, ela dá uns presentes pra nós.
1: Com certeza.
0: Às vezes é que a gente não presta atenção. Eu fiz um outro vídeo falando sobre isso, também foi muito espontâneo. Todo dia a gente está realizando o que um dia foi sonho. O que hoje é cotidiano, você aqui no pódio, no jornal, dominando o mundo, a dona do jornalismo, você. Um dia, o que é cotidiano, o que é alarme no teu celular, 6 horas da manhã, foi um sonho para ti quando tu tinha 10, 12 anos de idade. E a gente não olha para isso como um sonho. A gente olha como, ai meu Deus, lá vou eu acordar de novo para poder fazer.
1: A gente precisa
0: como
1: olhar lá para trás, ali no retrovisor, um pouquinho para lembrar.
0: É isso que eu quero fazer. Que as pessoas olhem para trás. Por isso que eu falo de trabalho. Tem que ter referência. Nenhum ser humano tem valor, tem estabilidade moral, intelectual, afetiva, sem referência, Thaís. Tem que ter, por isso que o perfil resgata, por isso que tem essa questão geracional, entende? É sólido, sonho hoje é colheita plantada, suor e sangue, por isso que o vídeo do São João pegou. Que eu fui falar de referência.
1: Essa do trabalho também, esse vídeo do trabalho também foi muito bom.
0: 11 milhões.
1: Ele, 11 ele, milhões, é. Que você fala que, rapaz, então um vídeo tão rápido e simples, você tava indo no carro. E aí, mas foi de alguma coisa que aconteceu no teu cotidiano, alguma coisa que você escutou, porque foi muito, muito genuíno, assim, no sentido de que, gente, não vai dar valor aqui para um trabalho que você não sabe fazer,
0: pois
1: rapaz.
0: Pois é, vale. Assim, eu tenho uma especialização em direito e processo do trabalho, né? Então, é um tema que me atravessa muito. E como filha de trabalhador da periferia, eu tenho horror a quem maltrata trabalhador. É uma coisa que me dói profundamente, principalmente trabalhador, empregada doméstica, diarista, garçom, porteiro, zelador. Cara, o porteiro do prédio que eu moro, né, quando eu cheguei lá, também foi uma das coisas que me... Né, ele disse, eu fui subir no elevador, aí o seu Francisco, eu posso subir com a senhora? Só tem um elevador no prédio, o resto é a escada. Ele, eu posso subir com a senhora nesse elevador? Aí eu fiz até assim, ó, pra ver se não tá, tinha alguma coisa.
1: Se for lembrar comigo.
0: É, né? Aí eu... Claro, seu Francisco, o senhor tá perguntando isso. Ele, não, porque tem gente que não gosta que eu suba junto. Aí eu, mas rapaz, que história é essa? Então, são fatos do cotidiano. Naquele dia também teve um fato. Thaís, tem gente que dá R$500 numa... Eu sou advogado, não vou falar mal de advogado que eu prometi. Mas tem pessoas que ostentam muito nas redes sociais, né? Tem pessoas que vendem muita coisa na rede social, em termos de imagem, de estética, de sucesso, que dá R$500 numa bolsa e quer negociar R$10 com a diarista, Thaís.

0: Tem muito.
1: Quer diminuir R$20 da diária da pessoa que vai limpar sua casa todinha um dia. Entendeu? Rapaz, isso é um absurdo. A gente tem que... O humor, ele atravessa também. Ele precisa atravessar as relações do cotidiano, né? Para fazer as pessoas olharem para isso aí, né? Então, ali teve... Foi mais, assim, um conteúdo com mais consciência, né? Mas, muito simples, muito genuíno.
0: E que fez muita gente refletir.
1: Rapaz,
0: será que eu tô fazendo isso também? Será que semana passada eu não fiz isso com um rapaz que foi eletricista que foi lá em casa? Então, assim, é isso. É trazer esse humor para um lugar de conscientização, de reflexão, de posicionamento.
1: Olha, não espere neutralidade de mim, viu? Quem tá esperando, trabalhamos com neutralidade. Gente que é neutra, que é em cima do muro em rede social, usa a rede social só para ganhar dinheiro, certo? Só para isso.
0: Raquel, eu tô, assim, completamente encantada pelo teu posicionamento, pela tua forma de pensar, pela tua trajetória. Tô muito feliz que você veio. Faltou ainda alguma coisa a gente falar aqui hoje? Você quer mais algum espaço?
1: Fica aqui até amanhã, mas...
0: Mas algum projeto, algo que vem pela frente, algo que você queira divulgar, alguma coisa que...
1: Acho que é importante que as pessoas nos sigam, né? Que eu tô aprendendo a pedir. Eu achei bonito dizendo que é pidona.
0: Eu sou mesmo. Eu falei assim, gente, bora curtir meu povo.
1: Eu tô, assim, aprendendo a pedir, que eu tenho um morro de vergonha de pedir as coisas. Eu peço muito pros outros, né? Pros outros eu peço. Mas nos sigam nas redes sociais, engajem no nosso conteúdo. Quando o nosso stand-up lançar em agosto, eu quero contar muito com vocês, né? Para que a gente também entenda se esse lugar é um lugar interessante para a gente fazer o que a gente faz, né? Povo é muito sábio. Eu adoro o povo, porque o povo sente as pessoas,
0: é,
1: né?
0: É termômetro, eu acho que o povo é termômetro.
1: Isso, e sigam mais mulheres, pessoal. Engajam, vamos engajar o conteúdo de mulheres, comentar, vamos divulgar, né? Mulheres que fazem um trabalho sério, como o que você faz aqui, né? Que tendem a mudar, reposicionar essas redes sociais para ser um lugar mais sadio para a gente. Porque tudo que é sadio para a mulher, gente, é mais sadio para a criança, é mais sadio para adolescente, é mais sadio para idoso.
0: Para a família.
1: Para família.
0: Uma mulher fortalecida mexe com a família toda, isso. Mexe com a comunidade toda.
1: Tudo.
0: E assim a gente vai ampliando.
1: Exatamente. E dizer, pessoal, que ser influência é uma coisa séria, é um trabalho, as pessoas vivem disso, né? É importante que a gente saiba que as pessoas fazem disso realmente um lugar para produzir, né? E que seja uma produção de qualidade, sem infantilizar. Prestem atenção em como vocês são tratados pelos influencers que vocês seguem. Se você é infantilizado, se causa ansiedade em você, se a pessoa tem umas teorias, rapidamente aqui para a gente concluir. Tem umas, quando quando a gente viralizou, eu comecei a ler e seguir esses perfis que ensinam, né, como você a ser influência, engajar, etc. É um horror o que eles querem que a gente faça com os seguidores. Eu não vou fazer isso. Teve uma moça que disse assim, olha, eu posso te vender uma mentoria, certo? Ela queria que eu desse R$10.000 para ela me ensinar a ser influência. Eu disse assim, amada, eu tenho um livrinho aqui em casa que foi mais barato.
0: R$10.000
1: Deixa eu
0: apenas.
1: Ler aqui primeiro, né? Deixa eu aprender aqui. Então, assim, olha, eu vou te ensinar a gerar ansiedade no produto. Eu vou te ensinar a gerar um sentimento de escassez. Eu vou te ensinar a mexer com a emoção das pessoas. Eu disse, eu nunca... Você não conte comigo para fazer um negócio.
0: Ou seja,
1: desse.
0: Manipular o dinheiro.
1: Manipular as pessoas e as emoções. Tá aí, está todo mundo adoecido. A saúde mental é o assunto do século. Aí eu vou usar as minhas redes sociais para adoecer ainda mais. Gerar ansiedade, gerar sentimento de perda, a escassez. Tem um negócio no escassez. Assim, meu filho, já tive muita escassez na minha vida. Eu sou filha de pobre, sou da periferia. Eu tirava meu livro do lixo. Agora eu quero é prosperidade. Eu quero que o meu seguidor tenha tudo pra gente ser feliz
0: e
1: juntos.
0: Um lugar de riso, um lugar de
1: leveza,
0: de
1: tranquilidade. E assim, não ter pudor. A gente não pode ter pudor pra dizer que o influencer tá errado, viu? A gente não pode ter esse pudor. Com respeito, né, de maneira digna, mas tem